0: a escritora disse que em Portugal ninguém tem sangue puro.
1: Eu sublinharia mais, seria mais explícita. Inclusive, eu aprendi com o que aconteceu naquele 10 de junho. Foi um dia de revelação para mim própria. Fiquei surpreendida, porque eu tenho a certeza que 20 anos antes, aquele texto não incomodaria ninguém. E a minha pergunta é, o que é que aconteceu aos portugueses, uma comunidade que tem uma diáspora por todo o mundo, que padeceu agruras por toda a parte, que foi recebida em toda a parte, que conhece o que são os caminhos das dificuldades, que mendigou o acolhimento em toda a parte do mundo. O que é que nos aconteceu para nos esquecermos desse nosso ADN?
0: A escritora portuguesa ganhou o Prémio Pessoa 2025, participou hoje numa conversa literária no Babel, o festival literário que decorre no Porto. A ministra do Ambiente revelou que as praias do Algarve e Alentejo Litoral vão ter à entrada um mapa com o desenho das áreas de concessão, passagem de segurança. O mapa vai também definir as áreas livres e clarificar quais são os locais onde podem ser colocados os chapéus de sol.
2: Houve um acordo dos presidentes de Câmara em fazer esse mapa. E esse mapa vai clarificar. Ficam as áreas que são de concessão, as áreas que são livres e o resto são áreas que podem ser utilizadas por chapéus de sol.
0: Vai caber aos autarcas, com o parecer da Autoridade Marítima, definir as margens de segurança, diz a Ministra do Ambiente, que espera que este mapa ajude a esclarecer todas as dúvidas.
2: Cada um assume as suas responsabilidades, o Presidente de Câmara, que também, e é algo que também está na lei, que pode, neste plano de praia, deve ter em conta também a morfologia da praia, a própria geografia da praia, e é isso que vai ser feito e colocado para que não haja dúvida. A Autoridade Marítima depois atua segundo os planos que estão à entrada de cada praia. Foi sempre o meu, aquilo que tenho dito de uma forma coerente, é aquilo que está na lei e é aquilo que vamos fazer, mas tem é que ser claro para todos.
0: A Ministra do Ambiente sublinhou que o mapa de praia não é uma obrigação legal, mas uma recomendação que foi feita aos autarcas do Algarve e de Grândola, com quem esteve reunida para clarificar a utilização do espaço balnear. De novo, com a mala às costas, 22 pessoas que ficaram sem casa em Porto Brandão, depois das tempestades deste inverno, vão ter de sair das instalações da Orbitur, onde têm vivido nos últimos tempos. Paula Cristóvão contou esta noite ao jornalista da TSF, Paulo Fernandes Ribeiro, as ordens que o grupo de 22 pessoas recebeu.
3: Amanhã temos de sair do Orbitur às 11 horas. Não vamos voltar novamente para o Orbitur, porque elas da Câmara dizem que os preços que eles estão a praticar agora são muito elevados e que a Câmara não consegue assumir os preços tão elevados agora nesta altura. É a época mais alta por causa do verão.
4: Portanto, vão sair amanhã e vão para onde?
3: Vamos para o Pinheirinho, que é na Charneca da Caparica, que é uma residencial.
4: E que vai ser temporário também, ou não?
3: Sim, até dia 7. Dia 7 vamos ter que sair outra vez de lá.
4: 7 de julho.
3: Não sabemos para onde, exatamente. Não sabemos ainda para onde, porque andamos sempre isto, é sempre durante a semana que eles nos tiram daqui e põem ali, e ninguém nos paga deste trabalho, que a gente perde para andar com os sacos às costas para aqui, para ali, para lá.
4: Quantas pessoas é que estão nesta situação?
3: Ainda estamos 22 pessoas.
0: Paula Cristóvão conta que na residencial, neste novo alojamento, não vão poder fazer comida, o que está a provocar alguma angústia no grupo.
3: Nem sequer nos disseram se tem alguma empresa que nos leve lá a comer. O que nos disseram é que não podemos lá cozinhar. Ou seja, nós temos uma situação complicada. Agora temos que andar a gastar dinheiro em comprar comida. É porque se a gente não aceitar, eles tiram-nos dos programas do Habita Almada e do Porta da Entrada. Estamos automaticamente excluídos se não aceitarmos as opções deles.
0: Rui Gomes, da Assembleia da União das Juntas de Freguesia Caparica e Trafaria, ouvido também pela TSF, lamenta que a autarquia de Almada continua a não ter soluções para estas famílias.
5: Temos aqui três famílias que estão mesmo desesperadas, duas delas, uma senhora é doente, está acamada, tem também um idoso também com eles, que amanhã, às 11 da manhã, vão ter que abandonar a Orbitur, que é o local onde eles estão a ser hospedados. São pessoas que não têm, muitas delas também não têm computador em casa. A Câmara Municipal de Almada solicita para ser tudo realizado online. A Junta de Freguesia, da União de Freguesias de Caparica Trafaria, deveria ter disponibilizado pessoal para os ajudar, para os apoiar, não o fez. A Câmara Municipal de Almada também não o fez. E as pessoas amanhã, às 11 da manhã, têm que sair da Orbitur e estão sem destino. Quer dizer, uma situação que há meses que estão à espera de uma resolução.
0: A TSF tentou também esta noite ouvir a Presidente da Câmara Municipal de Almada, Inês de Medeiros, que respondeu estar indisponível no momento. A líder da oposição venezuelana, Maria Corina Machado, que está atualmente no Panamá, acusou o governo venezuelano de bloquear a tentativa que fez de retornar ao país. Corina Machado diz que está disposta a fazer o que for preciso para ajudar nos esforços de recuperação depois dos terremotos da semana passada.
6: Estoy en la ciudad de Panamá, desde donde tenía previsto viajar a Venezuela. El régimen cerró el espacio aéreo de nuestro país para intentar impedírmelo. El régimen quiere bloquear mi regreso a Venezuela y el de miles de compatriotas que queremos ir a ayudar. Como ha bloqueado el viaje de equipos de rescatistas internacionales varados en aeropuertos. Como pretende bloquear el trabajo de los periodistas que buscan la verdad.
0: Uma declaração de Corina Machado publicada num vídeo na rede social X. Corina Machado diz que o governo fechou o espaço aéreo comercial da Venezuela para impedir que ela entrasse no país. Diz também que está a impedir que a entrada de equipas de resgate e de jornalistas. A crítica da líder da oposição venezuelana, numa altura em que as operações de busca e de resgate continuam, até agora as autoridades já contabilizaram 1.700 mortos, são números avançados pelas autoridades venezuelanas. Ao final da tarde, 60 são portugueses e lusodescendentes, 10 destas 60 vítimas são crianças, há ainda 87 desaparecidos na comunidade portuguesa. Keiko Fujimori foi declarada vencedora das eleições presidenciais no Peru. A agência France Press adianta que, segundo os dados finais divulgados esta segunda-feira, a candidata obteve 50,1% dos votos contra 49,8% alcançados pelo rival Roberto Sánchez. Três semanas depois da votação, a candidata de direita foi oficialmente declarada vencedora da segunda volta das eleições presidenciais no Peru. Foi oficialmente declarada pela autoridade eleitoral. Foi a primeira reunião em solo ucraniano desde o início da invasão da Rússia. Foi a primeira reunião do Comitê Parlamentar de Associação União Europeia-Ucrânia, um órgão interparlamentar que reúne membros do Parlamento Europeu e também do Parlamento Ucraniano. A declaração conjunta tem mais de 40 pontos, mas o eurodeputado do Partido Socialista André Franqueira Rodrigues destacou 5: reiterar o apoio total à Ucrânia, a condenação dos crimes de guerra, a exigência de retorno das crianças sequestradas pelas forças russas, o reforço de sanções e a utilização dos ativos russos congelados para a reconstrução da Ucrânia.
7: Eu diria que, a par do processo de adesão da Ucrânia, de uma análise ao processo de adesão da Ucrânia à União Europeia, que estes são os temas centrais da reunião que ocorreu hoje no Parlamento Ucraniano.
0: André Franqueira Rodrigues não esconde o lado mais emocional de uma visita que fez à Praça Maidan para uma homenagem aos caídos em combate.
7: foi uma oportunidade para testemunhar as milhares de bandeiras que estão naquela praça, cada uma com um nome, cada uma a representar uma vida perdida nesta guerra. Até vi uma bandeira portuguesa homenagear um combatente de origem portuguesa, e esta é uma das imagens fortes que tiro desta viagem.
0: O eurodeputado destaca também o papel de liderança no apoio aos ucranianos. André Franqueira Rodrigues afirma que há um destino comum entre a União Europeia e a Ucrânia.
7: O destino comum da Ucrânia está entrelaçado. A União Europeia não se pode dar ao luxo de a Rússia prevalecer neste conflito, porque isto representaria em si mesmo uma ameaça existencial à União Europeia.
0: O encontro em Kiev reuniu deputados do Parlamento Europeu e do Parlamento Ucraniano. Nesta reunião participaram os eurodeputados do Partido Socialista, André Franqueira Rodrigues e Marta Temido.

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0: Boa tarde, aqui estamos para mais uma edição de Visão Mundial, olhando o Campeonato do Mundo e sobretudo aquilo que tem sido o percurso da seleção de Portugal. Portugal jogou na madrugada, de sábado para domingo, empatamos 0-0 frente à Colômbia. O resultado foi melhor que o jogo, acho que isso é pacífico dizer. E agora vamos jogar com a Croácia, segundo lugar do grupo. Portugal vai cruzar agora com a seleção da Croata, onde joga um senhor chamado Modric, que está a jogar muito, muito, muito mesmo. E a verdade é que será um jogo, naturalmente, que também vamos aqui olhar, mas antes, Nuno Vieira, Sofia Oliveira, tudo com uma bola na cabeça, sem mais arrancamos para este grande campeonato do mundo, que agora eu diria que está mesmo a começar, no sentido dos grandes jogos a eliminar. Até agora tivemos um Mundial interessante, alguns bons jogos, mas é natural que agora sim, com os jogos a eliminar, é a hora da verdade, a hora mesmo das verdades absolutas serem contadas em relação a todas as seleções. Sempre coloquei nas análises um ponto, um asterisco de relatividade em relação à fase de grupos, agora não. Agora já não há margem para qualquer asterisco, verdades absolutas, e o jogo de Portugal será com a Croácia. Vimos, no entanto, um jogo frente à Colômbia, que só não me deixou preocupado a mim, e acredito que a vocês também talvez nem tanto, porque a seleção de facto não tem dado sinais de grande evolução, embora Roberto Martins ainda fale que está num processo de evolução ao fim de 4 anos na seleção portuguesa. E a verdade é que empatamos com a Colômbia, o resultado diz uma coisa, o jogo iria dizer outra coisa completamente diferente. Portugal de facto nunca conseguiu se encontrar durante o jogo. Empatamos e fica aqui uma sensação que agora teremos de facto que atingir um nível muito diferente, muito mais alto a todos os níveis, e um estilo de jogo de facto que nos convença, porque de outra forma é muito complicado encontrarmos aqui uma lógica de percebermos o que é que se passa entre aquilo que é a qualidade disponível em termos de jogadores e o nível muito baixo de jogo que estamos a apresentar. Eu acredito que a seleção possa, naturalmente, com a qualidade que tem, lá está, dos jogadores, dar a volta, porque ainda por cima eles crescem nos grandes jogos frente aos grandes adversários. Está aí a história para provar isso, a história recente. Mas o jogo com a Colômbia é um jogo que me provocou sensações um bocado perturbadoras, ou muito perturbadoras. Nuno, queres pegar na bola, queres começar tu nesta abordagem ao que foi este Colômbia-Portugal? Enfim, as incidências do jogo já falamos muito, já se falou muito, podes falar naturalmente por que ângulo quiseres, mas perceber mais exatamente como é que é possível Portugal fazer aquela exibição, ter aquela abordagem ao jogo e de facto não termos conseguido pegar na bola em nenhum minuto.
1: Olá, boa tarde a todos, boa tarde Luís, Sofia, nossos ouvintes. É um facto que Portugal teve mais uma exibição muito, e pegava mesmo nessa palavra porque é certa, é preocupante, porque chegamos ao Mundial...
0: Perturbadora
1: e preocupante. É ambas. Chegamos ao Mundial como um dos candidatos. O primeiro jogo foi o que foi, e percebe-se que o Congo não era aquilo tudo que também se dizia. Tanto é que perto do fim até estava a perder com o Uzbequistão. Depois com o Uzbequistão, também aqui dissemos várias vezes, é o Uzbequistão, tem os jogadores que tem, claramente inferiores, nenhum jogador do Uzbequistão caberia nos 26 de Portugal. E agora este jogo com a Colômbia, que foi sempre apontado como o grande teste no Mundial, foi mais uma vez uma nota negativa, porque é mesmo, pegando essa palavra outra vez, é preocupante perceber que o Portugal, com a qualidade dos jogadores que tem, com a qualidade de circulação de bola que pode ter e que não tem tido, e às vezes critico também aqui, como no primeiro jogo com o Congo, a posse de bola inconsequente, os tais 70% e tal de posse de bola, mas uma circulação lenta, previsível, e agora neste jogo com a Colômbia nem isso aconteceu, porque a Colômbia até teve mais posse de bola do que Portugal. Portugal não consegue assumir o jogo da forma como tem competência para assumir e que tem jogadores para ter essa ideia de jogo, e não consegue, e por vários motivos, já do ponto de vista ofensivo já falamos muitas vezes da necessidade que os jogadores sentem de jogar para Ronaldo, para a sua referência, já falamos aqui da dificuldade que os médios têm em pisar terrenos mais adiantados. João Félix, que é uma aposta certa de Roberto Martínez, parece fazer um esforço para jogar do lado esquerdo, porque se sente muito melhor em zonas interiores. Isso é bastante visível. E do ponto de vista defensivo, então a preocupação ainda é maior, e do ponto de vista ofensivo já é grande, mas do ponto de vista defensivo ainda é maior, na medida em que Portugal não consegue ter uma agressividade sobre o portador da bola, que é de levar as mãos à cabeça.
0: Como viste a entrada do Rubén Neves no lugar do João Neves?
1: É claramente o objetivo.
0: Eu meti isto aqui porque relacionei uma coisa com a outra, até porque defensivamente o João Neves é agressivo.
1: Certo. O objetivo foi limitar a incursão em espaços interiores do Luís Dias. E de certo modo, foi sendo conseguido. Mas o que Portugal falhou, o momento em que Portugal falhou, foi logo na pressão, a forma como, na pressão à frente, logo na forma como a Colômbia saía a jogar. Saía a jogar tentando atrair os jogadores, que é um método recorrente no futebol atual, mas não trabalhava muito os lances, não adornava muito os lances atrás, batia a bola para a frente e apanhava sempre a defesa portuguesa e o meio campo em contrapé. Havia sempre ali um espaço de 10, 15, 20 metros para os jogadores na zona de criação, os jogadores colombianos terem espaço, mais que espaço para pensar, e os jogadores portugueses estavam sempre a 1, 2 metros sobre o portador da posse de bola. Os jogadores da Colômbia poderiam receber a bola, pensar no que fazer e depois executar. E isso numa equipa deste nível, que é claramente uma candidata a ganhar pela valia individual que existe, é um cenário muito preocupante para quem já vem de um trabalho de há alguns anos, basicamente com os mesmos jogadores. Houve aqui alguma entrada de sangue novo de alguns jogadores, como João Neves, por exemplo. O próprio Vitinha também entrou no momento em que Roberto Martins

0: Não tem um plano B, mas tem um plano C, que é meter os jogadores para tentar resolver aquilo que o coletivo não resolve.
1: Sim, mas, por exemplo, este jogo, talvez se tivesse sido uma boa ideia jogar com Rafael Leão, mas, em compensação, quando entrou o Munhoz na segunda parte, aos 80 minutos, salvo erro,
0: sim,
1: imprimiu uma velocidade e uma dinâmica tal que ninguém acompanhou, ninguém, aquilo estava um corredor, até me surpreendeu como é que o selecionador da Colômbia não lançou o Munhoz mais cedo, porque ninguém acompanhava, só o Nuno Mendes estava completamente desprotegido.
0: Ele já estava em muitas dificuldades, ele teve quase a sair antes.
1: E com muitas dificuldades, o Cancelo acho que se percebia logo no aquecimento as dificuldades com que estava em função do calor e da umidade.
0: Olha, acho que foi a substituição que resultou melhor, foi a entrada do Dalot.
1: Também é sim, pelo aspecto físico...
0: E até a forma travou melhor o Luís Dias.
1: E fala-se aqui da questão do cansaço associado à umidade e ao calor, uhum, e os colombianos estão mais habituados, tudo é verdade. O que também é verdade e que ninguém pode passar ao lado é que Portugal joga muito pouquinho e a jogar assim... vai ser difícil, mas estou de acordo que a partir de agora é que começa o Mundial, mas não podemos estar a pensar que depois do Congo, com aquelas críticas todas, que a seleção recebeu, e agora é que vai ser, e com o Uzbequistão, agora é que foi, mas ganhamos 5-0 ao Uzbequistão, e depois, agora é que vai ser com a Colômbia, é que é o teste certo, e agora com a Croácia é que vai ser outra vez. Eu concordo com a tua visão de que agora é que vai realmente começar o Mundial a sério, porque a primeira fase foi mesmo para selecionar os fracos entre as seleções mais fracas.
0: Eu quando digo começar o Mundial a sério, é o Mundial das decisões, em que não há margem para ele.
1: E da exigência também, mas ainda ontem vimos um jogo, eu vi esse jogo, da África do Sul com o Canadá, são duas equipas muito acessíveis, ou seja, difícil na primeira fase era não passar. Se a África do Sul e o Canadá passaram, o difícil mesmo era não passar. Portanto, acredito que Portugal tem de dar outra imagem, outra postura em campo e sobretudo, ser muito mais forte na agressividade, na abordagem aos lances e na sua própria coesão. Porque acho que, de certo modo, também há momentos em que falta coesão na equipa portuguesa e isso viu-se neste jogo. E para finalizar, o Diogo Costa ser o melhor em campo com a qualidade das intervenções que teve, porque teve 4, 5, 6 defesas mesmo muito boas, diz bem da incapacidade que Portugal teve na abordagem até este jogo com a Colômbia.
0: Sim, a questão que se coloca agora, e passava a bola à Sofia, é que... mais do que a exibição em si, no sentido daquilo que foi este jogo, é perceber que falta uma identidade e eu hoje ainda escrevia onde é que está o nosso estilo, porque eu acho que a questão é essa, nós não temos um estilo de jogo, nem uma identidade que corresponda àquilo que são os nossos jogadores e portanto, ganhar ou perder, não vou dizer que é aquilo que não me importa, mas é aquilo que menos me importa, sinceramente, quando o jogo começa. Eu quero ver a seleção a jogar de acordo com os seus princípios de jogo e com o estilo do futebol.
2: Embora
0: português.
2: A música de 2016 contraria a tua ideia, pouco importa se jogamos bem ou mal,
0: sim,
2: não é?
0: Sim. Pois, mas essa música, mas isso é o pior que se pode dizer, não é? É como aquela de...
2: Foi só uma provocaçãozinha, Luís.
0: Sim, eu sei, e é como aquela também de temos que ganhar seja como for, e eu pergunto, mas o que é a estratégia de seja como for? O que é isso? Não é? Mas as finais não se jogam, ganha-se, mas como é que se ganha antes de jogar? Não é? Portanto, são essas frases feitas que ninguém entende quando depois quer pôr uma equipa a jogar para ganhar. Jogando bem, tendo princípios de jogo, estamos mais próximos de ganhar. Embora há mil e uma formas de ganhar e até podíamos ter ganho desta maneira se o Leão fazia o golo a acabar. Teve ali uma excelente jogada individual acima do coletivo. Agora a questão que se coloca é exatamente essa. Se não há estilo até agora, ele não vai aparecer de repente por artes mágicas na madrugada de quinta para sexta. E eu acho que vamos ganhar a Croácia, porque eu acho que a Croácia nesta altura é uma seleção que já está um bocado gasta, e quem tem visto os jogos da Croácia, a equipa tem as suas qualidades, tem Modric, sem dúvida nenhuma,
2: e tem uma identidade, melhor ou pior, tu
0: é
2: consegues
0: verdade.
2: Reconhecer
0: mas
2: como é que eles jogam.
0: Mas é isso, Sofia, tu queres num ponto de aspecto, é que quando falha tudo, nós podemos vamos arranjar, agarrar-nos sempre aos nossos, às nossas convicções. Mesmo quando estamos cansados, vamos buscar.

0: os nossos princípios para jogar, para viver, para tudo. Esta seleção, quando falha, e foi uma seleção de estratégia, o próprio Roberto Martínez o disse, e tu há pouco falavas, Nuno, quando te perguntava na entrada do Rubén Neves, tu identificaste exatamente que podia bascular mais ali para a meia direita defensiva de Portugal e apanhar Luís Dias, claramente que foi essa a intenção. Uma dimensão de estratégia, a que falta uma dimensão de identidade. E quando temos estratégia, em geral vamos a correr atrás do adversário e não correr por onde queremos. E por isso que, quando são feitas as substituições, elas não respeitam um estilo, o estilo está em Vitinha, está em João Félix, mas respeitam sim um lado individual e estratégico, que são Leão, mais velocidade, ou Samuel Costa, mais dimensão física.
1: Neto.
0: Pronto, portanto, exatamente, aí jogaram os dois mesmo. Portanto, mais com estilo, procurar pelas características individuais, tentar impor alguma coisa. E isso, de facto, as substituições revelam exatamente a crise de ideias de Portugal. Não está em causa o valor do Renato, do Leão e do Samu, atenção. O que quer dizer é que quando metes aqueles dois jogadores, estás a dizer que não tens estilo. Pura e simplesmente, o nosso estilo. Está dentro do Vitinho, está dentro do João Neves, está dentro
1: dessa forma de jogar. E assumiste que o jogo se tinha partido, que não conseguias dar a volta a isso e que, portanto, precisavas
0: assumiste
1: de, através
0: isso.
1: do individual...
0: Mas o jogo teve quase sempre partido desde o início.
1: Tentar controlar.
0: Mas fala, Sofia, mas diz, tentar controlar os danos, mais do que o jogo, controlar os danos da seleção, a ver se conseguia juntar os cacos, mas não juntou.
1: Diz, Sofia, é muito difícil, Luís, porque, não sei, por esta altura, tudo o que eu possa dizer me vai fazer parecer uma hater profissional de Roberto Martínez. É mesmo muito difícil fazer uma avaliação, sei lá, contundente sobre a seleção sem espingardar com críticas duras relativamente a tudo o que está a acontecer desde o início desta competição. Aliás, começando pela música do Pouco Importa, Pouco Importa, essa música ficou célebre em 2016 após a conquista do Euro, e a verdade é que 10 anos depois, repito, 10 anos depois, a música continua a fazer todo o sentido, o que não deixa de ser a prova de que só mesmo agarrando a esperança de que Portugal voltará a ganhar alguma coisa, independentemente da forma como joga, porque era isso que a música queria dizer na altura.
0: Isso pode acontecer, há mil e uma formas de ganhar, isso pode acontecer.
1: Pois há, mas não deixa de ser triste que 10 anos depois dessa música continues a ter a mesma toada, ou seja, sejas movida à fezada. A seleção é movida a toque de fezada e da qualidade individual dos nossos jogadores.
0: Há jogadores que podem decidir um jogo, sem dúvida nenhuma.
1: Sem dúvida, e como tu referiste muito bem, o Rafael Leão poderia ter marcado...
0: Eu disse Renato Rafael Leão, claro.
1: O Rafael, sim, podia ter marcado um golo mesmo a terminar. A seleção vencia por 1-0 e se calhar os discursos, vários discursos, seriam diferentes. Os nossos, eu sei que não seriam, mas se calhar outros seriam diferentes.
0: Exatamente.
1: Não sei, eu alertei, não é o termo certo, mas na altura lembro-me de abordar quando falávamos sobre as alterações que poderiam surgir do jogo do Congo para o jogo frente ao Uzbequistão. Eu lembro-me de dizer que não gostava que os jogadores que entrassem ficassem com o peso de ter de mudar uma seleção que não tinha coletivo, porque eventualmente se as coisas corressem mal, depois íamos dizer que os jogadores que entraram também não prestavam, e por esta altura se calhar aquele ímpeto inicial que surgiu quando João Félix apareceu no 11 inicial frente ao Uzbequistão e depois acabou por ficar frente à Colômbia já não existe, porque depois ele não conseguiu dar a mesma resposta frente à Colômbia. A mesma coisa em relação ao meio-campo da seleção nacional, o que nós vimos frente ao Uzbequistão com as dinâmicas que foram oferecidas devido à presença de Vitinha, de João Neves, de Bruno Fernandes e de João Félix ali numa espécie de quadrado com os últimos dois atrás das costas dos médios do Uzbequistão, voltaram a não ter efeito frente à Colômbia, portanto não conseguimos trazer grande coisa do jogo frente ao Uzbequistão. É tudo um bocadinho anárquico, advém tudo um bocadinho da inspiração individual dos jogadores e depois lá está, da questão estratégica que Roberto Martínez monta com o adversário. Vocês já falaram aí sobre a questão do Rubén Neves. O Rubén Neves, de facto, acabava por assumir ali uma posição de compensação na meia-direita para as arrancadas e para os posicionamentos até algumas vezes mais interiores do João Cancelo.
0: Sim, e as diagonais do Luís Dias?
1: Sim, eu estava aqui a pensar mais no aspecto ofensivo, porque quando tu tens um jogador como...
0: Mas eu acho que a entrada dele tem a ver com razões defensivas de Portugal.
1: Pois, só que eu acho que não merecia ficar-se por essa premissa, percebendo a lógica de querer, de alguma forma, neutralizar uma das maiores armas da Colômbia, Luís Dias, também poderias ter aproveitado para dinamizar uma das tuas armas, que era o corredor direito, com o alavancar do João Cancelo, ora por zonas de largura, só que os laterais, por exemplo, a subiram quase sempre o jogo, praticamente todo, posicionamentos bastante baixos, por isso nem ofensivamente falando, não retiraste grande coisa da presença de Ruben Neves nessa cobertura que ele tentou dar ao João Cancelo. Depois retirar alguma intenção coletiva da seleção, quer a atacar, quer a defender. Porque a defender, eu não percebo muito bem se vamos em referências individuais, se há jogadores a defenderem a zona, porque tu consegues ver um bocadinho de tudo, mas não consegues retirar a ideia de Roberto Martínez. Não consigo entender, não consigo mesmo entender, já revi o jogo, inclusive, e não consigo entender o que é que quisemos realmente fazer. Percebia-se que o Félix estava a bater no Arias, que o Bruno Fernandes estava a bater no Davinson, que o Cristiano Ronaldo ficava com o outro central.
0: Eu acho que é individual, Sofia, só que o que aconteceu é que o...
1: Mas é uma individualidade sem qualquer tipo de critério.
0: Sim, porque... mas o que eu acho é que o Néstor Lourenço, o treinador da Colômbia, também pensou que Portugal ia bater individualmente e trocou de posição. Meteu o Rames por dentro e abriu com o Arias. Quando tinhas...
1: Certo, quando andava isso a jogar... é uma coisa que se ajusta em 2 segundos.
0: É, mas Portugal não ajustou.
1: Isso é uma coisa que se ajusta em 2 segundos. E houve inclusive momentos em que o Davinson pegava na bola até em zonas mais adiantadas, porque ele é um central que gosta de conduzir, que gosta de levar a bola para a frente, e deu a ideia de que se ele, devido às marcações individuais que estavam à sua frente, deu a ideia de que se ele conduzisse a bola até à baliza do Diogo Costa, os outros jogadores ficavam todos preocupados com as suas referências individuais e deixavam o David sair por ali fora até tentar uma finalização na baliza do guarda-redes português. Portanto, é que nem individualmente falando as coisas estão bem treinadas. Eu arrisco-me a dizer, e com todo o respeito pela equipa técnica de Roberto Martínez, mas parece que a seleção não treina. Parece mesmo que a seleção não treina, não tem princípio de jogo. A atacar é uma... São jogadores sobrepostos em zonas, ou seja, não tens o espaço bem, bem repartido, bem dividido em relação aos posicionamentos dos jogadores. É tudo tão mal, tão confuso, que eu não sei. É mesmo, não sei, acreditar que contra a Croácia os jogadores vão estar num dia melhor e a Croácia num dia menos mal, porque falávamos disso, a Croácia tem uma identidade melhor, pior, mas tem uma identidade, sabe ao que é que quer jogar. Portugal não sabe. Portugal não é uma equipa, é mesmo um conjunto de jogadores, e a sorte para Portugal é ter um conjunto de jogadores com tamanha qualidade, porque se não fosse assim, eu olho para as seleções de topo do Mundial, somos piores do que todas, e do que as de meio da tabela em termos de qualidade, sei lá, Japão, Noruega, México, Equador, Portugal é pior do que isto tudo. Coletivamente falando, Portugal é pior.
0: Estás a falar em termos de ideia de jogo, não é?
1: Sim, Estados Unidos, Áustria, estava aqui a olhar de repente para algumas das seleções. Portugal é pior do que todas estas seleções. Pode ganhar a todas, inclusive às de topo, mas em termos coletivos, de competência coletiva, é pior do que estas todas que eu mencionei. Pá, e isto obviamente que é bastante penoso e perturbador, como tu dizias há pouco.
0: Sim, embora eu acho que sim, a questão é que é mesmo essa. Pela qualidade que os jogadores que nós temos, podemos ganhar a todas, porque naturalmente uma França fortíssima, a Espanha, a Argentina, claro, mas a verdade é que, e falei mais França e Espanha porque são aquelas que estão na nossa grelha até à final, e a própria Alemanha também está, embora a Alemanha vai cruzar com a França, em princípio, se os resultados se ganharem estes jogos. Agora, a qualidade da nossa seleção, eu quero acreditar que possa emergir pela qualidade dos jogadores, e também não é preciso muito em termos de um treinador, não é necessário aqui criar uma alquimia tática do outro mundo, basta colocar os jogadores nos sítios certos, não é preciso muito mais, e dar-lhes a capacidade de, com bola, ter esses princípios de jogo associativos, de juntar, estarem mais perto, posse, passe, e depois desmarcação e profundidade. Podemos ter de facto um extremo de um lado e do outro lado um ala falso. Coloco a questão de perceber também, e deixo depois para a próxima intervenção que vocês quiserem, o que aconteceu ao Bernardo. O Bernardo não lhe correu bem o primeiro jogo, é verdade, mas se calhar podia ter sido útil neste para pegar um pouco no meio campo. Quando entrou Samu, por que não entrar Bernardo? Porque, atenção, a Colômbia, quando tirou o Rames, meteu o Quintero.
1: Dom Juan Quintero. Dom Juan Quintero.
0: Exatamente, Juan Fer, que joga quase a passo e parada, uma bolinha de carne, no fundo, não é? com umas chuteiras. E ele, quando pegava a bola, metia a bola onde queria. Aliás, o golo que é invalidado.
1: A entrada do Quintero é impressionante.
0: Não é? O golo que é invalidado por uma ponta de um dedo do Sanches é um cruzamento do Quintero com os olhos abertos, né, da bola. Nós não metemos um jogador desse estilo quando estávamos em dificuldades. Metemos um Samu Costa. Com respeito para o Samu, é que estou a falar das características.
1: Mas Portugal aceitou que a Colômbia estava por cima e que tinha que depois tentar o gol na transição. Mas Portugal aceitou isso.
0: Exatamente. Mas o que Portugal devia ter aceitado era respeitar o seu estilo. E o seu estilo exigia ali a entrada de um jogador do perfil, por exemplo, do Bernardo, para pegar na bola, na zona central. O Bernardo já não é um jogador de ala, o Bernardo já não é um avançado de jogar como falso ala. O Bernardo, neste momento, é um jogador para jogar no centro e tem que ser treinado para jogar dessa forma na seleção. E naquele momento, eu acho que entrar o Samu e sair o Vitinha, eu falei desta forma porque no momento mais difícil tiras o Vitinha e metes o Samu, quer dizer que queres lutar mais do que jogar. Enquanto que a Colômbia nessa altura meteu o Quintero. Portanto, é a diferença, é essa. Portanto, é o respeitar um estilo do lado do colombiano e o desrespeitar um estilo do lado de Portugal. Podíamos ter ganho.
1: As pessoas falam muito daquele cruzamento do Quintero que por uma unha negra não entrou, há aquela ocasião do Rios, que é claro que se ele não tivesse os pés tortos, a bola ia para a baliza. É claríssima. É um penalti em andamento, praticamente.
0: É uma entrada do Munhoz, da direita.
2: É uma entrada do Munhoz, que o Rafael Leão não acompanha.
0: Sim.
2: E depois o Vitinha tem dificuldades.
0: E o Nuno também já está esgotado.
2: É o Vitinha que vai com o Rios.
0: Sim, sim.
2: Ele
0: eu estou a dizer, a jogada do Munhoz que entra, que ultrapassa o Nuno Mendes em potes, não é? Agora, lá está, o que ele dizia é que a questão de respeitar o nosso estilo até nas instituições. E as instituições ainda acentuam mais a traição ao nosso estilo. Volto a repetir, ganhar ou perder é outra questão. Até podemos ter ganho com o golo do Rafael Leão a acabar e com as defesas monstruosas do Diogo Costa. Agora, a forma de jogar é que revela, as opções é que revelam como se quer jogar, ou como não se quer jogar, ou como se quer sobretudo lutar e impedir o adversário de jogar. O Bernardo Silva, na vossa leitura, acabou mesmo para a seleção neste momento, neste Mundial, porque vocês acompanham este meu pensamento de que naquela altura, para entrar para o meio campo, tínhamos que meter alguém que reforçasse a posse de bola, o estilo, segurarmos o jogo e não assumir um jogo partido e de luta.
2: Aliás, a entrada do Bernardo Silva permitiria também equilibrar mais a equipa, sobre todos os pontos de vista, ofensivo e defensivo. O que não aconteceu, que eu acho que até o Samu Costa não entrou bem. Também teve as próprias dificuldades dessa pareceu um pouco confuso sobre que posições, que posição ocupar, que posicionamentos adotar. E que referências do adversário iria ter. E o Roberto Martínez normalmente é reativo neste tipo de substituições, não idealiza uma substituição para no sentido positivo, deu a sensação que estava satisfeito com o empate.
0: Ele próprio assumiu isso,
2: e que era impossível. E era impossível travar esse jogo partido que a Colômbia quis ter e que Portugal foi incompetente para travar. Portanto, eu acho que o Mundial para Bernardo Silva não acabou, agora que perdeu muito espaço na seleção, isso sem dúvida.
0: Mas perdeu espaço não só por causa dele, porque também não lhe correu bem o primeiro jogo, é verdade, mas também...
2: Não correu bem a Costa.
0: É o que ia dizer, não correu bem coletivamente e acho que perde espaço em função destas ideias, não é? que são contra a natura em relação à nossa seleção.
1: Oh, Luís, eu estava a dizer, porque o Nuno disse, parece que estávamos contentes com o empate. Nós às vezes dizemos isso quando vemos as equipas, pronto, sem grande iniciativa de jogo e a tentar congelar um pouco mais os resultados e o próprio ritmo, mas aqui não é parece, foi o que tu disseste, o Roberto Martins estava mesmo contente.
0: Mas ele no fim assumiu que a seleção tinha mostrado...
1: Ele contraria todos os sabores do futebol, porque de facto ele estava contente, ele disse que
0: não era importante ficar em primeiro.
1: Fantástico.
0: Olhando inclusive o que é a grelha de um lado e do outro, não é? Que é incrível, não é?
2: É que nem o jogo foi fantástico, podia estar a referir ao jogo propriamente dito e não foi.
1: Foi um
2: fantástico.
1: Bom jogo da Colômbia, dentro do padrão que eles têm apresentado no campeonato do mundo.
2: Mas não foi um jogo fantástico.
1: Não, de todo.
2: Foi o Inglaterra-Croácia.
0: Mais uma vez, intocável Cristiano Ronaldo na frente de ataque. Mais que o jogador em si, e já sabemos naturalmente que estamos a falar isto, estamos a meter dentro da fogueira patriótica, mas é o que é. É difícil de entender, à luz da mais elementar lei da física, já nem é uma questão futebolística. Nós vemos o próprio, as outras seleções a quererem gerir os seus jogadores, sejam com que idade forem, já nem estou a falar na questão do Messi na Argentina, os jogadores que têm esta idade a serem geridos, ou então os jogadores mais novos também a serem geridos.
1: Eu acho que ele é o único que tem todos os minutos do Mundial.
0: Num terceiro jogo, até a Noruega foi criticada por ter poupado alguns jogadores, inclusive, pá, mas lá está, os treinadores percebem que é um Mundial longo, no final da época, jogadores muito desgastados, e fazem isso com todos os jogadores numa gestão, até de um terceiro jogo já estamos apurados, em que as seleções já estão apuradas. O Cristiano, num jogo destes, joga aos 90 minutos, pelo desgaste físico acentuado que ainda sentiu, a exibição que estava a fazer, e Roberto Martínez ali não toca.
2: Sim, é um tema tão delicado que o próprio Roberto Martínez tem dificuldades em justificar a sua própria ideia.
0: Ele disse mesmo, ele justificou que o Ronaldo esteve bem, fez um grande jogo, ajudou a equipa e justificou jogar os 90 minutos.
2: Mas
0: não, ele respondeu
2: pronto, é o que disse na semana passada e mantenho, não há nenhum jogador que deva estar acima da seleção e hoje... Ao dia de hoje, há claramente um jogador que está acima da seleção. Muito respeito pelo passado de Ronaldo e tudo o que deu ao futebol português, mas a seleção não pode viver com um jogador.
0: Sim, mas deixa-me colocar a questão. Quando estou a colocar esta questão, não é nenhum respeito para o Cristiano. Tem a sua utilidade na seleção, acho que tem lugar na seleção e pode jogar na seleção. Aquilo que eu pergunto é se naquele momento não é melhor jogar Gonçalo Ramos. A seleção não fica melhor com Gonçalo Ramos naquela altura.
1: Era melhor ter sido titular, até pelas características e pela forma como tu queres defender. Porque se queres defender homem a homem na fase de construção, na primeira fase de construção da Colômbia, o Gonçalo Ramos tem armas em termos da capacidade de pressão, do quão participativo é nesse momento, que o Cristiano não tem. E é natural que não tenha. Portanto, sentido que ele tivesse sido titular.
0: E até outro jogador que podia ser lançado naquela altura, já nem estou a entrar na questão do 11 inicial. Já estou a avançar para o momento das substituições que podem ser feitas ali por volta dos minutos 60, 65. É o tal avançado móvel que Roberto Martínez falou.
1: Ele foi para Miami.
0: O Gonçalo Guedes. Sim, que podia ser de facto um jogador naquela altura importante para encontrar essa mobilidade numa defesa da Colômbia que sentiu-se confortável porque não teve problemas para resolver quase.
2: E não há dúvida nenhuma que vontade, ninguém tem mais vontade que o Cristiano de ganhar.
0: Isso não está em questão, nem dos nossos jogadores todos. Eu não coloco nunca em questão a atitude, repara, nunca, em nenhum momento.
2: Mas eu acho que, primeiro, todos os jogadores têm vontade de jogar e esta existência com um jogador sujeito a recuperação, tem 41 anos e é impossível ignorar isso. Como dizias, a física contraria tudo aquilo que se tem assistido neste Mundial com Ronaldo, por muito que se cuide muito bem e por muito que os indicadores do GPS sejam fantásticos, como tem sido dito, mas são 41 anos. É a lei natural das coisas. Os futebolistas podem-se cuidar todos muito bem.
0: A minha questão é simples: ele joga quando pode, sai quando tem que sair.
2: Há jogadores que terminaram as suas carreiras e que estavam num excelente plano físico, mas sentiam que já não conseguiam, e mesmo o desgaste físico que sente acaba por condicionar também o discernimento em termos mentais. Por muito foco que o Cristiano tem, e por muito empenhamento que possa ter e vontade, acaba sempre por ser condicionado pela parte mental também, porque a parte mental não é só aquilo que a pessoa quer, a parte mental é também muito...
0: Ele quer muito, mas é condicionado mesmo.
2: Pela capacidade física. Eu li hoje de manhã uma explicação a propósito até do Muslera, que aparentemente ao intervalo quis sair do jogo com o Uruguai.
0: Sim.
2: E quis sair porque nos treinos ele fazia aquelas todas as defesas, aquele remate que sofreu o golo do Uruguai, faria tranquilamente centenas de defesas em cada treino, e chega ali ao jogo, bloqueou, porque sob pressão o organismo reage de outra forma, de uma forma diferente, e o organismo dele não é o automático.
0: No treino
2: é o automático. No jogo já exigiu, no treino, no jogo, sob pressão, já exigiu que fosse uma situação fora do automático, que fosse já a pensar. E no momento de pensar, bloqueou ali um segundo, atirou-se mais tarde e sofreu um golo. E terá dito ao treinador, até pode tirar ao intervalo.
0: O Bielsa, portanto, Bielsa disse foi ele que substituiu ele próprio.
2: Claro, foi a consciência de que não dá, não é por falta de vontade, não é por falta de categoria, porque ele nos treinos faz isso. São uma série de condicionantes que, quanto a mim também, Ronaldo, obviamente tem que atravessar, porque tem também 41 anos.
0: Vocês imaginam alterações no 11 inicial frente à Croácia, pronto, pensam que vai Roberto Martínez, volta ao mesmo meio campo com João Neves, na frente de ataque. E também na defesa, Dalot de início, o que é que vocês pensam?
1: Sinceramente, a ideia que passa é que, eventualmente, Roberto Martínez, porque este foi o jogo mais difícil frente à Colômbia e houve uma alteração no meio-campo, dá o sinal de que contra seleções mais capazes não vai manter aquele meio-campo do Vitinha, João Neves e Bruno Fernandes. Porque se colocas o Rubén Neves contra a Colômbia, a lógica passa por colocares também um jogador com outras características contra a Croácia, porque a Croácia tem jogadores também muito fortes do ponto de vista individual e também do ponto de vista coletivo é uma seleção mais capaz do que Congo e do que Uzbequistão. Portanto, quer nas laterais, quer no meio campo, eu abro espaço para que possam existir alterações e não sei se, olhando para a forma como Roberto Martínez referiu a incapacidade de Portugal aproveitar o talento de Vitinha, não sei se não teremos mesmo, por exemplo, ali uma dupla Vitinha-Samu ou coisa desse género. Porque lá está.
0: Imaginas neste jogo um meio campo Vitinha, Samu Costa?
1: Imagino que Roberto. Não sou eu que imagino, felizmente. Eu acho que isto pode passar pela cabeça.
0: Imaginas que Roberto Martínez possa fazer isso?
1: Sim, imagino que sim. E inclusive é que possa colocar.
0: Acho que aí seria mesmo o ponto final no nosso estilo, não é? Com todo respeito para o Sabu. Eu acredito que, enfim, tendo aqui um ataque de treinador, aquilo que faria, a entrada de Alô para o lado direito, avaliar a questão física do Nuno Mendes, esperar que
1: o Nuno Mendes está irreconhecível. Que ele esteja, não parece sequer o mesmo jogador.
0: Mas é uma questão física, meio-campo. Inegociável, Vitinha, João Neves, Bruno Fernandes, e lançava João Félix e Rafael Leão, e o ponta-lança, lá está, a questão, há uma propriedade privada de terreno para o Cristiano Ronaldo.
1: Mas João Félix e Rafael Leão metias o Rafa na direita?
0: Não, o Rafa na esquerda e o João Félix a partir da direita, eventualmente.
1: Okay.
0: Tentar um pouco isso. Ou eventualmente o próprio. Porque jogar com dois extremos, ia falar no próprio Chico Conceição, que acho que é um jogador que está a ser mal aproveitado neste Campeonato do Mundo. Jogar ele, né? Eventualmente, em vez do Rafa, jogar João Félix, Francisco Conceição, por exemplo, na frente de ataque.
1: Uma coisa interessante é que, tu estás a pensar na parte defensiva, estás a pensar no Diogo Dalot, mas uma coisa interessante.
0: Defensiva e ofensiva, que eu acho que ele faz bem as duas coisas.
1: Pois, eu não sou nada apreciadora do Diogo Dalot, mas pensando
0: não
1: aqui
0: és,
1: num.
0: Mas porquê?
1: Porque acho que é curtinho, vá. No geral, acho que é um.
0: Eu acho que defende muito melhor que o Cancelo.
1: Pois, mas lá está, por isso é que eu estava a dizer na parte defensiva.
0: Também. Eu acho que ele é. Mas ok, mas isso é um debate mais longo.
1: Mas só para dar aqui uma.
0: Gera melhor os timings quando sobe para depois recuar. O Cancelo não tem essa noção, na minha leitura. Ataca bem, mas depois não percebe quando tem que recuar.
1: A Croácia vai ter aqui, ou vai apresentar aqui uma dificuldade que Portugal ainda não teve no Campeonato do Mundo, que é a forma como pressiona. A Croácia é asfixiante, vai pressionar a toda a linha Portugal, e Portugal ainda não teve isso. A Colômbia não pressionava dessa maneira, estacionava o seu 4-4-2 e depois em certas zonas é que intensificava um bocadinho a forma como pressionava. A Croácia não. A Croácia, aliás, o jogo entre a Inglaterra e a Croácia foi muito isso, foram duas equipas a pressionar de parte a parte de forma asfixiante, e portanto aqui também teremos de ter em atenção os defesas que metemos se queremos jogar, porque se queremos jogar e retiramos os defesas só a pensar na forma como vamos defender, também depois ficamos mais fracos a atacar.
0: Eu só reafirmo que quero meter o Dalot porque acho que ele defende e ataca melhor e percebe melhor os momentos das transições, que é para mim que é o fulcral do futebol. Temos pouco tempo para passar aqui ao Nuno.
2: Alinhas
0: com Chico Conceição, João Félix e Dalot, como eu estava a falar, ou tens outra equipa?
2: Acho que poderá ser por Rafael Leão, João Félix e o Cristiano, embora se calhar neste jogo fosse melhor lançá-lo já com o decorrer da segunda parte. No meio campo inegociável, como dizias, na direita eventualmente o Dalot ou mesmo Mateus Nunes, a lateral direita, embora
0: a questão do Mateus Nunes é um bom ponto,
2: sido,
0: que estás a colocar
2: no
0: debate.
2: Acho que pela forma como joga no Manchester City, penso que seria uma excelente opção a ter em conta, e pela forma como a Croácia também explora aquele flanco esquerdo com o Perisic e Baturina. Mas logo veremos, mas eu acredito que sim, e porque eu acho, Portugal tem uma boa hipótese de ganhar a Croácia, é um estilo
0: também
2: europeu.
0: Penso, somos superiores, claramente, a esta Croácia. Esta Croácia já está muito desgastada.
2: Se Portugal não ganhar a Croácia, é a maior desilusão do Mundial. É Portugal, sem dúvida nenhuma.
0: Sim, esperemos que isso não aconteça, e acho que isso não vai acontecer. Depois, a seguir, lá cá estaremos para ver o resto do Campeonato do Mundo, mas penso que temos todas as hipóteses de ganhar a esta Croácia, sinceramente, sim. Ficamos por aqui, podem-nos continuar a ouvir em podcast ou nos sites da TSF e do Jornal do Jogo. Voltamos para a próxima edição de Visão Mundial, a seguir ao jogo de Portugal, frente à Croácia, e esperando já para perspectivar também aquilo que seriam os oitavos de final. Pode vir aí uma Espanha. Um grande abraço, um grande Mundial.

0: 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Agora as notas de autor, parceria TSF-SPA, Sociedade Portuguesa de Autores, esta semana com o escritor de canções e de livros, Sérgio Godinho.
1: Sou Sérgio Godinho, sou músico, ou seja, cantor, autor de letras e de músicas, aquilo que se chama o cantautor, e também autor de bastante ficção narrativa que me tem interessado nos últimos anos. Três romances, um livro de contos, também alguma poesia. Fiz trabalhos de ator, tanto no cinema como no teatro. Considero uma atividade lateral, mas quando me interessa muito. E considero-me, sobretudo, sou um criador. Interessa-me criar e, ao mesmo tempo, interessa-me estar também nos palcos e mostrar as canções ao vivo. Essa solidão criativa e esse contacto com o público são duas faces quase opostas de uma mesma moeda, mas que é algo que, sem o qual eu não consigo viver. Portanto, não me consigo definir numa só atividade.

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1: E aqui estamos, em Miami, para o último jogo de Portugal na fase de grupos deste Mundial de 2026, com mais um relato em direto e indeferido ao mesmo tempo. Como sempre, um pedido. Quem sabe o resultado, não diga nada. Aproveite para rever a partida, porque como nos filmes, quando se vê uma segunda vez, apanhamos sempre pormenores que nos tinham escapado. Para aquelas pessoas mais ocupadas, esta é uma forma muito interessante de acompanhar o Mundial. Em 3 minutinhos, estão despachados, não perdem nenhuma call. Combinam em casa uns dos outros, ou em esplanadas e fan zones, nem se chegam a sentar. E já estamos a ver as equipas no túnel. A Colômbia lá acabou por aparecer, dizia-se que estava com medo de Portugal e que não queria sair do hotel. Estavam trancados nos quartos, acabaram por vir, ainda bem, se não tivessem aparecido, tínhamos de jogar contra a Ivete Sangalo, que já tinha sido chamada. Nós entramos de casaquinho outra vez, esqueceram-se do gorro. Não consigo perceber esta adaptação ao calor. Portugal e Colômbia encontram-se pela primeira vez. Espera-se uma primeira parte com intervalos para hidratação e para se conhecerem. Então, o que é que fazes? Onde moras? De onde teclas? Tocam os hinos? Apita o árbitro. Então assim não é muito mais rápido e prático? Falta minuto e meio para acabar a partida e agora ninguém vai adormecer. Ao contrário da última madrugada, muitos a torcer, mas muitos mais a roncar. O árbitro é o australiano Alireza Afagani. Há aqui uma hipótese de sermos beneficiados, afagando um bocadinho o juiz da partida. Só uma carícia, um mimo, em vez daquele stress todo sempre não foi falta, um cafuné. Credo que a Colômbia entrou bem. Nem nos conhecem de lado nenhum, mas são pessoas muito dadas pelos vistos. Portugal, em dificuldades, muita pressão da Colômbia. O jogo começou há poucos minutos, mas já há entre os portugueses quem defenda que Roberto Martínez devia mexer. E mexer nele próprio, substituía-se. Este Mundial tem tantas novidades. Saía o selecionador e entrava outro. Mas é preciso ter calma. Não, não é. Estamos em apuros. Diogo Costa acaba de salvar Portugal. Portugal também vai chegando com perigo à baliza adversária, mas o maior perigo é lesionar-se no processo. Outra vez Diogo Costa. Pausa agora para hidratação. É melhor ver se não puseram medronho nas garrafas, porque os remates têm sido enquadrados com as bancadas. E recomeça. Pontapé, trotinete, Cristiano Ronaldo. A Colômbia parece estar a jogar em casa. O estádio está todo amarelo. Estamos a ver o estilo praia na Amoreira. Assobiam-nos. É a primeira vez que jogamos com eles e provavelmente a última. Intervalo. Esta segunda parte apresenta-se pior do que a primeira. Se tiver uma máquina para fazer e tarifa biorária, vá. Colômbia com menos intensidade e Portugal com a mesma. Há mudanças do nosso lado, mas ainda vai demorar uns meses até o acelerador de partículas explicá-las. Segunda pausa para hidratação. Nesta não há que temer uma quebra do ritmo, porque já não havia. Uma curiosidade, se a água fosse parar, quando espremem a garrafa de longa distância, onde vão parar as bolas, ninguém se hidratava. Era na testa, no queixo, nas vistas. Gol, gol da Colômbia. Já depois dos 90 minutos. Mas a equipa de arbitragem marca fora de jogo. Daqui não parece, mas estou a 6.680 km de distância. Foi muito cafuné com certeza, porque o lance está em análise. Fora de jogo assinalado. E há imagens para comprovar. Foi a ponta da bota. Se este atleta estivesse a jogar descalço, era golo. De sapatilhas de balé, também estava em posição legal. Muito perigo agora de Portugal, por Rafael Leão. A Colômbia tinha razões para não querer sair do hotel. E é o final da partida. Segundo lugar do grupo, não viemos necessariamente para ganhar. O importante é participar. Seguimos em frente. Vem à Croácia. A boa notícia é que também não devem ter visto isto. Com certeza também adormeceram.

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2: Lançou música nova este ano, depois de 5 álbuns editados entre 2006 e 2016. Participou ou participa ainda em projetos como Elas e o Jazz e vai atuar no próximo dia 2 de julho, em nome próprio, no Festival Jardins do Marquês, em Oeiras. Esta semana, Joana Machado está aqui, ao vivo, no concerto de bolso TSF.

0: Joana Machado, esta semana, no concerto de bolso TSF, bem-vinda. Música nova em 2026, que já vamos ouvir ao longo deste concerto de bolso. Distance e Broken, os dois temas que vamos poder ouvir. Começámos com Infatuation, um dos temas de outros álbuns da Joana Machado. Agora com música nova, 20 anos depois do primeiro álbum, o Crude, 10 anos depois do último álbum, Life Stories. Houve muito para fazer e cantar entre esse último álbum e o próximo que está para chegar?
1: Sim, houve muito a fazer, a cantar, a viver, sim.
0: Uhum. Nós conhecemos a Joana Machado do jazz, mas a sua aprendizagem até começou no conservatório, começou num ambiente mais formal, digamos.
1: Era o que havia e era o que havia na Ilha da Madeira, não é? Há muito tempo atrás. Eu comecei com 5 anos naquilo que eles chamavam de formação musical, que não havia ainda instrumento a escolher. Mas posso dizer que sempre me senti música, ou seja, desde que sou muito pequenina, sabia que a minha vida ia ser isto de alguma forma. E depois fiz assim a minha aprendizagem mais profunda e mais alargada no jazz, e ele está comigo, vive comigo desde então. Para responder à pergunta.
0: E porquê o jazz? Quando depois veio da Madeira para o continente, para Lisboa especificamente, foi logo para o clube de jazz? Por coincidência, porque era logo uma vontade que tinha?
1: Eu não fui logo, porque eu, quando vim para Lisboa, tinha 17 anos e era menor. E vim fazer o 12º ano na Escola António Roio, porque eu ia para artes, tinha que fazer um curso. Música estava fora de questão como vida profissional, não é? Lá em casa. E então, o Hot Club na altura era conotado como assim uma coisa bafom, boémia e não muito respeitável, e portanto eu não pude ir para a escola do Hot. Só fui um ano depois. Portanto fiz um ano na Academia de Amadores de Música, enquanto fiz o 12º, e um ano depois fui para a escola do Hot. Mas quer dizer, o jazz surge nos discos lá em casa. Foi assim uma... Eu acho que são coisas que não se explicam. Acho que isto é um clichê muito grande, é muito transversal aos músicos de jazz. Ele entra em nós e de repente há qualquer coisa que nos atrai profundamente. Talvez porque há uma tristeza e uma história difícil de resistência e de resiliência implícita no som dos instrumentos todos, na história que depois nós vamos descobrir. Mas eu tinha que ir lá ver, tinha que ir lá experimentar, e depois sim fui para a escola do Hot, onde fui muito feliz e percebi que o tipo de ensino era muito mais focado no indivíduo, promovia essa descoberta de uma voz, de uma voz própria, também a criatividade, que era uma palavra que não existia tanto na escola de música clássica. E pronto, eu estava feliz e foi o meu caminho.
0: E essa consolidação musical da Joana depois passou pelos Estados Unidos, passou por outras escolas onde acabou por se formar, por crescer também no jazz. Nos Estados Unidos foi também quase uma espécie de aventura?
1: Os Estados Unidos foi fundamental, porque eu tinha acabado design industrial, portanto, chamar as coisas pelos nomes, tinha que entregar esse curso aos meus pais. Portanto, acabei design industrial, estou no Hot, não há muito mais para fazer no Hot, vou ser cantora, porque já estou a ser cantora, e conheço pessoas que tinham acabado de vir dos Estados Unidos de estudar na New School em Nova York, que me dizem: vai para Nova York, tens que ir para Nova York. E eles têm bolsas para estrangeiros e bolsas de mérito, e pronto, eu trato da papelada, candidato-me, consigo essa bolsa, e depois vou falar com os meus pais, porque os meus pais são pessoas com quem se fala com as contas feitas e com os Excels no sítio. E fui pedir ajuda, disse: olha, isto vai acontecer, portanto eu fui demitida e preciso de ir. E foi incrível, porque foi uma experiência muito diferente. Porque vamos dizer que a Europa, portanto, a Academia do Jazz surge um bocado na Europa, não é? Uhum. E esta coisa de ser o ensino formal. E na América e em Nova Iorque, e nesta escola em particular, os meus professores foram pessoas que fizeram a história do jazz e que não sabiam muito de teoria musical, ou seja, isso não foi a ferramenta deles. E aprendi imenso a ouvir histórias de hangout, não é? Portanto, de convívios, sei lá, do Reggie Workman, que tocou com o Coltrane e com o Wayne Shorter, e que nos trazia as partituras originais escritas à mão e que nos punha a aprender pelos discos, e tantos outros, o Buster Williams, a Joan Birkin, Jane Ira Bloom, portanto, homens, mulheres, menos mulheres, não é? Isso é um outro assunto. A Luciana Souza, uma grande cantora brasileira, que também foi minha professora, porque a New School tem uma coisa ótima, que é os alunos que eles consideram verdes ou imaturos têm que fazer um programa que está desenhado e pré-definido. E os alunos que já têm, assim, que já estão avançados, que já têm vontades assim mais definidas, podem escolher qualquer professor que vive em Nova Iorque, qualquer pessoa, qualquer músico para estudar, e a escola paga. Isto é uma coisa fantástica. E na altura a Luciana Souza estava, e falaram-me dela, aliás a Sheila Jordan, com quem eu tive aulas, disse-me: ah, tens que ir ter aulas com a Luciana Souza, porque eu tinha muito interesse em improvisar, em usar a voz como um instrumento, e ela é fantástica, e gravou com o Hermeto e com o Pat Metheny e com o Danilo Pérez e toda a gente, e também tem a sua carreira como cantora e compositora, e foi incrível. E portanto, para além disto, não é? Ou seja, está toda a gente à mão de semear ali, há uns concertos para ir ver, há uma vida difícil que eu acho que é fundamental perceber que a vida é muito difícil nesta música. Há uma cidade para descobrir, sei lá, há trabalhar-se num restaurante, ou seja, isto faz tudo parte, é tudo muito, muito típico, não é? Quase toda a gente que vive no estrangeiro conta esta história, mas foi, de facto, foi fundamental, e perceber que tinha que estudar imenso, porque toda a gente é ótima, toda a gente é ótima. E ainda por cima os americanos têm música no liceu, sempre, nós aqui temos o quinto e o sexto ano a tocar flauta.
0: Educação musical, sim, básica.
1: E tudo, portanto, tudo o resto é uma opção própria, e é preciso ter apoio familiar para a pessoa ir para a escola de música. Hoje em dia é tudo muito mais fácil e portanto, há mais opções. Mas na altura não era assim tão fácil. E, portanto, eu chego a Nova Iorque com 23 anos e toda a gente com 18 a tocar imenso, muito bem mesmo. Pronto, já me alonguei, porque de facto eu entusiasmo-me imenso com Nova Iorque, e mesmo agora, apesar do Trump, é uma cidade incrível, e é uma cidade que eu acho que é imprescindível para quem quer fazer jazz.
0: Mas a Joana Machado depois traz essa bagagem toda, e mesmo assim ainda vai para as MAI, no Porto, também para...
1: Foram necessidades académicas, ou seja, porque... Porque eu fui ser professora, não é? Eu cheguei a Portugal e gravei o meu primeiro disco. Ou seja, eu cheguei a Portugal em 2004, gravei o meu primeiro disco em 2005, que foi lançado em 2006. Tinha gigs, tinha concertos, tive que dar aulas porque tinha que trabalhar e ganhar a vida. E depois fui convidada para ser professora universitária, e comecei assim a minha carreira académica, digamos assim. E era fundamental ter esses títulos.
0: E era aí que eu queria chegar, porque, como falou de tudo o que aprendeu com tanta gente, num sistema bastante diferente do nosso, o que é que, com essa bagagem toda, depois, sendo agora professora, já é professora há uns anos, não é?
1: Sim.
0: O que é que pôde trazer também um bocadinho para o nosso meio? A forma como se ensina, algumas coisas devem ser difíceis porque não dependem da Joana, não é? Mas essa bagagem também ajuda, não?
1: Sim. Eu acho que é sempre, ainda por cima porque a música tem esta particularidade, o ensino é um para um. É a única área da academia que tem isto, que é uma sala de aula, um professor e um aluno. E portanto, o ensino deve ser particularizado, ou seja, está ali aquela pessoa, eu não vou só despejar-lhe um conjunto de conteúdos, eu tenho que perceber quem é esta pessoa, e para isso eu também tenho que mostrar que pessoa é que sou eu, não é? Portanto, nós temos que fazer uma grande introspeção sobre como é que eu aprendi determinadas coisas, o que é realmente importante. E também perceber quem é esta pessoa que está à minha frente, o que é que ela pretende e de que forma é que nós conseguimos chegar aqui a um sítio que seja interessante. Uhum. Para, primeiro para aquela pessoa, mas também para mim, enquanto professor, pronto, perceber que desafio é que eu tenho pela frente. Ou seja, é um trabalho muito, muito sensível, vamos dizer assim. E há muitas histórias de algum terrorismo psicológico. Portanto, o conservatório é famoso. Isto vai ser sacrilégio aqui, mas é famoso. Portanto, há, existem muitas histórias dos mentores que são um bocadinho agressores e que são muito egocêntricos e tal. Portanto, isto é preciso mesmo a pessoa trabalhar psicologicamente sobre isto. Estamos ali por causa daquela pessoa. Então, esta coisa de partilhar histórias, eu acho que aprendi sobretudo na América, e a pessoa tem que ser autêntica e tem que partilhar as suas frustrações também, porque há muita frustração na aprendizagem da música. E então no canto é total, porque somos nós connosco. Ou seja, é um mergulho inevitável cá dentro, e é só o corpo, e é aprender como é que eu vou controlar o corpo, mas que tudo depende também do meu estado emotivo, e enfim, uma longa conversa. Mas a parte teórica, vamos dizer assim, ou a parte das teses que eu tive que escrever, porque depois doutorei-me, isso é outra história, foram 10 anos, um inferno, e depois foi bom no fim. Porque é bom pensar e é bom escolher um assunto qualquer para desenvolver, mas não tem um impacto direto naquilo que eu faço enquanto professora. Uhum. Teve um impacto grande na minha vida, na minha forma de pensar e no meu crescimento pessoal. Mas aquilo que eu acho que é interessante, e eu trazia isso do design industrial, porque foi pré-Bolonha, portanto foram 5 anos e muitas disciplinas não diretamente relacionadas. Portanto, a coisa da investigação científica, de ler, da filosofia, do pensar, de conceptualizar, porque eu acho que isto é uma coisa que é fundamental para um artista também, para apresentar o seu trabalho, ou para até encontrar um mote para desenvolver trabalho, que é um conceito, esta coisa de ter um conceito e de fazer girar à volta desse conceito, por exemplo, a concepção de um álbum, etc. Portanto, não ser só música pura e dura, não é ser só as notas, é ter uma história, é de alguma forma aquele ser visual. E pronto, eu acho que também transmito isso aos meus alunos, e sem dúvida essa é a minha praxis enquanto artista. Aquilo está pensado, as minhas músicas estão pensadas para serem também cinematográficas de alguma forma, para terem alguma coisa de conteúdo visual.
0: Uhum. E é professora em jazz e música moderna?
1: Exato.
0: E a Joana, que jazz é que quer fazer? Nós vamos ouvir um dos novos temas, já a seguir, Distance. Qual é que é o seu caminho?
1: O meu caminho já teve tantas curvas. Já teve muitas curvas. Neste momento eu sou uma escritora de canções. Embora tenha começado por não ser exatamente isso, eu escrevo canções, eu canto canções. Não sei o nome delas em termos de estilísticos, aliás eu tento não pensar nisso. Eu tenho imensas influências, sou uma pessoa que saiu muito à noite, portanto eu comecei a viver sozinha aos 17 anos, portanto podemos imaginar que uma pessoa com essa idade faz coisas à noite fora de casa, vai à discoteca, etc. Portanto eu cresci, ou seja, a minha adolescência com o grunge. Depois ouvi as Ericas Badu, à medida que elas iam saindo, a Bjork, fui ao Lux desde que ele abriu, portanto dancei os Krüderdorf Meisters e os DJs todos.
0: Portanto, há muito mundo que entra no seu jazz, não é?
1: Claro, claro. E na verdade há muito jazz que entrou nesses universos. E portanto, eu se fiz, que eu acho que toda a gente faz, não é? Durante o percurso de aprendizagem ali, por ir do jazz, fechar as fronteiras e só ouvir jazz, eu depois abri tudo, porque acho que é preciso. E se nós apreciamos música, seja ela qual for, quer dizer que essa música faz parte de nós. Pronto.
0: Então vamos ouvir aqui na versão teclas, piano, no caso é um teclado, e voz da Joana Machado, um dos novos temas da Joana Machado é este Distance.

0: Distance, um dos novos temas de Joana Machado, esta semana ao vivo no concerto do Bolso TSF, com música nova em 2026. Vamos ouvir outro tema novo, Broken, no final deste concerto do Bolso. Quer dizer que vem aí um novo disco, Joana Machado, ainda este ano. Chama-se, ou vai-se chamar, Handful?
1: Sim. Como é que sabes?
0: Tive que perguntar a alguém.
1: Okay. Sim, tem um mote. O mote é que todos os títulos são uma palavra apenas. Todos os títulos das canções. E é um disco que, para já, tenho que dizer que tem o apoio da SPA. E portanto não tenho desculpas para não o fazer. E tens dois singles cá fora e vai ser gravado em setembro o restante. O que é que eu posso dizer sobre este disco? Que ainda não perguntou. Quer-me perguntar ou posso começar a desenvolver?
0: Pode desenvolver já.
1: Então,
0: ia perguntar a seguir.
1: É um disco muito diferente de todos os discos que eu já fiz. Porque não é feito naquele paradigma do jazz, do live session, não é? Tipo aquilo que ficou. Porque eu percebi que as minhas canções não são para ser feitas dessa forma. E para isso tive a felicidade de me juntar ao Rodrigo Correia, que é o meu parceiro de produção deste disco. Apesar da sua tenridade, é uma pessoa com uma grande experiência já.
0: Esteve aqui a semana passada com a Carolina dos Lanes.
1: Ele deve vir cá todas as semanas, porque ele toca com toda a gente. Mas é uma pessoa muito especial, porque apesar da sua tenridade e tendo feito algum do percurso formal do jazz, não muito, ele saiu da escola por opção, é um miúdo sem preconceitos, o que é uma coisa muito interessante. Ele não tem quaisquer pruridos em ir tocar com a Bárbara Bandeira, a Carolina Deslandes ou o João Paulo Esteves da Silva. Quer dizer, ele não distingue, é trabalho, ele gosta, ele toca com a Lura, portanto é uma pessoa que toca em todas as áreas da música, vamos dizer, e que trabalha imenso em Portugal. E tem muita experiência de produção em estúdio, portanto é o que ele mais faz, ele está todos os dias em estúdio a produzir este, aquele, o Missy Miles, o Menininho Vaz Maia, portanto, you name it, o Rodrigo Correia está lá. E o Rodrigo chamou-me a atenção, ele disse: Joana, tu tens tratado mal a tua música. Eu, como assim? Mas eu toquei com estes, tive estas pessoas a trabalhar comigo este tempo todo. Sim, mas a tua música não é para ser feita assim. A gente tem que pensar de outra forma. Portanto, vamos gravar assim, vamos dizer, o cru da coisa com a banda em estúdio, mas depois temos que ir acrescentando layers e camadas, portanto, tudo

0: passam pelo nós, mas vamos acrescentando camadas e depois temos que trabalhar o som, temos que trabalhar o som, temos que fazer pós-produção. Olha, o John depois apresentou-me um produtor que é o John, que faz batidas e faz coisas, e eu fiquei entusiasmadíssima. E portanto, isto é um disco artificial, e eu digo isto com todo o orgulho, porque acho que a experiência tecnológica do estúdio permite uma coisa interessante, que é primeiro fazer o disco e depois aprender a tocar o disco.
1: E com as composições da Joana Machado.
0: Com as minhas composições, sim.
1: Que editou o álbum de estreia 2016, em 2006, o Crude. Uhum. Depois A Casa do Oscar, onde homenageou Tom Jobim. A Travessia dos Poetas, a Rosa Peixe, onde musicou poetas portugueses. E depois, a partir daí, mais com as suas composições, no Blame It On My Youth, que está aqui representado no Concerto de Bolso. Já ouvimos há pouco o Infatuation, vamos ouvir o That's Life já a seguir, e finalmente o Life Stories, onde também teve as suas composições, mas agora, 10 anos depois, este salto também para olhar a gravação do álbum novo de uma forma diferente.
0: Sim, e aconteceram muitas coisas nestes 10 anos.
1: Claro.
0: Falo sobre isso? Ok.
1: Sim, porque ao longo deste tempo tocou com muita gente, gravou com muita gente, não é?
0: Sim. Primeiro é preciso falar sobre uma questão, um fenómeno que existe, que é o de crítica e da coisa de nos quererem pôr num sítio específico, não é? De nos quererem enfiar numa gaveta traduzível. Isso tem um impacto muito negativo nos artistas, e sobretudo num país tão pequeno como o nosso. E pronto, eu acrescento a dificuldade de facto, eu canto em inglês, eu escrevo em inglês, eu penso em inglês, eu optei por não escrever em português, embora tenha cantado em português do Brasil e em português de Portugal. Eu às tantas, depois do Life Stories, fiquei sem vontade. Fiquei sem vontade de me apresentar a solo, por várias razões, não porque me tenha sentido mal sucedida, mas simplesmente porque senti que não estava a ser percebida, de alguma forma. E o problema não é de ninguém, o problema é, pronto, são as circunstâncias, são as coisas. E acontece que um ano depois, o Left Story sai em 2016, um ano depois há uma proposta externa de... um grupo de cantoras, vamos lá fazer um grupo de cantoras, uma coisa assim, gira a vozes. E eu penso, cantoras, as minhas amigas Marta Hugon, Mariana Norton, como é óbvio, soprano, e eu, ligeiro, soprano a Marta, mas ao soprano a Mariana, perfeito. E criámos esse projeto, Elas e o Jazz. Uhum. E onde eu fui arranjadora, portanto fui eu que fiz os arranjos vocais, e portanto posso dizer que foi um projeto que consumiu a minha energia criativa durante algum tempo. Foi um projeto de sucesso, ficámos todas contentes, e até porque foi uma espécie de manifesto e de homenagem a todas as elas do jazz, que são menos do que eles. Pronto, então e isso gerou imensa comichão, vamos dizer assim. Pronto, e para além desse projeto Elas e o Jazz, eu depois fui fazendo canções a vulso. Fiz uma canção para um projeto que a Marta promoveu, que se chamou Caliupe.
1: Caliupe. Uhum.
0: Que era a inversão do estereótipo de ser a musa criadora e não só a musa inspiradora.
1: Uhum. Um álbum e alguns espetáculos.
0: Sim, espetáculos, e um álbum muito giro, com várias cantoras compositoras. E depois, agora recentemente também gravei no álbum do Rodrigo Correia, escrevi uma canção juntamente com o Júnior Maceió, que é um saxofonista brasileiro que está a viver em Portugal. Enfim, e pronto, também estive a fazer o meu doutoramento, que começou em 2013, e eu fiquei grávida e portanto não foi possível continuar ali durante um tempo. E tinha assim uma certa resistência a fazer aquilo, porque pensei, isto não me serve para nada, isto não vai servir para nada como artista. E acabei há 2 anos, só defendi o ano passado. Portanto, tirei isso do caminho, agora estou livre. E voltei a reconciliar-me Porque nós precisamos de crescer, não é? Nós precisamos de ganhar essa confiança, essa certeza de que aquilo que estamos a fazer está certo. Pronto. E então, agora estou aqui outra vez.
1: Com novas músicas.
0: Sim.
1: E que vamos ouvir daqui a pouco, porque para já vamos voltar ainda ao álbum Blame It On My Youth. Voltamos uns anos atrás para esse quarto álbum da Joana Machado, para ouvir um tema, That's Life.
0: Sim, que é muito intimista. Aviso já. E muito autobiográfico. Vamos lá.

0: That's Life, Joana Machado ao vivo no concerto do Bolso TSF, e agora vamos poder vê-la ao vivo já no dia 2 de julho no Festival Jardins do Marquês. Joana, o que é que está a preparar? Tem estas músicas novas? Tem
1: uma banda nova também.
0: Uma banda nova.
1: Sim. Tenho a Lana Gasparotti nos teclados e o Chico Santos na bateria, que são dois jovens. O Chico é um super baterista, neste momento está em turnê com a Marisa, mas toca com Femme Falafel e outras bandas, eu não sei todas de cor, mas é um baterista ultra versátil, que groova muito, é muito querido. A Lana é uma super teclista, tem um álbum da Rombo.
0: Já esteve cá também.
1: Sim, o álbum de estreia dela foi incrível. Também tem um single novo. E sabe bem esta coisa intergeracional, não é, da música. Sabe muito bem ter estes inputs das gerações mais novas. Estou a preparar um concerto que tem música inédita, tem estes singles e também tem músicas antigas. É um concerto curtinho, é um concerto de uma hora, mas estou super contente. E acho que vai ser muito interessante.
0: No dia 2 de julho, nos Jardins do Marquês. Depois a seguir toca a Esperança Spalding, uma contrabaixista vocalista. É uma ela no jazz,
1: é
0: que gosta,
1: jazz.
0: Que admira.
1: Admiro muito, sim, ela é incrível. Ela é muito incrível, na verdade. E tem feito uma carreira com muita dignidade e mesmo interessante, ou seja, desafiando os estereótipos todos, sendo que o primeiro álbum dela foi mais comercial, depois ela foi fazendo aquilo que lhe apeteceu, fez um álbum incrível de música de câmara. É uma fã do Milton Nascimento, eu acho que eles são fãs.
0: Gravaram.
1: Do outro, gravaram, ou seja, ela é uma pessoa que procura essas influências e essas fusões todas do jazz.
0: Até a cantar em português.
1: Canta em português também. Ela tem ascendência hispânica. E por acaso ela foi colega na Berkeley de uma pianista portuguesa, que é a Paula Sousa, e penso que do Gonçalo Marques, trompetista, e outros que andaram na Berkeley na mesma altura. É uma super artista e é uma honra estar a tocar mesmo antes dela. Vou tocar entre o Júlio Rezende e a Esperança, noutro palco, mas muito feliz de fazer parte deste festival e de ter esta oportunidade. E pronto, e acho que vai ser ótimo.
0: No dia 2 de julho, em Oeiras, no Festival Jardins do Marquês. E depois vai continuar a ter espetáculos, ter outros projetos, que falou há pouco também, o Elas e o Jazz, que continuam sempre a cantar.
1: Sempre
0: não é?
1: Ativo, sim, é impressionante, por acaso. Sim, e também depois o recato para acabar de escrever o disco, que vai ser gravado 7, 8 e 9 de setembro, portanto tenho estas três datas para gravar a parte toda instrumental e depois vamos para a pós-produção.
0: Depois vamos poder ficar a conhecer então esse Handful, o novo disco, será o novo disco da Joana Machado. Tem lá dois temas, já tem dois temas que nós conhecemos, ouvimos aqui um que foi o Distance, agora ouvimos o Broken para o final deste concerto de bolso com a técnica do Abel Paiva. Joana Machado, muito obrigado.
1: Obrigada, eu queria só deixar aqui um agradecimento ao Hugo Lobo, esse grande pianista nosso, que me emprestou o teclado para estar aqui hoje. Pronto. Ok, cá vai.

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1: O restaurante Prosa é a pérola restaurativa do hotel MS Collection Aveiro. Também responde pelo nome Palacete de Valdemouro e é um lugar de extremo requinte, talvez como Aveiro jamais tenha conhecido. Tem como chefe consultor o consagrado Rui Paula e o chefe residente é João Covas. A exploração do Prosa é sempre feita por menus e os percursos culinários são estabelecidos no início de cada refeição. Numa inspeção rápida, detenho-me em alguns pratos reconhecidamente da autoria do nosso herói. Ao mesmo tempo, há propostas novas, perfeitamente orientadas e adaptadas ao pedaço de território em que nos encontramos. Outras ainda decorrem diretamente da inspiração do chefe Rui Paula. Dotado de grande arsenal culinário, a sua criatividade notável leva-nos facilmente em viagem sideral. Há uma entrada genial, francamente inspiradora, que diz praticamente tudo. Dá pelo nome singelo de beterraba, lótus e citrinos. É um mergulho inteligente no universo vegetariano, particularmente saboroso. Evoca caldos das terras mais ao oriente e dá muito prazer à mesa. A lula e arroz blanco é uma grande entrada, quase com figura petisco, pelo quanto estimula o palato. Segue-se o excepcional momento da cavala, ostra e tapioca, exercício de grande efeito e sabor. Além da nota importante, que é o resgate de um peixe que normalmente consumimos enquanto conserva e que nesta configuração é elevado à mesa da realeza. Surge o momento do pão na sequência da nossa degustação, com a competente assessoria de manteiga, azeite e outros adornos que tão bem fazem à alma. Entramos nos pratos de peixe e temos logo o prodigioso lagostim, coco e caviar, candidato forte a prato mais distintivo, genial a todos os títulos. Chega o momento da rabanada, enguia e pata negra, acessível apenas aos grandes criadores de cozinha, pelo brilho marcante da integração conseguida como num passe de mágica. O pregado, sapateiro e funcho, é extraordinário. Fusão de texturas e aromas como se fosse fácil. O suado de bacalhau é servido em modo de ponto de ordem à mesa e é a homenagem mais que justa aos bravos que nos antecederam na faina bacalhoeira. Há um momento de carne que não podia deixar de ser leitão à bairrada. Bem então, a sopa de eucalipto, um divertimento aromático inesquecível. E a prosa dessa de Queiroz, a homenagem literária e epicurista ao grande escritor que dá o mote e é o tema deste espaço fantástico em que acabámos de jantar. Prosa tão viciante quanto indispensável para repetir muitas vezes.

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1: O novo SSD topo de gama da SanDisk custa quase 3 vezes mais do que uma consola PlayStation 5 Pro. Normalmente, esta seria uma comparação que não teria razão de ser. O problema é que este SSD da SanDisk tem como função justamente expandir a capacidade de armazenamento das consolas da Sony. No fundo, e só para mostrar o quão invulgar isto é, imagine que os pneus do seu carro estão gastos e tem de comprar uns novos, opta por comprar uns que duram mais uns anos e o resultado é que esses pneus, que só são feitos para esse carro, afinal custam o triplo do que o automóvel custou quando era novo. Estes novos SSD SanDisk Optimus GX Pro 850P têm versões que começam nos 1TB e vão até aos 8. Estes, com maior capacidade, são os tais que chegam às lojas com um preço promocional que ronda os 2.600 euros. Mas isso é com desconto de lançamento, porque sem isso, o valor de tabela deste modelo de 8TB fixa-se nos 3.200 euros. São valores que mostram bem o resultado prático da crise global no mercado de memórias provocada pela utilização desenfreada da inteligência artificial. Basta ver que no ano passado um modelo com a mesma capacidade, mas da geração anterior, chegou a estar à venda por cerca de 500 euros.

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2: Uma obra-prima que vence o pessimismo do dono da editora Motown. Barry Gord, cético, duvidava da capacidade criativa de Marvin Gaye fazer sucesso com o single do What's Going On. Mas o compositor foi convicto e irredutível. Se o single não fosse lançado, não gravaria mais para a editora. Lançado o single, foi de facto um grande sucesso em 1971, e a partir daí Marvin Gaye teve total autonomia para criar e gravar o álbum What's Going On. Uma obra-prima que mudou o rumo da música negra norte-americana, um protesto com suavidade estética em contraponto com os padrões mais agitadores da época. Canções que se interligam, como ramos de uma árvore da justiça, abordam os temas que mobilizavam e dividiam a sociedade norte-americana. Ecologia, educação, drogas, racismo, desigualdades. O tema que dá título ao álbum, Recupero nas Memórias, inspirado na experiência de Fred, irmão de Marvin Gaye, um veterano de guerra regressado do Vietnã, fala sobre a guerra, violência policial e racismo. E a mensagem final fica: a guerra não é a resposta, só o amor pode conquistar o ódio.

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0: Estamos na Europa Central, terra de castelos, são mais de 2000. Cidades medievais, o berço de Kafka e Kundera, na quinta capital mais visitada do mundo, país de estâncias termais e monumentos sem fim. Os antigos reinos da Boémia e da Morávia são hoje uma nação próspera, que já foi chão de muitos interesses. Fez parte do Império Austro-Húngaro, foi invadida pela Alemanha Nazi ainda antes da Segunda Guerra Mundial, foi Estado Comunista sob a esfera de influência da União Soviética e acaba por ser um dos países mais jovens do mundo depois da separação com a Eslováquia. Hoje, a distância aproxima-nos da República Checa.
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0: Ana Pavlo Pereira, 55 anos, bióloga molecular e investigadora na Faculdade de Farmácia da Universidade de Lisboa. É doutorada em Bioquímica e Biologia Aplicada e é também a presidente da Associação de Checos e Eslovacos em Portugal. A doutora Ana está cá há 26 anos, tem três filhas que já nasceram em Portugal, está também encarregue do coro Slava, um coro académico misto na Faculdade de Letras da Universidade de Lisboa e ajudou na preparação da ópera Janufa de Leos Janáček como tradutora de checo. Olá, Ana, bem-vinda. Há muitos checos a viverem aqui em Portugal?
1: Bom dia, muito obrigada pelo convite. Eu acho que dentro das comunidades que vivem cá em Portugal, os checos são relativamente poucos. A minha estimação é à volta de 1000 pessoas. Pode ser que há algumas mais, porque é um país muito preferido para os estudantes de Erasmo. E como nós temos a Associação dos Checos e Eslovacos, permite-me também falar pelos eslovacos. Devem ser um pouco menos, mas deve corresponder aos 6-7 pessoas que também fazem parte da nossa comunidade.
0: Os eslovacos. 6-7 centenas, talvez 1000 e poucos checos. É pelo menos essa a informação que vem no último relatório da AIMA, que já data de 2024, portanto, se houver diferença, são um pouco mais, só para termos uma ideia da quantidade. E estas pessoas, os ex-checoslovacos, gostam deste país, Portugal?
1: Gostam. Pelo menos, acho que é aqueles que decidem ficar. Gostam todos e vieram por razões diferentes, claro, mas a grande maioria delas com quem tenho a oportunidade de falar gostam de estar aqui e apreciar o país, o povo.
0: É um país com mais sol do que a República Checa e a Eslováquia. Ainda assim, as temperaturas também podem ser altas lá nos vossos países de origem.
1: Eu acho que mesmo nestes dias as temperaturas são muito mais elevadas lá na República Checa do que aqui, o que me causa alguma preocupação com a minha mãe, que está lá. Mas pode acontecer, embora para os períodos bastante curtos, mas as temperaturas podem subir bastante.
0: É verdade, a Europa Central está outra vez sob uma vaga de calor, ainda há pouco antes de vir para aqui, e hoje, no dia em que estamos a gravar, reparei que hoje Paris pode ter 41 graus de temperatura máxima. Sim. Portanto, é de facto um clima estranho este por estes dias. Chequia ou República Checa? Oficialmente, desde há 10 anos esta parte, o governo de Praga pede que a comunidade internacional trate o país por Chequia, mas os próprios checos ainda não estão muito habituados.
1: É completamente verdade. É uma palavra que, depois de tantos anos de utilizar a República Checa, não nos soa muito natural, embora esta palavra surgiu como uma opção logo no início, depois da separação da Checoslováquia. Houve algumas negociações entre os checos e moravos qual é que seria a palavra mais apropriada, e então o termo mais consensual na altura, em 93, foi o termo República Checa. Mas nós próprios também sentimos que, de um lado, República, pode parecer que adquirimos a democracia parlamentar há pouco tempo. Não vale a pena destacar a palavra República. Do outro lado, queríamos ter uma palavra curta, por exemplo, para apoiar a nossa seleção no futebol.
0: Sim.
1: Que seria muito mais confortável apoiar Chequia do que República Checa. Portanto, ambas as formas são corretas, e há pessoas que preferem uma ou outra versão, embora acho que a maioria ficou pela República Checa.
0: República Checa. E a fonética, o soletrar na Chequia, é como Zequia?
1: Chequia.
0: A Chequia mesmo, Chequia. A mesma. Okay. É muito igual a português, portanto.
1: Peço desculpa, não percebi bem. A palavra em checo é Česko.
0: Ah,
1: o que okay. Acho que é uma palavra ainda menos bonita do que Chequia.
0: Sim, exato. Česko. Ok. Falou há pouco da sua mãe. Presumo que ocasionalmente regresse ao seu país, à República Checa.
1: Sim, tenho sorte de conseguir visitar a República Checa umas 3 vezes por ano. Ah. Normalmente estamos nos períodos Natal, das férias, e às vezes outono ou Páscoa, consigo ter uma ligação ainda bastante próxima com o país.
0: Uma vez que é uma pessoa que quase passou metade da vida na Chequia e outra metade aqui em Portugal e vai lá, portanto está a par das realidades dos outros dois países,
2: É possível dizer aqui qual é o país com a melhor qualidade de vida? Digo eu porque eu sei que a Chequia tem crescido muito, mesmo em termos de população é praticamente semelhante, anda ali perto dos 11 milhões cada um dos dois países.
1: Exatamente.
2: Percebe a minha questão?
1: Percebo perfeitamente. As nossas proximidades são também no território, a população. Exato. Nós, na verdade, somos povos bastante próximos de vários aspectos. Qualidade de vida. Depende do que consideramos os aspectos mais importantes da qualidade da vida. Em termos de serviços, por exemplo, tendo transportes, Portugal é um país com uma qualidade de vida muito, muito boa. Ao contrário, transportes aqui
2: os comboios são bem fortes na República Checa.
1: E especialmente na cidade, em Praga, os transportes públicos funcionam na perfeição. Isto é que facilita muito o dia-a-dia a viver na cidade tão grande como Praga. Mas acho que até em termos de qualidade de vida, os países são comparáveis.
2: Pode-nos faltar a algumas coisas, até mesmo a nível artístico. Temos muitos monumentos, sim, mas a arte da República Checa...
1: A arte é uma coisa que me causou algumas saudades. Especialmente o teatro, que eu gosto muito de teatro. E aqui, às vezes, confesso que me faz triste que vou ao teatro e a sala fica meio vazia. Enquanto com o número das salas de teatro que há em Praga, todas ficam esgotadas praticamente no início da época. Mas acredito que também aqui as pessoas vão se habituar mais a ir ao teatro.
2: Outras gerações já tiveram mais teatro. Agora talvez seja um pouco cultural, as pessoas não têm muito a tendência desse tipo de arte e entretenimento. Ainda assim, pronto, temos o sol e as praias aqui.
1: Sem dúvida.
2: Para colmatar. Ainda na década de 90, quando trabalhava na área das doenças metabólicas na Universidade Carlos, em Praga, uma das mais antigas da Europa Central, num estágio em Lyon, conhece o seu futuro marido, daí o apelido Pereira.
1: Exatamente.
2: Pronto, é aqui que começa a sua história com Portugal, não é? É pouco depois muda-se.
1: Sim, foi aqui que começou a minha história inesperada. Portugal, um país tão distante na minha imaginação, mas o país que comecei a gostar logo desde a minha primeira visita, que foi em 97. Foi Portugal ainda muito diferente de Portugal de hoje em dia, mas houve coisas que me trouxeram uma paixão logo desde o início. A natureza, a forma das pessoas de estar, gostei sempre muito.
2: Portanto, essas sensações quando aqui chegou, uma leste europeia a gostar do sul da Europa, era sempre um ambiente diferente daquele em que cresceu, não é?
1: Era. Posso aqui fazer um pequeno protesto?
2: À vontade.
1: Os checos reclamam muito com o facto de serem chamados de leste, porque nós somos muito orgulhosos de sermos da Europa Central.
2: Está a ver coisas que nós aqui não fazemos a ideia. Para nós é de leste, para lá da Áustria.
1: Exatamente.
2: É tudo de leste.
1: Eu percebo. Mas, por exemplo, até um dos diretores da Skoda, que era um senhor alemão, dizia: façam só uma reta entre Viena e Berlim e vejam onde é que fica Praga, e fica bem para o oeste desta reta. Portanto, nós estamos de ser chamados de Europa Central.
2: Europa Central, sempre.
1: Peço desculpa por esta correção.
2: E como é, se tivermos... Não, está à vontade. Nós aqui queremos mesmo aprender com isso. Se tiverem uma tendência, será sempre mais ocidental do que de leste.
1: Sim.
2: Digamos, não é?
1: Sim, acho que poderíamos dizer.
2: Também há sempre aqui o estigma soviético e...
1: Sim. Mas... agora, com esta conversa, eu me perdi um pouco na sua pergunta, peço desculpa.
2: Não, eu estava a falar das primeiras sensações às quais já respondeu quando chega aqui a Portugal, que vinha de uma realidade diferente, que se calhar até nem é assim tão diferente quanto isso, só não tem a litoral. De resto, pronto, há as devidas semelhanças entre Portugal e República Checa.
1: Há muitas. Uma coisa, quando cheguei, que me chamou a atenção, que as pessoas muito antigas, tanto na República Checa como cá em Portugal, independentemente, diziam: Hoje em dia pouca gente sabe, mas nos anos 30 as cidades mais bonitas da Europa eram consideradas exatamente Lisboa e Praga.
2: Okay.
1: E eu ouvi isto dizer da antiga geração, tanto aqui como em Praga.
2: Há 100 anos, praticamente.
1: Portanto, sim, acho que temos mais ligações do que podia parecer.
2: Ora, isto é um belo dado. As pessoas mais antigas nessa altura, tanto checas como portuguesas, diziam que por volta de 1930 Lisboa e Praga eram as mais bonitas cidades europeias. Entretanto, essa família numerosa do início dos anos 2000, não é? Separou-se. A Ana tem-se dedicado à investigação. Aqui teve a oportunidade de continuar a trabalhar na sua área de metabolismo e genética, uma área em que já cursava na Chequia.
1: Sim, é uma área que me entusiasmou muito na República Checa e depois tinha a sorte de poder estar incluída no Laboratório de Metabolismo e Genética aqui em Lisboa, na Universidade de Lisboa, na Faculdade de Farmácia, e continuar com na área de que sempre gostei muito.
2: Tem mais de uma dezena de textos em publicações internacionais da área, muitos anos de investigação. O que mais a continua a fascinar nesta dinâmica imensa que é a vida e a forma como funciona, vista a esta escala menor?
1: São mecanismos que, apesar de complexidade de que falamos, às vezes descobrem-se uns mecanismos muito simples que estavam lá, estavam à nossa vista.
2: Uhum.
1: E às vezes surgem com alguma descoberta dos colegas pelo mundo, uns mecanismos que afinal têm toda a lógica.
2: Exato.
1: Outro dia falamos com um colega de Salzburgo e ele falou-me de um artigo que é muito engraçado. Muito recentemente descobriu-se um mecanismo muito, muito simples, como os pinguins se orientam mesmo no escuro da noite polar.
2: Sim.
1: Por exemplo, que é simplesmente utilizando o ferro que sai da hemoglobina. Mecanismo que...
2: Claro. Estava ali debaixo dos olhos, mas nós não víamos, não é?
1: Exatamente.
2: É
1: isto
2: elemental.
1: É da hemoglobina. Mecanismo que...
2: Claro. Estava ali debaixo dos olhos, mas nós não víamos, não é?
1: Exatamente.
2: É uma coisa elementar.
1: É a beleza da ciência, que há coisas, sem dúvida, muito complexas e que crescem com a complexidade que estamos a descobrir. Por exemplo, na imunoquímica, é outro mundo por si. Mesmo cada vez parece mais complexo. Mas depois, no meio disto tudo, há mecanismos muito simples que se descobrem.
2: Claro. E perceber como chegamos aqui em milhões de anos de evolução, desde o primeiro organismo unicelular até agora a imensa complexidade de todos os nossos órgãos, enfim, é uma coisa.
1: Exatamente.
2: E continua a ser fascinante. Bom, Ana, vamos ouvir música checa.
1: Uhum.
2: Cechomor.
1: Cechomor.
2: É uma banda folk rock da vila de Svitavy que nos traz aqui Promenem, um título que tive a curiosidade de traduzir para português. Significa mudanças?
1: Sim, mudanças, transformações. Uhum. É mais no sentido de transformações.
2: Porque esta canção em particular?
1: Eu gosto muito deste grupo, porque este grupo trabalha as canções tradicionais muito antigas, algumas até vêm da idade medieval, e introduzem os elementos de rock, de folk, e escolhem sempre umas canções que se destacam por alguma coisa. Esta, por exemplo, esta fala uma menina que avisa ao rapaz que nunca vou ser tua, e se tu vais atrás de mim, eu vou me transformar, por exemplo, num passarinho. E ela, mas eu vou atrás do passarinho e tenho meio como chegar até a ti. E então é assim uma discussão muito, muito bonita e
2: muito engraçado. Vamos tentar imaginar nesta letra em checo dos Cechomor Promenade.

Sem Rumor, banda checa fundada no final dos anos 80, oriunda de Praga e da região de Pardubice, no centro-leste da Chequia, ou República Checa. Consta que era uma das preferidas esta banda de Václav Havel. O último presidente da Checoslováquia e primeiro presidente da República Checa era também poeta e dramaturgo e, arrisco dizer, um dos grandes homens do país, respeitado internacionalmente. A Chequia tem outras

0: figuras marcantes na literatura, como Franz Kafka e Milan Kundera, na música Antonín Dvorak ou Leos Janáček, no cinema Milos Forman e Eva Herzigova, por exemplo. Na genética, área da nossa convidada Hanna Pavlo Pereira, Gregor Mendel, formulador das leis de hereditariedade, as chamadas leis de Mendel, o pai da genética. Os irmãos Josef e Karel Kapetsch, que inventaram o termo robô, e até Sigmund Freud, o pai da psicanálise, que, embora tivesse naturalidade do Império Austríaco, nasceu na cidade de Pribor, hoje situada no leste da República Checa. Hanna Pavlo, quando se dá a Revolução de Veludo na Checoslováquia no final de 1989, estava no seu primeiro ano de faculdade. Uhum. Viveu essas semanas com especial intensidade, acredito.
1: Exatamente. Foram semanas muito entusiasmantes. Infelizmente, no dia que começou isto tudo, no dia 17 de novembro, eu não estava na manifestação porque estava com febre em casa. E quando ouvi as notícias oficiais não disseram nada disso, mas eu e o meu pai à noite costumamos ouvir The Voice of America. E então ouvimos completamente chocados o que se estava a passar. Ainda estava a acabar aquela massacre dos restaurantes na Rodnitschida, e então fiquei logo muito, muito comovida com isto tudo e pensei, será que é agora? Porque toda a gente já estava a sentir que o fim se está a aproximar, o fim da totalidade. Depois já telefonámos com os meus colegas e combinou-se logo fazer uma greve dos restaurantes logo a partir da segunda-feira. A manifestação aconteceu, foi uma sexta-feira, e a partir da segunda-feira os restaurantes entraram em greve. O meu pai não me queria sequer deixar sair de casa, porque isso ainda está em recuperação. Não, mas eu praticamente fugi.
0: Ok. Tinha 18 anos, uma coisa...
1: Exatamente, tinha 19 acabados de fazer.
0: Bom, é um tempo fantástico para viver
1: tempo,
0: uma coisa dessas.
1: Foi um tempo fantástico, e o entusiasmo e o acreditar e a esperança que agora sim, agora vamos levar o processo até o fim, foram muito grandes, e senti que todos ficamos muito focados, e o movimento estudantil, claro que não foi o mais importante, mas acho que o apoio foi muito importante e ajudou a criar uma atmosfera no país que foi muito importante para todo este processo, que foi tão pacífico e rápido, que foi muito bom.
0: Atmosfera que também já se registava noutros países.
1: Exatamente.
0: Vizinhos e do Bloco de Leste, e depois tivemos a queda do Muro de Berlim. Enfim, o comunismo soviético, o Pacto de Varsóvia, o modelo partidário único chegavam ao fim. Nesse aspecto, eram tempos excitantes para uma jovem, porque uma jovem quer a liberdade, não é?
1: Exatamente. Nós já passámos uma semana complicada enquanto ainda estava no secundário, porque era o aniversário de Jan Palach. Jan Palach foi um estudante que, no protesto com os acontecimentos de Primavera de Praga, queimou-se.
0: Imolou-se.
1: Exatamente. Okay. E foi exatamente a semana deste aniversário, do 20º aniversário destes acontecimentos, que houve muitas manifestações em Praga, mas estas foram ainda silenciadas. Mas a partir deste momento já todos vivemos este entusiasmo que um dia tem que acontecer.
0: Sim.
1: E tinha sorte de viver isto mesmo já na faculdade e participar ativamente. Foi muito...
0: Portanto, já teve uma semana em que teve um vislumbre dessa revolução maior que depois se viria
1: sim,
0: materializar no inverno de 1989.
1: Sim, em janeiro de 89 já houve esta semana, que até hoje os históricos chamam Semana de Palach. Que foi exatamente, foi já o início do
0: início do ano e no final do ano.
1: Exatamente.
0: Conseguir-se-ia então a democracia desejada. A Checoslováquia Democrática, com Václav Havel e Alexander Dubček, o presidente do Parlamento, estadista, que já tinha sido então herói na chamada Primavera de Praga de 68 e 69, não é? Essa Checoslováquia durou pouco, só até ao final de 92, porque a parte eslovaca do país também quis independência. e há então a divisão entre a República Checa e Eslováquia. Esse processo foi totalmente pacífico, como é descrito?
1: Foi mesmo completamente pacífico. Foi um processo um pouco complicado, de que acho que muitos de nós ainda temos alguma pena, porque houve o processo

0: isso foi bastante rápido e fácil. Václav Havel tinha um grande desgosto desta decisão, mas foi decisão muito calma, pacífica, uhum. E foi um consenso.
1: Eu, na altura, lembro-me dessas notícias e liguei essa situação à emancipação das repúblicas russas, as do Báltico, a Geórgia, a Arménia, e eu pensei, bom, a Eslováquia também quer ser independente.
0: Foi um bocadinho, foi nesta onda, embora as necessidades se calhar eram um pouco diferentes, eram históricas, porque curiosamente a nossa, ao longo da história, não tivemos muito em comum, os checos e os eslovacos, embora sempre irmãos.
1: Há de facto diferenças culturais?
0: Há algumas diferenças culturais, mas foi mais o contexto histórico que não tinha fundações para existir Checoslováquia, porque nós ficamos juntos durante o país que se chamava Grande Morávia, uhum. E a partir daí os dois países ficaram sempre separados, os eslovacos sempre mais perto dos húngaros, os checos mais perto dos austríacos e dos alemães. Uhum. E com o movimento do século XIX, o movimento patriota, era uma oportunidade para os dois países ligarem os seus movimentos nacionalistas e criarem o país. Então.
1: Uhum. Mas pronto, são dois vizinhos irmãos.
0: Exatamente.
1: Praticamente.
0: Irmãos.
1: Noto que há alguma pena que as coisas não sejam como antigamente, mas pelo menos aqui em Portugal, essa Checoslováquia continua a existir na associação a que a Hanna preside.
0: Continua perfeitamente. E mesmo acho que entre os dois países as relações são ótimas até hoje em dia. As embaixadas fora também sempre colaboram de uma maneira muito, muito próxima. E aqui temos sorte de ter uma associação dos checos e eslovacos que às vezes nem reparamos nas diferenças.
1: Nas diferenças, exato.
0: E temos dentro da associação, temos escolas checas e temos também escola eslovaca. E acho que faz todo o sentido continuarmos, já que somos tão poucos, continuarmos juntos.
1: Claro que sim, a mantê-la. Que atividades fazem os seus conterrâneos nesta associação? Falou-nos nas escolas, encontram-se, fazem eventos?
0: Fazemos alguns eventos, fazemos, por exemplo, em outono, fazemos um evento desportivo, que é uma corrida que é organizada a partir da República Checa, mas convidam participantes de todo o mundo.
1: Uma
0: corrida assim simbólica.
1: Ah, eu sei que fosse uma Praga-Lisboa. Fazem-se corridas de longo curso por lá.
0: A não ser mais no Parque do Expo. Mas é mais uma oportunidade de convívio. Agora, há 3 semanas, fizemos um acampamento que foi muito apreciado. Tivemos várias famílias, muitas famílias checas e eslovacas. Acampamos perto do rio Nabão. E foi um fim de semana muito bem passado.
1: Nabão, ali junto a tomar.
0: Exatamente. Uhum. Fizemos o que os checos e eslovacos gostam muito de fazer. Fomos para a canoagem. Foi muito simpático da parte da junta da freguesia de Agroal, que nos deixou um espaço, um prado onde tivemos as nossas tendas. E era um espaço mesmo apropriado para acampamento. Com condições que eram muito boas. E fazemos assim, às vezes, alguns convívios só orientar os mais para as famílias, outros mais para os adultos, como esta corrida, embora também temos uma parte para as crianças. Às vezes encontramos nos restaurantes, ou também a Embaixada da República Checa organiza alguns eventos culturais, e então também é uma outra oportunidade onde a comunidade se junta. E
1: os eslovacos são bem-vindos, obviamente.
0: Claro que sim.
1: Claro que sim. Há uma ligação à natureza, sei que na República Checa falou aí de acampar e atividades na floresta, vocês têm muito hábito de colher cogumelos, não é?
0: Ah, sim.
1: Aqui não há tantos para isso.
0: É desporto nacional, que se faz desde a primavera até o outono. Como não temos mar, temos este tipo de tratamento na natureza. E os checos são apaixonados por fazer vários pratos dos cogumelos. Mas acho que, sobretudo, o apanhar cogumelos é a atividade ainda mais importante depois cozinhar.
1: Sim. Falamos agora do Cor Slava, porque a vida de uma pessoa ligada à ciência não podem ser só microscópios. Um coro misto na Faculdade de Letras, são vários falantes de línguas eslavas que se encontram lá para cantar?

0: E não só, o nosso repertório é nas línguas eslavas, mas temos cantores portugueses, muitos. Tivemos cantores já de vários países, espanhóis, polacos, ucranianos, russos e búlgaros. O nosso repertório é realmente das todas as línguas eslavas. Também cantamos em eslavo ortodoxo ou eslavo antigo. E é um coro puramente amador, mas cantamos por alegria. E temos algumas atuações que nos trazem satisfação.
1: Ótimo, sim, são convidados para alguns eventos para cantar, porque se ensaiam, têm que mostrar o melhor e devem estar afinadinhos.
0: Exatamente, fomos convidados para um festival dos coros que foi organizado em Almada. Tem um nome que eu acho muito, muito engraçado, porque é Almada Voz.
1: Almada Voz.
0: Almada, e acontece em Almada. Foi um festival muito bem organizado e participamos com muita alegria e satisfação.
1: Ensaiam o quê? Uma vez por semana?
0: Sim, uma vez por semana. Sim, sim, sim. Aqui posso deixar o convite, se calhar, porque somos abertos a toda a comunidade. Ensaiamos na Faculdade das Letras todas as terças-feiras, às 19 horas.
1: Coro Slava. São sempre iniciativas positivas que ajudam também a destressar, as pessoas comunicam, estão juntas e ainda para mais a aprender uma nova língua e a cantar. Acredito que só traga vantagens.
0: E o convívio, pois, é também uma parte também importante.
1: Importante, claro que sim. É uma pessoa que gosta de cultura em geral, teatro, música. Sei que não há muito tempo participou na preparação da ópera Janufa, do compositor checo Leoz Janácek, ou Janácek, estes Jotas às vezes lêem-se I, outras vezes lêem-se J.
0: Janácek.
1: Janácek, e a ópera é Janufa?
0: Janufa.
1: Janufa. Participou como coach de checo, ajudou então na tradução?
0: Não, tradução já foi feita.
1: Foi só na parte linguística.
0: Coach. Sim, a parte da
1: então,
0: foi
1: ensinou pessoas de várias origens a falar checo.
0: Exatamente. E foi um trabalho que me entusiasmou muito e tenho que dizer que foi muito fácil, porque as pessoas que gostam da música também têm ouvido muito apurado pelas línguas, e então foi uma alegria. Foi muito fácil. Foi muito fácil ensinar pronúncia de checo e gostei muito deste trabalho, porque também era uma experiência de conhecer o processo da preparação da ópera, que é ainda mais complexo do que a preparação de alguma peça de teatro, que já participei em algumas, mas isto foi um mundo completamente novo para mim e gostei imenso. Foi uma experiência muito rica.
1: Onde decorreu a performance, objetivamente?
0: Foi no Centro Cultural de Belém, porque já foi na altura quando o Teatro de São Carlos entrou em obras. Então foi da produção do Teatro de São Carlos, mas o evento depois, a própria ópera foi no Centro Cultural de Belém.
1: Estamos a falar aqui de instituições com um nível já bem alto, Teatro de São Carlos e o CCB. Teve o contributo da Hanna, bióloga, mas com um dedo muito importante nesta ópera Janufa. Bom, falou-me do Alandroal, não, Agroal. Falou-me do Agroal há pouco. Gostava de saber, e já cá está perto de 27 anos, quais são as suas zonas preferidas do país, por onde é que costuma viajar mais?
0: Houve a altura que viajámos muito para Algarve, para estar com o filho mais velho.
1: O filho emprestado,
0: exatamente. Mas este filho emprestado depois passou a viver connosco, e então deixámos estas viagens para Algarve. Gosto muito da riqueza das paisagens portuguesas. O mar, para mim, é uma coisa que ainda me tira o fôlego, até hoje. Mas gosto também muito do interior. Gosto muito da zona da Serra da Estrela, a paisagem à volta de entre Tomar e Ourém, que tivemos agora a oportunidade de conhecer. Também é muito bonita. Muito bonita. Sobretudo, admiro muito a riqueza da paisagem, da natureza em Portugal.
1: E a variedade, não é?
0: A variedade entre Alentejo e Jerez, por exemplo. São zonas muito bonitas. Quando tinha a oportunidade de ir a Jerez, sempre tinha sorte de avistar os cavalos selvagens, okay. Que é uma coisa que também me entusiasma muito.
1: Sim.
0: Portugal tem uma riqueza muito grande em paisagem. E estou contente que noto alguma diferença desde que mudei para cá até hoje, que a natureza está a ser mais apreciada, mais cuidada. Ultimamente, uhum. Eu acho que é muito importante.
1: Ainda quanto a personalidades checas, referência para o desporto, cuja modalidade maior no país é o hóquei no gelo. A nós portugueses não nos diz muito, mas pronto, sei que muitos países ali à volta levam-me bem a sério.
0: Sim, sim, sim.
1: Mas conhecemos bem os nomes de Martina Navratilova e Ivan Lendl no ténis, Emil Zatopek e Jan Zalesny no atletismo.
0: Sim, sim.
1: E Pavel Nedved ou Antonin Panenka no futebol, por causa do penalti característico. Quanto às cidades, e agora vou dizer mesmo erros certamente fonéticos, para além da capital Praga temos Ostrava, Plzeň, Brno, Olomouc, Liberec, Hradec Králové, as cidades medievais de Český Krumlov ou Kutná Hora, e será fundamental uma passagem pelo castelo de Praga. São 70 quilómetros quadrados de castelos.
0: Exatamente. É um dos maiores castelos, se não o maior.
1: Será o maior, se considerarmos todas as alas que tem por ali fora. O relógio astronómico da Cidade Velha, Kroměříž na Morávia, as montanhas e os parques nacionais, a chamada Suíça Checa. Bom, Ana, o que mais a orgulha e que acha que um viajante não deve perder no seu país de origem?
0: É como disse sobre Portugal, a República Checa também tem uma grande variedade, embora não tanta. É uma região que é a região do meu coração, é Boêmia do Sul. É uma região que tem três rios muito bonitos, um deles é Vltava, que tem muitos lagos, e já desde a Renascença, porque em Renascença aquela região desenvolveu muito a produção de peixe e regulação para ajudar a agricultura, a regulação das águas. Então aquela região tem milhares dos lagos artificiais pequenos. E é muito bonita ver as árvores nos espelhos dos lagos. É uma coisa tão específica.
1: Pois, porque também é uma zona medieval e meio montanhosa.
0: Também. Como mencionam, há tantos castelos, tantos palácios. Sim. Acho que ninguém na vida consegue visitar todos que são visitáveis.
1: Praga é a quinta cidade mais visitada do mundo, mas o resto da República Checa também merece uma escapadela.
0: Merece. O Český Krumlov já é muito popular. Český Krumlov, acho que posso comparar a Sintra. Mas há um castelo muito perto de Praga que se chama Karlstein, que é muito bonito. Foi fundado pelo Imperador Carlos IV com o propósito de guardar as joias de coroa. Tem uma capela única, muito bonita, com pinturas de um artista gótico, Magistre Theodoricus, que são muito bonitas. E há, não só castelos, como florestas, paisagem. E a República Checa tem uma coisa que é única e está muito bem estruturada. É uma rede dos caminhos turísticos. Nós temos quatro cores para marcar os caminhos turísticos e dá para planear pelos mapas umas caminhadas incríveis.
1: Eu li que é possível andar a pé pelo país todo.
0: É exatamente. Ah, e tudo pelos caminhos marcados, muito, muito bem.
1: Com belos trilhos e paisagens ao lado onde não vão os autocarros.
0: Exatamente. Sim.
1: Quase precisávamos de duas vidas para visitar todos os belos países que me têm surgido aqui. Cara Hanna, para o fecho, deixa-nos mais uma canção da Susana Navarova, aqui com um título que nos diz muito, Adeus. Explique-nos então aqui esta história desta cantora, que eu acho também tem ligações à América Latina, e porquê a escolha da Susana para passarmos no programa.
0: A Susana Navarova era uma cantora que tinha um estilo único. Ela conseguiu trabalhar vários estilos e criar o seu próprio, e era uma pessoa que cada vez mais na vida me sinto mais próxima da filosofia, da atitude perante a vida. Ela infelizmente faleceu com os seus 45 anos, e o início da carreira dela foi muito intenso. Ela própria depois, no final de vida, reconheceu que a intensidade da vida artística não lhe deu tempo para refletir, para meditar. Então os textos depois deste período mais tardio da criação dela já trazem sempre alguns pensamentos quase filosóficos que estão entre, por exemplo, esta canção.
1: Esta que já faz parte da fase final da carreira dela.
0: Sim. Esta canção é muito específica porque não é muito claro se fala com uma pessoa, um amante, ou com Deus. Possivelmente consegue ligar as duas coisas num só, e é por isso que gosto tanto desta canção. E os elementos que aparecem em português, como uma pronúncia muito poética para mim, acho que também se consegue sentir isso.
1: São fascinantes a forma como ela canta, e também a aparecer o português aqui a seguir ao checo. Foi surpreendente quando ouvi esta canção pela primeira vez, de Susana Navarova de Terrada. Este de Tejada ou Terrada é um nome cubano, porque ela acabou por casar com...
0: Sim, com um cubano. Ela estudou na Faculdade das Letras Espanhol e Checo, e era amiga de uma grande amiga minha que vive aqui em Portugal, que foi a primeira alma da comunidade checa e eslovaca cá em Portugal, e depois me juntei, e então nós as duas somos muito amigas, e tenho orgulho que esta minha amiga era também amiga da Susana Navarova.
1: Portanto, provavelmente, se a Susana tivesse vivido um pouco mais, a Ana possivelmente iria conhecê-la também.
0: Possivelmente sim, possivelmente ia visitar Portugal e ia ter concertos aqui. É pena que a vida dela foi cortada tão cedo.
1: Susana Navarova morreu de cancro aos 45 anos de idade, em 2004. Disse-nos adeus com esta ponte entre a latinidade e o leste europeu. Vamos cortar daqui o leste, não é o leste, é o centro da Europa. Uma ligação que tivemos hoje aqui, tão bem representada com a presença de Ana Pavlo Pereira, bióloga e investigadora na Faculdade de Farmácia da Universidade de Lisboa, a quem agradeço por ter vindo à TSF. Mox Dekui.
0: Yamos Dekui. Eu é que agradeço muito. Foi com grande prazer que participei nesta entrevista. Muito obrigada.
1: Obrigado nós, Ana. Temos nova viagem pelo mundo marcada para a próxima semana, sempre acompanhada de uma história de vida e integração em português. Conto consigo.

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0: Inês Risques está a fazer um doutoramento cujo primeiro estudo apresentou na conferência Druid, na Copenhagen Business School, e é uma das conferências de referência mundial em inovação, gestão estratégica e economia empresarial. O tema da investigação é o valor das competências humanas numa força de trabalho aumentada por inteligência artificial. O que a inteligência artificial não sabe fazer e nós ainda sabemos? Esta é a pergunta central da investigação da Inês e é exatamente a pergunta que mais preocupa quem nos ouve. À medida que a inteligência artificial entra nos locais de trabalho, o que é que continua a ter valor por ser humano? Esta não é uma pergunta abstrata, é a pergunta que qualquer um se questiona e pergunta-se se o seu trabalho vai sobreviver aos próximos 5 anos. Bem-vinda.
1: Obrigada, Maria.
0: O que é que vai acontecer? Os trabalhos, no geral, vão sobreviver? Vamos continuar a ter profissões ou vai ser tudo vaporizado?
1: As boas notícias são vamos continuar a ter profissões. Não vai ser tudo vaporizado. As profissões vão mudar. E as competências humanas que nos conferem valor vão mudar também, mas vão continuar a haver profissões, sim.
0: Participaste no painel The Digital Economy, The Role of Human Agency, ou seja, o papel do humano neste contexto, e estiveste ao lado de investigadoras como Ila Azaf, coautora de Navigating the Jagged Technology Frontier, um dos artigos mais influentes sobre os limites e fronteiras muito irregulares daquilo que a inteligência artificial consegue e não consegue fazer bem. Por onde é que devemos de começar? Por aquilo que a inteligência artificial consegue ou não consegue fazer bem? Ou a pergunta que qualquer pessoa que está a ouvir-nos está a fazer? O meu trabalho vai sobreviver aos próximos 5 anos?
1: Sim, eu acho que temos de começar por nós, humanos, não pela inteligência artificial. E eu acho que o nome do painel diz tudo, que era Human Agency. E a ideia dessa Human Agency é exatamente que não é a inteligência artificial que vai ser como nós usamos a inteligência artificial que vai fazer a mudança e o impacto que vamos ter no futuro. Agora, como é que as coisas vão mudar e como é que nós, profissionais, nos podemos adaptar? Isso até é uma pergunta muito rica e muito interessante do ponto de vista humano e das nossas competências. O que é que eu posso responder? A inteligência artificial tem realmente capacidades que são distintas de tecnologias que foram desenvolvidas antes dela, nomeadamente a inteligência artificial é um jogo de imitação, não é? Desde o seu início, e muitos de nós já teremos visto o Imitation Game, que retrata a vida do Alan Turing, e desde o seu início a inteligência artificial é uma tecnologia desenvolvida neste jogo de imitação com os humanos. Por isso essas dúvidas e medos são normais, porque no fundo é uma tecnologia que está a tentar imitar a nossa inteligência e só isso é assustador. Mas durante muito tempo fomos protegidos por uma ideia filosófica que é o paradoxo de Polanyi, que no fundo diz que aquilo que nós sabemos como humanos é muito maior do que aquilo que nós conseguimos explicar. E enquanto a inteligência artificial tinha de ser programada, acabámos por ser protegidos desses desenvolvimentos, desses receios, porque como nós não sabíamos codificar todo o nosso conhecimento, a inteligência artificial acabava por não ganhar esse jogo da imitação. No entanto, uma coisa aconteceu nos últimos anos, que foi o desenvolvimento de machine learning, que permitiu às máquinas, à inteligência artificial, arranjar, no fundo, truques para conseguir aprender sozinha através de padrões, conseguir entender padrões, conseguir entender a tal próxima palavra que faz mais sentido estatisticamente vir. E a partir daí deixou de ser necessário nós humanos termos de lhe transmitir o nosso conhecimento, porque os próprios algoritmos começaram a perceber por si próprios, dentro de formas completamente distintas da nossa inteligência ou forma de pensar, o que é que seria a resposta às nossas perguntas. E isso faz com que, como tecnologia, a inteligência artificial entre num território que nós sempre pensámos ser exclusivamente nosso, que é o território cognitivo, o território da inteligência. Isso não significa que não exista um papel para nós. Aliás, nós somos os criadores de inteligência artificial e nós é que devemos definir essa human agency, como é que a inteligência artificial há de ser integrada no nosso trabalho.
0: Então, resumindo, o que é que a inteligência artificial faz bem e o que é que não faz assim tão bem?
1: Então, inteligência artificial faz muito
0: neste
1: bem...
0: Neste contexto profissional.
1: Sim. Bem... Primeiro,
0: imita-nos bem, é isso?
1: A inteligência artificial é muito eficaz e muito rápida a processar
0: dados.
1: Um largo número de dados e consegue ter capacidades, por exemplo, de resolver problemas. Não é? Consegue resolver problemas. O que é que fica do nosso lado? A inteligência artificial consegue resolver problemas que já existem. Não consegue definir novos problemas que precisam de ser resolvidos. E aí é que vem a nossa agência, aí é que vem a importância humana e as competências que são precisas para conseguir definir o problema e não encontrar a solução. E aí há uma mudança de paradigma da forma como nós trabalhamos e aprendemos, no fundo, a ser profissionais.
0: Mas aqui estamos também a falar de outras questões que têm a ver com as tarefas. Vamos pensar em tarefas relativamente simples, porque a inteligência artificial é excelente em algumas tarefas, como processar uma grande quantidade de dados de forma rápida e eficaz, mas é muito má em outras tarefas e é absolutamente imprevisível quando é que ela vai ser má. Isto, ao mesmo tempo, também nos cria um problema de literacia digital. Como é que o profissional comum, por assim dizer, ou seja, aquele que não é programador, aquele que não se dedica a estudar estes temas, como é que um profissional vai saber naquilo em que pode confiar? Ou seja, está a pedir a execução de uma determinada tarefa, como é que sabe se vai poder confiar nos resultados?
1: Bem, aí vem para uma competência que nós já temos, que é a nossa expertise num domínio. Torna-se mais importante, e é uma das competências que eu encontro ser valiosa, torna-se muito importante sermos especialistas dentro de uma determinada área para podermos validar, para podermos identificar erros, para podermos recusar os outputs da inteligência artificial. Só profissionais muito competentes, com uma grande experiência e conhecimento, é que o vão conseguir fazer. E aí está do nosso lado, não do lado da inteligência artificial, no fundo, esse conhecimento que nos permite decidir quando ou não confiar no que a inteligência artificial nos está a propor. Sobre esta opacidade, e é um tema muito, muito importante e que trouxeste, há um exemplo interessante e importante que está no livro do Stiglitz, que fala sobre o desenvolvimento de um antibiótico, a Halicin, que foi feito entre cientistas do MIT juntamente com inteligência artificial. E o que aconteceu, e é extraordinário, é que a inteligência artificial conseguiu propor um antibiótico que correspondia aos critérios que os cientistas lhe tinham proposto. O antibiótico era eficaz, mas os cientistas não conseguem até hoje explicar porquê. Ou seja, foi descoberto um antibiótico que é muito eficaz, que não teria sido descoberto por humanos, mas que até hoje nós humanos não conseguimos entender esta opacidade que gerou, no fundo, o algoritmo a propor este antibiótico. Mas depois foram os cientistas que decidiram, com o seu discernimento, continuar as investigações para que testassem o antibiótico e vissem se era realmente possível de ser disseminado.
0: Por isso, há competências que nós não podemos desprezar e que neste contexto temos de valorizar cada vez mais.
1: Há competências humanas
0: que ganham
1: valor No fundo, há dois tipos de competências humanas. Umas que já cá estão, que são intrinsecamente nossas e que ganham valor porque existe a AI e porque a AI tem esta opacidade.
2: Criatividade?
1: Não necessariamente. A AI consegue ser criativa, consegue gerar muitas ideias.
2: Consegue gerar ideias ou replicar ideias?
1: Consegue gerar ideias. Há um estudo que mostra que, avaliando a criatividade na definição que nós temos,
2: é um desbloqueador de conversa, pelo menos isso.
1: Exatamente, ou seja, é um sparring partner. Ou seja, a inteligência artificial consegue lançar várias ideias que nos permitam a nós humanos
2: algumas
1: depois
2: tão más que depois ajudam a ter.
1: Mas vou dar um exemplo de uma skill que se calhar, ou uma competência que se calhar não é tão óbvia como essencial, mas por exemplo a empatia. Na Microsoft, o atual CEO, o Satya Nadella, quando tomou posse, isto é uma empresa tecnológica, não é? Quando tomou posse, implementou a empatia por via da sua história de vida, que é muito rica e muito desafiante. Por isso implementou a empatia como uma cultura estratégica para a empresa. Porquê? Porque assim põe a tecnologia ao serviço da nossa capacidade de interpretar as necessidades humanas e as necessidades dos outros.
2: No caso deles, e não ao contrário, não é?
1: E não ao contrário. Por isso a empatia, que é uma competência que se calhar nas entrevistas não se testa, na Microsoft foi essencial para dar a volta à estratégia da empresa de um ponto de vista tecnológico. Por isso há realmente competências muito interessantes que ganham valor porque complementam as capacidades técnicas da inteligência artificial.
2: E quais são as outras competências de que falavas?
1: As outras competências são competências que não existiam necessariamente sem AI. São mais competências de conseguir trabalhar.
2: De produtividade? De conseguir trabalhar com a inteligência.
1: De integrar a AI no nosso trabalho.
2: No fundo, da interação com a inteligência artificial e da sua integração no nosso trabalho. Que competências são essas?
1: Por exemplo, foi em 2005, penso, houve um torneio de xadrez. O Kasparov escreveu inclusivamente um livro sobre isso. E nesse torneio de xadrez dava-se a possibilidade de grandes mestres, Kasparov, formarem equipa com inteligência artificial para jogarem um torneio. E esperava-se...
2: Seriam imparáveis, portanto.
1: Exatamente. Esperava-se que um grande mestre combinado com uma inteligência artificial fosse uma coisa...
2: Mastermind!
1: Exatamente. Quem é que ganhou?
2: Quem não estava a usar
1: dois inteligência. Dois jogadores de xadrez amadores com grandes conhecimentos de como manipular... como usar a inteligência artificial sabendo as regras do jogo. Ou seja, não é que eles não tivessem domínio, mas eles não eram grandes mestres. E isso é que é interessante. São estas capacidades de integração que nos tornam mais valiosos e que ultrapassam, em certa, por exemplo, no xadrez, que ultrapassam as capacidades que antigamente eram inabaláveis. E isso faz-nos também
2: e isso
1: pensar.
2: É o que estavas a dizer, é muito curioso, porque nós vamos integrando e vamos fazendo, mas não refletimos sobre isso e não sabemos, no fundo, categorizar de que competências estamos a falar e que alterações, além de aumentar o volume de produtividade, na maior parte dos casos, não sabemos exatamente como descrever e explicar esta relação. Por falar em descrever e explicar, tu também orientas teses de mestrado com projetos de consultoria com empresas reais. E o que é que tu estás a aprender com os teus alunos sobre como esta geração mais jovem está a lidar ou a integrar ou qual é a relação que estão a estabelecer com a inteligência artificial logo no início da sua carreira? E no fundo é uma relação que já deve vir de trás, não é?
1: Eu não tenho como responder essa pergunta porque os nossos alunos não fazem disclaimer sobre a utilização que fazem da AI. O que nós vemos, por exemplo, na escrita, a escrita vem mais correta, vem uma escrita mais afinada. No entanto, para mim são pequenas, como é que é dizer, não é isso que vai fazer a diferença no futuro do trabalho. Eu acho que utilizar a AI no dia-a-dia para melhorar aquilo que nós não fazemos tão bem é essencial e todos o devem fazer. No entanto, se só utilizarmos para aumentar a produtividade, por exemplo, vou explicar de outra maneira. Quando uma tecnologia é inserida numa empresa, normalmente existe sempre ganhos de produtividade, não é? Agora, essa produtividade pode vir de duas maneiras distintas: por substituição, vamos substituir o trabalho humano pela nova tecnologia, ou por esta complementaridade que eu falava. Ambas aumentam a
2: Por exemplo, a revisão de texto.
1: não é? Ambas aumentam a produtividade de uma empresa. Agora, a única que permite que o valor humano, não é, o valor marginal do trabalho humano, das competências humanas, permaneçam, é esta complementaridade. E essa complementaridade tem as tais competências que eu dividi nestes dois grupos, aquelas que são intrinsecamente nossas, porque a inteligência artificial não consegue chegar lá, a inteligência artificial não consegue ser empática, pelo menos pelas nossas
2: Ainda.
1: vias. Consegue, é por esta razão que a inteligência artificial chega à frase empática por
2: Por
1: formas que não
2: imitação.
1: são
2: Sim.
1: necessariamente humanas. Existe uma maneira humana de pensar e uma maneira
2: Não humana.
1: não humana, algorítmica de pensar, que é da AI. Por isso existe esta imitação que não é necessariamente genuína, não vai entender.
2: Sim. E os agradecimentos e o não quero desiludir-te, não é tudo isso, enfim, não é natural, não é autêntico,
1: Não é
2: não é
1: autêntico.
2: genuíno, como dizias. E agora, pegando no que estavas a dizer, nesta questão do aumento da produtividade pela complementaridade, não pela substituição, para quem está mais ou menos a meio da carreira e tem algum receio que a inteligência artificial possa substituir as suas tarefas ou parte das suas tarefas, o que é que a tua investigação até agora te permite dizer com alguma confiança? O que é que tu já percebeste?
1: Eu já percebi, e não fui só eu, aliás, no fundo, o meu trabalho até agora foi uma revisão sistemática de 85 artigos científicos
2: Isso já é um
1: publicados.
2: excelente trabalho, já dá
1: Publicados.
2: muitas respostas.
1: Por isso, eu cito muitos destes estudos, porque, no fundo, foram esses os meus dados. Os meus dados, neste momento, são estes 85 artigos científicos. O que eu posso dizer é que existem estudos que mostram. A inteligência artificial tem capacidades, e olhando para uma profissão, e olhando um ponto de vista em que uma profissão, occupation, é composta por várias tarefas, não existe nenhuma profissão que não seja, de alguma maneira, afetada em alguma das suas tarefas por inteligência artificial, porque a inteligência artificial vai ter capacidade de fazer alguma das tarefas. No entanto, nenhuma profissão é 100% afetada pela inteligência artificial. O que é que eu quero dizer com isto? As profissões vão se alterar, porque se pensarmos numa profissão como um conjunto de várias tarefas, algumas das quais passam a ser feitas por inteligência artificial, existem muitas outras que continuam a ser feitas por nós. E eu não consigo provar ainda, mas o que me dizem os meus dados, a minha interpretação destes 85 papers, é que essas tarefas que sobram precisam de competências muito mais sofisticadas, muito mais complexas. Estamos a falar de empatia, estamos a falar de abstrato, uma abstração para
2: Pensamento
1: definir o
2: abstrato, sim.
1: problema. Estamos a pensar numa inteligência emocional para ter na equipa essa confiança de lidar com a inteligência artificial e do risco de tomar uma decisão errada. Por isso estamos a falar de competências que, na verdade, até são mais difíceis quase que desenvolver, porque não são tão lineares.
2: E são muito subjetivas.
1: E são muito subjetivas, por vezes, mas são, ou seja, são competências que nós temos, mas muitas vezes não investimos no seu desenvolvimento. Por isso, à tua pergunta, o que é que então um profissional em meio de carreira tem de fazer? Não tem o seu trabalho em risco, porque as tarefas que vão ficar precisam de competências que são, ou seja, eleva-se a fasquia para as competências que são precisas para continuar a fazer o trabalho, que mudou a combinação do que é feito por humanos e o que é feito por AI, e essas competências estão mais elevadas, a fasquia está mais elevada, por isso temos de nos requalificar, temos de nos formar, temos se calhar de voltar a estudar, e é isso que temos de fazer para acompanhar esta complementaridade que queremos ter para dominar a tecnologia.
2: Não te esqueças do que estás a dizer. Inês Riscos veio do mercado financeiro, trabalhou em Londres e Nova Iorque e hoje investiga. Entre a sala de aula e a indústria do luxo, a pergunta que mais nos preocupa: o que é que continua a ter valor por ser humano quando a inteligência artificial entra no trabalho? Vamos voltar ao que estavas a dizer, porque tu dizias que vai haver uma necessidade de requalificação, ou seja, os trabalhos não vão ser todos vaporizados, vamos continuar a ter os nossos trabalhos, mas temos de aceitar a integração de uma nova tecnologia no contexto. A pergunta que me ocorria enquanto falavas é muito simples. Estamos preparados para isso? Será que não há também uma resistência da parte do ser humano e dos profissionais, que é chamada resistência à mudança, por assistir a uma situação que se desenvolve mais rapidamente do que aquilo que conseguimos acompanhar e que vai obrigar a muitos de nós a estudar outra vez, a aprender a fazer coisas de forma diferente? Será que toda esta quase celeuma que existe em relação à inteligência artificial, que de facto está a substituir muita coisa, está a alterar muita coisa, será que também não tem a ver com a resistência humana? Encontraste informação na tua investigação?
1: Acho que a resistência humana pode existir.
2: E existe?
1: Porque é normal termos receios sobre o desconhecido e não conseguirmos entender o que é diferente daquilo que até agora nós conhecíamos. Mas isto, ou seja, mesmo sem inteligência artificial, vamos esquecer a inteligência artificial se é possível, mas existe um livro fantástico que é sobre... vamos nos preparar para trabalhos que ainda não existem. Porquê? Porque hoje em dia nós todos trabalhamos. Primeiro, vivemos muito mais, não é? Longevidade aumentou incrivelmente nos últimos anos. As pessoas têm carreiras muito longas, muito mais longas do que era a média há 10, 20 anos atrás. Por isso, essa necessidade já existia sem AI, porque com carreiras tão longas, temos de nos formar constantemente, porque mesmo no CGI, outras ferramentas de caráter digital
2: têm estado no mercado e também têm sido alvo de muitas questões, não é?
1: Por isso, nós caminhamos largamente para carreiras muito, muito longas, não é? Temos sempre a pessoa mais velha que já alguma vez existiu neste momento na Terra, não é? Existem sempre essas barreiras a serem quebradas. A nossa carreira profissional está-se a alongar imenso, por isso, embora possa haver essa resistência, como falavas, é importante que numa carreira
2: inevitável.
1: Que numa carreira tão longa se vá ter várias carreiras.
2: Sim, e que tínhamos que fazer a requalificação, ou seja, que não vai adiantar muito o discurso: ah, mas eu sempre fiz assim, ou eu antigamente fazia assim. Pois, antigamente fazíamos de outra maneira, hoje fazemos.
1: E mais do que isso, e antigamente podia-se fazer.
2: Como é que as pessoas se habituam a isto? Há alguma estratégia que se possa usar? Algum procedimento que as empresas possam adotar? O que é que tu notaste na revisão de literatura que tu fizeste? É imposto aos trabalhadores? É imposto às pessoas a mudança? A sua adaptação? Ou há uma negociação nestes casos?
1: Eu acho que... as pessoas, os trabalhadores, vão ser ajudados pelas empresas e pelo sistema de educação. Por isso, eu acho que existe essa fala-se muito sobre reskilling, não é? Requalificar.
2: Requalificar.
1: E realmente, para se vingar, para se ter uma vantagem competitiva, falando das empresas, não é só adotar a tecnologia. É preciso ter estas competências contra-intuitivas, porque não é só contratar engenheiros informáticos ou programadores ou engenheiros de inteligência artificial, não. é também requalificar e contratar outras pessoas que desenvolvam estas competências que eu acabei de falar no início da nossa conversa. Também, do lado de vista da educação, nós neste momento temos um sistema educativo que é para formar especialistas, para testar se o aluno responde à pergunta certa, não para testar se o aluno faz a pergunta correta
2: ou se é capaz de encontrar informação para aquela pergunta.
1: Por isso, sim, exatamente, olha, falas nisso e há uma ideia que eu acho que retrata muito deste nosso valor, que é a inteligência artificial é um repositório de informação fora de série, sim. Não é? Nem há palavras para descrever, mas não existe um índice para lá chegar. Não.
2: É preciso saber fazer a pergunta, não é?
1: É preciso ter conhecimentos, muitas vezes completamente diferentes, tanto de arte, cultura, história, ou seja, se calhar conhecimentos que nós não valorizamos tanto nas profissões que hoje temos, que precisamos, e que no fundo vão conseguir extrair uma grande riqueza do vasto repositório de informação que a inteligência artificial tem.
2: E saber confirmar as fontes. Muito importante ter essa noção. Portanto, tu vives aqui numa espécie de duplo laboratório. A tua vida organiza-se numa espécie. É um laboratório como sempre, não é? Mas há um duplo laboratório, porque tu consegues testar as tuas ideias em dois mundos bastante diferentes, podemos dizer assim: a sala de aula e a indústria do luxo. O que é que estes dois mundos te ensinam, um em relação ao outro, sobre este valor humano?
1: Olha, é muito interessante fazer-se essa pergunta, porque há cerca de um mês ou dois dei uma aula sobre luxo que trazia a inteligência artificial para a equação. E a verdade é que o luxo, a gestão de marcas de luxo, o setor de luxo, tem competências humanas excepcionais, é isso que o torna. Uma das características é este saber fazer o trabalho manual, ser feito à mão, demorar tempo, ser um pouco não perfeito, não é? Esta imperfeição que vem de uma peça, de uma obra de arte.
2: Que vem de não ser feito por uma máquina.
1: Exatamente. Que em tudo contradiz a eficiência, a rapidez, a produtividade que a inteligência artificial traz. Por isso é muito interessante como estes dois conceitos chocam muito.
2: E como estão a coexistir também, ou não?
1: Eu acho que as marcas de luxo têm sempre alguma dificuldade, precisamente por estas características que eu te falei, em saber como usar a tecnologia. Havia um grande debate sobre se as marcas de luxo deviam sequer ter lojas online. A Chanel, durante muito tempo, não vendia online. Colocava o catálogo, a história, os desfiles, mas não vendia uma única peça de roupa online. Porquê? Porque vai contra o aspiracional
2: associado àquela
1: associado
2: marca.
1: A este tipo de gestão de uma marca.
2: Desculpa interromper-te. Curiosamente, muitas marcas neste momento estão a fazer campanhas nas quais mostram que não, nada foi produzido por inteligência artificial. Estão a mostrar os bastidores das filmagens, os bastidores da produção, para que o consumidor perceba que é mão humana. E isto também é paradigmático.
1: Não, eu acho que vai ao encontro exatamente que existem competências humanas que vão ser sempre essenciais e ainda mais valiosas num contexto de tecnologia. E as marcas de luxo funcionam realmente como um laboratório extremo em que essas competências humanas são essenciais. E daí isso, ou seja, provar que isto foi feito, que isto foi pensado por uma pessoa, porque os diretores criativos de uma marca de luxo, supostamente, deveriam estar a criar tendências, a imaginar o que ainda não existe. O algoritmo, como te falei, consegue usar
2: as tendências
1: passadas, que é completamente oposto ao que as marcas de luxo deveriam estar a fazer, que é inventar a próxima tendência, que há depois alimentar o algoritmo. Por isso, as marcas de luxo e a gestão das marcas de luxo simbolizam quase uma forma extrema o valor humano que fica quando trabalhamos no mundo em que existe esta
2: inteligência
1: tecnologia.
2: Artificial, sim. Na nova SBE, a Inês Risques dirige o Luxury Management Workstream e leciona Luxury Seminar e Luxury Value Chain. No Instituto Superior Técnico está a concluir um doutoramento sobre o valor das competências humanas, o que temos estado a falar, num local de trabalho aumentado por inteligência artificial. E, portanto, pensando em tudo o que tu estavas a dizer, se nós queremos perceber o que é que distingue o valor humano do valor que é automatizável, o luxo, como dizias e bem, será o ponto certo para expor esta questão. Ou seja, nós pagamos algum dinheiro, pagamos um valor que podemos dizer elevado, vá, por algo que tecnicamente uma máquina poderia produzir de forma mais barata e muito depressa. Porquê continuamos a fazê-lo?
1: Porque não estamos a pagar pelo produto.
2: Estamos a pagar pela representação?
1: Estamos a pagar por várias razões subjetivas.
2: Estamos a pagar várias coisas, na verdade. Tudo menos o produto, não é?
1: Ou seja, neste momento já existem máquinas que fazem, não é tão, se calhar, eficiente ou produtivo, mas já existem. Quando estamos a falar do valor, porque em luxo não se fala sequer de preço, não é? Estamos a falar do valor em que...
2: Mas depois, efetivamente, está lá uma etiqueta que tem um número que é um preço.
1: É, mas olha, falava de empatia, não é?
2: Sim.
1: E a empatia, eu liguei uma teoria que existe relacionada com a empatia, que é The Job to be Done, que é do Clayton Christensen, que escreveu a tese de doutoramento dele foi sobre disruptive innovation. E ele fala de uma coisa que é the job to be done para entender os clientes. E esse job to be done é, muitas vezes, nós achamos que um cliente está a comprar um produto para servir uma determinada função, mas temos de entender qual é realmente o trabalho que esse produto está a servir. E eu acho, outra vez, um produto de luxo representa totalmente essa distância entre o que pensamos que seja o trabalho de um produto, uma mala, pôr coisas
2: lá dentro para transportar,
1: e uma mala de uma marca de luxo. O job que está a ser feito não é funcional.
2: Pode ser até para ficar em casa, como elemento de coleção.
1: É um sonho, é uma aspiração.
2: É um valor, não é um preço, como
1: dizes. É um prazer. Tem tantas razões sociais, porque aí depois também temos um prazer individual e um prazer social, e é uma combinação tão rica que o trabalho que essa mala está a fazer é muito diferente do que uma mala que tenha sido feita em linha para servir a função de guardar coisas lá dentro.
2: Mas além do aspecto funcional, no luxo, tecnologia à parte, no luxo prevalece a questão daquilo que nós valorizamos naquele objeto. É isso?
1: Sim, mas o que se valoriza não é necessariamente um aspecto técnico, funcional. A função, o preço, é muito superior à função daquele objeto.
2: E porque efetivamente nós encontramos produtos muito mais baratos para a mesma função, não é? Pensemos num relógio. Podemos comprar um relógio de 5 euros, que dá as horas, e podemos comprar um de 5 mil euros, também vai dar as horas.
1: Porque a razão pelo qual estás a comprar é diferente de uma razão puramente utilitária. E é essa emoção, é essa psicologia que as marcas de luxo fazem muito bem em se posicionar em termos de valor.
2: E como é que as marcas de luxo vão integrar a inteligência artificial nestes processos?
1: É complicado, sabes? Porque, por exemplo, ao comprares um produto de luxo, supostamente deverias ter um lado humano de atendimento personalizado.
2: O serviço também.
1: O serviço.
2: É?
1: E esse, quando eu ouço falar sobre os bots, por mais sofisticados que sejam, equiparam, no fundo, nivelam todas as interações de client service, seja uma marca de luxo, seja outra, ou uma Zara que consegue tecnologicamente ser muito avançada. Por isso eu acho difícil, muito difícil, as marcas de luxo conseguirem a otimização que vem da integração da AI quando as marcas de luxo supostamente têm de ser ineficientes.
2: E também vão diferenciar-se das restantes marcas por não utilizar.
1: Exatamente.
2: Nós sabemos que do outro lado vai estar uma pessoa a responder-nos e isso também não tem preço, tem valor.
1: E não é só uma pessoa, é uma pessoa com quem eu estabeleço uma relação íntima. Ou seja, de quem eu me sinto uma proximidade ao ponto de, se essa pessoa mudar de marca X para marca Y, eu sigo essa pessoa para a outra marca para onde ela foi. Por isso, acho que as marcas de luxo têm aqui uma oportunidade de se diferenciarem ainda mais pela forma como não integram necessariamente a inteligência artificial para a otimização de todos os seus processos.
2: A Inês trocou os números da Wall Street e agora investiga cientificamente porque é que essa troca fez sentido. A pergunta que esta conversa deixa não é se a inteligência artificial vai mudar o trabalho, porque já está a mudar. A pergunta tem sido outra. O que é que em nós fica mais valioso, precisamente por não ser substituível? Talvez essa seja a verdadeira literacia digital do nosso tempo. Não aprender a usar melhor as máquinas, mas aprender a reconhecer o que em nós as máquinas não conseguem fazer. Obrigada, Inês.
1: Obrigada, foi um gosto.

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1: Vamos ouvir O Luís Foi a Paris, de Ana Faria. Esta música remete para um dos primeiros discos que havia em casa na minha infância. Como eu, provavelmente muitas pessoas da minha geração tiveram esse disco. É um clássico de uma geração. É um clássico em cima de um clássico, porque na verdade é feito a partir de músicas clássicas que recebem uma letra e são trabalhadas em cima disso. É também um projeto familiar, como sabe, os queijinhos frescos eram feitos pela Ana Faria, também com os filhos e com a família, vamos dizer assim. Eu acho que é um grande clássico para ouvirmos na minha playlist. Fala também de uma coisa que está muito na ordem do dia, que é a imigração. Neste caso, vista do nosso lado, né? Do Luís, que foi a Paris, e tantos portugueses que foram a Paris, e tantos que ainda lá estão, e tantos filhos de portugueses que já são franceses. E então, vamos ouvir da Ana Faria, Luís foi a Paris.

Vamos ouvir Walk, de uma banda chamada Pantera. É uma banda predileta da minha adolescência. Vamos ouvir um disco de 1992 chamado Vulgar Display of Power. E esta música em particular chama-se Walk. Ela fala um bocadinho sobre alguém que nós precisamos mandar dar uma volta, dar um passeio, vamos dizer assim, do Walk. O nome deste álbum é muito bom, acho eu. Acho que de facto é um álbum com um display of power absolutamente incrível. Remete para uma certa, vamos dizer, diversidade de escuta em

1992, ao mesmo tempo que eu provavelmente estaria a tocar Mozart às 4 da tarde, a seguir às aulas, instantes antes estaria a ouvir Pantera num Walkman, e passado um bocadinho estaria a ouvir outra coisa diferente. Portanto, acho que representa assim também uma lógica que esta playlist acaba por ter, com uma enorme valorização da diversidade. Nesta playlist, eu acho que na vida em geral, a diversidade é um bem muito importante nas nossas vidas, e também aparentemente é uma coisa escassa e rara, tendo em conta que a vida das redes sociais, por exemplo, parece empurrar-nos para sermos cada vez mais iguais a nós próprios, uma espécie de espelho em espiral recessiva, vamos dizer assim. Então, a bem da diversidade e a bem destas memórias de adolescência que este desafio me trouxe, Walk, Pantera.

Vamos então para o ano de 1993 ouvir uma banda chamada Sepultura. Vamos ouvir muita música brasileira nesta playlist. Esta não é uma música brasileira MPB, não é música popular brasileira, mas é de uma banda que eu adoro e que eu ouvi muito hoje em dia, se calhar menos, mas que ouvi muito em repeat, os discos que ouvi em repeat. Este disco chama-se Chaos AD, é ridiculamente atual, mas chama-se Territory, Território, fala sobre lutas de território. E queria só chamar a atenção para a primeira frase da letra, visto que o metal às vezes tem alguma dificuldade no entendimento da letra, mas acho que vale a pena prestar atenção a algumas das letras. E diz: homem desconhecido fala para o mundo sugando a tua confiança. E aqui vos deixo com a Sepultura, do álbum Chaos AD.

Vamos ouvir um nome maior de música ocidental, da nossa cultura ocidental, que é o Bach. Vamos ouvir uma música que foi escrita mais ou menos por volta de 1722, damos um salto para essa época, vários séculos atrás. E esta música faz parte de uma obra que se costuma dizer em português o cravo bem temperado, quando na verdade a tradução que eu gosto mais é o teclado bem temperado. É uma peça que eu toquei muitas vezes, muitas horas de rodagem ao piano, e que ainda hoje volta a ela, faz parte assim do repertório, quase numa espécie de jogging pianístico para aquecer, para começar as sessões de trabalho, etc., que eu gosto muito de tocar Bach nessas circunstâncias. O teclado bem temperado não tem a ver com pimenta, nem com temperos culinários, mas tem a ver com uma estratégia para afinar os instrumentos, em que, por várias razões que agora não interessa alongar, se fez um pequeno desvio na afinação, que era mais próxima da natureza, para se poder tocar todas as escalas, todas as tonalidades num só instrumento. E fala desta nossa obsessão por nos distanciarmos da natureza e fazer pequenas afinações para podermos perseguir outros fins aparentemente mais humanos. Então, algures entre a maneira de enganar um instrumento para ser afinado, surgiu esta obra absolutamente incrível do Bach, e nós vamos ouvir um dos 24 prelúdios e fugas. Ele, não contente, fez isso duas vezes, portanto este é o segundo livro, portanto são 48 prelúdios e 48 fugas. Vamos ouvir um prelúdio e fuga em sol maior, é um dos meus favoritos. Num certo sentido, interiormente, para mim, é quase rock.

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1: Vamos ouvir as variações Goldberg. Quase dispenso apresentações por ser uma obra muito famosa. Ainda assim, é uma obra do Bach. Consiste em uma ária, portanto uma espécie de um tema, a partir do qual ele escreve 30 variações, ou seja, com os mesmos compassos, com a mesma estrutura, ele faz 30 vezes a mesma coisa, variando a partir da peça principal. Vamos ouvir a peça principal, né, que é uma ária. Vamos ouvir um dos meus pianistas favoritos, de todos aqueles que eu admiro, que é o Glenn Gould. Por muitas razões é um pianista absolutamente genial. Uma das razões que eu mais gosto do Glenn Gould é que ele quebra convenções, ou seja, ele prova que a música pode ser interpretada de forma absolutamente genial com opções pouco consensuais. Ele gravou esta obra duas vezes e vamos ouvir a versão que eu mais gosto, que é a versão mais lenta e que ele gravou mais no final da vida dele.

Vamos para 1985, um compositor e músico absolutamente incontestável e incrível, que é o Caetano Veloso. Vamos ouvir o Leãozinho. Esta música foi ouvida em família, com as minhas filhas, em repeat, em viagens, em casa, um bocadinho a toda a hora, vamos dizer assim. Ou seja, é mesmo daquelas músicas recorrentes. Ambas elas cantam e tocam esta música, e portanto é também são dois leõezinhos, a Jasmine e a Jade, e fica aqui esta música do Caetano Veloso, como homenagem às minhas filhas e à paternidade em geral.

Maiana canta JG, música brasileira, outra vez. JG vale para João Gomes e vale para João Gilberto. Então a Maiana é uma cantora, está em 2024, bem recente. Ela interpreta o João Gomes e o Gilberto Gil, dois compositores completamente diferentes, duas gerações completamente diferentes. E eu acho que a Maiana faz magia aqui. Ou seja, ela consegue pegar em dois compositores completamente diferentes, de estéticas e até de origens, de estilos completamente diferentes, e fazer um álbum incrível. Esta música é uma música que eu tenho ouvido recentemente muitas vezes. Ela também é uma homenagem ao meu amor Luísa Mello. É uma música que prova que qualquer estilo, qualquer género, qualquer música muito bem feita, se pode entranhar dentro dos nossos ouvidos e ficar.

há muitos critérios para escolher uma playlist. Um deles é, já foi mencionado, a quantidade de vezes que se ouve e repite uma determinada música. E esta aqui é uma música que eu adoro, que se chama Que Força É Essa, do Sérgio Godinho. É de 1971, de um álbum chamado Os Sobreviventes. Fala do quê? Fala daquela sensação que eu acho que é tão universal, quando nós sentimos que temos uma força, mas que não nos serve. Serve mais a outros do que a nós. E então, nesse dilema em que nós vamos tentando equilibrar para onde é que direcionamos a nossa força, fica o Que Força É Essa. A letra vem de alguém que está a interpelar outro. Que força é essa, amigo? Que parece que não te serve a ti e que serve a outros. Então ficamos com o Sérgio Godinho. Que força é essa?

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1: Música de Sérgio Godinho, que é um autor, um músico que eu admiro muito e que eu ouço muito. Uma das minhas músicas favoritas, particularmente curta, a letra diz: tem ratos, vivem escondidos nos nossos sapatos. Tem ratos, vivem escondidos nos nossos sapatos, roem-nos os dedos. 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Eu acho que é uma música muito, muito bonita, muito bem feita. Gosto muito de peças, gosto muito de arte, mas gosto muito de peças e de arte que têm um foco muito específico, que se focam numa coisa muito particular, que são muito uma espécie de hiperfoco numa coisa. E esta música traz-me essa sensação, não é? Por ser muito curta, por ser tão simples, tão bonita. Então fica aqui, partilhada com vocês. Tem ratos, Sérgio Godinho.

de um ano emblemático para a nossa nação, 1974, uma música de Zeca Afonso. O Zeca Afonso também é uma música recorrente, talvez assim também no ambiente familiar e nas viagens, etc. É uma pergunta que nós temos que fazer sempre, volta e meia, para nós, para o mundo: o que faz falta? O que é que faz falta? Zeca Afonso.

Space Oddity, do David Bowie, uma música de 1969. Eu escolhi esta música porque ela fala de um assunto que eu acho que é muito importante, que é a exploração aeroespacial. Ela é importante, na minha perspectiva, porque fala da curiosidade por algo novo, e eu acho que isso é uma coisa muito importante na criação artística em geral, acho que é fundamental. Por outro lado, acho que o tipo de... a maneira como se faz conta muito. E aquilo que está a ser proposto hoje em dia, não em 69, mas hoje em dia em termos de exploração aeroespacial, parece um presente envenenado, não é? Parece aquela obsessão por alguém que quer muito investigar o que é que está fora da casa dele, mas não tem os seus assuntos internos bem resolvidos, né? Tem o quarto desarrumado, tem a louça por lavar, não aspirou, não nada disso. Portanto, eu acho que nós, para fazermos exploração espacial, para sermos a tal espécie interplanetária, devíamos fazê-lo depois de garantir que a nossa casa está a funcionar em condições e não às custas da nossa casa. Portanto, aqui, por um lado, o grande fascínio pelo desconhecido, por outro lado, o amor à nossa casa. David Bowie, Space Oddity.

Vamos para 1958 ouvir uma música de um compositor com pelo qual tenho muita admiração, que é o Gheorghe Ligeti. O Ligeti tem uma vida e uma obra incrível. E o Articulation é uma peça feita em 1958 que tem uma característica curiosa, que nessa altura só usa sons eletrónicos, o que na altura era particularmente relevante em 58, porque era uma novidade. Ainda assim não era muito democrático, era preciso ter um certo estatuto e aceder a recursos gigantes, né, estúdios, que curiosamente nesta altura muitos desses estúdios estavam ligados à rádio. Eram as rádios que tinham uma espécie de áreas experimentais onde os músicos iam gravar fita magnética de forma pouco convencional. Então trago-vos aqui o Ligeti. Para os mais curiosos, também, se puserem Articulation na internet ou no Google, com K, Articulation, tem um vídeo no YouTube com uma partitura gráfica feita por um mestrado, por outra pessoa, que eu aconselho para acompanhar essa escuta, para aqueles que estiverem em frente a um computador ou quiserem ir investigar mais tarde. Portanto, música muito antiga, de 1958, aqui vai ela, por Ligeti.

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1: Vamos ouvir A Gente Aqui, do álbum Cor. Também um álbum por inteiro que eu ouvi muitas vezes em repeat, da Maria João e do Mário Leijinha, dois nomes incríveis. O álbum é de 1998. Eu queria também destacar os músicos que eles convidam para este álbum, que é o Wolfgang Mutspiel, que é um guitarrista, e o Trilog Kurtu, que é um percussionista de ascendência indiana, que toca já agora bateria e tabla e balafon e outras percussões, e também canta neste álbum. E este álbum Cor eu acho que é um trabalho maior desta grande dupla, da Maria João e do Mário Leijinha. Esta música aqui, A Gente, é uma das minhas favoritas desse álbum. Se eu não me engano, é uma encomenda da Expo 98, e é também uma homenagem a uma certa, vamos dizer, presença dos portugueses no mundo, mas também há uma certa diáspora de portugueses no mundo, e é isso. Aqui há gente, aqui há gente. Ali há gente por todo lado, e acho que este álbum consegue, com os músicos convidados e com a maneira como eles montam, a falar de uma música portuguesa que já não está que está descentrada da tradição europeia, vamos dizer assim. É um exemplo de uma expressão que eu detesto e que eu deixo aqui, que é uma música do mundo. Então fica Maria João, Mário Leijinha, álbum Cor, aqui há gente.

0: Adeus ao Serra da Lapa é uma música que tem o poder de me levar às lágrimas. É uma música que me emociona recorrentemente. Eu não sei bem porquê, mas é assim. Vamos ouvir, isto é uma música de tradição popular portuguesa, que foi interpretada por vários artistas. Vamos ouvir Sopa de Pedra, que é um grupo português de canto a várias vozes, polifónico, composto só por mulheres que cantam à capela. Eu tenho o prazer de conhecer algumas das incríveis artistas que compõem o Sopa de Pedra. É este álbum e o trabalho deste grupo, desta banda, eu acho que é absolutamente incrível. É um álbum e é uma música em particular que eu ouço em repeat em circunstâncias estranhas, ou seja, quando estou a escrever ou a preparar um projeto ou a burilar, vamos dizer assim. É uma coisa que me traz assim às raízes, que me traz à terra, que me traz à raiz e fala sobre aqueles que saem da sua terra e vão à procura de uma coisa melhor. Curiosamente, hoje em dia nós temos muitos destes heróis cá em Lisboa, em Portugal, no Porto, do lado, vindo da América do Sul, vindos do Bangladesh, de outros sítios. Estes são os heróis que saem à procura de uma coisa melhor e que vêm para cá. Muitas vezes não são assim vistos como heróis. Nós também temos muitos destes heróis portugueses que saltaram montanhas e que foram saíram das suas terras à procura de outras coisas, muitas vezes, como diz a letra, sem querer voltar, e com os recursos que conseguiram juntar para essa aventura são para a materializar. Juntam tudo aquilo que podem para avançarem para uma coisa melhor, mas um pouco às escuras. Então, da Serra da Lapa, de todas as serras da Lapa, do mundo inteiro, uma homenagem àqueles que saem da sua zona de conforto e vão procurar outra coisa.
1: Adeus.

Tivemos nós, anos 2000, um álbum de 2002 dos Red Hot Chili Pepper. Quando estava a fazer este exercício de playlist, queria incluir uma música que falasse sobre os meus defeitos, aquilo que eu vejo como defeitos que eu tenho, a banda de exercícios de autorreflexão. Can't Stop, acho que é um defeito que eu tenho às vezes, pode também ter coisas positivas, não saber parar, mas aqui esta música é mais uma homenagem a quem não, às vezes não consegue parar quando devia. Então, os Red Hot são uma banda também da juventude, mas são uma espécie de... tiveram um comeback na minha história pessoal muito forte nos últimos 2 anos, talvez, ou um ano e meio. Ouço muito Red Hot Chili Peppers, não sei, traz-me... põe uma energia para cima, vamos dizer assim. E é isso. Red Hot Chili Peppers.

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1: Vamos ouvir Ya, de Buraco São Sistema. Para mim, Buraco São Sistema são uma descoberta quando eles estavam mais ativos e quando apareceram em força. Eu estava com outros focos, distraído, se calhar com outras coisas. Portanto, para mim funciona como uma descoberta, descoberta minha pessoal mais recente. Mais uma vez, o assunto da presença e de uma certa diversidade, de uma certa multiculturalidade da nossa cidade, do nosso país. A Buraca é mesmo ao lado de Linda Velha, onde eu cresci, é muito perto. E, portanto, há muita força, muita música nestas zonas periféricas de Lisboa. E aqui um caso absolutamente emblemático, de Buraca para o Mundo, é o nome do álbum. E aqui fica, Ya, Buraca.

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1: Sagração da Primavera, de Igor Stravinsky. Tenho estado mais próximo do repertório de orquestra, porque também estive a escrever para a orquestra agora recentemente. Foi um desafio novo para mim, no caso, mas muito importante. A Sagração da Primavera é uma peça que eu adoro e ouvo também recorrentemente, tem acompanhado os anos, e para mim é um bom exemplo. Não fosse o timbre da orquestra, poderia ser rock ou talvez até metal às vezes, e portanto é bom não esquecer que há toda uma mistura, todo um conjunto de ramificações entre músicas e entre geografias, e o Stravinsky acho que é um exemplo de um compositor da tradição europeia e clássica, vamos dizer assim, que capta e que abraça muito bem essa força do ritmo, vamos dizer, de um dos parâmetros de musicais, e aqui no caso o ritmo muito presente, muito desenvolvido, muito estruturado, muito bem elaborado pelo Stravinsky. Então, às primaveras desta vida, Igor Stravinsky.

Vamos ouvir Metástases, de Yannis Xenakis. Esta peça foi escrita em 1955 e este compositor, o Xenakis, também é muito importante no meu percurso. E uma das razões pelas quais ele é importante é porque ele é arquiteto também. E então a música dele, os processos, a maneira de pensar a música tem muito um pensamento e uma lógica transdisciplinar. E essa lógica é muito cara, não é? Ou seja, a relação da música com o corpo, a relação da música com outras áreas disciplinares e como é que a cabeça do músico, vamos dizer, se enriquece, vamos dizer assim, no confronto com outras disciplinas. Esta peça tem a particularidade de ter sido escrita em papel milimétrico, em que mais ou menos cada milímetro é meio tom, justamente porque havia todo um discurso e todo um conjunto de, vamos dizer, de técnicas ligadas ao pensamento e ligadas à arquitetura, e a maneira de tratar a orquestra, quase em que quase cada instrumento tem uma linha própria, em vez de os violinos tocarem todos em conjunto. E portanto, em homenagem aos pensamentos divergentes, em homenagem à capacidade de juntar conhecimento ou dados previamente não ligados e de fazê-lo com força e com pertinência, vamos ouvir Metástases, de Yannis Xenakis.

Vamos ouvir Six Pianos, de Steve Reich. Escolhi esta peça porque tem seis pianos. Parece um exagero. Eu, como pianista, tenho obviamente um fascínio por este instrumento. Esta peça é uma peça muito bonita e que eu também escolhi por ter este confronto entre ter, por um lado, seis pianos, o que parece uma mega produção, e é, por outro lado, ter uma lógica de composição tão simples e tão bem trabalhada pelo Steve Reich, que no fundo peguem módulos, vamos dizer, muito simples e faz uma espécie de desfasamento temporal, não é? Esse desfasamento temporal das linhas rítmicas que faz o discurso existir, obviamente que também dá uma coisa meia de transe, mas também é uma homenagem mais uma vez ao ritmo e à forma como o ritmo foi tão bem tratado e tão elaborado noutras zonas do globo, historicamente falando, noutras zonas do globo que não na Europa. Portanto, o ritmo já era de alta sofisticação quando o Bach escreveu o teclado bem temperado. Havia alguém a fazer teclados bem temperados com o ritmo noutras zonas do globo e que não era na Europa. E o Steve Reich, no fundo, traz essa complexidade barra elaboração, barra fascínio pelo ritmo e pelo poder do desfasamento temporal do ritmo, e escreve esta peça que eu acho que é belíssima para seis pianos. Vamos ouvir Steve Reich.

0: Vamos ouvir O Pato, de João Gilberto, música brasileira, escrita em 1960. Esta música é só absolutamente brilhante. Há qualquer coisa nesta música que me fascina e que... aquelas músicas têm o poder de serem ouvidas em repeat sem o limite do enjoo à vista. Pronto, acho que é um bocadinho isso que me acontece quando eu ouço esta música. Também é uma música de contexto familiar, ouvida ou escutada, no caso, em família, com muita presença e muita recorrência. Me traz para essas memórias de quando as minhas filhas eram mais pequenas, hoje em dia já são adultas. Portanto, deixa também um bocadinho esse travo de memória da minha história familiar. E ela fala sobre o poder o poder da ocasião, não é? O poder de nós ficarmos menos reféns dos nossos powerpoints, das nossas agendas, das nossas folhas Excel, e vermos que vem o pato que vinha cantando alegremente, quando de repente apareceu também o ganso, e depois apareceu alguém que também se queria juntar. E há muitas coisas na música que eu diria que só acontecem, só podem acontecer com este grau de disponibilidade. Há outras que só acontecem por causa do planeamento, mas nós não nos podemos esquecer que esta capacidade de nós estarmos permeáveis ao momento e ao potencial de uma ocasião é muito importante na nossa vida. O Pato, João Gilberto.
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1: Vamos ouvir Beethoven, a última sonata para piano que ele escreveu, que é Op. 111, número 32. Vamos ouvir o pianista Daniel Barenboim, que é também uma referência para mim. E porque é que eu escolhi esta música? É um ícone da música clássica, é a última sonata para piano escrita por Beethoven. Tem a particularidade de só ter dois andamentos, quando normalmente as sonatas têm três ou quatro. Tem a particularidade de ser uma irreverência formal, porque normalmente aquilo que vamos ouvir é um tema e variações, como as variações de Goldberg ou outros exemplos da música clássica, mas normalmente o tema e variações não está nas sonatas. Portanto, é uma coisa que aponta mesmo para o futuro, acho eu, não é? Na escrita do Beethoven, é uma coisa que aponta para o futuro. Foi escrita em 1821-1822. Também tem com muitas coisas novas na arte. Foi ignorada durante um tempo. Não havia, quase ninguém tocava isto. Só a partir do segunda metade do século XIX é que os pianistas mais conceituados começaram a pegar de novo nesta obra do Beethoven. Ela foi mais ou menos rejeitada como uma coisa que não estava bem terminada, tal, só tinha dois andamentos, havia assim esta aura. E vamos ouvir não o andamento completo, mas mais ou menos a partir dos 7 minutos. Portanto, no fundo vamos ouvir uma das variações, né? Ele começa com um tema muito lento e depois vai variando. E vamos ouvir a partir daqui, porque nesta escuta mais isolada parece que estamos a fazer uma viagem no tempo. Ou seja, quando eu assisto, eu estou a ouvir quase uma espécie de foxtrot, uma coisa anos 20, nos Estados Unidos, noutro sítio. Pronto, então há momentos na história onde pedaços de música parece que são de outro tempo, e este é o caso de, na minha visão, é um caso muito escandaloso do Beethoven a soar quase a música popular de outro sítio do planeta, de outro tempo, vamos dizer assim, 100 anos depois. Beethoven, com vocês.

Então, vamos ouvir Chico Buarque. Chico Buarque e a música brasileira, que é uma coisa muito presente também na minha vida. Uma música escrita em 1971, de um álbum. A música chama-se Construção, que eu escolhi, e o álbum também se chama Construção. E é uma coisa muito importante, acho eu. Construir é uma coisa importante. Normalmente construir é mais lento do que destruir. Destruir costuma ser relativamente rápido. E, portanto, mas ao mesmo tempo eu acho que a maior parte dos grandes sucessos que nós temos como espécie, nós que somos seres humanos, é colaborar e é interagir uns com os outros e é construir uns com os outros. Depois também destruímos muita coisa, mas por regra os resultados que surgem da cooperação e da construção são sempre maiores. E a primeira frase da letra, que é uma letra muito interessante, porque ela não é nada construtiva, não é nada construída. Ela é muito construtiva, mas não é construída. Parece meio random, frases assim, meias aleatórias, para não estar a usar palavras em inglês. Portanto, e a primeira frase é: amor daquela vez, como se fosse a última, que de resto, na maior parte dos casos, é como se deve amar sempre, como se fosse a última. Chico Buarque.

Vamos ouvir Tira o Pé, de Dear on Animal. Eu acho esta música muito divertida. E ela fala de uma coisa meia irónica. Fala de uma pessoa que vai para um sítio, mas que está meio contrariada, ou então não está a colaborar com a envolvente, não se deixa contagiar pela envolvente. E portanto eu chamo um bocadinho a atenção para a letra desta música. Chama-se Tira o Pé. E ela é, como é que eu ia dizer, é uma homenagem para aqueles que vão para um sítio e estão sintonizados com o seu contexto, não estão a remar contra isso. Tira o Pé.

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1: Vamos ouvir Diolinda, uma banda incrível da nossa música portuguesa, um contra o outro. E ela fala da importância da diversidade, acho eu. Fala de alguém que... ou seja, fala dos perigos de nós entrarmos em monocultura, ou seja, monotarefa, fazer sempre uma... não termos diversidade. E a vocalista desafia esta pessoa a vir para a rua, anda para a rua. E eu acho que é muito importante, acho que hoje em dia é muito importante estar na rua, é muito importante vir para a rua para celebrar, para protestar, para estarmos juntos uns com os outros. Acho que é muito importante ir aos Santos, ir aqui, ir ali, estarmos juntos uns com os outros. Portanto, vem daí, um contra o outro, é como se chama a música. Tudo aquilo que a gente não quer é um contra o outro.

0: Bom dia, são 6:30, 5:30 nos Açores e esta hora estão 15 graus no Porto, 19 em Lisboa, 23 graus em Faro, 20 no Funchal, 17 em Ponta Delgada. Arranca agora a Manhã TSF desta terça-feira e Cláudia Patrício Silva termina hoje o prazo para entregar o IRS.
1: E cerca de 90% das declarações já foram entregues, são mais de 6 milhões. São contas feitas também pela bastonária da Ordem dos Contabilistas. Paula Franco sublinha que, apesar de o processo ser cada vez mais digital, com o IRS automático, os contribuintes também procuram cada vez mais a ajuda dos contabilistas.
2: Nós sentimos que cada vez mais os contribuintes têm dúvidas, não querem arriscar, eu diria, e portanto recorrem a profissionais e todos os anos sentimos que vai sempre aumentando esta procura.
1: Mais de metade dos contribuintes escolheu um contabilista para submeter o documento. Paula Franco garante que a campanha de entrega do IRS decorreu dentro da normalidade, sem problemas fora do habitual. Hoje é o último dia para entregar a declaração. A Administração Fiscal tem até 31 de julho para concluir as liquidações de IRS. Até às 11 da manhã, os antigos moradores de Porto Brandão, no concelho de Almada, vão ter de abandonar o Parque de Orbitur, onde têm vivido, desde que ficaram sem casa por causa dos temporais de fevereiro. São 22 pessoas que vão ter de fazer as malas e mudar temporariamente para uma alternativa onde nem sequer é possível cozinhar. Paula Cristóvão, uma das antigas moradoras, dá voz à preocupação destas pessoas.
3: Vamos para o Pinheirinho, que é na Charneca da Caparica, que é uma residencial. É dia 7. Dia 7 vamos ter que sair outra vez de lá. Não sabemos ainda para onde, porque andamos sempre isto. É sempre durante a semana que eles nos tiram daqui e põem ali. E ninguém nos paga dias de trabalho. A gente perde para dar os sacos às costas para aqui, para ali e para lá.
1: A TSF tentou ouvir a Presidente da Câmara de Almada, Inês de Medeiros, que respondeu estar indisponível no momento, tendo encaminhado o pedido para o assessor de imprensa. Já chegaram a Portugal os cidadãos portugueses vindos da Venezuela. Chegaram esta madrugada ao aeroporto de Figo Maduro, conforme a informação que consta no site AirNav Radar de rastreamento mundial de voos de aviação. Inicialmente, o ministro da Defesa tinha anunciado que o grupo era composto por 17 pessoas. A CMTV adianta que, na verdade, são 19. Os sismos registados na Venezuela já causaram mais de 1.700 mortos e 5 mil feridos. O último balanço das autoridades venezuelanas dá conta também de 43 mil desaparecidos. Entre os portugueses e lusodescendentes, há 56 mortos, 91 estão desaparecidos ou incontactáveis. E esta tarde, moradores na freguesia lisboeta de São Vicente participam numa manifestação contra a decisão da Câmara Municipal de Lisboa de instalar um centro de pernoita para pessoas em situação de sem-abrigo num local que consideram não ter condições para o efeito. Trata-se de duas antigas garagens de dois prédios municipais geridos pela Gebalis. Os manifestantes pedem explicações ao Executivo de Carlos Moedas sobre os motivos por detrás desta decisão, que consideram ser inadequada e socialmente insensível. A manifestação está marcada para as 6 da tarde, junto do centro de pernoita.
0: Está aí uma terça-feira que vai trazer céu pouco nublado ou limpo, com nubosidade matinal no litoral centro, vento mais intenso nas terras altas e faixa costeira ocidental, pequena subida da temperatura no interior. As máximas para hoje já vão chegar aos 30 graus em Lisboa, 32 em Faro, 39 graus máxima para Évora, 37 para Beja, máxima de 30 graus para Coimbra, 27 para o Porto e 35 para Bragança. Os Açores e a Madeira também com o céu pouco nublado, 24 de máxima para Ponta Delgada, 26 graus é a máxima para o Funchal.
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1: Estamos a 23 minutos das 7 da manhã. Vamos ter daqui a pouco as notas de autor. Sérgio Godinho é o convidado desta semana. Mais à frente também olhamos a imprensa com Manuela Cássio e vamos ao magazine Fila J com José Carlos Barreto. Agora uma banda que se chama Nunca Mates o Mandarim.

0: Chama-se Histórias, é a nova canção da banda Nunca Mates o Mandarim. Faltam 19 minutos para as 7 horas da manhã. As notas de autor esta semana têm como convidado Sérgio Godinho.
1: No que toca a projetos recentes, há um disco que saiu há pouco tempo, um álbum intitulado Biografias do Amor, que de facto é uma atualização de um projeto que eu tive, álbum que saiu em 2001, com foco em canções de amor minhas, o que é um assunto bastante abrangente no meu caso, e como desde 2001 fiz várias canções de amor com essa temática, este é um disco que está enriquecido, mais atual e que é quase como um disco novo. A partir disso continuo afim na escrita, neste caso um novo projeto com uma componente autobiográfica forte.

0: Sérgio Godinho, convidado esta semana das Notas de Autor, uma parceria entre a TSF e a SPA. E, Manuel Cássio, é terça-feira e o que é que escrevem os jornais nesta manhã?
1: Esta terça-feira, o Jornal de Notícias avisa que Portugal vai ser atingido esta semana por uma onda de calor inédita. As temperaturas máximas ultrapassam os 40 graus e as mínimas deverão rondar os 25 durante praticamente uma semana inteira. O fenómeno histórico chega a todo o país. O barómetro do Diário de Notícias mede o pulso às intenções de voto e mostra que o PS mantém a liderança com 29,3%, apesar de ter recuado nesta sondagem. A AD recupera face ao último mês e só para 25,3%, enquanto o Chega estabiliza nos 23,6%. O Público destaca outros números. Em 10 anos, foram atribuídas 17 novas subvenções vitalícias a políticos. O direito a estas pensões acabou em 2005, com uma lei de Sócrates, mas quem já tinha um mínimo de 8 anos de trabalho no Tribunal Constitucional, no Governo, Parlamento ou Presidência da República, manteve o direito à subvenção vitalícia. O Negócios também nos fala de política. Bruxelas avisa que a prestação social única tem de ficar fechada em 2 meses. A Comissão Europeia alerta Lisboa que todas as ações necessárias para a entrada em vigor da PSU devem estar concluídas até ao final de agosto. O Correio da Manhã faz manchete com o caso do homem que abusa de enteados com a mulher em parto. Uma menina de 7 anos e um menino de 6 foram as vítimas. O padrasto foi agora condenado a 6 anos de cadeia. Vira a página para o desporto e começo pelo Jornal de Notícias, onde podemos ler que Cristiano Ronaldo é o único totalista entre as estrelas. Messi, Haaland, Mbappé ou Dembélé já foram substituídos. Ronaldo jogou o tempo todo. Nos jornais desportivos são outros os protagonistas do dia. Eustáquio mostra como se faz, escreve o Jogo. O médio do Porto qualifica a seleção do Canadá, valoriza-se no mercado e aumenta a lista de pretendentes. A Bola assinala a chegada de um central francês para o Benfica, Langley às ordens, pronto para começar a trabalhar. O Record dá voz a este reforço encarnado, que já falou com o Rui Costa e Marco Silva e garante que está muito feliz. À margem das manchetes principais, há outras notícias que merecem destaque. No Público, vale a pena ler a reportagem de Ana Dias Cordeiro e Nuno Ferreira Santos, intitulada Postigos Fechados Escondem Idosos em Lares Ilegais. Em Lagamessas, Palmela, um lar teve ordem de fecho urgente, mas há outras estruturas que não oferecem condições mínimas e continuam a acolher os mais velhos. O Jornal de Notícias conta-nos como foi a lição do escritor Salman Rushdie num coliseu do Porto lotado. Refletindo sobre o ofício da escrita e o significado da vida, Salman Rushdie afirmou: "Já olhei para a morte de perto e não é fantástico."
0: Estão conferidas as manchetes dos jornais desta manhã de terça-feira com o Manuel Acácio. Vamos ter a revista de imprensa comentada mais à frente, a seguir às 9h30. A convidada esta manhã é Mafalda Brandão, a mordoma das festas de Nossa Senhora da Agonia.
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0: Olhamos o trânsito para já com fila na A2, já a partir da Baixa da Almada até à Praça da Portagem da Ponte 25 de Abril. O IC19 tem trânsito intenso entre Terceira e a reta dos comandos da Amadora, mas ainda não há grande demora. No que diz respeito à A5, circula-se ainda sem quaisquer problemas nesta manhã, bem como nos outros acessos a Lisboa. Cenário idêntico também nas principais ligações ao Porto.
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0: E agora vamos ao Magazine Fila J com José Carlos Barreto. Está de regresso o Millennium Festival ao Largo. Desta vez é no Centro Cultural Belém, Lisboa. Uma época de música clássica, de ópera e de dança.
3: Continua a ser no Largo, em festival, mas agora, porque há obras em São Carlos, é no Largo do Museu de Arte Contemporânea, no Centro Cultural de Belém. Conceição Amaral, presidente do Conselho de Administração do Oparte, garante que continua a ser ao ar livre e de entrada gratuita.
4: Música. nós este ano mudamos de bairro, é um bocadinho assim que nós vemos o Festival ao Largo, é um festival também de bairro da cidade, no centro e em frente, obviamente, ao Teatro Nacional de São Carlos. Este ano o teatro está em obras, o estaleiro é a praça e entendemos numa lógica também de centralizar dentro da própria cidade, ir para outro bairro. A oportunidade de fazer com o Centro Cultural de Belém, diria, é quase umbilical, porque nós é o nosso maior parceiro nos períodos de encerramento do Teatro São Carlos, é lá que nós estamos a fazer as grandes produções sinfónicas, coral sinfónicas, mas também líricas.
3: Um largo no CCB que consegue acolher mais pessoas. Conceição Amaral não quer mudar o festival do Largo de São Carlos para o outro lado, mas gostava de ter mais gente a assistir ao Festival ao Largo.
4: Fazia todo sentido, dadas as condições que o CCB tem também para o acolhimento, a acessibilidade e, essencialmente, o podermos este ano finalmente receber mais pessoas. O Festival ao Largo este ano tem o dobro da capacidade de público, o que nos permite também, em termos do retorno que nós damos para aquilo que nós somos enquanto serviço público, de chegar a mais pessoas. Isso para nós é muito importante. O Largo de São Carlos tem uma grande limitação. Vimos sentindo ao longo dos últimos anos essa necessidade de alargar. Este ano foi não foi estratégico por essa razão, foi uma necessidade, mas às vezes estas necessidades são oportunidades também de repensarmos os modelos.
3: Nesta edição, o Festival ao Largo vai ter também tempo para as crianças e para as famílias.
4: Este ano vamos ter uma programação mais alargada para famílias e crianças, e aí sim é uma novidade que trazemos ao Festival ao Largo. Temos feito atividades com as crianças, com o CNB, com o Teatro São Carlos, mas mais projetos mais pequenos. Este ano resolvemos apostar um bocadinho mais também nesse público, não só porque o CCB é um espaço onde as famílias vão passear, e percebemos que podíamos ter aqui uma oportunidade. Vamos fazer três atividades diferentes com São Carlos, com a música, dentro do Museu de Arte Contemporânea. Vamos ter também no Jardim das Oliveiras uma atividade também ligada ao Barbeiro de Sevilha, para que sejam criados cenários, e com a Companhia Nacional da Baidade vamos ter duetos.
3: Marcar os 270 anos do nascimento de Mozart e os herdeiros da música, que abre com ópera, ou não fosse o São Carlos, o Festival ao Largo começa e encerra com ópera, numa ideia para vários dias.
4: Este ano vamos apostar muito na ópera, levar famílias a ver um bocadinho mais conceitos de ópera. Iria, se calhar, destacar aqui a ópera Così fan tutti no dia 4 e 5 de julho, no fundo é quase praticamente a abrir. Começamos e terminamos com grandes momentos líricos, e que queremos que este ano seja a nossa colaboração e participação também nestas comemorações dos 270 anos de Mozart.
3: Teatro Nacional São Carlos, com a Orquestra Sinfónica Portuguesa e o Coro de Teatro e a Companhia Nacional de Bailado e também os estúdios Vítor Cordon. Neste final de temporada, desta vez ao Largo, é certo, mas no CCB, mas sempre com a entrada livre.
0: Millennium Festival ao Largo 2026 começa sábado, dia 4, fica até 25 de julho, também ao ar livre, no Largo do CCB, em Lisboa.

E é com Wolfgang Amadeus Mozart que fechamos esta hora na manhã da TSF. 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Mas ainda abrimos a janela para o mundo, hoje há vento nos eucaliptos.

0: A janela para o mundo com o paisagista sonoro Luís Antearo, edição de som de José Guerreiro.
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0: O número de vítimas mortais portuguesas e lusodescendentes na Venezuela subiu de 53 para 60. A atualização acaba de ser feita pelo Ministério dos Negócios Estrangeiros. Nesta manhã há também notícia de que já chegaram ao aeroporto de Figueira Maduro os 17 cidadãos portugueses oriundos da Venezuela. Termina esta terça-feira o prazo para a limpeza dos terrenos no âmbito da prevenção de incêndios. O presidente da Federação Nacional da Associação de Proprietários Florestais pede às autoridades tolerância antes de aplicarem contra-ordenações. As 22 pessoas que ficaram sem casa em Porto Brandão por causa das tempestades no início do ano vão ter de sair hoje das instalações da Orbitur. Vão ser instaladas num outro local, também este provisório. No Mundial, a seleção continua a preparação para o jogo com a Croácia. Neste jornal, vamos saber o que pensam os americanos de dois craques, o português Ronaldo e o argentino Messi.
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2: O calor vai começar a apertar, sobretudo no interior do território do continente. Espera-se para hoje céu pouco nublado ou limpo, mas com nebulosidade matinal no litoral centro, vento mais intenso nas terras altas e faixa costeira ocidental. Quanto a máximas para hoje, 39 graus para Évora, 38 de máxima para Castelo Branco, 37 graus é máxima para Beja, 35 para Bragança, 30 graus máxima em Lisboa, 32 em Faro, 23 em Aveiro e 27 no Porto. Açores e Madeira também com céu pouco nublado. A máxima para Ponta Delgada é de 24 graus. Para o Funchal esperam-se 26. Vamos ao Jornal das 7 na manhã TSF. Leonor Ferreira.
0: Subiu de 53 para 60 o número de vítimas mortais de portuguesas e lusodescendentes na Venezuela, entre eles 10 crianças. Há ainda 87 desaparecidos ou incontactáveis. O balanço acaba de ser atualizado pelo Ministério dos Negócios Estrangeiros. Entretanto, cerca das 5:30 da manhã chegaram os 17 cidadãos portugueses oriundos da Venezuela. O grupo aterrou num avião Embraer KC-390 no aeroporto militar de Figo Maduro, cerca das 5:30 da manhã. Este é o primeiro grupo de cidadãos nacionais que chega depois dos sismos registados na Venezuela a 24 de junho. Ontem, o ministro dos Negócios Estrangeiros, Paulo Rangel, explicava porque não era necessário falar de repatriamento, um esclarecimento feito precisamente pelo chefe da diplomacia portuguesa.
3: Nós não temos pedidos de repatriamento que sejam minimamente significativos. De resto, os voos comerciais estão a ser repostos e, portanto, as pessoas que quiserem vir terão meios ou condições, eventualmente, de virem pelo seu próprio pé. Portanto, o que se trata aqui é da tal situação, repara, tal como aconteceu, por exemplo, quando começou a guerra no Médio Oriente, há muitas pessoas que estavam em trânsito. Aqui não serão muitas, mas algumas estavam. Isto é, pessoas que tinham de visitar familiares, pessoas que estavam em negócios, os tripulantes de aviões, aliás, tinham-nos pedido para trazer mais, que entretanto tinham encontrado uma alternativa mais cedo e já não precisaram de vir. Estes aviões não foram mandados de propósito, são os aviões que foram com a nossa ajuda, que agora regressaram e, se quiser, se posso usar uma palavra mais vulgar, deram boleia a pessoas que estavam retidas.
0: O chefe da diplomacia portuguesa a dizer que não se trata do regresso de repatriados, mas sim uma boleia destes portugueses que querem deixar a Venezuela. Como disse, cerca das 5:30 da manhã aterrou um avião transportando os primeiros 17 portugueses regressados da Venezuela. No dia em que termina o prazo para a limpeza de terrenos, o presidente da Federação Nacional das Associações de Proprietários Comunitários Florestais pede às autoridades que tenham tolerância antes de aplicarem contraordenações. A TSF Luís Damas diz que os terrenos têm sido limpos, mas ainda há muito por fazer e, por isso, pede compreensão.
4: O proprietário que está inscrito ou numa associação ou com, que tenha pedido o trabalho a um empreiteiro ou a um prestador de serviços, nós esperamos que a GNR e a PSP que tenham uma ação pedagógica, que as pessoas vão ser, porque têm a intenção de fazer, porque os proprietários são os primeiros a querer ter os seus bens protegidos. Estamos a falar de casas, de infraestruturas, e as câmaras também ainda há muita câmara com os trabalhos atrasados.
0: Luís Damas não tem números definitivos sobre a quantidade de terrenos limpos no âmbito da prevenção de incêndios, mas diz que as informações que lhe chegam são, apesar de tudo, boas.
4: O que nos dizem das nossas associadas é que as pessoas estão a fazer e já há muita coisa feita, porque neste período já ainda há alguns para fazer, mas não, na totalidade não há de ser muito. Agora, se a lei fosse levar à risca a nível nacional, há muita coisa ainda por fazer, isso é outra coisa. Se arrisca os 50 metros das casas, basta passar na autoestrada ou passar na estrada, à volta das estradas, isso é outra coisa. Agora, os alvos estão levantados e a percentagem executada já é muito alta.
0: Em relação às zonas afetadas pelas tempestades do início do ano, Jorge Valo, o presidente da Comunidade Intermunicipal de Leiria, diz que ainda não tem um balanço definitivo da limpeza de terrenos, mas considera que tem sido desenvolvido um bom trabalho.
5: A grande maioria, e isso sim é um trabalho que foi feito em conjunto, coordenado pelo CIPO, que foi criado. Eu devo dizer que a grande maioria dos caminhos agrícolas, caminhos florestais, estão desimpedidos. E isto para nós também constitui uma boa notícia, uma vez que, tendo em conta o facto de se preverem temperaturas altíssimas e risco elevado de incêndio, temos os caminhos desimpedidos para a eventualidade de haver necessidade dos bombeiros ali entrar.
0: A fiscalização da limpeza dos terrenos cabe à GNR. Contactada pela TSF, esta Força de Segurança disse que ainda não fez o levantamento aos terrenos que já foram limpos. Os proprietários e produtores que não tiverem limpos os terrenos podem sofrer uma coima que vai desde os 150 aos 1.500 euros para pessoas singulares e atingir os 25 mil euros no caso de empresas. Questionado pela TSF, o Ministério da Agricultura avança que não vai proceder a novo alargamento do prazo. A procura por contabilistas para ajudar no preenchimento e entrega da declaração do IRS aumentou cerca de 60% face ao ano passado. A estimativa é feita à TSF pela bastonária da Ordem dos Contabilistas neste último dia do prazo para entrega dos documentos. Paula Franco diz que até agora já foram submetidas 90% destas declarações e, apesar do processo ser cada vez mais dinâmico e digital, com o IRS automático, os contribuintes continuam com muitas dúvidas sobre como preencher a declaração e, por isso, recorrem a contabilistas certificados.
6: A pontaria para os 60% das declarações são submetidas por contabilistas certificados. Não quer dizer que não fosse já grande nos outros anos, também era, mas nós sentimos que cada vez mais os contribuintes têm dúvidas, não querem arriscar, eu diria, e portanto recorrem a profissionais e todos os anos sentimos que vai sempre aumentando esta procura.
7: E já foram entregues muitas declarações?
6: Já. A maior parte das declarações estão enviadas. 90% das declarações estão enviadas.
0: Paula Franco, entrevistada pela jornalista Inês Cortês, bastonária da Ordem dos Contabilistas, a garantir que a campanha de entrega do IRS decorreu dentro da normalidade, sem problemas fora do habitual. A Federação Nacional de Professores faz hoje um balanço negativo do ano letivo que agora termina. José Feliciano Costa, o secretário-geral da FENPROF, fala dos problemas da classe que se arrastam no tempo, sobretudo pela falta de professores.
8: Este ano letivo, de facto, confirma que o agravamento é uma realidade, apesar das sucessivas medidas extraordinárias anunciadas pelo próprio Ministério da Educação. A dimensão do problema aumentou e alargou-se progressivamente, aliás, a todo o território nacional. Nós temos dados, e são os próprios dados da contratação de escola que são o melhor indicador possível para avaliar a própria situação. Por exemplo, em 2025-2026, foram lançados mais de 20 mil horários, correspondem a mais de 400 mil horas letivas, aliás, são os valores mais elevados dos últimos 3 anos. E, portanto, estamos aqui a confirmar que, de facto, há um agravamento da situação.
0: Um agravamento da situação, diz também Feliciano Costa que nota negativa tem de ser dada ao processo de reestruturação do Ministério da Educação, Ciência e Inovação, uma nota negativa para além da questão da falta de professores. Vamos já ouvir.
8: Entendemos que foi mais uma vez um ano perdido na resolução do problema da falta de professores e também, nomeadamente, na mais do que necessária valorização urgente do estatuto, que não aconteceu ainda, e um ano também de experimentalismos do próprio Ministério da Educação na reorganização do MES, do que fez, e aliás o resultado que está a acontecer neste momento nos exames e nas plataformas é bem elucidativo.
0: A FENPROF reuniu-se 12 vezes com o Ministério da Educação para discutir o setor. No próximo encontro está já agendado para 22 de julho. As 22 pessoas que ficaram sem casa em Porto Brandão por causa das tempestades do início do ano vão ter de sair hoje das instalações da Orbitur, onde têm vivido ultimamente. A TSF Paula Cristóvão, uma das pessoas deste grupo, adiantou que a saída está agendada para esta manhã.
9: Amanhã temos sair do Orbitur às 11 horas. Não vamos voltar novamente para o Orbitur, porque elas da Câmara dizem que os preços que eles estão a praticar agora são muito elevados e que a Câmara não consegue assumir os preços tão elevados agora nesta altura. É a época mais alta por causa do verão.
10: Portanto, vão sair amanhã e vão para onde?
9: Vamos para o Pinheirinho, que é na Charneca da Caparica, que é uma residencial.
10: E que vai ser temporário também, ou não?
9: Sim, até dia 7. Dia 7 vamos ter que sair outra vez de lá.
10: 7 de julho.
9: Não sabemos para onde, exatamente. Não sabemos ainda para onde, porque andamos sempre disto. É sempre durante a semana que eles nos tiram daqui e põem ali. E ninguém nos causa deste trabalho. A gente perde com a marca, os sacos às postas para aqui, para ali, para lá.
10: Quantas pessoas é que estão nesta situação?
9: Ainda estamos 22 pessoas.
0: Paula Cristóvão conta também que neste novo alojamento não vão poder fazer refeições, o que também está a provocar muita angústia neste grupo.
9: Nem sequer nos disseram se tem alguma empresa que nos leve lá a comer. O que nos disseram é que não podemos lá cozinhar. Ou seja, só temos uma situação complicada. Agora temos que andar a gastar dinheiro em comprar comida. É porque se a gente não aceitar, eles tiram-nos dos programas do Habita Almada e do Porta da Entrada. Estamos automaticamente excluídos se não aceitarmos as opções deles.
0: A TCF está a tentar ouvir a Presidente da Câmara de Almada, Inês de Medeiros. O Presidente da Comunidade Intermunicipal da Península de Setúbal espera uma alteração no acesso aos fundos europeus para que a região possa reerguer-se. Frederico Rosa lembra que esta área, composta por 9 municípios, tem o PIB per capita mais baixo do país, mas o facto de estar na área metropolitana de Lisboa não lhe permite assegurar uma maior fatia de verbas de Bruxelas.
11: A Península de Setúbal, ao dia de hoje, devia receber, por PT 2030, fundos comunitários na ordem dos 85%, deixando os restantes 15% para a contrapartida nacional a ser feita pelas empresas, pelas associações, pelas IPSS ou pelos próprios municípios. O facto de estarmos englobados na área metropolitana, considerada uma zona rica, faz com que estes fundos sejam só de 40%. Há muitos projetos que caem, porque as empresas, as IPSS, as associações, os clubes, não têm os 60% remanescentes. Desde que saíram os primeiros números, depois da anexação da Península de Setúbal, da NUT, da área metropolitana, ficou evidente que, repare, nós passamos da zona mais rica do país para ser a zona com o PIB per capita mais baixo do país.
0: Esta é uma das muitas questões que será debatida hoje no Fórum Península de Setúbal. O objetivo é acertar estratégias para que a margem sul deixe definitivamente de ser olhada apenas como um dormitório. A 2 dias do jogo com a Croácia, a seleção portuguesa faz mais um treino hoje em Palm Beach. Portugal prepara o jogo dos 16avos de final em Toronto, em pleno campeonato do mundo nos Estados Unidos. A TSF foi tentar perceber quem tem mais impacto mediático junto dos americanos, Cristiano Ronaldo ou Lionel Messi. O enviado especial ao Mundial, António Botelho, conversou com um jornalista, precisamente em Palm Beach, junto ao Centro de Estágios da Seleção Portuguesa, para comparar o Ronaldo árabe e o Messi americano.
12: Os dois a jogarem na mesma equipa em Miami é o desejo de alguns americanos. Nós perguntamos a John Evanson, jornalista da CBS, de Palm Beach, porquê é que os adeptos fariam mais fila aqui nos Estados Unidos.
13: If your question is who's more popular here, I think we're well aware.
14: Se a pergunta é quem é mais popular aqui, bom, acho que estamos bem cientes. O Cristiano Ronaldo pode ser mais um mistério para nós, mais uma figura maior que a vida, porque não estamos habituados a isso. E como temos o Messi aqui há 2 ou 3 anos, ele tornou-se um pouco parte da cultura do sul da Flórida. O Ronaldo faz o 6º Mundial, parece ser o tipo de rapaz que nunca quer desistir. Por isso, perguntamos se um dia ele virá jogar para a MLS e seríamos capazes de ver um pouco de brilhantismo nesta fase da carreira dele. Resultou com o Messi, está a correr muito bem até agora. E que tal se o Messi e o Ronaldo jogassem na mesma equipa em Miami?
13: How about Messi and Ronaldo on the same team? Inter Miami, we will rule.
12: É uma fantasia dos americanos. Mas talvez antes de Messi ir jogar para o Inter Miami, o português era visto como a estrela maior.
14: Quando estou a fazer as minhas reportagens, deixei de dizer o jogador mais popular e reconhecido do mundo, Cristiano Ronaldo. Porque lá no fundo penso, o Messi também podia ser. E ainda por cima estamos meio habituados a tê-lo por aqui agora. É um dos maiores, tão grande como o Ronaldo, e ele está mesmo aqui no nosso quintal. Não podemos subestimar isso.
12: O futebol continua a não ser o desporto rei para os americanos, devido também à teimosia de alguns, explica este jornalista. Mas a ida de Messi para a MLS, a Liga Norte-Americana, tem combatido essa cultura.
14: Isso despertou o interesse de muita gente, especialmente os mais jovens. Vêem-se muitas camisolas cor-de-rosa da equipa do Inter de Miami por aí. Há um número crescente de fãs de futebol, mas a NFL ainda é, sem dúvida, a léguas, o desporto número 1 nos Estados Unidos. No último campeonato do mundo, organizado aqui em 94, todos nós perguntávamos: será que isto vai transformar o futebol no tipo de desporto que é em todo o mundo? Porque o futebol é o maior desporto mundial e os americanos sabem disso. Existem alguns fãs de desporto, teimosos, que por algum motivo nem sequer dão uma oportunidade ao futebol. Mas há cada vez mais interessados.
12: Diz ainda John Evanson que se os Estados Unidos vencerem o Mundial, talvez o interesse pelo futebol passe a ser outro.
0: O olhar de um jornalista norte-americano para Ronaldo e também para Messi. No Mundial de Futebol, falta ainda falar de Marrocos, que venceu os Países Baixos nos penaltis e vai aos 8º de final. Os marroquinos chegaram ao final dos 120 minutos empatados a uma bola. A vitória foi conseguida nos penaltis, uma vitória por 3-2. A Alemanha foi eliminada do Mundial, foi derrotada pelo Paraguai, já nos penaltis. Nos 8º de final, vai enfrentar a França ou a Suécia, que jogam esta terça-feira. Da tarde de ontem, há também ainda para contar a vitória do Brasil sobre o Japão. Os canarinhos passaram à fase seguinte do Mundial.
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18: E agora voltamos ao trânsito. A fila na A2, nesta altura, começa junto ao primeiro viaduto Feijó, vai até à Praça da Portagem da Ponte 25 de Abril. A A5 já tem paragens antes da zona do Estádio Nacional até a Linda Velha. E o IC19 com fila logo a seguir ao Cacém até à reta dos comandos da Amadora. Também já há paragens na parte final, na chegada ao nó de Pinamanique. Por enquanto, no Porto ainda circula sem problemas nas principais ligações.
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18: Vamos já seguir às contas que contam. Nuno Correia da Silva fala sobre as contas do SNS divulgadas recentemente.
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19: O Serviço Nacional de Saúde fechou as contas do ano 2025. Registrou mais utentes, menos consultas e um déficit de 1.035 milhões de euros. O déficit apresenta uma redução face a 2024. Passou de 9,7% para 6,8%. Do ponto de vista contabilístico, é uma melhoria, mas do ponto de vista económico, reforça a necessidade de o serviço sofrer reformas profundas. O déficit em 2025 sofre uma retração, porque a verba alocada no Orçamento de Estado foi muito maior. O crescimento das receitas foi de 10,8%, enquanto as despesas só aumentaram 6,8%. Apesar do incremento nas receitas ter sido quase o dobro do aumento das despesas, o resultado continua a ser o déficit na execução. Melhorou em 534 milhões face a 2024, mas ainda apresenta um valor quase 5 vezes superior ao déficit previsto para o Orçamento de Estado, que são 217 milhões. O histórico dos últimos anos mostra que o Serviço Nacional de Saúde continua incapaz de equilibrar as suas contas, apesar de receber todos os anos mais financiamento público. Em 2025, a dotação orçamental do Serviço Nacional de Saúde foi quase de 16 mil milhões de euros, o valor mais elevado da sua história. Num só ano, aumentou mais de 1.500 milhões de euros. Mesmo assim, terminou novamente com mais de 1.000 milhões de déficit. Significa que a despesa total ronda os 17 mil milhões de euros, equivale a toda a receita arrecadada através do IRS. Todo o imposto sobre o rendimento do trabalho é absorvido pela despesa do Serviço Nacional de Saúde. É um peso muito grande nas contas públicas e não se espalha nos resultados. No último ano, apesar do forte incremento da receita, diminuíram o número de consultas. Quando um sistema necessita de sucessivos reforços extraordinários de capital para poder funcionar, revela sinais de um problema estrutural de gestão e tem de ser assumido para poder ser enfrentado. O Governo anunciou uma reforma orgânica do Ministério da Saúde. O anúncio foi feito uma semana antes da divulgação das contas do SNS. Provavelmente já conheceria os números e percebeu que a situação ficará insustentável se não forem introduzidos critérios de controle de gestão e de avaliação de mérito. Antes de colocar mais dinheiro no SNS, é preciso ter garantias que não será consumido por mais desperdício.
18: A economia simplificada nas contas que contam com Nuno Correia da Silva. E agora vamos ao Negócios e Empresas. Hoje falamos do Grupo Rio. Ana Maria Ramos.
20: Há assinalar 25 anos, o Grupo Rio nasceu no coração do Alto Minho, em plena crise imobiliária de 2001. Conseguiu ultrapassar a tormenta do subprime em 2008, tem percorrido o Douro com oferta de habitação e mais de 50 projetos desenvolvidos, outros 25 em curso. Desde retail parks a hotéis, mas em especial o segmento residencial. Este ano à espera de crescer mais 50%. É o que garante Nuno Afonso, o CEO da empresa.
21: O crescimento foi constante durante estes anos, acelerou nos últimos 6, 7 anos. Neste momento estamos com um retail com 12.500 metros de ABL em construção e 9 projetos residenciais que totalizam cerca de 1.500 focos. Isto tudo na zona do Grande Porto, Maia, Matosinhos, Gaia, Vila do Conde, Póvoa do Barzim, tudo aqui nos arredores do Grande Porto. Até final deste ano esperamos iniciar mais 3 projetos de dimensão que totalizam cerca de 900 focos. Também já estão mais de 50% prometidos vender e temos em fase de licenciamento mais cerca de 2.500 focos que iremos construir e iniciar durante o ano de 2027 e 2028 e que estarão concluídos em 2030.
20: Um grupo constituído por 5 promotoras, uma construtora, um gabinete de projetos, uma empresa de gestão de espaços comerciais e emprega 50 pessoas de forma direta, outras cerca de 2.500 de forma indireta. Admite agora contratar de olho na contenção de custos, ainda sem sentir impacto da nova legislação, para agilizar processos de licenciamento ou uma menor carga fiscal.
21: Nós contamos com 50 colaboradores, desde engenheiros, arquitetos,

0: foco é controlar o custo da produção, porque esse é o maior problema que temos hoje em Portugal e é o grande desafio, tanto para nós como para o Estado. Há tentativa de aligeiramento de processos, isso não se verifica na realidade. Tem que haver, por parte do Estado, mais certeza no que respeita à desburocratização e à redução de impostos para incentivar o investimento na habitação.
1: Até 2030, quer erguer 5 mil fogos, focada no território português e sem objetivos de internacionalizar o negócio, também com 3 hotéis em carteira.
0: É meados de 2030, incluindo este 2026, devemos construir cerca de 5 mil fogos, que totalizam mais de 1 milhões de investimento em residencial. Assim como também 3 hotéis, tudo no norte do país. Fazem falta 500 mil casas, é um número exorbitante. De 2015 para a frente, o mercado residencial tem vindo a aumentar, mas ainda só construímos cerca de 20 a 30 mil casas ano, o que não é nada comparado com os anos 90, onde se construiu mais de 100 mil casas, e acredito que este seja o futuro.
1: O Grupo Rio prevê manter a dinâmica atual, com um crescimento estimado de 50% este ano.
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4: Hoje estamos de visita ao Centro Padre Alves Correia, numa reportagem de Cláudia Mendes Alves.
6: Mais de metade das pessoas acompanhadas pelo Centro Padre Alves Correia são mulheres, muitas mães solteiras, e sobre esses ombros recai ainda a coragem de recomeçar como imigrante. Coragem essa que, tantas vezes, tem a mesma dimensão das barreiras impostas pelo caminho. Ana Mansoa, diretora desta IPSS, apresenta um dos casos acompanhados por aquela instituição.
7: Trabalha das 8 às 13 num sítio, depois das 17 às 19 noutro sítio, e depois da 1:30 da manhã às 4:30 da manhã noutro sítio.
6: 3 empregos, 3 horas de sono e 4 filhos para cuidar.
7: Foi enfrentando várias barreiras no acesso ao arrendamento, por ter 4 menores, por ser estrangeira.
6: Mesmo com documentos em dia, mesmo a trabalhar, as portas foram-se fechando. Mas com acompanhamento, persistência e trabalho em rede, a realidade desta mulher mudou.
7: Depois de tantos anos em Portugal, a trabalhar e a contribuir também para o nosso país, mas acima de tudo a cumprir o seu grande papel de mãe, esta mulher tem uma casa digna para poder viver e para poder criar os seus filhos.
6: Há 34 anos que o Centro Padre Alves Correia cumpre a missão de lutar pela integração plena dos imigrantes em Portugal. E isso concretiza-se também ao personalizar o discurso sobre a comunidade.
7: De forma a que consigamos deixar de falar com base em dados muitas vezes infundados, para contar a história de pessoas, de famílias.
6: Histórias essas que, na verdade, podiam ser as de tantos portugueses espalhados pelo mundo.
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4: E amanhã visitamos a Associação Ajudares com Inês Cortês. Vamos para a edição das 7:30, depois há desporto.
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4: Muito bom dia, 7:30 da manhã, 6:30 nos Açores. Estamos

0: esta altura com 22 graus em Faro, 19 em Lisboa, 17 graus no Porto e em Ponta Delgada e 20 no Funchal. Olhamos de novo os temas que marcam amanhã. A Cláudia Patrício Silva, o Ministério dos Negócios Estrangeiros, atualizou os números relativos aos sismos na Venezuela.
1: São já 60 os portugueses e lusodescendentes que perderam a vida nos sismos registados na Venezuela. Entre eles estão 10 crianças. Ainda 87 portugueses desaparecidos ou incontactáveis. Esta manhã chegou ao aeroporto militar de Figo Maduro o avião com um grupo de 17 pessoas retiradas da Venezuela. Os sismos já fizeram mais de 1.700 mortos e 5 mil feridos. Há também 43 mil desaparecidos na Venezuela e 16 mil pessoas que ficaram sem casa. Depois das críticas à falta de apoio humanitário e de resposta do governo, a presidente interina Delcy Rodríguez adiantou que estão no terreno mais de 25 mil operacionais de 30 países a prestar assistência às vítimas dos terremotos. A Federação Nacional de Professores lamenta que os problemas tenham ficado por resolver neste ano letivo que agora termina. José Feliciano Costa, secretário-geral da FENPROF, fala à TSF num ano de experimentalismos.
2: Entendemos que foi mais uma vez um ano perdido, na resolução do problema da falta de professores e também, nomeadamente, na mais do que necessária a valorização urgente do estatuto, que não aconteceu ainda, e um ano também de experimentalismos do próprio Ministério da Educação.
1: Feliciano Costa dá nota negativa ao processo de reestruturação do Ministério da Educação, Ciência e Inovação. A FENPROF, que se reuniu-se 12 vezes com o Ministério da Educação para discutir os problemas do setor. O próximo encontro está agendado para 22 de julho. Termina hoje o prazo para entregar o IRS. Cerca de 90% das declarações já foram entregues, são mais de 6 milhões. São contas feitas também pela bastonária da Ordem dos Contabilistas. Paula Franco sublinha que, apesar de o processo ser cada vez mais digital, com o IRS automático, os contribuintes procuram cada vez mais a ajuda dos contabilistas.
3: Nós sentimos que cada vez mais os contribuintes têm dúvidas, não querem arriscar, eu diria, e portanto recorrem a profissionais, e todos os anos sentimos que vai sempre aumentando esta procura.
1: Mais de metade dos contribuintes escolheu um contabilista para submeter o documento. Paula Franco garante que a campanha de entrega do IRS correu dentro da normalidade, sem problemas fora do habitual. Hoje, então, o último dia para entregar a declaração. A Administração Fiscal tem até 31 de julho para concluir as liquidações de IRS. No Mundial de Futebol, a Alemanha foi eliminada ao perder por 4-3 no desempate por penaltis contra o Paraguai. O Paraguai ainda não sabe qual vai ser o adversário nos oitavos de final. Será França ou Suécia, que jogam hoje. Também o Brasil passou ontem à próxima fase, depois de vencer o Japão por 2-1. E os Países Baixos estão igualmente fora da competição. Marrocos marcou o penalti decisivo, carimbou a passagem aos oitavos de final. A eliminação mais precoce de sempre dos Países Baixos no Mundial de Futebol.
0: E é para o Jornal do Mundial com Bruno Sousa Ribeiro que avançamos já a seguir nesta manhã da TSF. Depois temos novidades do mundo digital. Ainda vamos recordar os Clannad na memória de elefante desta manhã de terça-feira, que vai ter já mais calor comparativamente com o dia de ontem. O céu vai estar pouco nublado, ainda assim com nebulosidade matinal no litoral centro, vento mais intenso nas terras altas e faixa costeira ocidental. As máximas para esta terça-feira são de 39 graus em Évora, 37 máxima para Beja e para Porto Alegre, 38 para Castelo Branco. A temperatura deve chegar aos 35 graus em Bragança, 30 em Lisboa, 32 em Faro e 27 no Porto. Os Açores e a Madeira com o céu pouco nublado, a máxima para Ponta Delgada é de 24 graus, 26 graus é a máxima para o Funchal.
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0: Estamos agora a 22 minutos das 8 horas da manhã. Nesta altura já temos fila no IC19 entre Terceira e Amadora e desde o Estado-Maior da Força Aérea até Pinamanique. Também a A5 já está complicada entre Porto Salvo e Linda Velha e depois na parte final a partir do viaduto do Arte Pacheco até às Amoreiras. Para a ponte 25 de Abril, a fila na A2 está a começar logo após a Baixa de Correios. No Porto, o trânsito está lento na A1 para a VCI, fila entre Coimbrões e a saída para a Avenida da Boa Vista. Afeta a ligação de Valadares na A44, a VCI sentido Freixo Rábida tem fila entre Bonjoy e o nó da A3, o final da A3 para o Porto, já com demora na saída para a circunvalação.
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0: Agora vamos para o Jornal do Mundial. Continuam a cair gigantes na prova, Bruno Sousa Ribeiro.
12: Dois jogos esta madrugada que tiveram de ser decididos nos penaltis e a Alemanha está fora do Campeonato do Mundo. Por partes, não há muito tempo terminou o Países Baixos-Marrocos. É Marrocos quem segue para os oitavos de final. O jogo terminou 1-1, foi desempatado nos penaltis e Marrocos mandou para casa mais cedo a laranja mecânica. Marrocos já sabe que vai defrontar agora o Canadá na próxima fase. Antes, também nos penaltis, a Alemanha acabou eliminada pelo Paraguai. Os paraguaios chegaram ao intervalo a vencer por 1-0. A Alemanha ainda empatou por Kai Havertz na segunda parte, mas o Paraguai é quem segue para os oitavos de final e fica à espera do adversário que vai sair do França-Suécia, jogo que se joga mais logo às 10 da noite. O presidente do Paraguai, Santiago Penha, cumpriu a promessa feita antes do jogo e decretou feriado nacional. O primeiro jogo de hoje é às 6 da tarde, quando a Costa do Marfim de Diomandé defrontar a Noruega de Fredrik Auschnes e Andreas Sheldrup. O vencedor deste encontro defronta o Brasil, que ontem venceu o Japão por 2-1. A próxima madrugada ainda nos há de trazer um México-Equador, jogo às 2 da manhã. Portugal está a 2 dias do jogo com a Croácia e hoje faz mais um treino em Palm Beach. É o último em Palm Beach. O enviado especial da TSF ao Mundial, António Botelho, traz-nos agora o que a equipa das esquinas tem preparado para este dia de terça-feira.
13: Às 11 da manhã, de Miami, é a hora preferida para Roberto Martínez dar treino. É já a quinta vez que o selecionador marca a sessão de trabalho para esta hora em Palm Beach. 11 da manhã em Miami, 4 da tarde em Portugal. É a hora marcada para o treino, treino em que Roberto Martínez já deve trabalhar com todos os 27 jogadores no relvado, do princípio ao fim. Às 13:15 da tarde, hora portuguesa, um jogador fala em conferência de imprensa para antever o jogo com a Croácia. Hoje é o último dia completo da seleção portuguesa em Palm Beach. Amanhã já viaja para o Canadá, onde vai ser recebida por milhares de portugueses. Há uma comunidade de cerca de 500 mil de portugueses em Toronto. O calor vai continuar a fazer companhia à seleção portuguesa. É com 35 graus e sol que o Canadá vai receber as esquinas.
12: O enviado especial da TSF ao Campeonato do Mundo, António Botelho, traz-nos logo à tarde, às 13:15, a conferência de imprensa em direto de um jogador da equipa nacional. Por cá, Sérgio Altimira é apresentado hoje. O médio do Betis já passou nos exames médicos e faz mais logo as primeiras declarações, já com a camisola do Sporting vestida. Clément Lenglet, depois da chegada a Lisboa, está pronto para começar a trabalhar no Benfica. À TSF, o jornalista da Rádio Marca, Raul Fontes, destaca as virtudes do defesa central francês que chega do Atlético de Madrid.
14: A maior virtude de Lenglet é isto, a saída de balão.
15: A maior virtude de Lenglet é a capacidade com bola, o passe largo e a perna esquerda que tem. A cabeça do jogador também pode garantir 3 ou 4 golos por temporada na resposta a livres ou cantos, mas foi perdendo velocidade, já lhe custa rodar e é aí que se vêem alguns dos problemas que ele tem atualmente como defesa.
14: E então aí é onde se vê um pouco as lagunas que tem como defensa.
12: É a opinião do jornalista da Rádio Marca, Raul Fontes, à TSF. Lenglet assina por 1 ano de empréstimo e mais 2. Em definitivo, o Benfica não tem qualquer custo com a transferência. Ao Futebol Clube do Porto está a ser apontado Nuno Tavares, defesa esquerdo português que atua na Lazio. A notícia foi avançada em Itália. Nuno Tavares é do agrado de Francesco Farioli, mas as exigências da Lazio de Roma podem complicar uma possível abordagem dos azuis e brancos. Quem tem a cotação em altas é Stefano Eustáquio. O médio luso-canadiano está a ser valorizado no Campeonato do Mundo e após cedência ao LA dos Estados Unidos, o futuro está em análise por parte dos responsáveis do Futebol Clube do Porto. Uma transferência em definitivo está em cima da mesa. No ténis, Jannik Sinner iniciou ontem a defesa do título em Wimbledon e passou por grandes dificuldades antes de jogar hoje frente ao português Nuno Borges. O italiano enfrentou forte oposição do sérvio Miomir Kecmanovic na primeira ronda do Grand Slam londrino. Ainda assim, está na próxima fase e vai defrontar o português Nuno Borges.
0: Está feita esta edição matinal do Jornal do Mundial com Bruno Sousa Ribeiro. Estamos a 16 minutos de 18. Vamos às novidades do mundo digital já a seguir.
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0: E agora o mundo digital, Rui Tocaiana, a Netflix está a alterar as regras de início de sessão em todo o mundo.
23: A Netflix continua o combate à partilha de contas e na semana passada a empresa iniciou um novo teste no qual exige que cada perfil de utilizador esteja associado a um endereço de e-mail diferente. Ou seja, mesmo entre membros de uma mesma família e mesmo que todos vivam debaixo do mesmo teto, se cada um tiver o seu perfil na TV lá de casa, então, a partir de agora, cada um terá de ter o seu e-mail associado a esse perfil. É uma alteração que está apenas em fase de teste e que não chegou a todos os utilizadores. Mas, na prática, a medida impede que os membros partilhem os mesmos dados de acesso para entrar na plataforma. Só não se aplica a perfis configurados para crianças. Por um lado, a Netflix argumenta que a mudança facilita a gestão de palavras-passe e a segurança das contas. Por outro lado, é evidente que os utilizadores perdem privacidade. Basta ver que a política da plataforma prevê que todos os e-mails recebam publicidade da Netflix sobre séries novas ou filmes. Isso é garantido que vai acontecer, mas pior ainda, é que, a menos que os utilizadores discordem dessa opção, também está prevista a partilha desses endereços de e-mail com empresas de publicidade. Não se sabe ainda quando é que a Netflix vai dar os testes por terminados. O que se sabe é que, mesmo nesta fase, esta medida já está a ser implementada em todo o mundo.
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0: Estamos a 12 minutos das 8 horas, vamos daqui a pouco à memória de elefante. Entretanto, os Rádio Macau anunciaram uma digressão nacional que começa simbolicamente na Vila de Sintra, com um concerto no Centro Cultural Olga Cadaval, no próximo dia 20 de novembro. A digressão continuará pelo país fora no ano seguinte, 2027, em várias cidades de Portugal continental e também das Ilhas, Açores e Madeira. Os primeiros concertos de regresso acontecem no Coliseu dos Freios em Lisboa a 30 de setembro e 2 de outubro, já esgotados. Segue-se o espetáculo no Coliseu do Porto a 15 de outubro.

0: Hoje, Rádio Macau, quase no fecho desta hora, tempo ainda para a memória de elefante com Mário Fernando e Manuel Costa Monteiro, que nos trazem hoje os Clannad e Journey's End.
1: Certamente não é a primeira vez que muitos de nós se deparam com discos dos quais já nem nos lembramos e de imediato nos interrogamos, mas como fui esquecer-me disto? Ora, retomo desta vez Macalla, de 1985, um trabalho dos irlandeses Clannad, que fica como um dos discos marcantes da década de 80. Uma coleção de pérolas folk, que vão desde canções cantadas no gaélico original até cruzamentos do folk com o rock, de que o melhor exemplo é o dueto da extraordinária vocalista que foi Moira Brennan com Bono, dos U2, um tema que já por aqui passou logo nos primeiros tempos da memória de elefante. Moira, recordo, morreu em abril deste ano. Tinha muito por onde escolher, mas optei desta vez por este Journey's End. Já agora, Macalla significa eco em gaélico.

0: E, Manel, amanhã, por onde continuas a tua caminhada?
1: Amanhã, Mário, 60 anos depois, uma canção que ainda faz todo o sentido.
2: Os irlandeses, claro, na manhã da TSF. Estamos a fechar esta hora. Vamos para o Grande Jornal às 8, já a seguir.

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0: O número de vítimas mortais portuguesas e lusodescendentes na Venezuela subiu de 53 para 60. A atualização foi feita pelo Ministério dos Negócios Estrangeiros. Nesta manhã, também notícia de que já chegaram ao aeroporto de Figo Maduro os 17 cidadãos portugueses oriundos da Venezuela. Nesta terça-feira, 30 de junho, termina o prazo para a apresentação das declarações de IRS e também o prazo para a limpeza de terrenos no âmbito da prevenção de incêndios. As 22 pessoas que ficaram sem casa em Porto Brandão por causa das tempestades no início do ano, vão ter de sair hoje das instalações da Orbitur, serão instaladas num outro local, também ele provisório. No Mundial, a seleção continua a preparação para o jogo com a Croácia. Neste jornal vamos saber o que pensam os americanos de dois craques, o português Ronaldo e o argentino Messi. E também vamos dar conta de uma reflexão, conversa, sobre o estado da música no Porto.
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2: Vem aí calor para hoje, já a previsão de subida da temperatura máxima, sobretudo no interior. O céu vai estar pouco nublado ou limpo, mas com nebulosidade matinal no litoral centro. Vento mais intenso nas terras altas e faixa costeira ocidental. Para hoje, esperam-se máximas de 39 graus para Évora, 38 é a máxima em Castelo Branco, 37 Porto Alegre e Beja, máxima de 32 graus em Faro, 30 em Lisboa, 34 em Setúbal. Tempo mais fresco no litoral norte e centro, 23 graus máxima para Aveiro e 27 para o Porto. Céu pouco nublado também nos Açores e na Madeira, a máxima em Ponta Delgada deve chegar aos 24 graus, esperam-se 26 para o Funchal. Vamos ao Grande Jornal às 8, na manhã TSF, Leonor Ferreira.
0: É o último balanço de vítimas dos sismos na Venezuela. Até agora morreram 60 portugueses e lusodescendentes, entre eles 10 crianças, como disse, é um número que foi atualizado esta manhã pelo Ministério dos Negócios Estrangeiros, que acrescenta que outros 87 cidadãos nacionais e lusodescendentes estão desaparecidos ou incontactáveis. O Ministério confirma ainda a chegada esta manhã de 17 cidadãos portugueses oriundos daquele país. O grupo aterrou no aeroporto militar de Figo Maduro, cerca das 5:30 da manhã. Este é o primeiro grupo de cidadãos nacionais a chegar a Portugal depois dos sismos registados na Venezuela a 24 deste mês. O último balanço de vítimas dá conta de cerca de 1.700 mortos no total. É um balanço que não está fechado. Há também 43 mil desaparecidos e 5 mil feridos. Há também quase 16 mil pessoas que ficaram sem casa. As Nações Unidas consideram que estes números ainda assim estão muito avaliados por baixo. A ONU lembra que o passar do tempo fará que o balanço de vítimas acabe por aumentar. O coordenador humanitário da ONU para a Venezuela esclarece que a organização está a trabalhar com um teto de estimativa de 10 mil vítimas mortais. Depois das críticas à falta de apoio humanitário e da resposta e à resposta do governo, a presidente interina venezuelana Ana Delcy Rodrigues adiantou que estão já no terreno mais de 25 mil operacionais de 30 países a prestar assistência às vítimas dos terremotos. A procura por contabilistas para ajudar no preenchimento e entrega da declaração do IRS aumentou este ano cerca de 60% face a 2025. A estimativa é feita à TSF pela bastonária da Ordem dos Contabilistas neste último dia do prazo para entrega das declarações. Paula Franco diz que até agora já foram submetidas 90% destas declarações e, apesar do processo ser cada vez mais dinâmico e digital, com o IRS automático, os contribuintes continuam com muitas dúvidas sobre como preencher a declaração e, por isso, recorrem cada vez mais aos contabilistas certificados.
3: chegar a pontaria para os 60% das declarações são submetidas por contabilistas certificados. Não quer dizer que não fosse já grande nos outros anos, também era, mas nós sentimos que cada vez mais os contribuintes têm dúvidas, não querem arriscar, eu diria, e portanto recorrem a profissionais, e todos os anos sentimos que vai sempre aumentando esta procura.
4: E já foram entregues muitas declarações?
3: Já. A maior parte das declarações estão enviadas, 90% das declarações estão enviadas.
0: Paula Franco, entrevistada pela jornalista Inês Cortês, a garantir que a campanha de entrega do IRS decorreu dentro da normalidade, sem problemas fora do habitual. No dia em que termina o prazo para a limpeza dos terrenos, o presidente da Federação Nacional das Associações de Proprietários Florestais pede às autoridades que tenham tolerância antes de aplicarem contra-ordenações. A TSF Luís Damas diz que os terrenos têm sido limpos, mas ainda há muito por fazer e, por isso, pede alguma compreensão.
5: O proprietário que está inscrito ou numa associação ou que tenha pedido o trabalho a um empreiteiro ou a um prestador de serviços, esperamos que a GNR e a PSP que tenham uma ação pedagógica, que as pessoas vão ser, porque têm a intenção de fazer, porque os proprietários são os primeiros a querer ter os seus bens protegidos. Estamos a falar de casas, de infraestruturas, e as câmaras também ainda há muita câmara com os trabalhos atrasados.
0: Luís Damas não tem números definitivos sobre a quantidade de terrenos limpos, mas diz que as informações que lhe vão chegando são positivas.
5: O que nos dizem das nossas associadas é que as pessoas estão a fazer e já há muita coisa feita, porque neste período já ainda há alguns para fazer, mas não, na totalidade não há de ser muito. Agora, se a lei fosse levar à risca a nível nacional, há muita coisa ainda por fazer, isso é outra coisa. Está à risca os 50 metros das casas, basta passar na autoestrada ou passar nas estradas, à volta das estradas, isso é outra coisa. Agora, os alvos estão levantados e a percentagem executada já é muito alta.
0: Em relação às zonas afetadas pelas tempestades do início do ano, Jorge Vala, presidente da Comunidade Intermunicipal de Leiria, diz que ainda não tem um balanço definitivo da limpeza dos terrenos, mas considera que tem sido desenvolvido um bom trabalho.
6: A grande maioria, e isso sim é um trabalho que foi feito em conjunto, coordenado pelo CIPO, que foi criado, eu devo dizer que a grande maioria dos caminhos agrícolas, caminhos florestais, estão desimpedidos. E isto para nós também constitui uma boa notícia, uma vez que, tendo em conta o facto de se preverem temperaturas altíssimas e risco elevado de incêndio, temos os caminhos desimpedidos para a eventualidade de haver necessidade dos bombeiros ali entrar.
0: A fiscalização da limpeza dos terrenos cabe à GNR. Contactada pela TSF, esta Força de Segurança disse que ainda não fez o levantamento aos terrenos que já foram limpos. Os proprietários e produtores que não tiverem limpo estes terrenos podem sofrer uma coima que vai desde os 150 aos 1.500 euros para pessoas singulares e atingir os 25 mil euros no caso de empresas. Questionado pela TSF, o Ministério da Agricultura avança que não vai proceder a novo alargamento do prazo. A Federação Nacional de Professores faz um balanço negativo do ano letivo que agora termina. José Feliciano Costa, o secretário-geral da FENPROF, fala dos problemas da classe que se arrastam no tempo, sobretudo a falta de professores.
7: Este ano letivo, de facto, confirma que o agravamento é uma realidade, apesar das sucessivas medidas extraordinárias anunciadas pelo próprio Ministério da Educação. A dimensão do problema aumentou e alargou-se progressivamente, aliás, a todo o território nacional. Nós temos dados, e são os próprios dados da contratação de escola que são o melhor indicador possível para avaliar a própria situação. Por exemplo, em 2025 e 2026 foram lançados mais de 20 mil horários, que correspondem a mais de 400 mil horas letivas, aliás, são os valores mais elevados dos últimos 3 anos. E, portanto, estamos aqui a confirmar que, de facto, há um agravamento da situação.
0: José Feliciano Costa diz também que, para além da falta de docentes, há outros problemas a afetar esta classe.
7: Entendemos que foi mais uma vez um ano perdido na resolução do problema da falta de professores e também, nomeadamente, na mais do que necessária valorização urgente do estatuto, que não aconteceu ainda, e um ano também de experimentalismos do próprio Ministério da Educação, na reorganização do MES e do que fez, e aliás o resultado que está a acontecer neste momento nos exames e nas plataformas, é o próprio desmantelamento do MES e esta introdução do digital. Nós estamos a verificar que há um caos instalado nos exames, aliás, e a própria, esta reforma orgânica do MES está na origem, não é? Porque afinal, mais do que uma modernização da administração educativa, o que estamos aqui a ver é um desmantelamento.
0: A FENPROF reuniu-se 12 vezes com o Ministério da Educação para discutir o setor. O próximo encontro está agendado para 22 de julho. A greve dos guardas prisionais da cadeia de Vale dos Judeus, em Alcoentre, deveria terminar hoje, mas foi prolongada até ao final de agosto. Frederico Moraes, o presidente do Sindicato Nacional do Corpo da Guarda Prisional, diz que a decisão só poderia ser esta porque não houve resposta às reivindicações apresentadas em matérias de condições de trabalho, já depois da fuga de vários detidos daquele estabelecimento prisional.
8: Nada foi implementado praticamente, a não ser a limpeza das matas em volta do estabelecimento prisional, o que na altura facilitou a fuga dos reclusos, bem como a iluminação da cadeia. De resto, desde os inibidores que ainda não estão a funcionar, apesar de já estar cá o material, mas não estão a funcionar por um erro técnico de montagem. Também não temos redes nos pátios. As torres de vigilância que tão importantes estão e que foram tão enunciadas nunca saíram do projeto sequer. E então, e os horários do recluso, das atividades que a senhora ministra tinha dito que se devia reajustar à realidade que os serviços prisionais vivem ao dia 2, nada foi feito.
0: Paulo, também nestas declarações, o dirigente sindical acrescentou que, apesar dos mais de 90% de adesão à greve, a cadeia de Vale dos Judeus tem estado a funcionar. A paralisação começou a 10 de março, aliás, e vai prolongar-se até ao final de agosto. As 22 pessoas que ficaram sem casa em Porto Brandão por causa das tempestades no início do ano vão ter de sair hoje das instalações da Orbitur, onde têm ultimamente vivido. A TSF Paula Cristóvão, uma das pessoas deste grupo, adiantou que a saída está agendada para esta manhã.
9: Temos de sair do Orbitur às 11 horas. Não vamos voltar novamente para o Orbitur, porque elas da Câmara dizem que os preços que eles estão a praticar agora são muito elevados e que a Câmara não consegue assumir os preços tão elevados agora nesta altura. É a época mais alta por causa do verão.
10: Portanto, vão sair amanhã e vão para onde?
9: Vamos para o Pinheirinho, que é na Charneca da Caparica, que é uma residencial.
10: E que vai ser temporário também, ou não?
9: Sim, até dia 7. Dia 7 vamos ter que sair outra vez de lá.
10: 7 de julho.
9: Não sabemos para onde, exatamente. Não sabemos ainda para onde, porque andamos sempre isto. É sempre durante a semana que eles nos tiram daqui e põem ali, e ninguém nos paga deste trabalho, que a gente perde para andar com os sacos às costas para aqui, para ali e para lá.
10: Quantas pessoas é que estão nesta situação?
9: Ainda estão 22 pessoas.
0: Paula Cristóvão, entrevistado pelo jornalista Paulo Ribeiro da TSF, conta também que neste novo alojamento não vão poder fazer refeições, o que está também a provocar muita angústia neste grupo.
9: Nem sequer nos disseram se tem alguma empresa que nos leve lá a comer. O que nos disseram é que não podemos lá cozinhar. Ou seja, só temos uma situação complicada. Agora temos que andar a gastar dinheiro em comprar comida. É porque se a gente não aceitar, eles tiram-nos dos programas do Habita Almada e do Porta de Entrada. Somos automaticamente excluídos se não aceitarmos as opções deles.
0: Ouvido pela TSF, Rui Gomes, da Assembleia da União das Juntas de Freguesia da Caparica e Trafaria, lamenta que a autarquia de Almada continue a não ter uma solução definitiva para estas famílias.
11: Temos aqui três famílias que estão mesmo desesperadas, duas delas, uma senhora é doente, está acamada, tem também um idoso também com eles, que amanhã, às 11 da manhã, vão ter que abandonar a Orbitur, que é o local onde eles estão a ser hospedados, são pessoas que não têm, muitas delas também não têm computador em casa. A Câmara Municipal de Almada solicita para ser tudo realizado online. A Junta de Freguesia da União de Freguesias de Caprica Terfaria deveria ter disponibilizado pessoal para os ajudar, para os apoiar, não o fez. A Câmara Municipal de Almada também não o fez. E as pessoas amanhã, às 11 da manhã, têm que sair da Orbitur e estão sem destino. Quer dizer, uma situação que há meses que estão à espera de uma resolução.
0: A TCF vai continuar a tentar ouvir a Presidente da Câmara de Almada, Inês de Medeiros. As praias do Algarve e Alentejo Litoral vão ter à entrada um mapa com o desenho das áreas de concessão e passagem de segurança. O anúncio foi feito pela Ministra do Ambiente ontem. Maria da Graça Carvalho diz que o mapa vai deixar claro quais são as áreas livres e vai clarificar a colocação dos guarda-sóis.
12: Cada um assume as suas responsabilidades, o Presidente de Câmara, que também, e é algo que também está na lei, que pode, neste plano de praia, deve ter em conta também a morfologia da praia, a própria geografia da praia, e é isso que vai ser feito e colocado para que não haja dúvida. A Autoridade Marítima depois atua segundo os planos que estão à entrada de cada praia. Foi sempre o meu aquilo que tenho dito de uma forma coerente, é aquilo que está na lei e é aquilo que vamos fazer, mas tem é que ser claro para todos.
0: A Ministra do Ambiente deixou claro que o mapa da praia não é uma obrigação legal, mas sim uma recomendação feita aos autarcas do Algarve e também de Grândola.
2: A seguir falamos do Mundial de Futebol, neste grande jornal às 8 horas. Agora dou-lhe conta de dois acidentes em Lisboa, um é na Cril, antes da saída para a 5, em direção ao Algés. Há já demora desde o nó da Buraca. Há também acidente na segunda circular, zona do Campo Grande, em direção ao nó de Pinamanique, agora com paragens desde o Prior Velho. Entretanto, chegou também a indicação de um acidente a norte do país, no Porto, na A44, zona de Oliveira do Douro, é no sentido Ponto do Freixo Coimbrões, também aqui o trânsito está a ficar mais complicado.
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2: Neste grande jornal às 8 fazemos nova incursão a Palm Beach no Mundial de Futebol, Leonor Ferreira.
0: Para falar do jogo com a Croácia, que está já em preparação pela seleção portuguesa, hoje faz mais um treino, precisamente em Palm Beach. Portugal prepara o jogo dos 16avos de final em Toronto, em pleno Campeonato do Mundo nos Estados Unidos. A TSF foi tentar perceber quem tem mais impacto mediático junto dos americanos, Cristiano Ronaldo ou Lionel Messi. O enviado especial ao Mundial, António Botelho, conversou com um jornalista em Palm Beach, junto ao Centro de Estágios da Seleção Portuguesa, para comparar o Ronaldo árabe ao Messi americano.
17: Os dois a jogarem na mesma equipa em Miami é o desejo de alguns americanos. Mas perguntamos a John Evanson, jornalista da CBS de Palm Beach, por quem é que os adeptos fariam mais fila, aqui nos Estados Unidos.
18: If your question is who's more popular here, I think we're well aware.
19: Se a pergunta é quem é mais popular aqui, bom, acho que estamos bem cientes. O Cristiano Ronaldo pode ser mais um mistério para nós, mais uma figura maior que a vida, porque não estamos habituados a isso. E como temos o Messi aqui há 2 ou 3 anos, ele tornou-se um pouco parte da cultura do sul da Flórida. O Ronaldo faz o 6º Mundial, parece ser o tipo de rapaz que nunca quer desistir. Por isso, perguntamos se um dia ele virá jogar para a MLS e seríamos capazes de ver um pouco de brilhantismo nesta fase da carreira dele. Resultou com o Messi, está a correr muito bem até agora. E que tal se o Messi e o Ronaldo jogassem na mesma equipa em Miami?
18: How about Messi and Ronaldo on the same team? Inter Miami, we will rule.
17: É uma fantasia dos americanos. Mas talvez antes de Messi ir jogar para o Inter Miami, o português era visto como a estrela maior.
19: Quando estou a fazer as minhas reportagens, deixei de dizer o jogador mais popular e reconhecido do mundo, Cristiano Ronaldo. Porque lá no fundo penso, o Messi também podia ser. E ainda por cima estamos meio habituados a tê-lo por aqui agora. É um dos maiores, tão grande como o Ronaldo, e ele está mesmo aqui no nosso quintal. Não podemos subestimar isso.
17: O futebol continua a não ser o desporto rei para os americanos, devido também à teimosia de alguns, explica este jornalista. Mas a ida de Messi para a MLS, a Liga Norte-Americana, tem combatido essa cultura.
19: Isso despertou o interesse de muita gente, especialmente os mais jovens. Vêem-se muitas camisolas cor-de-rosa da equipa do Inter de Miami por aí. Há um número crescente de fãs de futebol, mas a NFL ainda é, sem dúvida, a léguas, o desporto número 1 nos Estados Unidos. No último campeonato do mundo, organizado aqui em 94, todos nós perguntávamos, será que isto vai transformar o futebol no tipo de desporto que é em todo o mundo? Porque o futebol é o maior desporto mundial e os americanos sabem disso. Existem alguns fãs de desporto, teimosos, por algum motivo nem sequer dão uma oportunidade ao futebol. Mas há cada vez mais interessados.
17: Diz ainda John Evanson que se os Estados Unidos vencerem o Mundial, talvez o interesse pelo futebol passe a ser outro.
0: A seleção portuguesa faz mais um treino hoje em Palm Beach para preparar o encontro com a Croácia. De ontem, no Mundial de Futebol, Marrocos venceu os Países Baixos nos penaltis e vai aos oitavos de final. Os marroquinos chegaram ao final dos 120 minutos empatados a uma bola. A vitória foi conseguida, como disse, nos penaltis, uma vitória por 3-2. A Alemanha, por seu lado, foi eliminada do Mundial, foi derrotada pelo Paraguai nos penaltis. Nos oitavos de final, o Paraguai vai enfrentar a França ou a Suécia, que jogam esta terça-feira. Da tarde de ontem, há também a assinalar a vitória do Brasil sobre o Japão. Os canarinhos passaram a fase seguinte do Mundial. Neste grande jornal, damos agora conta da vontade da Península de Setúbal deixar de ser olhada como um dormitório de Lisboa. É uma questão que estará em discussão hoje num fórum organizado pela Comunidade Internacional Intermunicipal de Setúbal. Em cima da mesa de discussões vão estar projetos estruturantes como o TGV e o novo aeroporto, mas também como fixar talento na região e investir os fundos europeus. Ouvido pela jornalista Inês Cortês, o presidente da Comunidade Intermunicipal da Península de Setúbal, Frederico Rosa, defende uma mudança no acesso a fundos comunitários para que a região possa usufruir de mais verbas de Bruxelas.
20: Nós necessitamos de uma coisa que não tivemos nos últimos 10 anos ou mais, que é não ser prejudicados com fundos comunitários. A Península de Setúbal, ao dia de hoje, devia receber, por PT 2030, fundos comunitários na ordem dos 85%, deixando os restantes 15% para a contrapartida nacional a ser feita pelas empresas, pelas associações, pelas IPSS ou pelos próprios municípios. O facto de estarmos englobados na área metropolitana, considerada uma zona rica, faz com que estes fundos sejam só de 40%. Há muitos projetos que caem porque as empresas, as IPSS, as associações, os clubes, não têm os 60% remanescentes. Esse 60% não reflete aquilo que é a realidade. Aliás, desde que saíram os primeiros números, depois da anexação da Península de Setúbal, da NUT, da área metropolitana, nós passamos da zona mais rica do país para ser a zona com o PIB per capita mais baixo do país. E isto durante os últimos 12, 13 anos, aliás, a AICET, a Associação Industrial de Setúbal, calcula que se tenha perdido cerca de 5 mil milhões de euros de fundos comunitários neste período. Foi isto que uniu desde logo a região para mudar esta realidade, para podermos ter uma análise estatística própria, porque só isso é que nos possibilitava, junto de Bruxelas, a ter um fundos comunitários próprios. Agora, é preciso efetivar. Efetivamos como? Com um plano estratégico que nos diga quais são as prioridades do distrito. Aliás, este, ele vai ser entregue em final de janeiro do ano que vem. É isso que estamos agora a trabalhar, e este fórum é o grande tiro de partida para a construção deste plano estratégico, para podermos colocar toda a Península de Setúbal à velocidade certa, à velocidade que conhece a sua realidade, e não àquela que estatisticamente estávamos englobados.
4: E neste momento, quais são os principais problemas que se vivem na Península de Setúbal, que gostava de destacar?
20: Olha, nós temos cada vez mais população, precisamos ter melhores instituições de educação, precisamos ter mais equipamentos de saúde, com mais respostas e mais médicos, precisamos ter mais habitação. Mas também não podemos ver isto só ao nível dos serviços públicos. Temos que sim ter capacidade de criar mais emprego qualificado, para reter aqui as pessoas, para trabalharem no seu local e não estarem tão dependentes das deslocações para a capital. E depois algo que é fundamental. Todas estas cidades, nós estamos a falar aqui de 9 concelhos que constituem a Península de Setúbal, são cerca de 1 milhão de pessoas que moram aqui assim. É muito mais fácil qualquer um de nós ir de onde estamos para Lisboa do que nos ligarmos entre nós. Daí, obviamente, que projetos como a segunda geração de contratos rodoviários de transporte de passageiros, como a expansão do metro do Tejo, como a terceira travessia, são fundamentais para criar esta coesão. O que nós queremos é exatamente perceber como é que nós casamos o aumento de população, como é que nós casamos os grandes projetos nacionais e o desenvolvimento que ele aqui nos vai trazer, e fazendo uso daquilo que muitas vezes nos esquecemos, que é tudo nasce de um bom planeamento.
0: O Fórum Península de Setúbal decorre hoje no Cineteatro São João, em Palmela.
2: Horas 25 minutos, estamos na reta final deste grande jornal às 8. Portugal está preparado para as ondas de calor? É o tema que vai estar em cima da mesa no café duplo desta manhã, que começa daqui a minutos, a seguir às 8h30, com Teresa Leal Coelho e José Manuel Pureza.
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0: Final da tarde, junta o vereador da Cultura da Câmara do Porto, Jorge Sobrado, a socióloga Paula Guerra e o músico João Vieira, da banda Ex-Wife. O Porto é a cidade onde grandes nomes da música portuguesa começaram a carreira, como o GNR, Rui Veloso, Capicua e Pedro Abrunhosa. Para o presidente do Coliseu do Porto, Ágias, Miguel Guedes, a música tem, no entanto, sido esquecida nas discussões sobre a cultura e é tempo de lhe dar o destaque que merece.
1: Porto é uma cidade que toda ela é canção, não é? Que tem várias canções que homenageia, mas sobretudo toda ela é um conjunto de canções maravilhosas que durante muito tempo, julgo eu, têm sido um pouco menosprezadas por todos que cuidamos desta coisa de ser cidade ou de ser região. Eu julgo que a música no Porto tem subsistido muito à custa de todas as espécies endémicas que existem na cidade, mas julgo que, enquanto temos discutido e temos debatido e agido muito sobre outras artes, como cinema ou como as artes performativas, do ponto de vista da dança, julgo que a música tem sido um pouco esquecida no debate das artes na cidade. Daí a importância fundamental deste encontro. Acho também importante não só fazer o ato performativo, mas falar um bocadinho sobre o que é isto de ser músico na cidade do Porto ou na região e até que ponto é que somos nós os primeiros artífices do nosso futuro.
2: O Porto tem sido um berço de alguns músicos e movimentos muito marcantes na música portuguesa e o Porto é também a cidade, a morada do Stop. Da sua experiência e do que tem acompanhado os músicos portuenses, como é que avalia todo o cenário que tem crescido ou que se tem desenvolvido no Porto no que toca à música?
1: O Porto é uma cidade absolutamente vital no que diz à emergência e à urgência como as coisas são ditas na cidade. O país importou sempre muito da música que no Porto se fazia. Aliás, tantas vezes fala, como em tantas outras artes ou profissões ou métiers, a forma como Lisboa recebe músicos do Porto e depois quase que os faz seus. Eu não acho que haja qualquer crise de identidade na música que se faz no Porto, nem é suposto que ela seja toda identitária. Agora, todos nós sabemos.
2: Mas há alguma crise de condições para criar músicos?
1: Não só na música, como em todas as artes, há uma crise gigante do ponto de vista dos espaços onde as coisas podem ser feitas, tanto do ponto de vista de salas de ensaio, como de gravação, como de ateliês, como de espaços de pensamento. Há de facto um problema de espaços, que nas grandes cidades, que não é um privilégio negativo da cidade do Porto já agora, mas parece-me absolutamente fundamental que saibamos olhar para o património do que foi feito, mas também perceber que é um conjunto de gente emergente que precisa de espaços, precisa de condições, precisa de foco no sentido de um holofote que lhes aponte não caminho, porque os caminhos são encontrados por cada um de nós, músicos na cidade, mas sobretudo que encontre um foco ou um holofote que lhes permita serem cá para fora, terem alguma capacidade de comunicação com o que existe e depois combater também, sempre, esse pecado central de um país, que infelizmente continua tão seródio na forma como vê as suas regiões e as cidades que não fazem parte da grande metrópole de Lisboa.
0: Ora, a conversa está marcada para hoje às 18h30 no Salão Jardim, no Coliseu Porto Ágias.

0: São 8h30 da manhã, bom dia, 7h30 nos Açores. Estamos nesta altura com 25 graus em Faro, 20 em Lisboa, 18 graus no Porto e Ponta Delgada e 20 no Funchal. Vamos fechar este grande jornal às 8, recuperando outras notícias que marcam a manhã. Leonor.
1: Ora, uma dessas notícias chega do Irão, que voltou hoje a descartar a possibilidade de manter conversações com os Estados Unidos em Doha, depois do presidente norte-americano ter dito que os dois países se viriam reunir para discutir o programa nuclear iraniano. Foi uma certeza deixada pelo porta-voz do Ministério Iraniano dos Negócios Estrangeiros. O diplomata acrescenta que uma equipa técnica do Irão vai deslocar-se hoje a Doha apenas para abordar com as autoridades qataris a libertação de ativos bloqueados no âmbito da aplicação deste entendimento assinado com o Washington. Nesta manhã chegou o primeiro grupo de cidadãos portugueses oriundos da

0: Venezuela, chegaram pelas 5:30 da manhã ao aeroporto de Figo Maduro. Também hoje o Ministério dos Negócios Estrangeiros, para além de ter confirmado esta chegada, informou sobre uma nova atualização relativamente ao número de vítimas mortais portuguesas e lusodescendentes decorrentes do sismos na Venezuela. Ora, esse balanço dá conta de que subiu de 53 para 60 o número de vítimas mortais, uma atualização feita ao início desta manhã de terça-feira. Também hoje termina o prazo para a apresentação das declarações de IRS e também o prazo para limpeza de terrenos no âmbito da prevenção de incêndios. As 22 pessoas que ficaram sem casa em Porto Brandão por causa da tempestade no início do ano vão ter de sair hoje das instalações da Orbitur, onde estavam instaladas provisoriamente, vão agora para outro local, também esse provisório. Contactado pela TSF, a autarca de Almada diz que todos os agregados já tinham sido avisados que teriam de abandonar a Orbitur. A todos foi oferecida uma alternativa e todos, diz Inês de Medeiros, estão incluídos no programa Porta de Entrada, que permite o financiamento de renda no privado.
1: Ponto final neste Grande Jornal às 8, teve edição de Leonor Ferreira. Vamos ter café duplo já a seguir ao trânsito, com acidentes em Lisboa e no Porto. Já lhe damos conta da situação. Está aí um dia que vai trazer céu pouco nublado ou limpo, com a nubosidade matinal no litoral centro, vento mais intenso nas terras altas e faixa costeira ocidental. Temperatura máxima a subir, sobretudo no interior. Esperam-se para hoje 39 graus para Évora, 37 para Beja e para Porto Alegre, 38 graus máxima para Castelo Branco. Serão os distritos onde estará mais calor nesta terça-feira.
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1: Voltamos ao trânsito a 26 minutos das 9 horas da manhã. Começamos pelo Porto. Há acidente na A44 na zona de Oliveira do Douro, sentido Ponte do Freixo Coimbrões. É uma ligação a evitar. O trânsito está aqui mais complicado do que é normal. Há um para a VCI. Tem também fila entre Coimbrões e a saída para a Avenida da Boa Vista. A VCI em direção à Ponta Arrábida continua difícil entre a Ponte do Freixo e o nó da A3. A A3 tem fila entre Águas Santas e a saída para a Circunvalação e depois também no acesso à VCI. Na A28, em direção ao Porto, há demora desde a ponte sobre o Rio Leça até à rotunda AEP. A Via Norte, em direção ao Porto, tem fila na zona da Maia e depois, após o viaduto A4, até ao acesso à Via de Cintura Interna. Também a marginal para o túnel da Ribeira tem demora desde a zona da Ponte do Infante. Na região de Lisboa, há assinalar dois acidentes. Um é na Cril, antes da saída para a A5, em direção ao Algés. Há fila desde os túneis de Benfica e em direção à Ponte Vasco da Gama, fila na saída para a Segunda Circular em Sacavém. Segunda Circular também com um acidente na zona do Campo Grande, em direção ao nó de Pina-Manique. Há paragens desde o Prior Velho e no sentido Benfica-Sacavém há fila entre as Torres de Lisboa e as Calvanas. O eixo Norte-Sul continua difícil em direção a Campo Lide, fila entre o Lumiar e as Laranjeiras. Na calçada de Carriche em direção ao Campo Grande há demora até à zona do Lumiar. Na A2 Correios para a Ponte 25 de Abril há fila desde Correios. O IC19 tem fila entre Queluz e Amadora e desde Alfragide até Pinamanique. E na A5 há lentidão a partir de Porto Salvo até Linda Velha e entre Monsanto e as Amoreiras.
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1: Vamos já seguir para o Café Duplo, à terça-feira, com Teresa Leal Coelho e José Manuel Pureza, moderação de Cláudia Patrício Silva.
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8: O Expresso deu conta ontem de que só em 2026 já foram registadas 5 ondas de calor, um total de 59 dias com temperaturas pelo menos 5 graus acima da média para a época. Para esta semana espera-se a maior onda de calor de sempre, como escreve o JN na edição de hoje. As previsões apontam para temperaturas máximas de 40 graus durante pelo menos 3 dias consecutivos. Bom dia, Teresa Leal Coelho e José Manuel Pureza. Até agora, a única entidade que se pronunciou foi a DGS, com recomendações para os trabalhadores que têm de estar ao ar livre. Começamos hoje pela Teresa Leal Coelho. Teresa, o governo já deveria ter tomado medidas contra as cada vez mais comuns ondas de calor?
9: Muito bom dia, Cláudia. Bom dia, José Manuel. Bom dia a todos quantos nos ouvem. Eu julgo que, fundamentalmente, a Proteção Civil e as unidades locais de saúde têm que estar num alerta máximo e estabelecer um plano de contingência exatamente para criar condições, sobretudo para evitar descompensação, evitando que as pessoas cheguem às urgências, isto é, as unidades locais de saúde e a Proteção Civil terão que ter um bastante rigoroso plano de contingência por forma de, a montante das urgências, conseguirem resolver as questões mais delicadas. Ana Paula Martins, a Ministra da Saúde, veio precisamente dizer que as ondas de calor que ocorreram já este ano não tiveram impactos na mortalidade, porque as ondas de calor têm efetivamente esta consequência brutal. Aliás, nós temos assistido, sobretudo em França, esse impacto das ondas de calor que passaram pelo centro da Europa, mas a Ministra da Saúde disse precisamente que estavam a ser criados planos de contingência e que envolvem sobretudo a Proteção Civil, unidades locais de saúde e também o Sistema Nacional de Saúde. E, portanto, espero que essas medidas estejam efetivamente em curso para evitar consequências mais negativas destas ondas de calor.
8: Está a dizer então que o país está preparado para este tipo de dias de eventos extremos?
9: Bom, eu julgo que o país, nem Portugal nem nenhum outro, estará preparado para estes eventos extremos, não é? Como a Cláudia já referiu, são 5 ondas de calor, 59 dias até hoje em 2026. Em 2025 tivemos 74 dias de ondas de calor, de calor intenso, nós temos observado aqueles que têm sido mais fustigados já neste ano com ondas de calor, a França, a Espanha, o Reino Unido. Portugal até agora escapou ao calor extremo na mesma linha dos países que eu acabei de referir, mas parece que isso não irá acontecer na próxima semana. Acho que o país, como qualquer outro país, não estão preparados para estas condições extremas climatéricas.
8: José Manuel Pureza, depois de um ano que foi marcado também por outro evento extremo, que neste caso foram as tempestades, agora com o calor deveríamos ou não ter aqui outra preparação?
10: Olá Cláudia, olá Teresa, cumprimento bem quem nos está a ouvir. Eu acho que a Teresa tem no essencial razão, na verdade a preparação escasseia em Portugal e em outros países, A necessidade de ter planos de contingência é absolutamente essencial, mas creio que devemos pensar, temos a obrigação enquanto país de pensar para lá do plano de contingência, digamos assim, ou seja, de lançar já, o que já devia ter acontecido, evidentemente, alterações, digamos, estruturais, de fundo, que preparem as comunidades e preparem os territórios para o embate que, destas ondas de calor e destas ondas de tempestades que passaram a tornar-se o novo normal no quadro das alterações climáticas. Eu acho que está quase tudo por fazer do ponto de vista estrutural e creio que há várias áreas em que isso acontece. Eu queria sublinhar duas onde me parece que é mais necessária, digamos, um trabalho grande de transformação. O primeiro desses domínios é o domínio do trabalho, porque, na verdade, creio que é necessário acompanhar, é necessário que Portugal acompanhe as mudanças na lei que estão a ser adotadas em outros países europeus e não só, que digamos, evitem a exposição das pessoas que trabalham a calor extremo. Isso passa, naturalmente, por adaptação dos horários de trabalho, passa por pausas para hidratação, passa por dispensa de desempenho de trabalho em condições ou em horas, digamos assim, de calor extremo. Creio que tudo isso está por fazer e não é difícil fazer, mas evidentemente que implica trabalho, implica concertação, implica, enfim, adaptações muito importantes. E a segunda área que eu acho que é também muito importante é da política ou das políticas para as cidades, ou se quisermos para as concentrações urbanas. Porquê? Porque nós temos em Portugal cidades que têm muita calçada, muito asfalto, muito betão, muita desarborização, com espaços públicos muito desqualificados e com uma população cada vez mais envelhecida, não é? Que está, portanto, cada vez mais condenada a viver em ilhas de calor. E portanto, mais acrescido isto por uma situação que nós conhecemos bem, que é uma situação de pobreza energética que diferencia muito as pessoas em função do seu estatuto económico e social relativamente à capacidade de resistir a isto. Portanto, está tudo por fazer, ou está muito por fazer, designadamente a criação de, a multiplicação de espaços com sombra, com água, com equipamentos de descanso, com água, dizia eu, com bebedouros, coisas tão simples quanto isto, não é? E um programa público de incremento da eficiência energética no edificado e um programa de arborização das malhas urbanas. São políticas que são muito necessárias, podemos lançá-las já, não é necessário um investimento financeiro descomunal, mas o retorno desse investimento, deste pouco investimento, deste investimento moderado, é um retorno vital, em sentido literal mesmo, para as pessoas que vivem no nosso país.
8: E a abertura para fazer esse tipo de mudanças?
10: Mais do que abertura, há urgência, não é? Mais do que abertura, há urgência. Eu creio que a abertura decorre do bom senso. Quer dizer, não há aqui certamente grandes motivos para discrepância política ou ideológica. Isto é claramente um tipo de alterações que a condição extrema, que as condições extremas a que estamos cada vez mais expostos, implica que se resolva. E, portanto, francamente, eu creio que, enfim, seria muito estranho que não houvesse abertura para estas transformações.
9: Oh, José Manuel, sobretudo porque aquilo que o IPMA tem chamado anomalia térmica persistente começa a ser, como referiu José Manuel, a normalidade térmica persistente em determinadas alturas do ano. E, portanto, naturalmente que nós temos que criar as condições para o clima que agora deixa de ser uma anomalia térmica persistente, mas uma realidade com a qual temos que viver.
10: É isso mesmo, estou muito de acordo consigo.
8: Muito obrigada, Teresa Leal Coelho e José Manuel Pereza. O Café Duplo regressa amanhã.
1: Amanhã outro tema, outros protagonistas. O painel das quartas-feiras é composto por Inês de Medeiros e Riba Esteves. Café Duplo, moderado por Cláudia Patrício Silva. Vamos daqui a pouco ter o TSF Pais e Filhos, também os sinais de Fernando Alves. Mas para já, o ano do carneiro, em Parece Mentira, o humor de Zé Pedro Silva.
11: José Luís Carneiro completou um ano à frente do Partido Socialista e, como é costume nas festas, houve excessos. Neste caso, apenas de figuras de estilo. Têm sido para todos os gostos, mas vamos lá. Primeiro pediu ao Primeiro-Ministro para tirar a cabeça da areia. Acredito eu que isto seja uma figura de estilo, porque também não excluo a hipótese de Luís Montenegro andar pela nossa costa à procura de petróleo ou de gás natural para financiar o seu fundo soberano. Se este verão, na praia, der com o chefe do governo enfiado no areal, deixo o Luís trabalhar. Ao fundo soberano, o aniversariante Carneiro chamou OVNI. Neste caso, pode tratar-se de um corte com anteriores lideranças socialistas, porque António Costa via mais vacas voadoras. No caso de Costa, também não estou absolutamente seguro de que era uma metáfora. Temos um arsenal de gado nas imediações da base das Lajes, que não é brincadeira. Sem querer alimentar teorias da conspiração, acho que se tentou ali alguma coisa, mas a aerodinâmica das vacas acabou por comprometer o plano e ficaram em terra. Carneiro, no arranque da Comissão Nacional do PS para celebrar o seu primeiro ano, no Largo do Rato, parece a Arca de Noé, pois parece, disse, e vou citar, os portugueses podem não acompanhar todas as manobras políticas da AD e do Chega e nem perceber o namoro que umas vezes é feito com beijos, outras vezes é feito com amus. Menos, José Luís. Não sei que estratégia é esta de procurar conquistar a simpatia do eleitorado agoniando-o. Podemos conquistar pessoas pelo estômago? Podemos. Mas a ideia é um cozido ou um bacalhau à brás, não é uma inflamação. Por favor, por este andar, quando vem campanha, vão ter de se deixar de bonés e canetas para passar a distribuir sais de frutos e água com gás. Beijos! Como é que agora vamos desver isto? Não gostamos quando se dão mal no Parlamento, mas vamos sempre preferir a que se deem assim tão bem. É que ainda por cima, o PS acaba de dar mão ao governo para a prestação social única e alegam que se tratou de uma grande vitória. Ai de quem pedir ao líder socialista uma imagem para isto. Não queremos ouvir, não queremos saber. Estes comentários foram todos no domingo. O secretário-geral podia estar com poucas horas de sono por ter estado a ver Portugal contra a Colômbia. Contra, neste caso, será uma hipérbole, porque jogámos a favor. Acontece que chegou segunda-feira e o José Luís desafiou o governo a fazer inversão de marcha porque está em contramão numa autoestrada e em grande velocidade. Ironicamente, esta metáfora também tem dois sentidos. É que Carneiro vê um indivíduo numa autoestrada, em contramão, a grande velocidade, e o que é que faz? Desafia-o a fazer inversão de marcha. Não é para o travar, não. Pode estar a trabalhar, só temos de avisá-lo que não é por ali. Olhe, desculpe. Mas vá lá. Podia ter escrito uma carta a pedir-lhe apenas para ligar os faróis. Em poucas horas, o primeiro-ministro já esteve com a cabeça na areia, em contramão numa autoestrada, a grande velocidade e aos beijos com um OVNI. Isto assim não é oposição ao governo. É ao Camões, logo nos 500 anos do seu nascimento.
1: Zé Pedro Silva, na Manhã TSF, bom dia, estamos a 12 minutos das 9. Arranjar tempo para a família parece uma prioridade clara e fácil, mas a verdade é que esse tempo nem sempre é aproveitado da melhor forma. No TSF Pais e Filhos de hoje, com Maria Ramos Santos e Paulo Jorge Guerreiro, vamos falar sobre a importância de estar presente na vida dos mais novos.
12: O tempo corre e a rotina aperta, mas há algo que não podemos abdicar. Estar presente na vida da criança por inteiro. O que é que isto quer dizer? É o que vamos perceber junto do pediatra Paulo Gomes.
13: Eu acho que a mensagem-chave é que nos primeiros 3 anos a presença conta muito. Quer em quantidade, quer em qualidade. E a partir daí, o que faz diferença é que quando se está presente, se esteja presente inteiro, de verdade. Seja sem telemóvel na mão, sem responder as mensagens e a e-mails ao mesmo tempo, aquele multitasking que os pais acham, oh, eu estou aqui com o meu filho, mas eu vou aproveitar e responder a estes e-mails ou responder a estas mensagens de WhatsApp. Isso não serve. Ou seja, é importante que estejam presentes efetivamente. 20 minutos de brincadeira livre, genuína, sem propósito, valem mais do que 2 horas de televisão lado a lado com o pai ou a mãe no telemóvel a responder às mensagens. Acho que isto é a mensagem mais importante para os pais de hoje em dia.
12: Em casa, os pais devem esforçar-se no sentido de estarem presentes. É tudo em prol do bem-estar das crianças.
1: E agora, os sinais de Fernando Alves.
14: Os homens e mulheres que percorrem Morrer na Praia, o mais recente romance do cubano Leonardo Padura, Revivem as tantas crenças, os tantos enganos, os tantos paraísos prometidos nesses longos dias em que, como recorda Rodolfo, aquele com quem o leitor mais tenderá a sentar-se no alpendre, o futuro pertencia por completo ao socialismo. Poça, que merdas engolimos, desabafa ele amargamente, conversando com Pablo no alpendre da casa. Um pouco adiante, a páginas 186 a 188 do livro, Rodolfo puxa a memória do avô Quintino enquanto caminha com Nora pelas ruas da Havana Velha. Ele revive as tantas vezes em que percorrera com o avô aquelas ruas. O avô costumava comprar-lhe um pastel de goiaba acabado de fazer, com a massa folhada estaladiça e a compota ainda fumegante, os melhores pastéis que comeu na vida. Rodolfo evoca nessa incursão pela memória a velha professora Etelvina, espécie de mulher fantasma, sempre a baloiçar-se numa cadeira, a quem seu avô devia o gosto pela leitura. Estas rememorações, anota Padura, faziam-no refletir sempre sobre a tenuidade da memória. Aqui chegado, sublinhei a palavra tenuidade, que não me lembro de ter anteriormente saboreado, ainda que facilmente ela me conduza à condição fugaz, quase imperceptível, que associamos ao que é ténuo. Fez bem a consagrada e premiada tradutora Helena Pita em pousar a palavra tenuidade na edição portuguesa de um livro que nos confronta com a memória ténue destes incertos tempos. Ao fazê-lo, devolve-nos uma palavra nossa que deixámos de usar cotidianamente, mais uma de tantas que deixámos a repousar nos dicionários. Quando me deparei com ela, fui ao dicionário, claro, sossegar a ténue dúvida. Lá está, sentada no alpendre das palavras, entre tenuicórnio, que remete para antenas ou cornos delgados, e tenuifloro, associada a flores pequenas. Lá está, subtil e delicada, a palavra tenuidade, a um tempo indigente e límpida, tal o leque de significação que os dicionaristas lhe concedem. Tão frágil, quase imperceptível, débil, fugaz, como a teia ténue a que se refere João Cabral de Melo Neto no poema Tecendo Amanhã, incluído no livro A Educação pela Pedra. Sim, é certo. Um galo sozinho não tece uma amanhã. E por isso, o poeta registra exemplarmente esses sucessivos lances de tantos gritos dos galos, cada qual apanhando e continuando um outro grito de um outro galo, e entre todos, tecendo a teia ténue da manhã. A tenuidade da memória, observa Rodolfo, caminhando com Nora pelas ruas da Havana Velha. Nunca me tinhas contado essa história, observa ela. É um pouco triste. E ele, é a tristeza do esquecimento. Alguém lhe chamou o esquecimento que seremos. É como se já não existisse a pastelaria onde o avô nos comprava um pastel de goiaba acabado de fazer.

continuidade melancólica dos Dead Combo e este Cuba 1970. Estamos a fechar esta hora. Vamos para o Jornal das 9 já a seguir.

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0: A NASA estima que os sismos na Venezuela tenham danificado ou destruído 58 mil edifícios, um cálculo feito com dados recolhidos por satélites. O Irão voltou hoje a descartar a possibilidade de manter conversações diretas com os Estados Unidos no Qatar. A Federação Nacional dos Professores faz hoje um balanço negativo do ano letivo que agora termina. Considera que houve um agravamento da situação de falta de professores e chumbou o processo de reestruturação do Ministério da Educação.
1: São temas para retomarmos daqui a instantes nesta edição das 9. Agora vamos ao tema do Fórum TSF. Manuela Cássio, propões um olhar para a onda de calor que ameaça o país.
2: Vamos ter temperaturas máximas acima dos 40, com as mínimas a não baixar dos 20 graus durante quase toda a semana. E se esta questão levanta um debate para o qual convido os nossos e as nossas ouvintes. Temos preparado as nossas localidades para suportar estas temperaturas elevadas cada vez mais frequentes? Do desconforto térmico das casas, à falta de espaços verdes e ao planeamento urbano, o que é preciso corrigir? E os hospitais? Estarão preparados para um aumento da afluência? E precisamos ou não de regras mais rigorosas para proteger os trabalhadores que estão expostos ao calor extremo?
1: Este é o tema que sobe a debate no Fórum desta manhã. A partir de agora está disponível o número de telefone 808-202-173, 808-202-173. Queremos ouvir a sua opinião. Participe também no debate online na página da TSF no Facebook. O Fórum está no ar a seguir às 10 da manhã.
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1: Avançamos agora para a edição das 9 da manhã, Leonor Ferreira.
0: O fim do prazo de limpeza dos terrenos não impede que as pessoas continuem os trabalhos desde que o façam com cautela. É a certeza do secretário de Estado das Florestas no dia em que termina o prazo para a limpeza destes terrenos no âmbito do plano de prevenção para incêndios. Há pouco, em declarações à TSF, Rui Ladeira dizia precisamente que, apesar do final deste prazo, as pessoas poderiam continuar os trabalhos para retirar o material lenhoso dos seus terrenos.
4: Neste momento terminou o prazo, mas não impede que as pessoas possam fazer os trabalhos, mas com regras, mas com cuidados, porque estamos a entrar, como sabe, esta semana em particular, é uma semana muito sensível, em que as temperaturas elevadas e aquilo que é a possibilidade de ocorrer incêndios, não podemos facilitar nem permitir que os prazos sejam ad eterno alargados. Não podemos, estamos no verão. As pessoas sabem que há obrigações e há regras para aquilo que é a limpeza e remover o material em risco. E, portanto, terminado o prazo, há a possibilidade de haver multa, sim.
0: O secretário de Estado das Florestas diz que, mesmo findo o prazo, ainda há dezenas de milhares de terrenos a precisar de uma intervenção.
4: 8.548 sinalizações de terrenos por limpar, com um acrescento cerca de 3.300 na região impactada pelas tempestades Kristin, o que dá aproximadamente 12 mil terrenos no país por limpar.
0: Ora, a Federação Nacional das Associações de Proprietários Florestais pediu tolerância às autoridades antes da aplicação de contraordenações que podem ir dos 150 euros aos 25 mil euros. Um apelo feito esta manhã na TSF. Ora, Rui Ladeira responde a este apelo.
5: Temos que sair do auditor às 11.
4: Esta associação, muito prezamos, tem tido consecutivamente esta abordagem. Como repara, são várias na área da floresta, são 5 federações da área da floresta tem sido a única, praticamente ano após ano, a fazer esta abordagem. E é legítima. Agora, também é da parte das associações produtores florestais e de todos os intervenientes têm que fazer o seu trabalho, que é informar os seus sócios, os seus associados, a população, que é preciso fazer em tempo, no tempo certo, todo este trabalho. E agora pode continuar a fazer este trabalho, que é dizer-lhes as condições de segurança para limparem.
0: Declarações do Secretário de Estado das Florestas, Rui Ladeira, há instantes à TSF. A Presidente da Câmara de Almada diz que as famílias que hoje vão ter de deixar as instalações de Hormitur foram previamente informadas de que teriam de deixar o local onde viveram nos últimos tempos. Estas duas 22 pessoas ficaram sem casa em Porto Brandão por causa das tempestades no início do ano. A TSF, Paula Cristóvão, uma das pessoas deste grupo, adiantava que a saída está agendada para esta manhã.
5: Temos de sair do Hormitur às 11 horas. Não vamos voltar novamente para o Hormitur, porque elas da Câmara dizem que os preços que eles estão a praticar agora são muito elevados e que a Câmara não consegue assumir os preços tão elevados agora nesta altura. É a época mais alta por causa do verão.
6: Portanto, vão sair amanhã e vão para onde?
5: Vamos para o Pinheirinho, que é na Charneca da Caparica, que é uma residencial.
6: E que vai ser temporário também, ou não?
5: Sim, até dia 7. Dia 7 vamos ter que sair outra vez de lá.
6: 7 de julho.
5: Não sabemos para onde, exatamente. Não sabemos ainda para onde, porque andamos sempre isto. É sempre durante a semana que eles nos tiram daqui e põem ali. E ninguém nos causa deste trabalho. A gente perde para andar com os sacos às costas para aqui, para ali, para lá.
6: Quantas pessoas é que estão nesta situação?
5: Ainda estamos 22 pessoas.
0: Ora, contactada pela TSF Autarca de Almada, Inês de Medeiros diz que os agregados foram previamente informados de que teriam de deixar o Hormitur. A todos foi oferecida uma alternativa e todos estão incluídos no programa Porta de Entrada, que permite o financiamento para a renda num privado. A Federação Nacional de Professores faz um balanço negativo do ano letivo que agora termina. José Feliciano Costa, o secretário-geral da FENPROF, fala dos problemas da classe que se arrastam no tempo, sobretudo a questão da falta de professores.
7: Este ano letivo, de facto, confirma que o agravamento é uma realidade, apesar das sucessivas medidas extraordinárias anunciadas pelo próprio Ministério da Educação, a dimensão do problema aumentou e alargou-se progressivamente, aliás, a todo o território nacional. Nós temos dados, e são os próprios dados da contratação de escola que são o melhor indicador possível para avaliar a própria situação. Por exemplo, em 2025, 2026, foram lançados mais de 20 mil horários, que correspondem a mais de 400 mil horas letivas. Aliás, são os valores mais elevados dos últimos 3 anos. E, portanto, estamos aqui a confirmar que, de facto, há um agravamento da situação.
0: Mas, para além deste problema, José Feliciano Costa diz que há outros também graves.
7: Entendemos que foi mais uma vez um ano perdido na resolução do problema da falta de professores e também, nomeadamente, na mais do que necessária valorização urgente do estatuto, que não aconteceu ainda, e um ano também de experimentalismos do próprio Ministério da Educação na reorganização do MES, do que fez, e aliás o resultado que está a acontecer neste momento nos exames e nas plataformas é o próprio desmantelamento do MES e esta introdução do digital. Nós estamos a verificar que há um caos instalado nos exames, aliás, e a própria, esta reforma orgânica do MES está na origem, não é? Porque afinal, mais do que uma modernização da administração educativa, o que estamos aqui a ver é um desmantelamento.
0: A FENPROF reuniu-se 12 vezes com o Ministério da Educação para discutir o setor. O próximo encontro está agendado para 22 de julho. A questão da educação esteve também em destaque nas jornadas parlamentares do PS. Ontem à noite, os olhos Francisco Nascimento colocaram-se sobre a atuação do Ministro da Educação.
8: As sondagens colocam o PS na frente, mas são apenas sondagens e José Luís Carneiro não quer que os deputados socialistas percam o foco.
9: Essas boas notícias passageiras não podem fazer com que nos esqueçamos do mais importante. E o mais importante é sentirmos cada uma e cada um que temos uma representação que nos foi confiada, que nos foi delegada.
8: Uma representação parlamentar para melhorar a vida dos portugueses, acrescenta o secretário-geral do PS e dá como exemplo o acordo com o governo para a prestação social única.
9: E é com estes momentos que nós sentimos que a nossa vida faz sentido estar na política, faz sentido a nossa entrega. E é se nós fizermos desta entrega a demonstração da nossa generosidade de vida, da nossa entrega de vida à vida dos outros, que nós seremos merecedores da confiança das pessoas.
8: Que é como quem diz, o PS voltará a vencer eleições, até porque, afirma Eurico Brilhante Dias, o governo está cada vez mais encostado à direita.
10: Era com o Chega que queriam resolver a reforma laboral. Foi com o Chega que queriam retirar direitos aos trabalhadores, atacar os imigrantes. Foi com o Chega que queriam estigmatizar a pobreza. A direita, a AD, pensa em muitos assuntos como Chega e é por isso que é mais fácil ter entendimentos com a extrema-direita.
8: Eurico Brilhante Dias coloca Durão Barroso, Passos Coelho e Montenegro no mesmo saco, justifica que fazem parte de uma direita que tem a austeridade como projeto político.
0: As críticas do PS no final das jornadas parlamentares à atuação do governo. As praias do Algarve e do Alentejo Litoral vão ter à entrada um mapa com o desenho das áreas de concessão e passagem de segurança. O anúncio foi feito pela Ministra do Ambiente, Maria da Graça Carvalho. Diz que este mapa vai deixar claro as áreas livres e vai também deixar claro onde se devem colocar os guarda-sóis.
11: Cada um assume as suas responsabilidades, o Presidente de Câmara, que também, e é algo que também está na lei, que pode, neste plano de praia, deve ter em conta também a morfologia da praia, a própria geografia da praia, e é isso que vai ser feito e colocado para que não haja dúvida. A Autoridade Marítima depois atua segundo os planos que estão à entrada de cada praia. Foi sempre o meu, aquilo que tenho dito de uma forma coerente, é aquilo que está na lei e é aquilo que vamos fazer, mas tem é que ser claro para todos.
0: A Ministra do Ambiente deixa claro que o mapa da praia não é uma obrigação legal, mas sim uma recomendação feita aos autarcas do Algarve e de Grândola.
1: Passamos já a seguir para o Fórum TSF. 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

0: São 9:15, voltamos ao trânsito agora com mais um acidente a norte do país, desta vez na A4, junto à saída para São Mamede em Festa, sentido Hermesinde de Matosinhos, à fila desde o túnel de Águas Santas. Mantém-se também em resolução o acidente da A44, na zona de Oliveira do Douro, sentido Ponto do Freixo, Coimbrões. O trânsito está aqui mais complicado. A1 para a AVCI tem lentidão entre o nó de Coimbrões e a saída para a Avenida da Boa Vista. Afeta a ligação de Valadares, também na A44. A VCI em direção à Ponta Rábida tem fila entre a Ponte do Freixo e o nó da A3. Na A3 há demora entre Águas Santas e a saída para a Circunvalação. A A28 continua complicada desde a ponte sobre o Rio Lessa até à rotunda AEP. Também a marginal para o túnel da Ribeira tem fila desde a zona da Ponte do Infante. Na região de Lisboa, amanhã é marcada também por dois acidentes. Um é na Cril, antes da saída para a A5, em direção a Algés. Há muita demora desde o nó da Pontinha e no sentido Algés-Ponte Vasco da Gama, fila na saída para a segunda circular em Sacavém. Acidente também na segunda circular, na zona do Campo Grande, em direção a Pina-Manique. Há aqui também uma longa fila a partir da Encarnação. No sentido contrário, há demora entre o viaduto Eixo Norte-Sul e as Calvanas. Eixo Norte-Sul também complicado. Entre a zona de Telheiras e as Laranjeiras, em direção a Campo Lide. Há fila também na A2 para a ponte 25 de Abril, logo após a Baixa de Corroios. No IC19 há demora entre a reta dos comandos e a zona de Alfragide e depois também em Pina-Manique. Demora também na Radial de Benfica em direção a Sete Rios. E a A5 em direção a Lisboa tem fila entre a área de serviço de Oeiras e Linda Velha, depois entre Monsanto e as Amoreiras para Cascais. Também há fila junto ao nó do Estádio Nacional, aqui a afetar a ligação da CREL.
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0: A seguir, vamos à opinião que à terça-feira é assinada pela jornalista Inês Cardoso.
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3: Diana Patinho estava a lavar loiça num oitavo andar em Lagoaira quando sentiu o chão a tremer. Correu para o filho, de apenas 18 dias, abraçou-o e foi esse abraço que os manteve juntos quando o prédio desabou e se afundaram nos escombros. Resistiram durante 32 horas, até serem resgatados graças à insistência da família. A imagem frágil de Juan David, agarrado por um pai em lágrimas com a força do milagre, foi partilhada em todo o mundo e tornou-se símbolo de esperança. Os números da catástrofe na Venezuela são, apesar dos pequenos pontos de luz na escuridão, avassaladores. Atingiram-se as horas críticas em que é escassa a expectativa de encontrar sobreviventes e mais de 50 mil pessoas continuam desaparecidas. Quando uma tragédia nos abala os alicerces, seja essa tragédia global e coletiva ou íntima, é quase automático desabafarmos sobre o inesperado ou absurdo da vida. Mas como seria se nos lembrássemos mais vezes da nossa absoluta fragilidade? Amaríamos mais? Sorriríamos mais? Perderíamos menos tempo com guerrilhas e comportamentos destrutivos? Cultivaríamos a empatia, que tanta falta faz? Olharíamos mais atentamente para o que nos rodeia? Cuidaríamos melhor dos sonhos, os nossos e os dos outros? A maior responsabilidade que temos é tentar preencher o nosso tempo com sentido. Não numa lógica motivacional tão típica dos nossos dias, mas numa visão aberta que ambiciona uma vida mais plena para todas as pessoas. São elas, as pessoas, a medida de toda a criação e atividade humanas. Cada vez mais vejo a política como a escolha diária que cada um de nós faz para moldar o mundo em que queremos viver. Se por vezes sentimos que falta dignidade e caminho aos nossos titulares de cargos públicos, a verdade é que também os nossos comportamentos e conversas de café dão lastro ao que se passa no Parlamento. O sentido de bem comum, a construção de comunidade em cada um dos nossos gestos, é na verdade a questão de fundo da política. Porque nada é tão político como a vida.

0: John Lennon, são 9h23, bom dia, está com a Manhã TSF de terça-feira. Vamos agora olhar a imprensa internacional com o correspondente da TSF em Bruxelas, João Francisco Guerreiro. Começamos hoje com as consequências da guerra na Ucrânia.
1: Vladimir Putin admite problemas, é a manchete do Die Welt. O jornal destaca que os ataques ucranianos contra infraestruturas russas estão a produzir efeitos e lê-se que foi decretado o estado de emergência na Crimeia. Lê-se também que os ataques atingem pontos sensíveis, incluindo sistemas de energia e transportes, e que Vladimir Putin já reconheceu as dificuldades. O Le Figaro dá outro ângulo da mesma história. Na primeira página escreve que Vladimir Putin enfrenta o descontentamento crescente da sociedade russa. O jornal salienta que a bolha de negação em que muitos russos se refugiaram está a arrebentar perante as dificuldades económicas, as restrições na internet e os ataques ucranianos cada vez mais extensos. A ausência de um fim previsível para a guerra é apresentada pelo Le Figaro como um fator de tensão crescente em torno do chefe do Kremlin. O jornal canadiano Le Devoir escreve que o vento muda na Ucrânia. A manchete é acompanhada pela avaliação de um especialista militar. De acordo com esta avaliação, as forças russas estão a afundar-se na estagnação. A reportagem descreve a situação na linha da frente e conta que há vários meses os ucranianos conseguem travar a ofensiva russa e até recuperar algum território. Na China, o jornal China Daily destaca que Xi Jinping recebeu Alexander Lukashenko em Pequim e afirmou que os dois países, a China e a Bielorrússia, são bons parceiros numa prosperidade partilhada. O jornal fala de confiança política mútua, cooperação no âmbito da nova Rota da Seda e a colaboração em áreas como a cultura, a educação, saúde, turismo e comunicação social. A tragédia na Venezuela ocupa grande parte da imagem da primeira página do La Vanguardia. Lê-se forte réplica em La Guaira enquanto prossegue a busca. É o título da fotografia principal. A capa mostra uma vasta zona destruída junto à costa, com edifícios em ruínas e equipas de socorro no terreno. No Reino Unido, o The Independent foca Andy Burnham e apresenta-o como um possível primeiro-ministro em espera e escreve que o recém-eleito deputado prometeu uma nova direção para o país. Sobre a Alemanha industrial, o Político escreve esta manhã que os políticos alemães prometem travar o plano de despedimentos em massa na Volkswagen. A notícia fala de cortes que podem chegar aos 100 mil postos de trabalho e descreve o plano como um dos sinais mais claros do declínio industrial alemão. O site salienta que a Volkswagen quer cortar quase um em cada seis trabalhadores e encerrar fábricas na Alemanha. Ainda no Político, lê-se que 50 eurodeputados pedem à FIFA que investigue Gianni Infantino por causa de Donald Trump. O título diz que os eurodeputados querem uma investigação ao presidente

0: político. A FIFA já confirmou ter recebido a queixa em dezembro, mas ainda não respondeu à carta dos eurodeputados.
1: As manchetes que fazem imprensa internacional nesta manhã de terça-feira com João Francisco Guerreiro.
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1: Voltamos a olhar as notícias que marcam a atualidade nesta manhã de terça-feira, último dia do mês de junho. Hoje assinala-se o Dia Mundial das Redes Sociais.
3: Eu viralizei.

0: São 9:30 da manhã, bom dia, 8:30 nos Açores. Temperaturas a esta hora, 26 graus em Faro, 22 no Porto e em Lisboa, 20 graus em Ponta Delgada e 21 no Funchal. E Cláudia Patrício Silva, ainda há mais de 12 mil terrenos no país por limpar.
1: Apesar de um prazo terminar hoje, no entanto, o secretário de Estado das Florestas alerta que o fim do prazo de limpeza dos terrenos não impede que as pessoas continuem os trabalhos. Ouvido pela TSF, Rui Ladeira lembra, no entanto, que nesta época é preciso especial atenção ao risco de incêndio e é essencial cumprir com todas as medidas de segurança. E 51 dos quase 120 projetos que estão na plataforma de angariação de fundos para a região centro já foram financiados a 100%. É o balanço da missão Reconstruir a Região Centro que gera esta iniciativa. O objetivo é apoiar na construção do que foi destruído ou danificado pelas tempestades de fevereiro. O coordenador da iniciativa, Paulo Fernandes, dá conta de alguns destes projetos candidatos ao apoio.
2: Bom, desde quartéis de bombeiros e outras componentes de proteção civil, equipamentos da comunidade, desportivos, culturais,

0: à recuperação do património natural, a bibliotecas, as escolas, ou seja, há uma diversificação muito grande de projetos.
1: A campanha deveria terminar esta semana, mas como as doações continuam a chegar, foi tomada a decisão de prolongar a iniciativa. Foi também prolongada até ao final de agosto a greve dos guardas prisionais da cadeia de Vale dos Judeus, em Alcoentre. Esta paralisação deveria terminar hoje, mas o Sindicato Nacional do Corpo da Guarda Prisional queixa-se da falta de resposta às reivindicações apresentadas após a fuga de vários reclusos. O dirigente sindical, Frederico Moraes, acrescenta que, apesar dos mais de 90% de adesão à greve, a cadeia de Vale dos Judeus tem estado a funcionar. E o Irão descarta novamente a possibilidade de manter conversações com os Estados Unidos em Doha, depois de o presidente norte-americano ter afirmado que os dois países se reuniriam para discutir o programa nuclear iraniano. O porta-voz do Ministério dos Negócios Estrangeiros iraniano explica que a deslocação dos representantes dos Estados Unidos não tem relação com a viagem da delegação iraniana, que irá apenas servir para a libertação de ativos bloqueados no Qatar.
2: A seguir às 10 horas da manhã, no Fórum TSF, vamos hoje olhar a onda de calor que ameaça o país nos próximos dias e queremos ouvir a sua opinião. Precisamos de adaptar as localidades à mudança do clima? Do desconforto térmico das casas à falta de espaços verdes, o que é necessário corrigir? Os hospitais estão preparados para as altas temperaturas e para um aumento de afluência? Precisamos de regras mais rigorosas para proteger quem trabalha sob o calor extremo? 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
2: E agora voltamos a olhar o trânsito a 24 minutos das 10, com acidente ainda na Cril, em Lisboa. É antes da saída para a 5, em direção a Algés. Há demora desde os túneis de Benfica. E no sentido Algés, Ponte Vasta Gama, há fila na saída para a segunda circular em Sacavém. Acidente também na segunda circular na zona do Campo Grande, em direção ao nó de Pinamanique. Há aqui paragens desde a Encarnação. E no sentido Benfica-Sacavém, fila entre o viaduto Eixo Norte-Sul e as Calvanas. O Eixo Norte-Sul Sul continua complicado no sentido Camarate Campolide entre Telheiras e as Laranjeiras. Também há fila na A2 para a Ponte 25 de Abril a partir da Baixa de Corroios. No IC19 entre Alfragide e Pinamanica. Há demora também na A5 entre Porto Salvo e Linda Velha e depois entre Monsanto e as Amoreiras. No Porto, os dois acidentes que tinham ocorrido, um na A4, o outro na A44, já estão resolvidos, mas o trânsito mantém-se lento na A1 para a VCI, fila entre Coimbrões e a saída para a Avenida da Boa Vista. A VCI, sentido Freixo Rábida, tem fila entre a Ponte do Freixo e o nó da A3. Na A3, há demora a partir de Águas Santas até à saída para a Circunvalação. A A28 continua também complicada, desde a Ponte sobre Rio Lessa até à Rotunda AEP.
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0: Está na altura de olharmos a imprensa portuguesa desta manhã e está a revista da imprensa comentada. A Cláudia Patrício Silva, a convidada esta manhã, é Mafalda Brandão.
1: Mordoma das festas de Nossa Senhora da Agonia, a maior festa de Viana do Castelo e uma das mais conhecidas em todo o país. Mafalda, muito bom dia. Começamos esta revista de imprensa com a notícia que tem marcado a atualidade, a catástrofe na Venezuela. O Correio da Manhã escreve: luta contra o tempo para encontrar sobreviventes. É um tema que tem acompanhado de perto?
2: Olá, bom dia. Sim, infelizmente tenho acompanhado de perto e é com grande tristeza que vimos estas notícias e que mesmo que não seja sobre nós, afeta-nos sempre. E é uma tragédia que já provocou milhares de vítimas, muitos desaparecidos e também portugueses entre os afetados. E claro que o mais importante neste momento é salvar vidas e as primeiras horas são decisivas para encontrar sobreviventes. E apesar das 72 a 96 horas, depois destas, torna-se mais difícil de encontrar pessoas com vida, mas há exceções, pelo que a esperança é sempre necessária. E dentro desta emergência surgem também outras, e tendo em vista a saúde da população, é necessário garantir que exista acesso à medicação, à comida, à água potável, porque as pessoas que sejam encontradas só se vão realmente sentir vivas se tiverem acesso a este pacote de coisas, não é?
1: Mantemos a esperança de que assim seja. Passamos agora para o tema da onda de calor, que vamos viver já ainda esta semana. O Jornal de Notícias diz que Portugal vai ser atingido nos próximos dias por uma onda de calor inédita, pode ser a maior de sempre. É um assunto para o qual também quer chamar a atenção?
2: Sim, porque o calor, claro que é bom para as pessoas aproveitarem, irem à praia e tudo mais, mas com este calor há outras preocupações e também, como enfermeira, considero que é necessário prevenir para ser a mais eficaz para manter a saúde. E é importante reforçar a hidratação ao longo do dia, mesmo na ausência de sede, privilegiar locais frescos e evitar a exposição solar nas horas de maior calor, que não é só na hora do almoço, como muita gente acha, mas que se estende ao longo do início da tarde, ou seja, das 11 às 17 horas, e que por isso é preciso ter cuidado, usar protetor solar e tudo mais. E reforçar que as pessoas de risco, ou seja, idosos, grávidas, crianças, mas também trabalhadores que estão expostos a estas temperaturas, que sejam acompanhados ao longo do dia e que, mesmo que não sejam acompanhados, que uma chamada telefónica para garantir que eles estão bem, porque estados de confusão e perda de consciência existem nestas alturas e por isso é preciso prevenir e reforçar que toda a gente está bem e a salvo durante este calor e a próxima semana.
1: E às vezes uma chamada pode mesmo fazer toda a diferença.
2: Exatamente. É muito importante, especialmente agora com idosos, que nem sempre têm o hábito de ligar aos familiares, por isso ligarmos nós e garantirmos que eles estão a salvo.
1: A Mafalda foi eleita mordoma em março, aqui relacionado com as festas de Nossa Senhora da Agonia. Até agora, pode-nos contar como é que está a ser a experiência?
2: É assim, é claro que já ganhei este título, não é? Há algum tempo, mas ainda é um bocado surreal e acho que só vou realmente cair na situação em agosto, mas sim, até agora já apareci algumas vezes publicamente e é sempre uma honra enorme envergar o traje e sair à rua, por assim dizer. Porque vemos o reconhecimento das pessoas e como elas nos reconhecem também como um papel essencial nestas festas, e para mim é um orgulho imenso e também para a minha família, é claro.
1: Para quem não está assim, não tem tanta noção de como é que decorre esta festa, a mordoma tem deveres? Tem aqui algumas coisas a cumprir?
2: Claro, a mordoma representa basicamente as festas, é ela que dá a cara por estas festas e também é o motivo de eu estar aqui hoje, não é? É ela que vai divulgar a romaria e que vai convidar as pessoas a virem à nossa romaria. E em 2026 a romaria volta a mostrar aquilo que Viana tem de mais autêntico, que é a fé, a tradição, os trajes, a música e a ligação entre gerações. E porque mais do que uma festa, isto é um sentimento coletivo que este ano irá ocorrer entre o dia 15 e 23 e é uma semana intensa de vivências e que convidamos sempre toda a gente a senti-las e contarão comigo em todos os momentos. Por isso também espero que vejam em mim como uma mão que puxa para esta festa e que ajuda a que todos se sintam em casa, mas em Viana do Castelo.
1: E porquê que é um cargo tão importante?
2: Primeiro porque nem toda a gente tem o privilégio de poder estar neste mesmo lugar onde eu estou, e por isso mesmo é que também há um concurso e que há muitas jovens que querem concorrer, e este ano fomos 40 e pouco candidatas, e só uma ser escolhida, pronto, é um orgulho muito grande, como já disse anteriormente, e só o facto de só ser uma já mostra o quão importante isto é para quem realmente quer, não é? E sente esta romaria.
1: Mafalda Brandão, muito obrigada por ter participado nesta revista de imprensa. Fica assim o convite feito para as festas de Nossa Senhora da Agonia.
2: Muito obrigada.

0: Amália Rodrigues na manhã da TSF, muito bom dia, estamos a 13 minutos das 10, ainda vamos à edição largada do TSF Pais e Filhos.
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0: Mas antes ainda lembro o tema para o Fórum TSF. Hoje vamos olhar a onda de calor que ameaça o país e queremos ouvir a sua opinião. Precisamos de adaptar as localidades à mudança do clima? Do desconforto térmico das casas? À falta de espaços verdes? O que é necessário corrigir? Os hospitais estão preparados para as altas temperaturas e para um aumento de afluência? Precisamos de regras mais rigorosas para proteger quem trabalha sob o calor extremo? Queremos ouvir a sua opinião? Participe no Fórum 808-202-173, 808-202-173. Vamos para a edição largada do TSF Pais e Filhos. Arranjar tempo para a família parece uma prioridade clara e fácil, mas a verdade é que esse tempo nem sempre é aproveitado da melhor forma. No TSF Pais e Filhos de hoje, com a Maria Ramos Santos, vamos falar sobre a importância de estar presente na vida dos mais novos.
2: O trabalho, a escola e as rotinas diárias, a pergunta repete-se em quase todas as casas. Será que estou a passar tempo suficiente com o meu filho? Para nos ajudar a descomplicar a rotina e a encontrar o equilíbrio sem pressões, conversamos hoje com o pediatra Paulo Homme, a quem começamos por perguntar sobre a diferença entre a qualidade e a quantidade de tempo em família.
3: Trabalho e tempo para a família. Fala-se muitas vezes desta dicotomia quantidade e qualidade, e há muitos pais que dizem, eu estou pouco tempo com os meus filhos, mas o tempo que estou é um tempo de muita qualidade. Mas é importante que os pais saibam que a investigação mostra que as duas coisas importam e que não é igual em todas as idades. Ou seja, nos primeiros 13 anos de vida, a quantidade de tempo de presença dos pais é muito, muito importante para o desenvolvimento da criança, incluindo o desenvolvimento da linguagem e até para a sua regulação emocional. E a partir dos 6, 7 anos, portanto um pouco mais tarde, aí sim, aí a qualidade começa a pesar mais do que a quantidade de luta. Ou seja, a mensagem não é, eu não preciso estar muito tempo junto. É importante estar tempo junto, e é importante que esse tempo seja muito bem aproveitado. E esta questão do tempo de qualidade não é levar a criança ao cinema de vez em quando. É uma presença física, presença sem ecrãs, contacto visual, conversa sobre diversos temas, brincadeira, e principalmente brincadeira não estruturada. Ou seja, a brincadeira livre, aquela que não tem objetivos, não tem aplicações, não tem vídeos, é um dos principais mecanismos de desenvolvimento cognitivo e emocional da infância. A Organização Mundial de Saúde recomenda que as crianças entre 1 e os 4 anos tenham pelo menos 3 horas por dia deste tipo de atividade, atividade não estruturada e livre. Isso é um dos principais mecanismos para desenvolvimento cognitivo. É importante, principalmente em Portugal, porque em tempos houve um estudo da Sociedade Portuguesa de Pediatria que mostrou que 40% das crianças portuguesas com menos de 2 anos já usam ecrã regularmente, o que é um valor assim, muito acima das recomendações quer da Sociedade Portuguesa de Pediatria, quer da American Academy of Pediatrics, e que contraindicam completamente o uso de ecrãs abaixo dos 8 meses, ou pelo menos 2 anos, com exceção das videochamadas, óbvio. Ou seja, acima dos 2 anos, o limite recomendado é de 1 hora por dia. E essa hora de contacto com ecrãs por dia é conteúdos de qualidade e sempre acompanhados por adultos.
2: E o que é que são considerados conteúdos de qualidade?
3: Os conteúdos de qualidade são conteúdos que são interativos, ou seja, aqueles em que a criança tenha que responder a questões, e depois depende um pouco da idade, não é? Pode ser nomear as cores, ou nomear objetos, ou então histórias simples que tenham alguma moral, ou que permitam transmitir algum valor, e não simplesmente aqueles cartoons ou desenhos animados, que muitas vezes passam e às quais a criança está agarrada e nem sequer percebe porquê. Tá? Se é apenas a ver movimento e cores e aquilo não lhe está a transmitir nada. E, portanto, mesmo o tempo de ecrã que estas crianças tenham, e que não deve ser muito, não substitui o estar cara a cara, olhos nos olhos, com os pais. Mas mesmo esse tempo que tenham de ecrãs, é importante que os pais estejam presentes e estejam como que a descodificar aquilo que está a acontecer no ecrã para que a criança consiga dali extrair alguma coisa útil para a sua vida. É importante também que os pais têm que estar bem, eles próprios, ou seja, pais que estão cronicamente estressados e pais que não têm sequer tempo para si próprios, têm muito menos capacidade de sintonização emocional com os filhos, não é? E, portanto, cuidar do seu próprio bem-estar, este é um tema muito recorrente nas minhas consultas, pais têm que cuidar do seu próprio bem-estar, e isso não é egoísmo, é uma condição para que depois, estando bem, também possam ser bons pais e boas mães. Eu acho que a mensagem-chave é que nos primeiros 3 anos a presença conta muito, quer em quantidade, quer em qualidade. E a partir daí, o que faz diferença é que quando se está presente, se esteja presente inteiro, de verdade. Seja sem telemóvel na mão, sem responder as mensagens e a e-mails ao mesmo tempo, aquele multitasking que os pais acham, oh, eu estou aqui com o meu filho, mas eu vou aproveitar e responder a estes e-mails ou responder a estas mensagens de WhatsApp. Isso não serve. Ou seja, é importante que estejam presentes efetivamente. 20 minutos de brincadeira livre, genuína, sem propósito, valem mais do que 2 horas de televisão lado a lado com o pai ou a mãe no telemóvel a responder às mensagens. Acho que isto é a mensagem mais importante para os pais de hoje em dia.
4: E da sua experiência, há mesmo sintomas ou comportamentos visíveis que são possíveis de identificar que a criança está a ressentir-se dessa falta de tempo em família?
3: Sem dúvida, de várias formas. Por um lado, crianças que acabam por não ter, ou seja, não há essa transmissão destes valores e destas formas de estar, que no fundo é o principal, o principal papel dos pais, não é? Os filhos são o espelho dos seus pais e, portanto, muitas vezes quem está a educar a criança são os ecrãs, são os vídeos e não os pais. E, por outro lado, eles também, por si próprios, também imitarem aquilo que estão a ver. Ou seja, isto é principalmente em crianças a partir já da idade escolar, em que muitas vezes elas próprias, quando estão a falar com os amigos, estão de telemóvel na mão e ao mesmo tempo que estão a conversar com os amigos estão a responder a mensagens ou estão a ver vídeos nas redes sociais, etc. O que é muito disruptivo em termos de construção de relações interpessoais das crianças umas com as outras. E penso que foi também a partir um pouco disto que começou a haver a tal proibição dos telemóveis nas escolas para permitir exatamente um maior contacto real, face a face e olhos nos olhos e não através do ecrã. Mas aqui penso que o muito importante é os pais não pensarem que por terem tempo de qualidade não precisam de quantidade. Os dois são importantes. E depois, segundo aspecto, definir bem o que é qualidade, porque estar a ver televisão lado a lado enquanto o pai responde a mensagens não é o mesmo do que estarem a brincar ou estarem a andar de bicicleta ou estarem a jogar à bola ou a fazer outra coisa qualquer em que os pais estão genuinamente presentes e que naquele momento apenas estão focados nos seus filhos.
2: São as recomendações do pediatra Paulo Homme. Estar presente por inteiro é fundamental para o desenvolvimento das crianças.
0: Está concluída a edição largada do TSF Pais e Filhos. Vamos para a edição das 10 já a seguir. Depois olhamos a onda de calor que ameaça o país no fórum desta manhã.

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0: Bom dia, são 9h58, menos uma hora nos Açores. Está com a manhã TSF de terça-feira.
1: Há 12 mil terrenos no país que ainda não foram limpos. É um dado avançado à TSF pelo Secretário de Estado das Florestas no dia em que termina o prazo para a limpeza dos terrenos no âmbito da prevenção de incêndios. A missão Reconstruir a Região Centro não vai terminar esta semana, como estava previsto. Os apoios de financiamento a projetos da região continuam a chegar. O coordenador desta missão acredita que em breve poderão atingir mais de 30 milhões de euros para apoios. Mais de 58 mil edifícios ficaram danificados ou destruídos com o duplo sismo que atingiu a Venezuela a 24 de junho. A estimativa é feita pela NASA com base em dados recolhidos por satélites.
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0: O tempo vai aquecer e no Fórum TSF, que vai começar daqui a instantes, vamos olhar a onda de calor que ameaça o país nos próximos dias e queremos ouvir a sua opinião. Precisamos de adaptar as localidades à mudança do clima? Do desconforto térmico das casas à falta de espaços verdes, o que é necessário corrigir? Os hospitais estão preparados para as altas temperaturas e para um aumento de afluência? Precisamos de regras mais rigorosas para proteger quem trabalha sob o calor extremo? São os ângulos para o debate no Fórum desta manhã. Queremos ouvir a sua opinião. Participe através do 808-202-173, 808-202-173. Já lá vamos, antes a edição das 10 com Leonor Ferreira.
1: O secretário de Estado das Florestas diz que no país há 12 mil terrenos por limpar. No dia em que termina o prazo para a limpeza destas áreas, no âmbito da prevenção de fogos, Rui Ladeira adianta também que quem não limpou ainda vai a tempo.
3: 8.548 sinalizações de terrenos por limpar, com um acrescento cerca de 3.300 na região impactada pelas tempestades Kristin, o que dá aproximadamente 12 mil terrenos no país por limpar. Neste momento terminou o prazo, mas não impede que as pessoas possam fazer os trabalhos, mas com regras, mas com cuidados, porque estamos a entrar, como sabe, esta semana em particular, é uma semana muito sensível, em que as temperaturas elevadas e aquilo que é a possibilidade de ocorrer incêndios, não podemos facilitar nem permitir que os prazos sejam ad eterno alargados. Não podemos, estamos no verão. As pessoas sabem que há obrigações e há regras para aquilo que é a limpeza e remover o material em risco. E, portanto, terminado o prazo, há a possibilidade de haver multa, sim.
1: Sobre a fiscalização dos terrenos, a Federação Nacional de Associações de Proprietários Florestais pediu tolerância às autoridades antes da aplicação de contraordenações, que podem ir dos 150 euros aos 25 mil. Um apelo ao qual o secretário de Estado responde.
3: Esta associação, que muito prezamos, tem tido consecutivamente esta abordagem. Como repara, são várias na área da floresta, são 5 federações da área da floresta, têm sido a única, praticamente ano após ano, a fazer esta abordagem. E é legítima. Agora, também é da parte das associações produtores florestais e de todos os intervenientes, têm que fazer o seu trabalho, que é informar os seus sócios, os seus associados, a população, que é preciso fazer em tempo, no tempo certo, todo este trabalho. E agora pode continuar a fazer este trabalho, que é dizer-lhes as condições de segurança para limparem.
1: A limpeza dos terrenos, o prazo para essa limpeza termina esta terça-feira. 51 dos quase 120 projetos que estão na plataforma de angariação de apoios para a região centro já foram financiados a 100%. É o balanço da missão Reconstruir a Região Centro, uma iniciativa que surgiu depois das tempestades do início do ano. A TSF, o coordenador Paulo Fernandes, dá conta de alguns dos projetos que já receberam esse financiamento.
4: Temos na plataforma inscritos 117 projetos, dos 117, 51 projetos já tiveram apoio a 100%, num valor superior a 5 milhões e 400 mil euros, que vão desde quartéis de bombeiros e outras componentes de proteção civil, equipamentos da comunidade, desportivos, culturais, a recuperação de património natural, a bibliotecas, as escolas, ou seja, há uma diversificação muito grande de projetos.
1: A campanha de angariação de apoios deveria terminar esta semana, mas como as doações continuam a chegar, foi tomada a decisão de prolongar a iniciativa. Paulo Fernandes mostra-se confiante de que dentro em breve se pode chegar aos 20 milhões de euros conseguidos.
4: Acreditamos que no âmbito do protocolo que assinámos quando a presidência aberta, que tinha como objetivo, de facto, este acompanhamento e esta dinamização desses processos mais colaborativos, que vamos ultrapassar ou aproximar-nos dos 10 milhões de euros no âmbito da plataforma nas próximas semanas e, complementarmente, temos um programa também de acompanhamento a investidores institucionais que poderá aumentar também esse valor em cerca de 20 milhões por isso de investimento.
1: Para apoiar, basta consultar a informação que está disponível na página da internet em missãocentro.pt. As Nações Unidas alertam que se está a aproximar o fim do período crítico para o resgate de sobreviventes dos sismos que atingiram a Venezuela e provocaram mais de 1.700 mortos. O Gabinete para a Coordenação de Assuntos Humanitários da ONU garante que as operações internacionais de busca e salvamento estão totalmente mobilizadas, com mais de 70 equipas de busca e salvamento e outras equipas especializadas e mais de 2.300 pessoas a trabalhar com as autoridades nacionais venezuelanas. Ora, a ONU diz também que os parceiros humanitários estão a alargar a ajuda de emergência à saúde, aos abrigos, à água, também ao saneamento e à logística. Esta manhã a NASA divulgou também uma estimativa. A Agência Espacial Norte-Americana estima que mais de 58 mil edifícios terão ficado danificados ou destruídos com o duplo sismo na Venezuela. A Agência Espacial Norte-Americana baseia estes cálculos em informações de satélites de alta resolução da Agência Espacial Europeia recolhidos a 25 de junho, ou seja, um dia depois dos sismos. Os investigadores dizem, no entanto, que esta é uma avaliação preliminar que não foi verificada no terreno. Nos terremotos da Venezuela morreram até agora mais cerca de 1.700 pessoas, como já disse. 60 são portugueses e lusodescendentes, 87 cidadãos nacionais estão desaparecidos ou incontactáveis. Esta manhã chegaram, entretanto, ao aeroporto militar de Figo Maduro 17 cidadãos nacionais oriundos daquele país. O Irão voltou hoje a descartar a possibilidade de manter conversações com os Estados Unidos em Doha, depois do presidente norte-americano ter afirmado que os dois países se reuniriam para discutir o programa nuclear iraniano. Ora, o porta-voz do Ministério dos Negócios Estrangeiros do Irão diz que esta afirmação não é verdadeira, acrescenta que a deslocação de representantes dos Estados Unidos não tem relação com a viagem que a delegação iraniana faz hoje ao Qatar. É uma viagem inserida noutro tipo de situações. A presidente da Câmara de Almada diz que as famílias que hoje vão ter de deixar as instalações do Orbitur foram previamente informadas de que teriam de deixar o local onde viveram nos últimos tempos. Estas 22 pessoas ficaram em casa em Porto Brandão por causa das tempestades no início do ano. A TSF, Paula Cristóvão, uma das pessoas deste grupo, adianta que a saída está agendada precisamente para as 11 de manhã, cerca de daqui a uma hora, uma informação que foi, como disse, avançada por uma das pessoas deste grupo, a TSF, já esta manhã, e contactada também pela TSF, a autarca de Almada, Inês de Medeiros, diz que os agregados foram informados de que teriam de deixar o Orbitur. A todos foi oferecida uma alternativa e todos estão incluídos no programa Porta de Entrada, que permite o financiamento para a renda num privado. A greve dos guardas prisionais da cadeia de Valdos Judeus, em Alcoentre, deveria terminar hoje, mas foi prolongada até ao final de agosto. O Frederico Moraes, o presidente do Sindicato do Corpo da Guarda Prisional, diz que a decisão só poderia ser esta porque não houve resposta às reivindicações apresentadas em matéria de condições de trabalho, já depois da fuga de vários detidos daquele estabelecimento prisional.
5: Nada foi implementado praticamente, a não ser a limpeza das matas em volta do estabelecimento prisional, o que na altura facilitou a fuga dos reclusos, bem como a iluminação da cadeia. De resto, desde os inibidores que ainda não estão a funcionar, apesar de já estar cá o material, mas não estão a funcionar por um erro técnico de montagem. Também não temos redes nos pátios. As torres de vigilância que tão importantes são e que foram tão enunciadas nunca saíram do projeto sequer. E então, e os horários do recluso, das atividades que a senhora ministra tinha dito que se devia reajustar à realidade que os serviços prisionais vivem ao dia 2, nada foi feito.
1: O dirigente sindical acrescenta que, apesar de mais de 90% de adesão à greve, a cadeia de Valdos Judeus tem estado a funcionar. A paralisação começou a 10 de março e vai agora prolongar-se até ao final de agosto. O futuro da música e condições para quem a cria são alguns dos temas que hoje podem ser abordados na iniciativa A Cidade Não Está Deserta. É uma iniciativa do Coliseu Porto Ágias. O encontro junto ao vereador da Cultura da Câmara do Porto, Jorge Sobrado, também a socióloga Paula Guerra e o músico com João Vieira dos Ex-Wife, e tem moderação também acaba por abrir caminho a essa reflexão sobre o estado da música na cidade do Porto. Ora, a TSF, o presidente do Coliseu Ágias, Miguel Guedes, defende que a música tem de voltar a ganhar palco quando se fala na cultura e que só se continua a fazer música no Porto por insistência de quem a faz.
6: Eu julgo que a música no Porto tem subsistido muito à custa de todas as espécies endémicas que existem na cidade, mas julgo que enquanto temos discutido e temos debatido e agido muito sobre outras artes como cinema ou como as artes performativas do ponto de vista da dança, julgo que a música tem sido um pouco esquecida no debate das artes na cidade. Daí a importância fundamental deste encontro. Acho também importante não só fazer o ato performativo, mas falar um bocadinho sobre o que é isto de ser músico na cidade do Porto ou na região e até que ponto é que somos nós os primeiros artífices do nosso futuro.
1: A conversa está marcada para as 6:30 da tarde no Coliseu Porto Ágias.
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0: Aqui em instantes começa o Fórum TSF com a Manuela Cássio. Hoje vamos olhar a onda de calor que ameaça o país e queremos ouvir a sua opinião. Precisamos de adaptar as localidades à mudança do clima? É a primeira questão que colocamos em cima da mesa para o debate. Do desconforto térmico das casas à falta de espaços verdes, o que é necessário corrigir? Os hospitais estão preparados para as altas temperaturas e para um aumento de afluência? E precisamos de regras mais rigorosas para proteger quem trabalha sob o calor extremo? Participe no fórum, dê-nos a sua opinião, o seu testemunho, através do 808-202-173, 808-202-173. Vamos ao trânsito, agora com um acidente na A5, é na zona do Estádio Nacional, no sentido Lisboa-Cascais, há demora desde Linda a Velha. E o eixo norte-sul continua também complicado no sentido Camarate Campolide, com fila entre Telheiras e as Laranjeiras. O IC19 tem demora entre o Estado-Maior da Força Aérea e o nó de Pina-Manique. O final da A2 para a Ponte 25 de Abril tem fila agora na descida para a Baixa da Almada. Ainda há alguma demora no viaduto Duarte Pacheco em direção às Amoreiras, a afetar o final da A5. No Porto, a VCI sentido Arrábio de Freixo, com fila entre o Campo Alegre e a saída para a Avenida da Boa Vista, em direção à Ponta Rábida, há demora entre o Mercado Abastecedor e o nó da A3. A 28, em direção ao Porto, tem ainda paragens desde o nó da A4 até à Rotunda AEP.
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1: Bom dia. A Europa está a viver a pior onda de calor de sempre, que já provocou mais de 1.300 mortes. Portugal tem escapado às temperaturas mais extremas, mas esta semana o país estará confrontado com uma onda de calor inédita. Vamos ter temperaturas máximas a ultrapassar os 40 graus em várias zonas do país e noites tropicais com mínimas acima dos 20 graus. No Fórum TSF queremos ouvir a sua opinião. Tendo em conta que a mudança do clima não é propriamente uma novidade, temos preparado as nossas localidades para a mudança do clima? Do desconforto térmico das casas, ao planeamento urbano, à falta de espaços verdes, à falta de refúgios climáticos, o que precisamos de corrigir? Queremos ouvir a sua opinião. Número de telefone do Fórum 808-202-173. 808-202-173. Pode também escrever a sua opinião no Facebook da TSF. Mas há aqui outras dimensões que merecem a reflexão. Os hospitais e centros de saúde estão preparados para enfrentar as altas temperaturas e para um aumento da afluência? Sobretudo devido a golpes de calor, desidratação ou agravamento de doenças crónicas? E os nossos lares? Estão preparados para defender os mais velhos dos perigos reais que representam estas ondas de calor? E precisamos ou não de regras laborais mais rigorosas para proteger quem trabalha na rua sob o calor extremo? Queremos ouvir a sua opinião. Número de telefone do Fórum 808-202-173, 808-202-173. Pode também, se preferir, em vez de participar de viva voz, pode também contribuir para o debate online no Facebook da TSF. Foi o que fez o Miguel Correia, que escreve que, infelizmente, mais uma vez, aqui se revela o espírito de vigarice nacional. As casas são vendidas a preços pornográficos, mas são construídas com péssimos materiais e fracos as condições. O mesmo acontece com quem trabalha. A maior parte dos edifícios não tem ar-condicionado e até mesmo os transportes públicos são um exemplo descarado de falta de investimento na manutenção. Porque o importante é o dinheiro, escreve o Miguel Correia. Queremos ouvir a sua opinião. Recorde o número de telefone que lhe permite participar, 808-202-173. 808-202-173. O primeiro convidado do Fórum TSF para nos ajudar aqui neste debate, o engenheiro João Jonas de Melo, é professor da Universidade Nova, é investigador do Centro de Investigação em Ambiente e Sustentabilidade, integra também o Conselho Nacional do Ambiente e do Desenvolvimento. Engenheiro João Jonas de Melo, bem-vindo ao Fórum TSF. Temos preparado o país para esta para a mudança do clima, agora com estas ondas de calor que estão a ser cada vez mais frequentes? Temos feito o trabalho de casa ou nem por isso?
2: Infelizmente não, nem de perto nem de longe. Enfim, já foram aqui, na introdução ao fórum foram referidos vários tópicos que merecem atenção. Eu ia começar por um que é absolutamente crítico, que é a questão da preparação dos edifícios para resistir a fenómenos climáticos extremos, não apenas às ondas de calor, mas também ao frio do inverno. Nós temos um belo clima, enfim, no quadro europeu eu diria que temos um dos melhores climas da Europa, mas dentro do país temos um clima muito diversificado e aí temos extremos. No inverno faz frio e no verão episodicamente faz efetivamente muito calor. E, portanto, uma das prioridades nacionais, devia ser um desígnio nacional, que a maioria das famílias, idealmente todas as famílias, vivessem em casas com condições mínimas de conforto, e a mesma coisa se aplica naturalmente aos edifícios públicos, aos edifícios de serviços. Mas a primeira prioridade devia ser mesmo a casa das pessoas. Neste momento, entre 70% a 75% das famílias portuguesas vivem em casas que não cumprem as regras mínimas de comportamento dos edifícios, que estão, enfim, tipificadas na lei há mais de 30 anos. E o que se tem feito nesta matéria tem sido muito pouco. Existem algumas medidas de apoio para melhoria dos edifícios em geral e em particular da habitação, mas que não chegam senão a qualquer coisa como 2% da população. E, portanto, é muitíssimo importante que isto seja uma absoluta prioridade. Na maior parte do país, em termos de habitação, a questão crítica é a eficiência energética dos edifícios. O isolamento, são janelas de boa qualidade, o isolamento de coberturas, de telhados, em particular no caso das vivendas, e enfim, em menor grau, em situações extremas, também olhar para o isolamento das paredes. Portanto, estas coisas já são praticadas nos edifícios novos, mas o parque habitacional é muito vasto e, como digo, mais de 70%, perto de 75% das habitações não cumprem estes requisitos. No caso dos edifícios de serviços, temos problemas graves de deficiência energética, ou falta dela, em que a preparação para episódios extremos é uma das vertentes. E, portanto, isto devia ser uma absoluta prioridade quando falamos de política energética e climática, e não tem sido. Temos andado entretidos com outras coisas, as medidas que são anunciadas são muitíssimo escassas, e posso dizer que há toda uma série de medidas que correspondem a distorções do mercado energético que em nada contribuem para melhorar esta situação. Portanto, precisava de haver apoios a sério. A melhor maneira de o fazer, de forma a chegar a toda a população, nomeadamente, em primeiro lugar, às famílias de classe média com casa própria, seria através de benefícios fiscais. É um método muito mais eficaz, mas precisaria, o Estado precisaria de investir qualquer coisa como 20 a 30 vezes mais por ano do que tem feito nos últimos anos. E depois, para chegar às famílias mais desfavorecidas, é preciso haver mecanismos de apoio técnico que têm que ser ligados aos mecanismos de apoio social, para famílias de mais vulneráveis, ou de baixos rendimentos, ou que vivem em casa alugada, ou que têm dificuldades de outra ordem, são pessoas idosas, doentes, por aí fora, que às vezes mesmo têm os meios económicos para melhorar as condições da sua casa, não têm condições anímicas, ou não têm saúde, ou não têm conhecimento para procurar esse apoio. Portanto, tem que haver várias medidas adaptadas aos diferentes grupos-alvo, ou então isto não vai acontecer. E a mesma coisa se passa com os edifícios de serviços, desde o pequeno comércio até aos grandes edifícios. Os incentivos são praticamente inexistentes para se apostar a sério, genericamente, na eficiência energética, que é fundamental, quer do ponto de vista da saúde pública, quer do ponto de vista geoestratégico do país. Aliás, vimos agora, durante esta recente crise, os problemas que o aumento do preço da energia causou. Não é solução baixar artificialmente os preços da energia. A solução é apostar em soluções energéticas que aumentem a eficiência e que reduzam a fatura energética pela via da eficiência e não pela via do rebaixamento artificial dos preços, que o que faz é fazer perdurar a ineficiência da economia no seu todo e não contribui nada para a resolução efetiva do problema.
1: Hoje, Sr. Fernando Belo, e para além dessa questão dos edifícios, precisamos também de repensar o nosso planeamento urbano, criando

0: coisas como ilhas de abrigo, questão dos espaços verdes urbanos, portanto todas essas questões são bastante importantes, mas só se consegue fazer isso se tirarem carros da estrada. E portanto, a questão de planear melhor as nossas ruas e os espaços públicos é muitíssimo importante. A questão dos espaços verdes com sombras é muitíssimo importante para a qualidade de vida urbana, mas isto não pode ser desligado de um planeamento do sistema de transporte e de um ordenamento de território mais geral. Enquanto nós apostarmos na expansão de áreas urbanas para os subúrbios e no predomínio do automóvel sobre o transporte público, que tem sido a aposta em Portugal e continua a ser nas últimas 4 ou 5 décadas, enquanto estivermos nesta linha, isto é contraditório com qualquer hipótese de ter cidades com melhor qualidade de vida, nomeadamente em relação ao espaço público urbano. Portanto, precisamos ter muitíssimo melhor transporte público, isso foi referido aliás já por um dos ouvintes, mas não é só a qualidade dos veículos, é a qualidade da oferta de transporte público que permita realisticamente a maior parte das pessoas deixar o carro em casa. O excesso de carros nas nossas ruas e o excesso de ruas para carros está diretamente ligado à péssima qualidade da oferta do transporte público que nós temos, quer nas nossas cidades, quer no país em geral. E sobre isto fala-se muito, mas tem-se feito muito pouco. Nós olhamos para os indicadores, a percentagem de utilização do automóvel individual nas locações não tem parado de subir nas últimas décadas. Estamos perto dos 90% de utilização do carro individual nas nossas locações. Portanto, para inverter isto é preciso haver políticas a sério de criação de alternativas, e a principal alternativa nessa matéria é, obviamente, a melhoria drástica da oferta de transporte público, não é pintar os autocarros de amarelo, é haver mesmo uma oferta muito melhor em frequência, em horas de funcionamento, em lugares sentados e por aí fora. Isso é que faz toda a diferença. E isso tem-se feito muitíssimo pouco. E isso deve ser mais uma vez uma grande prioridade. Em vez de andar com fantasias do género, novas travessias rodoviárias do Tejo, não tem pés nem cabeça e nem há dinheiro para elas. E se apostar em coisas que realmente façam a diferença para os cidadãos e que façam a diferença também para a qualidade de vida de quem vive nas cidades.
1: E esta ideia de criar refúgios climáticos públicos pode fazer a diferença?
0: Eu acho que essa é uma excelente ideia. Só será eficaz ou só terá escala suficiente se for ligada a uma perspectiva diferente sobre o que é o planeamento urbano e o ordenamento de território. Porque só se consegue fazer isso em espaços relativamente concentrados. É impossível fazer isso em subúrbios espalhados. E não é possível fazer isso se a maior parte do espaço da estrada estiver dedicado aos carros. Se eu tiver menos espaço para os carros e muito melhores transportes públicos, tenho espaço para fazer isso. De outra forma, não tenho espaço fisicamente para criar esses refúgios climáticos. Portanto, as coisas estão ligadas. Indiscutivelmente é um tipo de medida necessário e positivo, e começa a haver formadas pessoas nessas matérias, incluindo aqui na Universidade Nova, é uma das áreas em que nós temos trabalhado e que temos investigação, em que formamos os nossos estudantes, mas isso é muito importante, mas não chega. É preciso olhar para isso no quadro de um planeamento urbano mais amigo, quer das pessoas, quer da natureza.
1: Obrigado, Engenheiro João Joanás de Mel, por ajudar aqui a lançar este debate que nos diz respeito a todos. Estaremos confrontados nos próximos dias com uma onda de calor inédita, de termómetros em várias zonas do país acima dos 40, noites tropicais, o que significa que os termómetros serão nos 20, 20 e poucos graus, o que não permite arejar as casas, refrescar as casas durante a noite. Ora, no Fórum TSF queremos ouvir a sua opinião. Esta questão da mudança do clima não é uma novidade e temos dado atenção? Temos preparado as nossas localidades para estas mudanças do clima? Agora estamos confrontados com esta onda de calor. Do desconforto térmico das casas, ao planeamento urbano, à falta de refúgios verdes, o que é urgente corrigirmos? E os nossos hospitais e centros de saúde estarão preparados? Os nossos lares estão também preparados para defender os mais velhos do perigo real destas ondas de calor? e precisamos ou não ter regras laborais mais rigorosas para proteger quem trabalha na rua sob o calor extremo. Queremos ouvir a sua opinião. Número de telefone do Fórum 808-202-173, 808-202-173. Pode também, se preferir, participar do debate online, pode também escrever a sua opinião no Facebook da TSF. Bom dia, arquiteto Armindo Magalhães.

0: Guilherme, Liga do Vila Nova de Famalicão, bem-vindo a este debate.
1: Muito bom dia. Eu há anos que ando a pregar, desculpa a expressão, sobre esta questão. Isto é, o anterior...
0: Pensei que ia dizer pregar no deserto, que é daquilo que estamos cada vez mais perto, não é?
1: Cada vez mais perto. Isto é, nós temos que pensar, primeiro temos que pensar a cidade, o espaço público como um todo, temos que pensar de facto nos transportes e não podemos... E é quase uma interseção, não digo impossível, mas difícil. Eu ter o carro... E o estacionamento do carro e depois ter o espaço verde que de facto vai retirar as tais zonas de conforto. É impossível termos cidades, e eu sou do Norte, mas já estive em Lisboa, mesmo sem alterações, grandes alterações. Lembro-me de estar em Lisboa a uma dada altura e fui para Sintra, aquela zona mais antiga, onde teve bastante vegetação, e quando estava em Lisboa estava completamente desconfortável, cheguei a Sintra e estava muito mais confortável. Estou a dizer isto porquê? Porque esta zona de Sintra, que eu falar, não sei se estou a ser muito claro, a zona mais antiga de Sintra, onde eu tenho construção, mas tenho bastante vegetação. E isto prova que, de facto, nós temos que pensar a cidade com vegetação e com zonas de vegetação para proteger, até porque as plantas absorvem, que é uma coisa curiosa, as plantas precisam do calor para se reproduzir, elas próprias absorvem o calor e vão-nos transmitir, não é a sensação, mas vão-nos absorvendo o calor na noção. Pois temos que pensar também, e aqui é preciso haver coragem, na arquitetura e na engenharia. O nosso sistema de certificação energética já está completamente desatualizado. Nós não temos que pensar só em meios mecânicos, também temos que os pensar, mas temos que começar a pensar em meios mais passivos, e é possível. O desenho da cidade, o desenho do edifício, por si só, pode ajudar a termos um conforto térmico bastante melhor. Nós temos situações, não é para cá, a arquitetura popular, eu tenho que dizer isto, temos dado alguns exemplos. Nós temos, se nós vimos a arquitetura no norte da África ou em África, ou se vimos a arquitetura no Ártico, ou se vimos a arquitetura nas zonas temperadas, todas elas têm atitudes diferentes. Têm atitudes diferentes porque são atitudes, é a forma como eu encaro. É muitos anos de sabedoria. Nós, esta sabedoria popular, nós descuidámos como no plano. Mas fizemos mal. Nós fazer edifícios todos iguais, seja no norte da África, ou seja num país completamente frio, ou disparado. Eu havia mais coisas a dizer, eu salientava, e por acaso tenho essa preocupação, não é fácil. A arquitetura, e estou a falar no desenho arquitetónico, e mesmo não só no edifício, mas também na cidade, tem uma importância relevante para... Eu não estou a dizer, mas pelo menos apaziguar ou comatar estes picos de calor e, atenção, e mesmo de frio. Agora, temos de ter coragem. E a coragem, e quando se fala em reformas, não podemos ser populistas, porque eu sei que na maior parte das pessoas detestam as árvores nas cidades. As pessoas, árvores são, elas, as pessoas querem as árvores agora, mas quando chegar aí outubro, novembro, toda a gente quer cortar as árvores, que deixam criar folhas. É preciso haver coragem política. Não podemos ir ao sabor de populismos. Muito obrigado e um bom dia.
0: Bom dia, arquiteto Armindo Magalhães. Queremos no Fórum TSF ouvir a sua opinião. Número de telefone 808-202-173, 808-202-173. Estamos preparados para enfrentar esta onda de calor? Também não era agora que nos íamos preparar, mas ao longo destes últimos meses, destes últimos anos, temos feito o trabalho de casa para enfrentar as alterações climáticas? É só conversa ou temos, de facto, na prática, começado a mudar as coisas? Queremos ouvir a sua opinião. Se não quiser participar de viva voz, mas quiser contribuir para este debate, tem à disposição o Facebook da TSF. E a Helena Saraiva escreve aqui no Facebook da rádio que não estamos preparados nem para a onda de calor, nem para o frio extremo. A cidade não está estruturada em função das pessoas que lá moram, que cada vez mais estão a serem chutadas para as periferias para se construírem grandes empreendimentos de luxo. Muitas vezes, nem espaço de varandas interiores têm para o estendal da roupa. Poucos têm espaços verdes envolventes, pois todo o espaço é vital para construir.

0: construir. São unicamente espaços dormitórios que têm comércio básico ou serviços com escolas de longe. Escreve ainda a Helena Saraiva que, quanto aos horários de trabalho ao ar livre, acho que esses horários deveriam ser revistos, tal como se está a fazer em certos países. É desumano andar debaixo deste sol inclemente. Deveríamos seguir os bons exemplos. E antes ainda a Helena Saraiva tinha falado aqui também da questão da saúde e escreveu que os nossos hospitais já têm muitos anos e vão tentando readaptar-se. Nos privados faltam outras coisas, mas em termos de controlo acho que está tudo estruturado, até porque são instituições muito recentes. Bom dia, Dr. Xavier Barreto, bem-vindo ao Fórum TSF, é o Presidente da Associação Portuguesa de Administradores Hospitalares. Doutor, temos os nossos hospitais e centros de saúde preparados para enfrentar estas altas temperaturas que cada vez são mais frequentes? Temos-nos preparado para isto ou não?
1: Muito bom dia, muito obrigado pelo convite. Os hospitais, perante uma situação destas, perante um provável aumento de procura, tem um plano de contingência que vai sendo ativado. Portanto, neste momento está ativado para o nível 1 do plano de contingência, há um reforço das equipas e há, eu diria, divulgação de um conjunto de medidas de apelo à população e, portanto, estamos num nível 1, certamente que serão ativados níveis subsequentes dos planos de contingência à medida que a situação vá sendo mais aguda. É, claro que isto é sempre uma resposta mais reativa do que proativa. E, portanto, há poucos dias, na sequência desta onda de calor na Europa, o diretor-geral da OMS Europa apelou a esta ideia de que este calor extremo fosse tratado como uma crise de saúde e apelou muito a esta ideia de que a preparação não pode ser casuística, tem que ser uma preparação, eu diria, estrutural. Há questões que não estão resolvidas e que provavelmente vão ter impacto nesta crise que aí vem. Nós continuamos a ter muitas camas ocupadas com doentes sociais que não deveriam estar nos hospitais. Deveríamos ter forma de proteger os doentes de alto risco, particularmente aqueles que estão na comunidade. Repare, nós temos pessoas cujas casas não têm condições de climatização e, obviamente, não vão conseguir preparar-se neste curto espaço de tempo. Portanto, o que é que nós vamos fazer às pessoas, particularmente as mais idosas, que vivem no interior e que estão numa casa com temperaturas extremas e não têm outra forma de responder, não conseguem comprar um ar-condicionado, não conseguem isolar a sua casa ainda nos poucos dias que lhe restam até esta onda de calor chegar. E, portanto, não faria sentido criar refúgios climáticos, eventualmente por município, não faria sentido aqui um envolvimento de grandes municípios, das juntas de freguesia, identificando estas pessoas e protegendo-as deste calor extremo. Repare, nós temos que garantir que os hospitais, num cenário em que vamos ter um aumento do consumo de energia por conta de ar-condicionados e outros equipamentos, obviamente que aumenta o risco, por exemplo, de falhas energéticas, nós temos que garantir que os hospitais estão preparados para isso. Temos que ter condições para apoiar os profissionais. Portanto, toda esta preparação mais estrutural, eu diria, continua a falhar em parte. Mesmo a questão da climatização das enfermarias e dos centros de saúde, continuamos a ter muitas falhas. Eu diria que estamos melhor do que aquilo que estávamos há alguns anos, mas continuamos a ter muitas falhas.
0: A nível de climatização, esse é ainda um problema por resolver na sua totalidade?
1: Com certeza. Repare, nós faltam-nos, em primeiro lugar, faltam-nos dados. Faltam-nos dados concretos para nós sabermos do total de enfermarias dos hospitais portugueses, quantas é que estão climatizadas, quantas é que não estão. Nós temos, em relação aos centros de saúde, temos um inquérito feito ano passado pelas USFs, que era respondido pelos coordenadores das USFs e que nos diziam que cerca de quase metade das USFs tinham problemas de climatização. Já foi o ano passado, e portanto é natural que tenha tido aqui alguma evolução. Deixe-me dizer-lhe também que os municípios, quando assumiram competências na área das instalações dos centros de saúde, tem dado também um contributo importante para resolver este problema, mas a verdade é que continuamos a ter muitos centros de saúde, muitas USFs, com problemas de climatização. Nos hospitais não temos dados, mas nós sabemos. Sabemos que muitas enfermarias continuam a não ter climatização. Não são só enfermarias, áreas comuns, áreas de ambulatório, portanto há uma série de áreas que continuam sem climatização. Isto é um impacto. Eu acho que todos nos, uma parte de nós recordar-se-á da onda de calor de 2003. Nós temos uma onda de calor muito grave em 2003, foram cerca de 2 semanas com temperaturas muito elevadas, em muitos casos superiores a 40 graus, em muitas regiões do país. E depois, portanto, uns meses depois, o Instituto Nacional de Saúde, Ricardo Jorge, fez uma análise daquilo que aconteceu em termos de mortalidade. E o que esse estudo nos diz é que ter um doente internado

0: em serviços com ar-condicionado reduz o risco de morrer em 40%. E que a mortalidade nas unidades sem ar-condicionado foi 60% superior àquelas que tinham ar-condicionado. Exato, recordam-se que nessa onda de calor nós tivemos uma... Estima-se que tínhamos tido pelo menos 2 mil mortes no âmbito dessa onda de calor. Portanto, nós não sabemos o que vai acontecer nos próximos dias. Sabemos que vamos ter uma onda de calor grave, não sabemos se vai ser, eu diria, mais grave do que esta de 2003. O que sabemos é que continuamos a ter problemas de preparação também no âmbito da climatização. Sabemos também, porque houve, como sabe, esta onda de calor começou no centro da Europa, aquilo que aconteceu em França e que aconteceu na Alemanha. O que é que vimos? Um isolamento dramático da procura. Na França estima-se que tenha sido um aumento de 20% a 30% da procura. Vimos urgências com corredores cheios de pessoas mais idosas com hipertermias graves porque não tinham camas onde serem internados. Porque este problema dos internamentos sociais não é só português, também existe na Alemanha, também existe na França. Levou à paragem da atividade programada em muitos hospitais para libertar camas para internar estas pessoas. Portanto, eu acho que aquilo que nós podemos fazer, nós não vamos resolver agora o problema dos isolamentos, das casas, não vamos resolver agora o problema, infelizmente, da falta de preparação que tivemos ao longo das últimas décadas e que eu diria que é da sociedade como um todo, não é só da saúde. Eu acho que nós temos que ter agora medidas de mitigação muito rápidas e muito inteligentes. Esta ideia dos refúgios climáticos no âmbito municipal, a libertação de camas, o apoio aos profissionais, eu acho que tudo isto são medidas que ainda vamos ter tempo de implementar.
1: Obrigado, Dr. Xavier Barreto, por nos ajudar no debate que fazemos aqui no Fórum TSF, o Presidente da Associação Portuguesa de Administradores Hospitalares, fazendo aqui o diagnóstico dos problemas que tem o nosso SNS para enfrentar esta onda de calor e apontando também aqui, para além do diagnóstico, apontando também algumas das curas, permitam uma imagem para este problema. Ora, ouvimos mesmo agora, há pouco, o Dr. Xavier Barreto chamar a atenção que com o calor que aí vem pode aumentar o risco de problemas energéticos, de falhas energéticas. Bom dia, professor Navarro, é professor do Departamento de Engenharia Eletrotécnica e Computadores da nova FCT. Engenheiro Navarro, este calor extremo pode provocar uma série de apagões no país, como a exemplo do que aconteceu agora recentemente em França?
2: Bom dia a todos os ouvintes. Efetivamente é possível. Portanto, não é expectável, e sem alarmismo, não é expectável que exista um apagão de larga escala. Tem de ser sempre várias causas a causar algo do género, mas é expectável, é possível que tenhamos problemas localizados, como de resto disse bem que aconteceu em França na semana passada, e é possível que aconteça, como demais, na verdade, já é costume acontecer em Portugal, não devido diretamente às ondas de calor, mas devido a um efeito secundário das mesmas, que nós bem conhecemos, infelizmente, que são os incêndios florestais.
1: E o que é possível fazer neste momento? Portanto, sem prevenir, vamos ter que remediar. O que é necessário fazer para evitar este risco? Ou não há volta a dar?
2: É sempre possível. Os nossos operadores de redes, naturalmente, quer a REN, quer a redes, provavelmente terão e já terão em marcha esses planos de contingência. E incluem coisas como uma melhor monitorização dos sistemas em sítios mais críticos, por exemplo, com a instalação de sensores que permitam ver em tempo real quais as condições de operação dos sistemas. Naturalmente, uma maior quantidade de equipas no caso de existir algum problema na tentativa de mitigar ou de minimizar os efeitos de um possível apagão localizado. Num horizonte muito prazo, será muito possivelmente só isto que se pode fazer, naturalmente. Só a mais longo prazo é que se pode planear a rede para ser mais robusta para este tipo de sistemas, o que na verdade a nossa já o é de alguma forma robusta.
1: O que seria nesse, pensando já aqui a médio e longo prazo, o que seria importante a fazer, Sr. Engenheiro?
2: Neste caso, aquilo que tipicamente é necessário fazer, algumas das coisas nós até já fazemos, mas aquilo que é necessário fazer será, obviamente, investir mais em sistemas que suportem melhor estes eventos extremos de temperatura, principalmente quando são muito prolongados. O problema não é nós termos 40 graus um dia ou dois, isso é relativamente comum, mas quando os eventos são muito prolongados, naturalmente há uma inércia térmica e os sistemas de refrigeração

0: dos componentes das redes elétricas ficam em stress. E, portanto, naturalmente que um investimento nesse tipo de componentes será necessário, e depois são soluções mais de planeamento da rede, ou seja, tornar as redes mais robustas, por exemplo, instalando mais sensores digitais para nós percebermos exatamente o que é que está a acontecer em cada elemento da rede. Uma tecnologia que já existe e está a começar a ser instalada no nosso país, mas ainda de uma forma muito incipiente, é uma tecnologia chamada Dynamic Line Rating, que significa um regime dinâmico de operação das linhas aéreas, ou seja, dependendo das condições da linha, em tempo real, por exemplo, da temperatura da mesma, podermos alterar as condições, alterar a corrente elétrica ou a potência que deixamos transitar nessa linha, para evitar que a mesma ceda os seus limites de operação e não tenha necessidade de haver nenhum desligamento.
1: Engenheiro Duna Mar, obrigado por ajudar também aqui a perceber esse perigo com que estamos confrontados, o de, por causa do excesso de calor, a que iremos assistir nos próximos dias, de essas temperaturas muito altas poderem acabar por provocar pequenos apagões, não aquele apagão generalizado em todo o país como tivemos, mas pequenos apagões localizados, até para defender o funcionamento do sistema, como tem acontecido por estes dias em França. Ora, já aqui falámos da criação de refúgios climáticos como uma das necessidades. Autarquias que já estão, que passaram das palavras à prática. Bom dia, Sr. Presidente José Tadeu Freitas, bem-vindo ao Fórum TSF, é o Presidente da Câmara Municipal de Almodóvar. Gostava que explicasse aos nossos ouvintes, de uma forma sintética, o que é que decidiram fazer para proteger a população, para a população se poder aqui abrigar destas temperaturas tão elevadas que vamos tendo.
2: Bom dia. Antes de mais, um agradecimento enorme pela lembrança de ligarem. Também um bom dia aos nossos ouvintes que nos estão a ouvir. A Câmara Municipal de Almodóvar tem nos últimos meses tido um foco fundamental no desenvolvimento de respostas no âmbito da proteção civil. Sentimos a necessidade, e depois de existir este foco dos aumentos de temperatura, como estava a ouvir e bem, portanto não é só chegarmos aos 40, porque nós aqui no Alentejo estamos habituados aos 40, 41, 42, o que nos preocupa sempre muito mais é o arrefecimento noturno. As casas não estão preparadas para quando não há arrefecimento noturno, elas ficam efetivamente muito, muito altas. Almodóvar é um concelho enorme, é um concelho de 800 km² e que tem uma taxa etária muito, muito elevada. Temos aqui um conjunto de pessoas idosas. E o que nos preocupa, o que nós optámos foi montar uma questão que está definida nos planos de emergência, que é uma SCAP, uma zona de apoio à população, num espaço público que nós temos, que tem ar-condicionado e que garantidamente não iríamos ter problemas se tivéssemos que retirar alguma destas pessoas de casa. Não são por questões de saúde, não estamos a falar de questões de saúde, estamos a falar sim de uma prevenção para estas vagas de calor enormes e para pessoas que nas suas habitações não consigam ter efetivamente a redução da própria casa com o arrefecimento noturno. Face a isso, optámos por ter disponível este espaço físico durante todos os períodos em que isto acontecer a partir daqui. Inclusivamente também temos o nosso centro de coordenação nos bombeiros municipais, que esse é totalmente autónomo também, porque tem gerador de recurso e tem a ligação à internet através da Starlink, o que nos permite ser totalmente autónomos.
1: E como é que vai funcionar esse espaço? Está sempre aberto? Quem quiser pode ir até lá?
2: O espaço não está sempre aberto. É um espaço de emergência, focado na emergência, em que quem poderá, portanto, qualquer pessoa pode solicitar o apoio, mas solicita sempre através do Serviço Municipal de Proteção Civil. Mas normalmente estas situações, quem começa por perceber são os cuidadores que no fundo estão junto destas pessoas. Muitas vezes os presidentes de junta de freguesia, que alertámos, tivemos uma reunião com eles para eles falarem com todas as pessoas que estão mais isoladas e que podem ser mais vulneráveis, ficarem completamente identificadas e conseguirmos a qualquer momento saber o que é que está a acontecer com essas pessoas. Depois, o próprio Centro de Saúde, que também está envolvido nesta resposta, no sentido de verificar se existem pessoas com alguma debilidade face ao apoio domiciliário que é feito por eles e também pelas IPSS. Desde que nós sintamos que alguém precise, ele é ativado de imediato, não é? Não, ele está montado, está instalado, a porta está fechada, mas se houver necessidade, em 10 minutos, 15 minutos, podemos receber qualquer pessoa.
1: O Sr. Presidente José Tadeu Freitas, e como é que a população aí de Almodóvar recebeu esta iniciativa de criar este refúgio climático? Foi acolhida com algum aplauso ou assim com um franzir de nariz

0: porque é que ele está a gastar dinheiro nisto?
1: Sabe que isso é um problema político. Normalmente as medidas de segurança e proteção civil só são bem vistas quando efetivamente acontece a catástrofe. Isso é que é um problema. As medidas de segurança, onde nós temos que fazer investimento, e para chegar aqui tivemos que fazer um grande investimento, quer em equipamento, quer inclusivamente também em pessoas, porque para termos alguém que planeie e que pense estas situações temos que estar a trabalhar na Câmara Municipal, e esse investimento é um investimento que nem sempre não é visível, e as pessoas não veem, está a gastar dinheiro para isto, é normal ter cá calor e se calhar não vai ser utilizado. Para nós isto é completamente distinto e percebemos que a segurança tem que existir, e esse investimento, mesmo muitas vezes não sendo visível, tem que existir, e as pessoas já começaram inclusivamente a perceber isso, até porque tivemos um grande incêndio num concelho limítrofe e essa recap teve em condições e aberta, porque havia a previsibilidade de ter que retirar para lá um lar de seriedade de um concelho vizinho. Portanto, as pessoas começaram a perceber, espera aí, afinal isto sempre tem uma utilidade, está a ser feito aqui um investimento, mas tem uma utilidade.
0: Obrigado, Sr. Presidente José Tadeu Freitas, Presidente da Câmara Municipal de Almodóvar, dando-nos aqui conta desta iniciativa de criar um refúgio climático. É também uma prova de que não é necessário ser uma autarquia rica para pensar neste caso concreto para proteger as populações. Passo a palavra ao nosso ouvinte Joaquim Faria, técnico de eletrónica, que nos escuta em Braga. Bom dia.
2: Bom dia, Sr. Manuel Acácio e a todos os ouvintes. Ora, eu queria alertar que esta onda de calor é bastante nociva e traz os seus perigos. Por exemplo, as pessoas que vão à praia têm que se proteger com os hidratantes necessários para proteger a pele, e não, o fator deve ser não inferior a 50. É, principalmente as crianças, que têm a pele mais franzina. Depois também é preciso ter cuidado com os aguadeiros. Estamos ainda no mês de julho, já é o mês de praias, mas de qualquer forma o calor é muito intenso, as pessoas procuram muito a água, às vezes distraem-se, e tem havido, não só em Portugal como para esta Europa fora, um grande índice de afogamentos. A pessoa vai para se refrescar e pode ter uma desilusão e perder a vida. É preciso ter muito cuidado com isso. Com respeito aos fogos, esta onda de calor também é propícia a que aconteçam, ou acidentalmente, quando há trovoadas, ou infelizmente provocadas por pirómanos, não é? Que para isso temos as nossas autoridades a intervir. Oxalá cumpram a sua missão. Creio que já disse o suficiente. Espero que os outros ouvintes se pronunciem neste e noutros sentidos. E é preciso também ver que as consequências das intempéries que surgiram recentemente, os campos ainda não estão suficientemente limpos. As autarquias aí têm alguma dificuldade apenas por uma razão. É que não conhecem os proprietários. E como eles não limpam, alguns estão para a França, para aqui e para lá, eles não conhecendo, não tendo serviços cadastrais, depois não têm a quem devidar a despesa.
0: E obrigado, Joaquim Faria, pela sua participação no Fórum TSF. Vamos retomar este debate já a seguir ao Noticiário das 11 e queremos ouvir a sua opinião. Temos preparado o país para enfrentar estas mudanças climáticas? Agora vamos estar confrontados com uma inédita onda de calor. Temos preparado o país para estes desafios ou fingimos que as coisas não estão a mudar? Do desconforto térmico das casas, ao planeamento urbano, à falta de espaços verdes, o que é urgente corrigir? E os nossos hospitais e centros de saúde estarão preparados para enfrentar estas altas temperaturas? Estarão preparados para um aumento de influência devido aos golpes de calor, desidratação ou agravamento de doenças crónicas? Os lares são também um motivo de preocupação nesta altura? E precisamos ou não de regras laborais mais rigorosas para proteger quem trabalha na rua sob o calor extremo? Queremos ouvir a sua opinião no número de telefone do Fórum 808-202-173, 808-202-173. Vamos ouvir a sua opinião já a seguir ao Noticiário das 11.

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1: Bom dia, 10h58, menos uma hora nos Açores.
2: O calor extremo a aproximar-se e as temperaturas podem subir hoje já aos 40 graus. O presidente da Associação de Administradores Hospitalares alerta para a situação nos hospitais e também centros de saúde que não têm ar condicionado. Neste dia em que termina o prazo para a limpeza dos terrenos, o secretário de Estado das Florestas afirma na TSF que ainda há 12 mil terrenos no país que não foram limpos.
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1: São 21 graus em Ponta Delgada, 22 no Porto e no Funchal, 23 em Lisboa, 29 graus em Faro, na TSF, a edição das 11, Paulo Dias.
2: O presidente da Associação dos Administradores Hospitalares defende que o calor extremo devia ser tratado como uma crise de saúde. Numa altura em que as temperaturas vão começar a subir, esperando-se que fiquem acima dos 40 graus, sobretudo no Alentejo, Xavier Barreto garantiu no fórum da TSF que os hospitais estão a começar a preparar-se para o que aí vem.
4: Neste momento está ativado o nível 1 do plano de contingência, há um reforço das equipas e há, eu diria, a divulgação de um conjunto de medidas de apelo à população e, portanto, estamos num nível 1, certamente que serão ativados níveis subsequentes dos planos de contingência à medida que a situação vá sendo mais aguda. É claro que isto é sempre uma resposta mais reativa do que proativa. E, portanto, há poucos dias, na sequência desta onda de calor na Europa, o diretor-geral da OMS Europa apelou a esta ideia de que este calor extremo fosse tratado como uma crise de saúde e apelou muito a esta ideia de que a preparação não pode ser casuística, tem que ser uma preparação, eu diria, estrutural. Há questões que não estão resolvidas e que provavelmente vão ter impacto nesta crise que aí vem.
2: Presidente da Associação dos Administradores Hospitalares alertou também hospitais e centros de saúde para a necessidade de terem ar-condicionado.
4: Faltam-nos dados concretos para nós sabermos do total de enfermarias dos hospitais portugueses, quantas é que estão climatizadas, quantas é que não estão. Nós temos, em relação aos centros de saúde, temos um inquérito feito ano passado pelas USFs, que era respondido pelos coordenadores das USFs e que nos diziam que cerca de quase metade das USFs tinham problemas de climatização. Já foi o ano passado, portanto é natural que tenha tido aqui alguma evolução. E deixe-me dizer-lhe também que os municípios, quando assumiram competências na área das instalações dos centros de saúde, têm dado também um contributo importante para resolver este problema, mas a verdade é que continuamos a ter muitos centros de saúde, muitas USFs, com problemas de climatização. Nos hospitais não temos dados, mas nós sabemos. Sabemos que muitas enfermarias continuam a não ter climatização. Não são só enfermarias, áreas comuns, áreas de ambulatório, portanto há uma série de áreas que continuam sem climatização.
2: Já na opinião de Jonas de Melo, do Centro de Investigação em Ambiente e Sustentabilidade, ele afirmou no fórum que os edifícios em Portugal não cumprem a lei e isso vale para o calor e também para o frio.
5: Uma das prioridades nacionais, devia ser um desígnio nacional, que a maioria das famílias, idealmente todas as famílias, vivessem em casas com condições mínimas de conforto, e a mesma coisa se aplica naturalmente aos edifícios públicos, aos edifícios de serviços. Mas a primeira prioridade devia ser mesmo a casa das pessoas. Neste momento, entre 70% a 75% das famílias portuguesas vivem em casas que não cumprem as regras mínimas de comportamento de edifícios, que estão tipificadas na lei há mais de 30 anos. E o que se tem feito nesta matéria tem sido muito pouco. Existem algumas medidas de apoio para a melhoria dos edifícios em geral, em particular da habitação, mas que não chegam senão a qualquer coisa como 2% da população. E, portanto, é muitíssimo importante que isto seja uma absoluta prioridade.
2: Opinião de Jonas de Melo nas declarações que fez esta manhã no fórum da TSF. O calor extremo que se vai instalar no país a partir de hoje obriga também a um reforço da atenção por causa dos incêndios. Neste dia em que terminou o prazo para a limpeza dos terrenos, o secretário-estado das florestas, Rui Ladeira, adiantou na TSF que ainda há no país mais de 10 mil terrenos por limpar.
6: 8.548 sinalizações de terrenos por limpar, com um acrescento, cerca de 3.300 na região impactada pelas tempestades Kristin, o que dá aproximadamente 12 mil terrenos no país por limpar. Neste momento terminou o prazo, mas não impede que as pessoas possam fazer os trabalhos, mas com regras, mas com cuidados, porque estamos a entrar, como sabe, esta semana em particular é uma semana muito sensível, em que as temperaturas elevadas e aquilo que é a possibilidade de ocorrer incêndios, não podemos facilitar nem permitir que os prazos sejam ad eterno alargados. Não podemos, estamos no verão. As pessoas sabem que há obrigações e há regras para aquilo que é a limpeza e remover o material em risco. E, portanto, terminado o prazo, há a possibilidade de haver multa, sim.
2: E passado este prazo para a limpeza dos terrenos, a Federação de Proprietários Florestais já pediu tolerância às autoridades antes que sejam aplicadas multas que podem ir dos 150 aos 25 mil euros. O secretário-estado das Florestas responde que neste caso todos têm que fazer o que lhes compete.
6: Esta associação, que muito prezamos, tem tido consecutivamente esta abordagem. Como repara, são várias na área da floresta, são 5 federações da área da floresta, têm sido a única, praticamente ano após ano, a fazer esta abordagem. E é legítima. Agora, também é da parte das associações de produtores florestais e de todos os intervenientes, têm que fazer o seu trabalho, que é informar os seus sócios, os seus associados, a população, que é preciso fazer no tempo certo, todo este trabalho. E agora pode continuar a fazer este trabalho, que é dizer-lhes as condições de segurança para limparem.
2: Recado do secretário de Estado das Florestas para os proprietários florestais. Nemias Queta, o basquetebolista português, renova contrato com os Boston Celtics. A equipa exerceu a opção para renovar a ligação com o poste português durante mais uma temporada. Nemias Queta fez aos 26 anos a melhor época, com uma média de 10 pontos por jogo.
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2: A paixão da rádio. 11:10, bom dia. Agora a segunda parte do Fórum TSF, a edição de Manuela Cássio.
5: Retomamos o debate no Fórum TSF, à beira de uma semana que promete ser muito quente, com as temperaturas máximas a ultrapassar os 40 graus em várias zonas do país e com noites tropicais, com a temperatura acima dos 20 graus. Perguntamos aos nossos e às nossas ouvintes se, tendo em conta que as mudanças climáticas não são uma novidade, se nos temos preparado para estas alterações, temos preparado as nossas localidades para a mudança do clima. O que é preciso corrigir? Do desconforto técnico das casas, ao planeamento urbano, à falta de espaços verdes? E temos hospitais e centros de saúde preparados para enfrentar estas altas temperaturas e o esperado aumento da afluência? Os nossos lares são um motivo de preocupação? Estarão os lares preparados para defender os mais velhos dos perigos das ondas de calor? E precisamos ou não de regras laborais mais rigorosas para proteger quem trabalha na rua nestas horas de calor extremo? O José Roberto Tinoco Cavalheiro contribuiu para o debate, escrevendo aqui no Facebook da TSF. Ele começa, aliás, por nos explicar o caso pessoal e diz que tem uma casa com portadas interiores que há 40 anos já foi construída com isolamento técnico reforçado. Apesar disso, foi melhorando o isolamento ao longo do tempo. Isolamento externo, capoto, vidros duplos e térmicos virados a sul, uma videira que faz sombra na grande janela da sala, virada a sul, estores exteriores nas janelas do mesmo lado e, recentemente, colocou uma persiana elétrica que protege do sol uma grande claraboia. Quem vai ao mar protege-se em terra, mas não é isso que tenho visto à minha volta, escreve o José Roberto Tinoco Cavalheiro. Pego aqui nesta ideia para iniciar a conversa com a próxima convidada do Fórum TSF, a professora Susana Viegas, que é professora de mestrado em Saúde Ambiental e Alterações Climáticas da Escola Nacional de Saúde Pública. Professora, obrigado por ter aceitado este nosso convite. Temos apostado na prevenção ou já que não prevenimos, agora vamos ter que remediar?

0: Olá, viva. Eu acho que estamos todos a remediar. Existe muito trabalho de prevenção ainda para ser feito. Primeiro, e muito importante, é fazer um diagnóstico da situação em termos locais. Portanto, cada município, e se começarmos por aí, tem uma realidade diferente em termos demográficos, em termos de edificado existente, em termos daquilo que é a estrutura de edifícios existentes. Tem atividades, setores de atividade diferentes e, portanto, tem que ser feita uma avaliação do risco e identificar a população vulnerável, identificar que recursos temos à disposição da população para conseguirmos mitigar aquilo que é o impacto das alterações climáticas na saúde da população e, em particular, as ondas de calor. Portanto, claramente, temos que primeiro fazer um diagnóstico, uma avaliação do risco, para depois colocarmos, então, em prática as medidas de gestão desse risco em termos do município, portanto, aquilo que é adequado a cada realidade, para realmente trabalharmos em prevenção e não em uma forma reativa a tentar resolver os problemas que aparecem em cima do joelho, digamos assim. Portanto, existe muito trabalho pela frente.
1: E este é um problema ainda agravado pelo facto de termos muitas famílias submetidos àquela ideia da pobreza energética. É um problema acrescido nesta altura?
0: Sim, claro, não ajuda. Obviamente que casas que não têm as condições de isolamento térmico implicam que quem lá vive tente resolver a situação com climatização, que custa dinheiro às famílias e nem sempre as famílias conseguem suportar essa despesa. Portanto, aqui é muito importante que se criem as condições para que a população vulnerável, e já referiu a algumas, portanto, a população idosa, crianças, população com doença crónica, portanto, esta população tem que ser protegida. A habitação é uma forma de se protegerem, mas também a habitação tem que ter as características para que o calor que se manifesta no exterior não acabe por se manifestar também no interior. E, obviamente, foram referidas algumas ideias por um cidadão português, e essas ideias são boas, mas muitas famílias, se calhar, não têm as condições para fazer essas alterações na habitação. E, portanto, aqui tem que ser pensado que zonas em cada município as habitações não conseguem dar resposta a esta alteração climática e que tipo de investimentos têm que começar a ser feitos por parte das entidades envolventes, mas também de quem constrói no nosso país, que tem que começar a equacionar eventualmente novas formas de construir. Tem que se pensar em zonas verdes que façam sombra para os edifícios e para espaços exteriores, para que realmente não se sinta tanto o impacto de uma onda de calor.
1: E esses impactos são graves para a saúde pública?
0: Sim, são. Obviamente que a dois níveis, portanto, a saúde da população, mas também naquilo que é a resposta dos cuidados de saúde. Portanto, nós percebemos num estudo que fizemos e que publicámos em 2024 que existe um aumento da admissão hospitalar em cerca de 20% sempre que ocorre uma onda de calor no nosso país. E, obviamente, este aumento sobrecarrega os cuidados de saúde, que acabam por ter que pôr em causa outro tipo de recursos, mais recursos, recursos esses que podem estar ou deveriam estar dedicados à população com doença crónica e população que necessita de cuidados de forma permanente. Portanto, aqui obviamente é a necessidade de cuidados, mas a sobrecarga também em quem presta esses cuidados que pode não ter os recursos disponíveis. Portanto, quando existe a ideia de que vai, ou a informação de que vai acontecer uma onda de calor no nosso país, existe a necessidade dos cuidados de saúde pensarem que pelo menos um acréscimo, e já percebemos que pode ser diferente dependendo dos locais, dos municípios e das características da população e da atividade que se envolve em cada município, pelo menos um acréscimo de 20% na admissão hospitalar acontece, e obviamente isto representa necessidades específicas da população que são resultantes do cenário de alteração climática que vivenciamos.
1: Enquanto o país e enquanto o Estado vamos poupando nestas áreas, mas depois percebemos que há poupanças que não saem muito caras.
0: Não, de forma alguma aqui o investimento tem que ser feito até para sermos mais resilientes. As alterações climáticas não vão mudar, vão no sentido de se manter ou mesmo piorar. Portanto, qualquer investimento que fazemos neste momento no sentido de reforçar a adaptação, quer dos cuidados de saúde, quer de diversos setores de atividade, será obviamente um investimento que terá benefícios a médio e longo prazo e que nos tornarão mais resilientes, portanto, mais capazes de lidar com o cenário de alterações climáticas. Portanto, o investimento tem que ser feito já, porque não foi feito antes, como seria desejável. Tem que começar a ser trabalhado o tema em equipas multidisciplinares, a nível local, obviamente para corresponder àquilo que são as necessidades locais e à realidade de cada município. E, obviamente, este é um trabalho que tem que ser feito o mais rápido

0: possível, porque obviamente estamos todos a sentir o impacto das alterações climáticas, em particular no nosso país, das ondas de calor, e aquilo que resulta das ondas de calor e que pode ser agravado, como por exemplo incêndios, não é? Que é uma situação que acaba por pôr em causa não só a segurança das populações, mas também a sua saúde, por tudo aquilo que são as emissões para a atmosfera que resultam de incêndios.
1: E estamos aqui também a falar desta necessidade de criar aqueles refúgios climáticos. Professor Susana Viegas, precisamos, Portugal deveria ter, sobretudo nas cidades ou nas vilas, precisávamos ter salas climatizadas, os tais refúgios, para onde a população que tenha mais problemas em casa, que não tenha outras alternativas, onde se pudesse, passa aqui a redundância, refugiar nestas horas de mais calor.
0: Sim, claro, mas essa é uma medida a tomar, obviamente, mas não deve ser única. Nós devemos pensar em criar uma sociedade que consiga lidar com este cenário de alteração climática sem apenas apostarmos nesses refúgios. Esses refúgios serão uma medida a curto prazo, enquanto outras, mais estruturais, não são postas em causa. Portanto, a mudança do edificado, a adaptação dos horários de trabalho, a informação da população, a construção de mais, ou a disponibilização de mais espaços verdes nas nossas cidades e zonas urbanas. Portanto, essas são medidas estruturais e que são, se calhar, não tão imediatas, mas são essas que acabam por abranger um maior número da população e garantir que somos capazes de nos adaptar a um cenário de alteração climática que será, obviamente, premente, acontece sempre, portanto, permanente, e que pode vir a acontecer e que pode vir a agravar-se inclusivamente. Portanto, este é um cenário ainda em mutação. Não sabemos como será o futuro, mas claramente qualquer investimento que seja feito nesta fase de maior adaptação é um investimento que valerá a pena para nos tornarmos capazes de lidar com estes fenómenos ambientais.
1: A professora Susana Viegas ainda há pouco nos explicou aqui a importância de termos ar-condicionado nos hospitais, nos centros de saúde, porque a falta dessa climatização adequada agrava os problemas, ou seja, o calor agrava os problemas de saúde. Estamos a falar de golpes de calor, desidratação, agravamento de doenças crónicas. Temos aqui um problema que pode ser muito grave.
0: Sim, claro. Nós o que vimos no estudo que fizemos é que há um aumento da admissão hospitalar por todo o tipo de patologias. Portanto, desde a doença crónica, como diabetes, doença cardiovascular. Vimos também um aumento, e esse foi o aumento mais considerado, por queimaduras, por contacto com superfícies quentes, em particular nas crianças. Portanto, esse também é um aspecto a considerar. E depois vimos todo o aumento em outro tipo de patologias, inclusive na saúde mental. Portanto, claramente este é o cenário que iremos ter, que irá ser agravado se nós não tomarmos medidas de forma que realmente a população consiga ser protegida. E isto passa muito pelo facto da maior parte da população viver em zonas urbanas, em zonas mais rurais. Algumas desta população vivem em espaços isolados, sem climatização no seu ambiente interior. Portanto, estas situações têm que ser identificadas, têm que ser feito um diagnóstico do risco, das situações de maior risco, inclusive, e depois, obviamente, pôr em prática medidas de controle desse risco, que passa por uma urbanização mais verde, com mais espaços verdes, climatização do edificado que não consegue manter fora o calor, a informação da população e em alguns contextos, como referiu, espaços de apoio a idosos, a crianças, garantir que estes espaços conseguem manter climatizados os ambientes interiores para que a população esteja protegida destas situações extremas em termos de eventos climatéricos.
1: Para bem da nossa saúde, não podemos continuar a fechar os olhos a estes problemas.
0: Claro que não. Acho que as medidas têm que ser postas em causa e passa também por maior formação nestas áreas, de quem toma decisões nestas matérias. Eu acho que, nesse sentido, claramente, a Escola Nacional de Saúde Pública tem feito um esforço de providenciar formação para quem pode tomar a decisão, para que estas decisões tenham realmente resultado positivo na proteção da população no cenário de alteração climática.
1: E isso passa também pelas atitudes de cada um de nós no dia-a-dia, muito pela literacia de saúde.
0: Sim, claro que sim, e eu acho que aí também a Direção-Geral de Saúde tem feito um trabalho muito meritório, obviamente, no sentido de informar a população quando há informação sobre uma onda de calor, de que se deve tentar refugiar, deve se manter hidratado, deve evitar sair à rua quando possível nas horas de mais calor, e obviamente quem trabalha e não consegue tomar estas decisões

0: razões por si, cabe às empresas e às empregadoras, obviamente, definir, juntamente com os seus colaboradores, horários de trabalho, atividades que têm que ser desenvolvidas no exterior, possam ser desenvolvidas em períodos mais tardios do dia ou mais cedo do dia. Portanto, há aqui trabalho de adaptação que as empresas podem fazer, que as entidades podem fazer e que, obviamente, é prioritário, porque passa também, e este é um aspecto que tem vindo a ser discutido em termos europeus, passa também por garantir a produtividade dos países mais afetados pelo cenário de alteração climática. Portanto, se nós conseguimos fazer esta adaptação a este cenário, conseguimos manter a nossa produtividade, população saudável, portanto, e segura. Portanto, esta adaptação é indispensável, portanto, a meu ver.
1: Obrigado, doutora Susana Viegas, é professora do mestrado em Saúde Ambiental e Alterações Climáticas da Escola Nacional de Saúde Pública, ajudando-nos também aqui a perceber as ameaças com que estamos confrontados por causa desta onda de calor inédita que iremos viver nos próximos dias. Pelo menos é isso que apontam todas as previsões, termómetros em várias zonas do país, rondar os 45 graus, temperaturas mínimas à noite acima dos 20 graus, ou seja, noites tropicais. E perante este alerta, estamos aqui a refletir no fórum TSF. Ora, já sabíamos há muito que estas mudanças do clima não eram uma novidade. E será que nos temos preparado para estas temperaturas extremas? O que é importante corrigir nas nossas localidades? Devemos começar por casas com conforto térmico? Esse é um problema? Precisamos de rever o planeamento urbano? A falta de espaços verdes? Precisamos ter hospitais preparados? E não, como percebemos há pouco, uma boa parte dos nossos hospitais com zonas sem ar condicionado? Queremos ouvir a opinião dos nossos e das nossas ouvintes. Para já, passo a palavra ao arquiteto urbanista Francisco Ferreira, que nos liga de Lisboa. Bom dia.
2: Olá, bom dia. Está-me a ouvir?
1: Em ótimas condições.
2: Ok, obrigado. Então, só agora, uma pequena introdução. Arquitetura de Gestão Urbanística pela Faculdade de Arquitetura da Universidade Técnica de Lisboa. Um curso no qual, quando eu entrei, pensei que ia ter uma atividade preponderante no desenvolvimento das cidades, mas que na prática não existe. Só esta pequena introdução.
1: Já agora, permita-me, e porquê? Porque não damos atenção, enquanto país, enquanto Estado, não damos a atenção devida a esta área?
2: Não, basta ver os passeios, a largura dos passeios, a largura dos estacionamentos, a iluminação das ruas, os espaços verdes, basta ver ali a Fontes Pereira de Melo, aquele arranjo central que foi feito, serve apenas para deitar papéis e maços de tabaco e latas de refrigerantes vazias. Ou seja, nós temos que pensar e temos que utilizar o espaço com as características que o temos. Nós não podemos querer ter campos grandes e enormes verdes como tem em Inglaterra, porque nós não temos esse clima, nós temos que nos adaptar àquilo que temos. O problema para mim está no planeamento, na gestão urbanística, que simplesmente não existe. Eu vou-lhe dar aqui uns exemplos muito práticos. Por exemplo, a chegada à praia, agora que estamos a chegar ao calor, ao verão, à costa da Caparica, aquelas praias que chegam à costa do lado sul, o estacionamento é feito de um lado e do outro da rua. A rua, que é uma rua de terra batida, os carros não passam. Uma ambulância precisa de socorrer alguém que tem um excesso de calor, que precisa de ser salvo, como é que vai? Não passa, aquilo é um engarrafamento, os carros só têm uma faixa para um lado e para o outro, as pessoas acabam por não ser salvas. Estacionamentos nas estações de comboios não existem, então há bocadinho por causa do mal-estar nos transportes públicos. Quando os transportes públicos de manhã estão cheios, as pessoas vão umas em cima das outras, com a expressão sardinha em lata, a aplicar-se perfeitamente, e não há a dimensão dos transportes que seja correta. Os edifícios visam apenas o lucro, quer do construtor, quer das câmaras que tiram taxas elevadíssimas aplicadas à construção e à venda dos imóveis. Não se pensa e não se criam regras para melhorar a qualidade de vida de quem lá está. O que interessa é vender um apartamento bonito, com uma boa pedra de bancada na cozinha, um chão bonito na sala, mas depois os gestores fazem e cumprem o seu dever térmico. A maior parte das vezes não. Agora, mudando e falando um pouco de outro aspecto, que são os terrenos, os campos que ardem, as florestas que ardem no verão. Temos um exército, felizmente nós estamos

0: pagam muito melhor. Infelizmente é muito assim. Se no hospital público, eu estive a consultar antes de fazer este telefonema, os vencimentos, quer do pessoal auxiliar, é onde a diferença é menor. Mas quer enfermeiros, quer médicos, a diferença é entre uma vez e meia a duas vezes mais nos hospitais privados. Portanto, isto tudo envolve dinheiro. Aumente-se os rendimentos dos médicos. Os médicos continuam nos hospitais públicos e as pessoas têm melhor assistência nos hospitais públicos. E é isto, quer dizer, podemos ficar aqui, vamos fazer um TGV para fazer 300 km num país de Lisboa ao Porto, quando a velocidade, o comboio anda a 450, mas o que é que adianta se são só 300 que eu quero fazer? O comboio que temos chega. Nós gastamos dinheiro em coisas bonitas quando não temos coisas práticas e funcionais que efetivamente são úteis e boas para a vida das pessoas. E é isto. Pronto, podia continuar aqui a dar mais exemplos, mas acho que estes são elucidativos e temos é que pôr os pés no chão e fazer as coisas que podemos. Eu se ganho 2 mil euros não posso ir passar férias às Caraíbas. E o país tem que pôr os pés no chão e pensar, eu não vou fazer um TGV, eu não vou fazer outra ponte sobre o Rio Tejo, porque é o equivalente a ir passar férias às Caraíbas. Muito obrigado.
1: Que agradeço o importante contributo.
0: Um bom dia. Espero ter sido elucidativo no que quis demonstrar.
1: Foi importante também o seu contributo, arquiteto Francisco Ferreira, contributo deste nosso ouvinte nos Liga de Lisboa, ajudando-nos também aqui a refletir sobre este problema que nos diz respeito a todos, mas que muitas vezes não está nas nossas preocupações. Vamos agora escutar o empresário Tiago Carvalho, que nos liga de Esposende. Bom dia.
2: Bom dia ao Fórum. Olha, eu vou tentar ser breve, só para deixar aqui uma pequena reflexão. Eu já há muitos anos que aprecio, além de todas as problemáticas que temos no país relativamente com as intempéries e o calor e o calor extremo, etc., eu sempre achei que, principalmente na questão dos incêndios no nosso país, trata-se essencialmente de um conjunto de negócios e, no fundo, o fogo que nos leva às florestas é... trata-se de, essencialmente, um negócio, que é um negócio da madeira, dos canadés, etc., etc. E fiquei com ainda mais essa certeza quando, em abril deste ano, visitei uma ilha de Cabo Verde, a Ilha de Santiago, que é uma ilha extremamente seca, em que os corpos de bombeiros que eles têm equipamentos completamente obsoletos, a grande maioria deles são equipamentos obsoletos que vão já de Portugal para lá. Eu tive a curiosidade de falar com algumas pessoas e perguntar como é que eles lidavam com os incêndios. Aquilo, você vê na paisagem, é uma coisa extremamente seca e a comparação que eu fiz foi logo com o nosso país, que se aquilo é tão seco que se calha de haver lá um incêndio, arde tudo. E aquilo que as pessoas me responderam é que não há incêndios em Cabo Verde. Não acontecem incêndios. Muito raramente e focos pequenos. Portanto, a conclusão a que eu cheguei é que aquela minha primeira introdução relativamente ao negócio do incêndio se concretiza e que não passa de um grande negócio que dá de comer a muita gente. E pronto, era essa a minha reflexão. Agradeço a oportunidade e um bem-aja a todos.
1: Obrigado, Tiago Carvalho, contributo deste nosso ouvinte empresário que nos liga de Esposende. Volto aqui a espreitar o Facebook da TSF e o Nuno Miguel Pinto Almeida responde a uma das perguntas que fazemos, se temos preparado as nossas localidades para estas temperaturas mais elevadas, e ele responde dizendo, claro que não, infelizmente não, e o que é mais triste ver, sendo eu motorista, é andar neste país e ver se terem deitadas árvores abaixo para plantar painéis solares. Orlindo Paes Correia considera que o país está a regredir a passos largos em muitos dos bens essenciais às famílias e ao seu bem-estar. A febre da construção, a falta de legislação, a fiscalização e os espaços verdes, como referem muitos projetos, têm levado as famílias a comprar

0: gato por lebre, onde o que prevalece é a estética e pouco conforto. São às centenas as habitações, hospitais, escolas e edifícios públicos construídos há décadas somente com paredes ao alto e um telhado. Na minha aldeia, acrescenta o Alindo Paes Correia, são muitos os idosos que procuram passar parte do dia em superfícies comerciais, onde, de verão e inverno, se vão proteger das diferentes temperaturas. Vamos agora ao encontro do Helder Pires, dirigente da CGTP, para nos ajudar aqui também neste debate. Helder Pires, precisamos ou não, na opinião do CGTP, de regras laborais mais rigorosas para proteger quem trabalha na rua, agora sob o calor extremo?
1: Então, sim, muito bom dia a todos e bom dia aos ouvintes da TSF. Penso que sim, embora o problema da temperatura relacionada com o trabalho, relacionado com os locais de trabalho, não é um tema novo. Apenas fala-se mais neste momento, por causa das alterações climáticas que estão a ocorrer e, portanto, ao que a população agora em geral sente, mas este problema no mundo do trabalho não é novo, porque muitos locais de trabalho, tal como se falou aqui nos intervenientes, nos painéis anteriores e todas as intervenções, os edifícios não estão preparados e, portanto, as próprias fábricas ou edifícios de escritório, portanto, os locais de trabalho, de uma forma geral, não estão preparados para determinadas temperaturas e principalmente a nível industrial, a nível fabril, em que muitas vezes, sobre equipamento, a maquinaria, os processos utilizados na produção libertam imenso calor e, portanto, há queixas de dezenas, para não dizer mesmo centenas, e há mesmo centenas de trabalhadores que se queixam de temperaturas que não são de maneira alguma confortáveis, normalmente mais associadas ao calor, mas também existem associadas ao frio. Não é? Até houve já aqui intervenientes nos painéis anteriores, um professor que falou nessa questão do frio. Portanto, também o frio também afeta muito em determinados locais de trabalho, principalmente fábricas e armazéns, que também não estão preparados. E lembro que existe trabalho noturno em Portugal e que muitas vezes essas temperaturas baixas, de uma forma geral, afetam também quem trabalha. Já agora, vou chamar a atenção do seguinte. É preciso relembrar, porque sabe-se, as empresas sabem, que as temperaturas elevadas, que é o que nos estamos a focar um pouco mais agora, aumentam os riscos de trabalho. Ora, esse aumento de riscos de trabalho obrigatoriamente irá ou pode conduzir a um aumento de acidentes de trabalho e até ao aparecimento de doenças profissionais. Houve aqui uma, foi a professora Susana Viegas, que falou em manter a produtividade. Porquê? Porque sabe-se que com o calor há um aumento da fadiga, há uma diminuição da concentração, há a questão dos acidentes de trabalho, ou seja, há a possibilidade, eu digo sempre em termos de pode, a reduzir a produtividade, algo que também é importante para nós. E, portanto, eu penso que é preciso dar mais atenção, porque em termos laborais a legislação já existe. O problema
0: então,
1: é o peço
0: desculpa por interromper, Helder Pires, só para explicarmos essa questão. Precisamos de rever ou de reforçar as leis, de reforçar a defesa dos trabalhadores que trabalham ou dentro de edifícios ou nas ruas ao sol em temperaturas extremas, ou o que é essencial é fazer cumprir as regras que já existem?
1: Não, é necessário reforçar porque, como foi surgindo agora esta questão, por exemplo, dos trabalhadores, principalmente de rua, que estão expostos a determinadas temperaturas. Eu sei que, por exemplo, em França já foi proibido, quando a temperatura ultrapassa os 30 graus, os trabalhadores de rua têm de parar, portanto, não podem trabalhar. Portanto, nós também devemos melhorar a legislação nesse âmbito. Portanto, é preciso reforçar. Mas vamos começar mesmo pelo básico. É preciso fazer cumprir a lei. A lei já existe. Estamos a falar em termos da segurança e saúde no trabalho. Portanto, é necessário adaptar, introduzir medidas preventivas, quer sejam técnicas através da climatização dos espaços, quer sejam organizacionais, como já se falou aqui, de organizar o trabalho de forma a evitar ou ritmos intensos em determinados horários, ou mesmo aqueles a ritmos intensos, porque os ritmos intensos aumentam o calor corporal produzido, gerado. E isso acaba, juntamente com as temperaturas desagradáveis dentro de determinados locais de trabalho, aumentam, portanto, exponenciam o desconforto,

0: Disponenciam a produtividade, portanto, disponenciam tudo. Portanto, a lei já existe. É preciso reforçar, sim, mas é preciso fazê-la cumprir. E esse é um dos problemas que nós temos no nosso mundo do trabalho.
1: Obrigado, Hélder Pires, dirigente da CGTP, ajudando-nos também aqui a perceber se precisamos ou não de mudar a legislação laboral, neste caso concreto, para defender os trabalhadores que estão na rua sob este calor extremo. Se devemos, no fundo, como nos recordou Hélder Pires, aqui seguir o exemplo de França, que tem regras recentes, nomeadamente sobre o trabalho na rua quando estão mais de 30 graus. Bom dia, José Navarro, liga-nos de Palmela, bem-vindo ao Fórum TSF.
2: Olá, Cássio, bom dia. Ok, se falamos aqui de proteção de pessoas, proteção da natureza, proteção daquilo que é necessário para nós vivermos neste ginásio, que é a própria natureza. Eu refiro-me efetivamente aos comportamentos que nós temos, alguns que têm efetivamente perante aquilo que temos, que é a própria natureza. Falta de respeito por eles próprios e falta de respeito pelo coletivo. Eu vou denunciar efetivamente aqui uma situação. Criam-se leis, não se fiscaliza. Olha, as etnias que são ambulantes, quem quiser testemunhar isso pode testemunhar. Vão para as matas, acampam-se debaixo das árvores e fazem o que é que as autoridades fazem? Estão impotentes para resolver o problema. A única coisa que podem fazer é afastá-los dali e eles vão para outro sítio e fazem a mesma coisa. Consequência disto tudo, incêndios. Quando efetivamente nós temos esta flagelo dos incêndios, há aqui várias nuances no meio disto tudo. Falta de educação cívica. Oh, Manuel Cássio, tudo o que está no presente vem do passado. Pequenos têm governado e mais leis e mais leis. Limpeza das matas, por exemplo. Em dois havia um senhor responsável, efetivamente, não sei qual é o departamento do Estado, falar efetivamente sobre coimas. Eu gostava que este senhor tivesse um terreno, como há milhares de pessoas, que têm 300, 400 euros por mês e que têm que pagar 20 euros à hora, sem fatura, para limpar o terreno. Eu gostava que este senhor, efetivamente, tivesse uma situação destas e que, de facto, qual era a atitude perante, efetivamente, a limpeza do terreno. Deixava de comer, comprar medicamentos, etc, etc, etc, e mandava limpar o terreno com 20 euros à hora, sem fatura. Isto é um oportunismo brutal. Amaral Lecaque, enquanto nós não tivermos educação com o sentido de prevenção, é respeito próprio, por nós próprios e pelos outros, as alterações não vão mudar. Cássio, um bom dia para si.
1: Obrigado, José Navarro, também pela sua participação aqui no Fórum TSF. Ora, ainda há pouco escutámos aqui o dirigente da CGTP, Hélder Pires, sobre a necessidade ou não de alterarmos as regras laborais para defender quem trabalha na rua. Ora, esta manhã a TSF questionou a Ministra do Trabalho, Maria do Rosário Palma Ramalho, mas apesar da onda de calor, o Governo entende que não é preciso mudar a lei para proteger a saúde dos trabalhadores.
3: A lei que existe deve ser aplicada adequadamente e é isso que estamos a fazer e evidentemente que as pessoas, se as condições de trabalho forem impossíveis, se o clima for absolutamente impossível para continuar a desempenhar as suas funções, como estão, devem ser equipadas de equipamentos contra o sol, devem ter-se preocupação com a sua hidratação, etc. Isso já é perfeitamente acomodável pela legislação em vigor.
1: Declarações da Ministra Maria do Rosário Palma Ramalho, porque daqui para o Governo não faz sentido mudar a lei para proteger a saúde dos trabalhadores que estão na rua muitas horas sobre o calor extremo. Próxima convidada do Fórum TSF é Vice-Presidente da Associação Nacional dos Gerontólogos, Doutora Filipa Sousa Luz, obrigado por ter aceitado este nosso convite. Temos motivos reforçados para estar preocupados com os mais velhos, os que estão nos lares de idosos ou mesmo nas casas onde vivem por causa desta onda de calor?
4: Sim, bom dia, Manuela Cássia, obrigada uma vez mais pelo convite. Pois, de facto, quando nós falamos de ondas de calor, não podemos centrar o desafio

0: desafio apenas nas pessoas que estão a residir nas herpes, não é? Portanto, este desafio está, na verdade, em milhares de casas onde vivem pessoas mais velhas, muitas vezes sozinhas, com doenças crónicas, em habitações pouco adaptadas ao calor e, por vezes, sem uma rede de apoio próxima. É aí que está a maioria das pessoas mais velhas e diria que é aí que nós temos que concentrar grande parte da nossa atenção neste debate. Naturalmente que as herpes, os lares, têm um papel muito importante na proteção dos seus residentes. Não seria rigoroso afirmar de uma forma generalizada se os lares estão ou não preparados? O que nós sabemos é que existem realidades muito diferentes entre as instituições, quer ao nível das suas infraestruturas, portanto, infraestruturas mais recentes e mais antigas, diferenças também nos recursos humanos e na própria organização dos cuidados. E a forma como cada instituição responde a uma situação de calor extremo, na verdade, vai depender muito da sensibilidade das equipas, da sua preparação, da existência ou não de um médico regular, por exemplo, e da sua capacidade de antecipar riscos. Eu quero acreditar que no âmbito das ações de acompanhamento e fiscalização por parte da Segurança Social existe uma atenção às condições que a instituição tem ou não tem para garantir o conforto térmico e a segurança dos residentes. Mas mais importante, se calhar, do que avaliar o setor de uma forma global, é importante perceber se cada instituição está, de facto, com um plano de contingência atualizado, que é conhecido por todos os profissionais e adaptados à sua realidade. Nós sabemos que estas alterações climáticas estão para ficar e que os fenómenos como as ondas de calor são cada vez mais frequentes e, portanto, deixam de ser exceção, passam a ser, se calhar, a norma e, portanto, não podemos continuar a assentar a nossa ação na improvisação. É preciso, de facto, antecipar. E antecipar implica criar nas instituições, nas herpes, uma verdadeira cultura de prevenção. Um bom exemplo disto são as questões da hidratação. Muitas vezes quando pensamos na hidratação, pensamos em beber água, não é? E, portanto, em disponibilizar água, mas sabemos também que isso não chega. E as pessoas mais velhas, tal como também já foi referido, são um grupo particularmente vulnerável à desidratação por variedíssimas questões. E, portanto, muitas vezes quando as pessoas sentem sede, na verdade elas já estão desidratadas. E, portanto, a desidratação pode surgir na forma de sede, mas também pode surgir sob a forma de confusão, sonolência, fraqueza, enfim. Exige, de facto, uma intervenção rápida. E a questão da hidratação tem que ser proativa, não pode depender da pessoa querer beber água. E, portanto, diria que os planos de contingência nas instituições podem e devem ser criativos. Por exemplo, estabelecer momentos específicos para hidratar ao longo do dia, quase como existem agora as pausas para a hidratação nos Jogos do Mundial, disponibilizar alternativas adaptadas a cada pessoa, que pode não passar pela água, mas pode passar por águas aromatizadas, infusões, gelatinas, enfim. O que é importante é, de facto, considerarmos a hidratação como o principal, o central, nesta fase em que estamos a vivenciar a onda de calor. E também envolver as famílias, por exemplo, aproveitar aqui o momento de visita das famílias nos lares para garantir que é um momento de ingestão de líquidos, é um momento em que a família também ela própria é sensibilizada e ajuda a sensibilizar o residente para a hidratação, enfim. Mas nós sabemos que a maioria das pessoas mais velhas não está nas instituições, não está nas herpes, está na comunidade. E por isso, quando nos perguntamos se de facto estamos preparados para proteger os mais velhos durante uma onda de calor, a resposta tem que ir muito para além das instituições e aqui entram os municípios com um papel determinante, não é? Em articulação com os cuidados de saúde primários, a proteção civil, as IPSS, as juntas de freguesia, para de facto ter esta resposta efetiva, sobretudo na questão da informação clara e acessível, que tem que chegar às pessoas, e também sobre as medidas que as pessoas de facto têm que adotar. Se pensarmos nas pessoas que estão em situação de isolamento social, muitas delas, e nós temos, enquanto associação, conhecimento da realidade, não é? Que se vive, por exemplo, no mundo rural, de pessoas que estão isoladas, que não têm competências digitais e, portanto, que não vão ser capazes de aceder ao Facebook para ver o que é que o município está a referir, ou capaz de receber uma mensagem no telemóvel para receber os avisos da autoridade civil. E aqui entra a relação, não é? Dos profissionais dos municípios com as pessoas que, antecipadamente, novamente, nesta prevenção, já estão identificadas. Como, por exemplo, através do radar social, não é? Que é um projeto que muitos municípios têm e que já permitiu georreferenciar aqui as pessoas para garantir que nestas situações elas de facto são contactadas e se percebe se estamos perante uma situação de risco, se precisam de alguma coisa, ativar os vizinhos, enfim. Diria que a mensagem da Associação Nacional de Gerontólogos é muito simples. Nós temos que proteger as pessoas mais velhas durante uma onda de calor, não apenas aquelas que estão nas herpes, mas também aquelas que estão na comunidade, e isso implica uma prevenção que começa muito antes da temperatura atingir graus elevados, não é? Começa desde já numa antecipação em criar uma verdadeira cultura de prevenção.
1: Obrigado, doutora Filipa Sousa Luz, é vice-presidente da Associação Nacional de Gerontólogos, e esta será também a altura de, quando temos pais ou avós, dependendo da idade, a ver mais longe, se calhar, de fazer um telefonema e a recordar algumas destas regras, nomeadamente hidratarem-se, porque isso é essencial. Ora, já falámos aqui desta necessidade ou não de rever as leis do trabalho. Acabámos de escutar há pouco a ministra Maria do Rosário Palma Ramalho a dizer que para o governo não é necessária uma alteração da lei neste momento. Ora, esta é uma opinião que, imagino, queria aqui, ou seja, aqui contrariada pelo deputado do Bloco de Esquerda, Fábio Figueiredo, partido que já apresentou uma proposta concreta para defender estes trabalhadores que trabalham na rua sob calor extremo.
2: Olá, viva, muito bom dia, Manuela Cássio, obrigado pelo convite. Eu creio que a senhora Ministra do Trabalho está redondamente enganada, repare. Maria Palma Ramalho apresentou uma revisão profunda do pacote laboral a que chamou o trabalho no século XXI. Uma das características do trabalho no século XXI é ele ser exercido por milhares de trabalhadores portugueses em contextos de alterações climáticas. Vimos isso no início do ano, no comboio de tempestades. É sempre importante sublinhar e lamentar que houve um padeiro que, no meio de um alerta vermelho, foi trabalhar, e isso custou-lhe a vida. Se a lei que nós propomos estivesse em vigor, teria havido restrição para a prestação desse trabalho sem perda remuneratória. O mesmo se passa no contexto de uma onda de calor. Países como Espanha e o Reino Unido adaptaram a sua lei de trabalho aos fenómenos climáticos extremos. O que é que isto significa? Significa que quando há um alerta laranja ou um alerta vermelho, há pausas para hidratação, há mais pausas para descanso. Em determinadas atividades, o trabalho tem que ser desempenhado no interior, ou noutro, há mesmo restrição à prestação do trabalho. Porque nós, nas cidades em que vivemos, em que trabalhamos, é muito frequente vermos pessoas que estão a fazer trabalho na limpeza urbana ou na construção civil a trabalhar com temperaturas extremas quando há alertas vermelhos, quando há conselhos à população para que fiquem em casa ou que se abriguem em zonas onde as temperaturas sejam mais baixas. E nós precisamos adaptar o nosso Código de Trabalho aos fenómenos climáticos que temos para proteger quem trabalha. Eu chamo a atenção, já aqui passou pelo fórum, Portugal tem uma sobretaxa de mortalidade em contexto de fenómenos climáticos que temos, sobretudo durante as ondas de calor. Por isso, quem trabalha na agricultura, na construção civil, na limpeza urbana, sobretudo, precisa de ser protegido, sobretudo nas alturas do verão, em que se registram temperaturas muito elevadas, mas também na altura do inverno.
1: Estou já aqui a correr contra o tempo e tenho ainda a deputada Inês Sousa Real para escutar, mas gostava só de confirmar se o Bloco irá reapresentar esta proposta ao Parlamento.
2: Sim, vamos, nós já apresentámos duas vezes, apresentámos-la no início do ano, foi chumbado, apresentámos agora novamente no debate da revisão do Código de Trabalho e vamos voltar a ela, porque ela é uma necessidade. Vários países já estão a adaptar o mundo do trabalho ao fenómeno das alterações climáticas, os horários, as pausas, a proteção dos trabalhadores, e Portugal tem que fazer exatamente a mesma coisa. Repare, com 43 graus ao sol, não se pode pedir a alguém que trabalhe na construção civil, na agricultura ou na limpeza urbana. Vai contra o seu direito à segurança, põe a sua vida em causa. É profundamente desumano, por isso nós precisamos de adaptar a realidade do nosso trabalho às alterações climáticas.
1: Obrigado, Sr. Deputado Fábio Figueiredo. E o PAN, Sr. Deputado Inês Sousa Real, vai também reapresentar a proposta para defender as pessoas que trabalham na rua sob temperaturas extremas?
0: Antes de mais, muito bom dia, Manuela Cássio, e a todos os que nos acompanham. Sim, nós vamos voltar a apresentar a proposta que já no passado o PAN apresentou e que foi rejeitada, que se prende com a adaptação e a regulamentação da legislação para acautelar que, perante fenómenos climáticos extremos, quer os horários de trabalho possam ser ajustados, quer as próprias faltas possam ser consideradas justificadas. Ao contrário daquilo que foi dito pela Senhora Ministra, não faz qualquer sentido falarmos numa agenda de trabalho para o século XXI e ignorarmos ignorar que um dos grandes desafios para o país e para o mundo são precisamente as alterações climáticas. Vimos isso muito recentemente com o comboio das tempestades. Não faz qualquer sentido termos trabalhadores forçados, até perdendo a própria vida por esse contexto, a ir trabalhar e não haver aqui um ajuste, quer dos horários, quer considerar-se as faltas justificadas, quando o país está em alerta. E por isso mesmo é fundamental que o Código tenha não só instrumentos que permitam essa flexibilização, como esta justificação. Nós recordamos que dados até mais recentes, até de 2021, nos dizem que as ondas de calor costumam tirar a vida a cerca de 8% da população, e tendo em conta que vamos ter o agravamento destes fenómenos, o país tem que estar preparado, inclusivamente, não apenas da dimensão do Código do Trabalho, como temos estado esta manhã a ouvir falar, mas também dos investimentos do PTRR. O PAN tem insistido muito que os fundos comunitários devem servir para adaptar e preparar as infraestruturas aos efeitos das alterações climáticas. E isto passa necessariamente para olharmos para setores-chave do nosso país, a construção, a agricultura ou até mesmo serviços essenciais, como é o caso da higiene urbana, e perceber o que investimentos é que têm que ser feitos para garantir que podemos melhorar as condições do ponto de vista climático, das condições de trabalho, por outro lado, a reforçar a sua segurança, ou até mesmo como é que vamos garantir que o país, ao ser adaptado com maior florestação, a garantir que as idas de calor são combatidas, pode efetivamente contribuir para diminuir este aquecimento global. Isto não se faz nem com uma agenda claramente de costas voltadas para os desafios do presente, menos ainda sem perceber que, se não estivermos aqui a criar uma maior flexibilização do Código de Trabalho, vamos estar a pôr em causa as próprias empresas, porque empresa nenhuma vai ter em consciência os trabalhadores, por exemplo, na agricultura, a trabalharem sob um pico de calor, quando a própria perda que vai daqui decorrer vai ser até do ponto de vista do produto que depois querem colocar na prateleira do supermercado. E por isso mesmo o Governo tem que ter presente que olhar para o Código do Trabalho e para estas alterações é também estar a cautelar aquilo que são os interesses da nossa economia, do progresso e uma maior segurança que inevitavelmente não deve estar a ser ignorada neste momento pelo Governo.
1: Obrigado, Sr. Deputado Inês Sousa Real, deputada do PAN, que voltará a apresentar uma proposta para defender os direitos dos trabalhadores que passa aqui em rodância, que trabalham sobre efeitos climatéricos extremos. Mesmo a terminar este debate, volto a espreitar o Facebook da TSF e o Abílio Faria depende que se fala muito, agora quando o calor extremo chega, mas prevenir continua a ser a grande falha. Em Portugal parece que muitas vezes só se age depois da tragédia acontecer. É preciso investir no isolamento térmico das habitações, criar mais espaços verdes nas cidades, preparar os hospitais para os períodos de maior pressão e proteger quem trabalha ao ar livre. Tudo isto não é novidade, o que falta é planeamento e execução. Governar também é antecipar problemas, não apenas reagir quando já há vítimas, prejuízos e manchetes nos jornais. O Márcio Teixeira, também no Facebook da TSF, teme que nem para o calor, nem para uma vaga de muito frio, nem para qualquer catástrofe, sejamos preparados. Afinal, somos um bocado descendentes do desaparecido rei Dom Sebastião. Vamos mesmo na fé.
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0: 11h58, bom dia, menos uma hora nos Açores.
1: O país a preparar-se para uma grande onda de calor, a Ministra do Trabalho considera que não é preciso mexer na lei para proteger quem trabalha ao ar livre. O Bloco de Esquerda e o PAN discordam. Os dois partidos anunciam que vão voltar a apresentar propostas para defender estes trabalhadores. O calor extremo obriga a cuidados redobrados por causa dos incêndios. A Greenpeace em Portugal entende que o país continua a falhar na prevenção e defende um pacto ibérico porque os incêndios não têm fronteiras.
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0: Prato do dia com o Fernando Melo. Daqui a pouco vamos a Santa Maria da Feira. Agora temos a edição do meio-dia na TSF com Paula Dias.
1: Apesar da onda de calor que se aproxima e esta ainda com mais intensidade, o Governo considera que não é preciso mudar a lei para proteger a saúde dos trabalhadores. Nos próximos dias, Portugal vai enfrentar de novo temperaturas que podem ultrapassar os 40 graus e a Direção-Geral da Saúde já sugeriu às empresas que tomem medidas para proteger os trabalhadores, por exemplo, a organização do trabalho e o reforço da hidratação para reduzir acidentes e doenças associadas ao calor. Apesar destes avisos, a Ministra do Trabalho, Maria do Rosário Palma Ramalho, questionada esta manhã pela TSF em Lisboa, considerou que a lei atual já protege as pessoas do calor extremo.
4: A lei que existe deve ser aplicada adequadamente e é isso que estamos a fazer e evidentemente que as pessoas, se as condições de trabalho forem impossíveis, se o clima for absolutamente impossível para continuar a desempenhar as suas funções, como estão, devem ser equipadas de equipamentos contra o sol, devem ter-se preocupação com a sua hidratação, etc. Isso já é perfeitamente acomodável pela legislação em vigor.
1: É o entendimento da Ministra do Trabalho, Maria do Rosário Palma Ramalho. Basta aplicar a lei que já existe para proteger os trabalhadores expostos ao calor extremo. No caso destes trabalhadores, o Bloco de Esquerda já avançou duas vezes com projetos-lei que acabaram chumbados para a proteção de quem trabalha ao ar livre, estabelecendo, por exemplo, a dispensa ou a redução do horário de trabalho sem perda de remuneração em dias em que as condições meteorológicas sejam extremas e em que existam também alertas de calor. Fabián Figueiredo, deputado do Bloco de Esquerda, garantiu no fórum da TSF que o partido vai voltar a esta proposta. Fabián Figueiredo rejeitou também a argumentação da Ministra do Trabalho.
5: A senhora Ministra do Trabalho está redondamente enganada, repare. Maria Palma Ramalho apresentou uma revisão profunda do pacote laboral a que chamou trabalho no século XXI. Uma das características do trabalho no século XXI é ele ser exercido por milhares de trabalhadores portugueses em contextos de alterações climáticas. Vimos isso no início do ano, no comboio de tempestades. É sempre importante sublinhar e lamentar que houve um padeiro que no meio de um alerta vermelho foi trabalhar e isso custou-lhe a vida. Se a lei que nós propomos estivesse em vigor, teria havido restrição para a prestação desse trabalho sem perda remuneratória. O mesmo se passa no contexto de uma onda de calor.
1: Também Inês Sousa Real, do PAN, garante que o partido vai voltar a apresentar um projeto-lei em relação à defesa dos

0: trabalhadores que trabalham ao ar livre. Também Inês Sousa Real rejeitou nestas declarações no fórum da TSF a argumentação da Ministra do Trabalho.
1: Ao contrário daquilo que foi dito pela Senhora Ministra, não faz qualquer sentido falarmos numa agenda de trabalho para o século XXI e ignorar que um dos grandes desafios para o país e para o mundo são precisamente as alterações climáticas. Vimos isso muito recentemente com o comboio das tempestades. Não faz qualquer sentido termos trabalhadores forçados, até perdendo a própria vida por esse contexto, a ir trabalhar e não haver aqui um ajuste, quer dos horários, quer considerar essas faltas justificadas, quando o país está em alerta, e por isso mesmo é fundamental que o Código tenha não só instrumentos que permitam essa flexibilização, como esta justificação.
0: Inês Sousa Real, do PAN, na discussão esta manhã no fórum da TSF, Hélder Pires, dirigente da CGTP, considerou que é necessário cumprir a lei que já existe, mas também é preciso ir mais longe e olhar para o que se passa noutros países.
2: Por exemplo, em França já foi proibido, quando a temperatura ultrapassa os 30 graus, os trabalhadores de rua têm de parar, portanto não podem trabalhar, portanto nós também devemos melhorar a legislação nesse âmbito. Portanto, é preciso reforçar, mas vamos começar mesmo pelo básico. É preciso fazer cumprir a lei. E a lei já existe. Estamos a falar em termos da segurança e saúde no trabalho. Portanto, é necessário adaptar, introduzir medidas preventivas, quer sejam técnicas através da climatização dos espaços, quer sejam organizacionais, como já se falou aqui, de organizar o trabalho de forma a evitar ou ritmos intensos em determinados horários, ou mesmo a tê-los a ritmos intensos. Portanto, a lei já existe. É preciso reforçar, sim, mas é preciso fazê-la cumprir.
0: Também ouvida no fórum da TSF, Susana Viegas, da Escola Nacional de Saúde Pública, defendeu que, em relação à exposição a temperaturas extremas, o país falha na prevenção.
3: Primeiro, e muito importante, é fazer um diagnóstico da situação em termos locais. Portanto, cada município, e se começarmos por aí, tem uma realidade diferente em termos demográficos, em termos de edificado existente, em termos daquilo que é a estrutura de edifícios existentes, tem atividades, setores de atividade diferentes e, portanto, tem que ser feita uma avaliação do risco, identificar a população vulnerável, identificar que recursos temos à disposição da população para conseguirmos mitigar aquilo que é o impacto das alterações climáticas na saúde da população e, em particular, as ondas de calor. Portanto, claramente, temos que primeiro fazer um diagnóstico, uma avaliação do risco, para depois colocarmos, então, em prática, as medidas de gestão desse risco em termos de município, portanto, aquilo que é adequado a cada realidade, para realmente trabalharmos em prevenção e não em uma forma reativa a tentar resolver os problemas que aparecem em cima do joelho, digamos assim.
0: É preciso ter em conta também o que muitas pessoas passam dentro de casa.
3: Casas que não têm as condições de isolamento térmico implicam que quem lá vive tente resolver a situação com climatização, que custa dinheiro às famílias e nem sempre as famílias conseguem suportar essa despesa. Portanto, aqui é muito importante que se criem as condições para que a população vulnerável, e já referiu a algumas, portanto, a população idosa, crianças, população com doença crónica, portanto, esta população tem que ser protegida e, portanto, aqui tem que ser pensado que zonas em cada município as habitações não conseguem dar resposta a esta alteração climática e que tipo de investimentos têm que começar a ser feitos por parte das entidades envolventes, mas também de quem constrói no nosso país, que tem que começar a equacionar eventualmente novas formas de construir. Tem que se pensar em zonas verdes que façam sombra para os edifícios e para espaços exteriores, para que realmente não se sinta tanto o impacto de uma onda de calor.
0: E neste dia em que as temperaturas já vão começar a subir, esperando-se que fiquem acima dos 40 graus, sobretudo no Alentejo, o presidente da Associação dos Administradores Hospitalares, Xavier Barreto, garantiu no fórum da TSF que os hospitais começam agora a preparar-se para o que aí vem.
4: Neste momento está ativado o nível 1 do plano de contingência, há um reforço das equipas e há, eu diria, a divulgação de um conjunto de medidas de apelo à população. E, portanto, estamos num nível 1, certamente que serão ativados níveis subsequentes dos planos de contingência à medida que a situação vá sendo mais aguda. É claro que isto é sempre uma resposta mais reativa do que proativa. E, portanto, há poucos dias.

0: dias, na sequência desta onda de calor na Europa, o diretor-geral da OMS Europa apelou a esta ideia de que este calor extremo fosse tratado como uma crise de saúde e apelou muito a esta ideia de que a preparação não pode ser casuística, tem que ser uma preparação, eu diria, estrutural. Há questões que não estão resolvidas e que provavelmente vão ter impacto nesta crise que aí vem.
1: Xavier Barreto alertou também para a necessidade dos hospitais e centros de saúde estarem preparados, terem ar-condicionado.
0: Faltam-nos dados concretos para nós sabermos do total de enfermarias dos hospitais portugueses, quantas é que estão climatizadas, quantas é que não estão. Nós temos, em relação aos centros de saúde, temos um inquérito feito ano passado pelas USFs, que era respondido pelos coordenadores das USFs e que nos diziam que cerca de quase metade das USFs tinham problemas de climatização. Já foi o ano passado, então é natural que tenha tido aqui alguma evolução. Deixe-me dizer-lhe também que os municípios, quando assumiram competências na área das instalações dos centros de saúde, têm dado também um contributo importante para resolver este problema, mas a verdade é que continuamos a ter muitos centros de saúde, muitas USFs, com problemas de climatização. Nos hospitais não temos dados, mas nós sabemos. Sabemos que muitas enfermarias continuam a não ter climatização. Não são só enfermarias, áreas comuns, áreas de ambulatório, portanto há uma série de áreas que continuam sem climatização.
1: Alerta de Xavier Barreto, ouvido no fórum da TSF. Este calor extremo que vai instalar-se no país obriga também a um reforço da atenção por causa dos incêndios. No dia em que termina o prazo para a limpeza dos terrenos, o secretário de Estado das Florestas, Rui Ladeira, ouvido esta manhã pela TSF, adiantou que ainda há no país mais de 10 mil terrenos por limpar.
2: 8.548 sinalizações de terrenos por limpar, com um acrescento. Cerca de 3.300 na região impactada pelas tempestades Kristin, o que dá aproximadamente 12 mil terrenos no país por limpar. Neste momento terminou o prazo, mas não impede que as pessoas possam fazer os trabalhos, mas com regras, mas com cuidados, porque estamos a entrar, como sabe, esta semana em particular, é uma semana muito sensível, em que as temperaturas elevadas e aquilo que é a possibilidade de ocorrer incêndios, não podemos facilitar nem permitir que os prazos sejam ad eterno alargados. Não podemos, estamos no verão. As pessoas sabem que há obrigações e há regras para aquilo que é a limpeza e remover o material em risco. E, portanto, terminado o prazo, há a possibilidade de haver multa, sim.
1: E quando se fala em incêndios, há uma crítica recorrente. Portugal continua a apostar mais no combate do que na prevenção. É isso que conclui o mais recente relatório da Greenpeace Portugal, em parceria com a Universidade de Coimbra. O estudo apresentado esta manhã reuniu mais de 80 anos de informações sobre os incêndios em Portugal. O diretor da Greenpeace Portugal, Tony Roseiro, em declarações à TSF, sublinha que nos últimos 80 anos pouco mudou na prevenção dos fogos florestais e é necessário agir rápido. A prioridade é pensar nos incêndios durante todo o ano.
3: Na realidade, Portugal tem que mudar um pouco a forma como vê os incêndios. Não podemos ver os incêndios como uma emergência sazonal de verão. O fogo é um desafio climático, territorial e social profundo e não vamos eliminar o risco por completo, digamos, com este estudo, mas podemos reduzi-lo drasticamente se pusermos a ciência no centro das decisões políticas. O que eu quero dizer com isso é que é necessário uma estratégia de planeamento muito grande, que às vezes é muito invisível, mas é extremamente necessária. Efetivamente, temos uma estratégia de reação, de combate aos incêndios. Temos visto um aumento positivo do combate e da eficiência, mas devemos centrar todas as forças e na planificação para evitar chegar a esses momentos de fogo.
1: O diretor da Greenpeace em Portugal sublinha os passos que têm de ser dados para prevenir os grandes incêndios.
3: As alterações climáticas têm um papel importante nos incêndios com mais violência que temos visto nos últimos anos, mas não são a única causa. É necessário ter uma ação climática ambiciosa e promover espécies autóctonas, também tendo em conta que grande parte das ignições são causadas pelos humanos. É necessário também uma prevenção social, uma estratégia de envolver agricultores, gestores florestais, pastores, e visto que os incêndios não vêm fronteiras, um pacto ibérico para a resiliência aos incêndios. Portugal e Espanha devem fazer um pacto permanente.
1: E depois das tempestades que marcaram o início do ano, o responsável da Greenpeace em Portugal está apreensivo.
3: Nós esperamos que não aconteça nada, mas estamos extremamente preocupados, principalmente depois da tempestade Christine, com o combustível que pode estar espalhado pelo país, pronto para uma ignição.
1: Tony Roseiro, diretor em Portugal da Greenpeace, alertando para a necessidade de apostar a sério na prevenção de incêndios e sugerindo mesmo um pacto ibérico. A Seleção Nacional regressa aos treinos esta tarde na preparação para o encontro com a Croácia nos 16avos de final do Campeonato do Mundo de Futebol, mais logo às 15h15 da tarde em Portugal Continental. Há conferência de imprensa de um jogador da seleção, são declarações aos jornalistas que a TSF vai acompanhar em direto, e em pleno Campeonato do Mundo. A TSF quis perceber quem tem mais impacto mediático junto dos norte-americanos, Cristiano Ronaldo ou Lionel Messi. O enviado da TSF, António Botelho, conversou com um jornalista em Palm Beach, junto ao centro de estágio da Seleção Nacional, e neste caso Messi acaba por jogar em casa.
4: Os dois a jogarem na mesma equipa em Miami é o desejo de alguns americanos. Mas perguntamos a John Evanson, jornalista da CBS de Palm Beach, porquê é que os adeptos fariam mais fila aqui nos Estados Unidos.
5: If your question is who's more popular here, I think we're well aware.
6: Se a pergunta é quem é mais popular aqui, bom, acho que estamos bem cientes. O Cristiano Ronaldo pode ser mais um mistério para nós, mais uma figura maior que a vida, porque não estamos habituados a isso. E como temos o Messi aqui há 2 ou 3 anos, ele tornou-se um pouco parte da cultura do sul da Flórida. O Ronaldo faz o 6º Mundial, parece ser o tipo de rapaz que nunca quer desistir. Por isso, perguntamos se um dia ele virá jogar para a MLS e seríamos capazes de ver um pouco de brilhantismo nesta fase da carreira dele. Resultou com o Messi, está a correr muito bem até agora. E que tal se o Messi e o Ronaldo jogassem na mesma equipa em Miami?
5: How about Messi and Ronaldo on the same team? Inter Miami, we will rule.
4: É uma fantasia dos americanos. Mas talvez antes de Messi ir jogar para o Inter Miami, o português era visto como a estrela maior.
6: Quando estou a fazer as minhas reportagens, deixei de dizer o jogador mais popular e reconhecido do mundo, Cristiano Ronaldo. Porque lá no fundo penso, o Messi também podia ser. E ainda por cima estamos meio habituados a tê-lo por aqui agora. É um dos maiores, tão grande como o Ronaldo, e ele está mesmo aqui no nosso quintal. Não podemos subestimar isso.
4: O futebol continua a não ser o desporto rei para os americanos, devido também à teimosia de alguns, explica este jornalista. Mas a ida de Messi para a MLS, a Liga Norte-Americana, tem combatido essa cultura.
6: Isso despertou o interesse de muita gente, especialmente os mais jovens. Vêem-se muitas camisolas cor-de-rosa da equipa do Inter de Miami por aí. Há um número crescente de fãs de futebol, mas a NFL ainda é, sem dúvida, a léguas, o desporto número 1 nos Estados Unidos. No último Campeonato do Mundo, organizado aqui em 94, todos nós perguntávamos: será que isto vai transformar o futebol no tipo de desporto que é em todo o mundo? Porque o futebol é o maior desporto mundial e os americanos sabem disso. Existem alguns fãs de desporto teimosos que por algum motivo nem sequer dão uma oportunidade ao futebol. Mas há cada vez mais interessados.
4: Diz ainda John Evanson que se os Estados Unidos vencerem o Mundial, talvez o interesse pelo futebol passa a ser outro.
1: Para já, os Estados Unidos estão nos 16avos de final deste Mundial e vão jogar na madrugada de quinta-feira com a Bósnia. Nelson Oliveira vai cumprir a 10ª volta à França em bicicleta da carreira dele. O corredor português está entre os convocados da Movistar para a prova francesa aos 37 anos. Nelson Oliveira tem a oportunidade de alinhar na grande volta número 24 da carreira. O ciclista é o ciclista com mais participações nas 3 grandes provas do calendário.
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4: É para ouvir mais logo depois da 1 da tarde, agora passam 21 minutos das 11 nesta manhã de terça-feira. A temperatura a esta hora em Ponta Delgada é de 21 graus, a umidade relativa está situada nos 68%. A máxima prevista para hoje é de 24 graus. Quanto à previsão do Instituto Português do Mar e da Atmosfera para o Grupo Oriental, é de um dia com períodos de céu muito nublado com boas abertas e vento do quadrante leste na sua moderada entre os 10 e os 30 km hora.
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4: E nesta manhã de terça-feira, agora temos os sinais de Fernando Alves.
5: Os homens e mulheres que percorrem Morrer na Praia, o mais recente romance do cubano Leonardo Padura, revivem as tantas crenças, os tantos enganos, os tantos paraísos prometidos nesses longos dias em que, como recorda Rodolfo, aquele com quem o leitor mais tenderá a sentar-se no alpendre, o futuro pertencia por completo ao socialismo. Poça, que merdas engolimos, desabafa ele amargamente, conversando com Pablo no alpendre da casa. Um pouco adiante, a páginas 186 a 188 do livro, Rodolfo puxa a memória do avô Quintino enquanto caminha com Nora pelas ruas da Havana Velha. Ele revive as tantas vezes em que percorrera com o avô aquelas ruas. O avô costumava comprar-lhe um pastel de goiaba acabado de fazer, com a massa folhada estaladiça e a compota ainda fumegante, os melhores pastéis que comeu na vida. Rodolfo evoca nessa incursão pela memória a velha professora Etelvina, espécie de mulher fantasma, sempre a baloiçar-se numa cadeira, a quem seu avô devia o gosto pela leitura. Estas rememorações, anota Padura, faziam-no refletir sempre sobre a tenuidade da memória. Aqui chegado, sublinhei a palavra tenuidade, que não me lembro de ter anteriormente saboreado, ainda que facilmente ela me conduza à condição fugaz, quase imperceptível, que associamos ao que é ténuo. Fez bem a consagrada e premiada tradutora Helena Pita em pousar a palavra tenuidade na edição portuguesa de um livro que nos confronta com a memória ténue destes incertos tempos. Ao fazê-lo, devolve-nos uma palavra nossa que deixámos de usar cotidianamente, mais uma de tantas que deixámos a repousar nos dicionários. Quando me deparei com ela, fui ao dicionário, claro, sossegar a ténue dúvida. Lá está, sentada no alpendre das palavras, entre tenuicórnio, que remete para antenas ou cornos delgados, e tenuifloro, associada a flores pequenas. Lá está, subtil e delicada, a palavra tenuidade, a um tempo indigente e límpida, tal o leque de significação que os dicionaristas lhe concedem. Tão frágil, quase imperceptível, débil, fugaz. Como a teia ténue a que se refere João Cabral de Melo Neto no poema Tecendo Amanhã, incluído no livro A Educação pela Pedra. Sim, é certo. Um galo sozinho não tece uma amanhã. E por isso, o poeta registra exemplarmente esses sucessivos lances de tantos gritos dos galos, cada qual apanhando e continuando um outro grito de um outro galo, e entre todos, tecendo a teia ténue da manhã. A tenuidade da memória, observa Rodolfo, caminhando com Nora pelas ruas da Havana Velha. Nunca me tinhas contado essa história, observa ela. É um pouco triste. E ele, é a tristeza do esquecimento. Alguém lhe chamou o esquecimento que seremos. É como se já não existisse a pastelaria onde o avô nos comprava um pastel de goiaba acabado de fazer.
4: Os sinais de Fernando Alves. Chegamos às 11h26, até às 11h30, a música de S. Pedro.
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0: Ainda de passagem, os Everything But A Girl, o tema Twin Cities. Também a esta hora temos precisamente a edição de Sempre Solidários, Prémio Manuel António da Mota. Hoje em destaque o Centro Padre Alves Correia.
1: Mais de metade das pessoas acompanhadas pelo Centro Padre Alves Correia são mulheres, muitas mais solteiras, e sobre esses ombros recai ainda a coragem de recomeçar como imigrante. Coragem essa que, tantas vezes, tem a mesma dimensão das barreiras impostas pelo caminho. Ana Mansoa, diretora desta IPSS, apresenta um dos casos acompanhados por aquela instituição.
2: Trabalha das 8 às 13 num sítio, depois das 17 às 19 noutro sítio, e depois na 1:30 da manhã às 4:30 da manhã noutro sítio.
1: Três empregos, 3 horas de sono e 4 filhos para cuidar.
2: Foi enfrentando várias barreiras no acesso ao arrendamento por ter 4 menores, por ser estrangeira.
1: Mesmo com documentos em dia, mesmo a trabalhar, as portas foram-se fechando. Mas com acompanhamento, persistência e trabalho em rede, a realidade desta mulher mudou.
2: Depois de tantos anos em Portugal, a trabalhar e a contribuir também para o nosso país, mas acima de tudo a cumprir o seu grande papel de mãe, esta mulher tem uma casa digna para poder viver e para poder criar os seus filhos.
1: Há 34 anos que o Centro Padre Alves Correia cumpre a missão de lutar pela integração plena dos imigrantes em Portugal. E isso concretiza-se também ao personalizar o discurso sobre a comunidade.
2: De forma a que consigamos deixar de falar com base em dados muitas vezes infundados, para contar a história de pessoas, de famílias.
1: Histórias essas que, na verdade, podiam ser as de tantos portugueses espalhados pelo mundo.
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0: Ficamos com esta edição de Sempre Solidários, hoje em destaque o Centro Padre Alves Correia. Também nesta hora, já a seguir, fazemos um regresso à música com a Música Nacional.

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0: 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São 11h58 nos Açores.
1: A Unidade de Saúde Ilha de Santa Maria já dispõe de um aparelho de tomografia axial computadorizado, um investimento superior a 400 mil euros, adquirido ao abrigo do Plano de Recuperação e Resiliência. Termina hoje o prazo de entrega da declaração de IRS, sendo que os contribuintes procuram cada vez mais a ajuda de contabilistas certificados.
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2: A temperatura esta hora em Ponta Delgada é de 21 graus, umidade relativa está situada nos 68%, quanto à máxima prevista para hoje é de 24 graus para Ponta Delgada. Agora ao meio-dia atualizamos as principais notícias regionais na Açores TSF com a edição de Cristina Pires.
1: A Unidade de Saúde de Ilha de Santa Maria já dispõe de um aparelho de tomografia axial computadorizada, TAC, com um investimento superior a 400 mil euros, adquirido ao abrigo do Plano de Recuperação e Resiliência, o PRR, uma mais-valia para os utentes locais e para o próprio Serviço Regional de Saúde, como fez questão de salientar José Manuel Bolieiro, o presidente do Executivo açoriano.
3: Potencia melhor fidedignidade aos informações que se pretende obter, dá uma resposta que de novembro até à data já tem um número superior a 400 realizados TACs e que permitirá até gerir melhor não só o estado de ansiedade dos doentes, sujeitos a este exame complementar, diagnóstico, como também eventualmente evitar deslocações, designadamente a São Miguel e ao Hospital Divino Espírito Santo. Não há lista de espera, pode até haver no futuro auxiliar outras listas de espera, designadamente em São Miguel e no H10, que possam recorrer aqui, e isto é, obviamente, também uma oportunidade de darmos corpo prático à vontade estratégica que temos vindo a cumprir de complementaridade das capacidades instaladas no Serviço Regional de Saúde e nas diferentes geografias que temos.
1: Declarações do Presidente do Governo registadas pela Agência Lusa. Este investimento insere-se no âmbito do projeto do Hospital Digital, que também é apoiado pelo PRR, um projeto que, segundo Mónica Seidi, já está totalmente concluído nas Ilhas Terceira e Graciosa. A Secretária da Saúde adiantou ainda à Lusa que, em São Miguel, já foi iniciada a integração do Hospital de Ponta Delgada, o H10, e da Unidade de Saúde de Ilha. A Presidente do Conselho de Ilha de Santa Maria adiantou à Lusa que os conselheiros não ficaram totalmente satisfeitos com a reunião que mantiveram com o Governo Regional no âmbito da visita estatutária à ilha, mas compreenderam as justificações que foram dadas. Como exemplo, Dulce Rezendes referiu que não existe financiamento para a melhoria da rede viária, daí que a solução seja ir remendando aquilo que é possível remendar. Na saúde, o Executivo disse que tem disponibilidade para aumentar o número de profissionais em determinadas áreas, sendo um aspecto positivo para a Presidente do Conselho de Ilha. Já na educação, a Presidente do Conselho referiu que foi reclamada a remodelação da Escola Básica e Secundária de Vila do Porto e foram prometidos 375 mil euros para corrigir problemas ao nível da cobertura e infiltrações. Por sua vez, o Presidente do Governo, José Manuel Bolieiro, lembrou investimentos já realizados nas áreas da saúde e das acessibilidades rodoviárias e disse que tem sido dada uma resposta positiva na área da Habitação, razão pela qual considerou a reunião com o Conselho de Ilha muito positiva. O concurso público internacional para transporte marítimo de mercadorias para a Ilha das Flores ficou deserto, mas Berta Cabral, a secretária regional do Turismo, Mobilidade e Infraestruturas, adiantou à Lusa que vai ser lançado um novo procedimento, sendo que o valor base de 5,9 milhões de euros vai ser revisto.
4: Efetivamente ficou deserto, foi um concurso público internacional. Claro que é um serviço exigente, toda a gente sabe as vicissitudes que se tem que enfrentar, sobretudo de inverno, para chegar às flores, mas claro, vamos abrir outro concurso porque esse é o compromisso do Governo. Enquanto o Porto estiver em construção, nós vamos procurar uma solução alternativa e fiável, como tem acontecido até agora, para o abastecimento da população das flores. Claro que nós partimos do princípio que vai aparecer alguém com condições para fazer esse serviço agora neste segundo concurso. O preço base será revisto, há um estudo económico que tem que estar na base dessa revisão, está a ser feito para nós avançarmos o mais rapidamente possível com o novo concurso.
1: O novo concurso deverá ser lançado no prazo de 2 semanas. O atual concurso termina em outubro. A Câmara Municipal de Ponta Delgada registrou em 2025 um saldo positivo de 1,27 milhões de euros, tendo as contas da autarquia sido aprovadas por maioria na Assembleia Municipal. O presidente da Câmara de Ponta Delgada, Pedro Nascimento Cabral, citado pela Lusa, refere que a aprovação das contas confirma que Ponta Delgada tem hoje uma Câmara financeiramente sólida, que sabe gerir com rigor o dinheiro dos contribuintes e transformar esse rigor em mais investimento, mais apoio às famílias, às instituições e às empresas. O exercício de 2025 encerrou com um saldo líquido positivo de 1,27 milhões de euros, apresentando um saldo de gerência de 15,9 milhões de euros, enquanto a receita total ascendeu a 97,17 milhões de euros. Já a despesa de capital aumentou 83,3%, impulsionada pela execução de projetos financiados pelo Plano de Recuperação e Resiliência. Ainda de acordo com os dados revelados pela autarquia, cerca de 83% da atividade municipal é financiada por capitais próprios, o que evidencia uma reduzida dependência de financiamento externo. A Assembleia Municipal aprovou também a polémica minuta do segundo aditamento ao contrato-programa sectorial plurianual com o Coliseu Miquelense, viabilizando o acesso a cerca de 2 milhões de euros de financiamento externo destinados à concretização da PDL 26, Capital Portuguesa da Cultura. O aditamento foi aprovado por maioria, com os votos favoráveis do PSD, PS, Iniciativa Liberal, Movimento Cívico Santa Clara Vida Nova, com 6 abstenções dos deputados do Movimento Ponta Delgada para Todos e com os votos contra dos deputados do Chega. A procura por contabilistas para a entrega do IRS aumentou este ano cerca de 60% comparativamente a 2025. A estimativa é feita à TSF pela bastonária da Ordem dos Contabilistas no dia em que termina o prazo de entrega da declaração do rendimento de pessoas singulares. Paula Franco adianta também que já foram submetidas 90% das declarações.
5: Chegar a pontaria para os 60% das declarações são submetidas por contabilistas certificados. Não quer dizer que não fosse já grande nos outros anos, também era, mas nós sentimos que cada vez mais os contribuintes têm dúvidas, não querem arriscar, eu diria, e portanto recorrem a profissionais e todos os anos sentimos que vai sempre aumentando esta procura.
6: E já foram entregues muitas declarações?
5: Já. A maior parte das declarações estão enviadas, 90% das declarações estão enviadas.
1: Paula Franco, a bastonária da Ordem dos Contabilistas, é entrevistada pela jornalista Inês Cortês. A edição deste ano da Escola de Verão sobre Perigos Geológicos vai reunir este mês em Ponta Delgada 24 jovens investigadores e especialistas internacionais para reforçar conhecimentos sobre riscos geológicos nas ilhas vulcânicas. Em declarações à Agência Lusa, a diretora do IVAR, o Instituto de Investigação em Vulcanologia e Avaliação de Riscos da Universidade dos Açores, Fátima Viveiros, sublinha também que a iniciativa pretende captar estudantes que possam vir a contribuir para o desenvolvimento da vulcanologia no arquipélago.
7: Para além dos alunos aqui da Universidade dos Açores, vêm muitos alunos ao nível internacional. O objetivo é, por um lado, dotarmos os alunos que queiram participar, quer os nossos, quer os que vêm de fora, de conhecimentos transversais na área dos perigos geológicos. Por outro lado, é até ver se captamos alunos que venham de outras realidades, com outros tipos de background e que queiram ficar a contribuir para o desenvolvimento da vulcanologia nos Açores.
1: Cinco investigadores de reconhecido mérito internacional vão marcar presença na edição deste ano, onde irão abordar temas como os gases vulcânicos, os perigos associados aos movimentos de vertente e as estratégias de resposta a situações de emergência em termos de crise vulcânica. Ora, para Fátima Viveiros, a presença destes especialistas representa uma mais-valia não apenas para os estudantes, mas também para o próprio IVAR.
7: Este tipo de convidado também nos permite desafiar e tentarmos pensar em novas áreas de investigação que podemos desenvolver no IVAR. Portanto, estas escolas não só são úteis para os alunos que vêm participar e temos, como eu lhe disse, 24 alunos, mas também esta colaboração com os investigadores estrangeiros que vêm colaborar na lecionação permitem-nos melhorar e estreitar relações e até pensar em novos projetos e novas áreas que nós possamos desenvolver em conjunto.
1: A Escola Internacional de Verão sobre Perigos Geológicos irá decorrer entre 12 e 19 de julho. É promovida pelo IVAR e conta com o apoio do Governo Regional através de um programa de financiamento plurianual de 3 anos. A Polícia Judiciária, através do Departamento de Investigação Criminal dos Açores, identificou e deteve em flagrante delito um homem com 40 anos por fortes indícios da prática do crime de tráfico de estupefacientes. A detenção teve lugar na cidade da Praia da Vitória, na sequência de uma operação policial que permitiu a apreensão de 1 quilo de cocaína que se encontrava na posse do suspeito. A droga agora apreendida, adianta a PJ num comunicado, seria suficiente para 5.165 dias de consumo médio individual. O detido, de nacionalidade estrangeira, será presente às autoridades judiciárias para a aplicação das adequadas medidas de coação.

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1: Passam agora 10 minutos do meio-dia, à altura para ficarmos também com o espaço de opinião que às terças-feiras tem a assinatura da jornalista Inês Cardoso.
2: Diana Patinho estava a lavar loiça num oitavo andar em Lagoaira quando sentiu o chão a tremer. Correu para o filho, de apenas 18 dias, abraçou-o e foi esse abraço que os manteve juntos quando o prédio desabou e se afundaram nos escombros. Resistiram durante 32 horas, até serem resgatados graças à insistência da família. A imagem frágil de Juan David, agarrado por um pai em lágrimas com a força do milagre, foi partilhada em todo o mundo e tornou-se símbolo de esperança. Os números da catástrofe na Venezuela são, apesar dos pequenos pontos de luz na escuridão, avassaladores. Atingiram-se as horas críticas em que é escassa a expectativa de encontrar sobreviventes e mais de 50 mil pessoas continuam desaparecidas. Quando uma tragédia nos abala aos alicerces, seja essa tragédia global e coletiva ou íntima, é quase automático desabafarmos sobre o inesperado ou absurdo da vida. Mas como seria se nos lembrássemos mais vezes da nossa absoluta fragilidade? Amaríamos mais? Sorriríamos mais? Perderíamos menos tempo com guerrilhas e comportamentos destrutivos? Cultivaríamos a empatia que tanta falta faz? Olharíamos mais atentamente para o que nos rodeia? Cuidaríamos melhor dos sonhos, os nossos e os dos outros? A maior responsabilidade que temos é tentar preencher o nosso tempo com sentido. Não numa lógica motivacional tão típica dos nossos dias, mas numa visão aberta que ambiciona uma vida mais plena para todas as pessoas. São elas, as pessoas, a medida de toda a criação e atividade humanas. Cada vez mais vejo a política como a escolha diária que cada um de nós faz para moldar o mundo em que queremos viver. Se por vezes sentimos que falta dignidade e caminho aos nossos titulares de cargos públicos, a verdade é que também os nossos comportamentos e conversas de café dão lastro ao que se passa no Parlamento. O sentido de bem comum, a construção de comunidade em cada um dos nossos gestos, é na verdade a questão de fundo da política. Porque nada é tão político como a vida.
1: Chegámos precisamente com a opinião às terças-feiras com a jornalista Inês Cardoso. Agora passam 12 minutos do meio-dia.
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0: E volta à música a recordar-me o Zestan Marine de Chade Adu, também a SOS Band, há pouco o Rui Veloso e Alvin Johnson.
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0: Boa tarde, é meio-dia e meia nos Açores.
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0: E neste início de tarde ficamos agora com o humor de José Pedro Silva em Parece Mentira.
2: José Luís Carneiro completou um ano à frente do Partido Socialista e, como é costume nas festas, houve excessos. Neste caso, apenas de figuras de estilo. Têm sido para todos os gostos. Mas vamos lá. Primeiro pediu ao Primeiro-Ministro para tirar a cabeça da areia. Acredito eu que isto seja uma figura de estilo, porque também não excluo a hipótese de Luís Montenegro andar pela nossa costa à procura de petróleo ou de gás natural para financiar o seu fundo soberano. Se este verão, na praia, der com o chefe do governo enfiado no areal, deixo o Luís trabalhar. Ao fundo soberano, o aniversariante Carneiro chamou OVNI. Neste caso, pode tratar-se de um corte com anteriores lideranças socialistas, porque António Costa via mais vacas voadoras. No caso de Costa, também não estou absolutamente seguro de que era uma metáfora. Temos um arsenal de gado nas imediações da base das Lajes, que não é brincadeira. Sem querer alimentar teorias da conspiração, acho que se tentou ali alguma coisa, mas a aerodinâmica das vacas acabou por comprometer o plano e ficaram em terra. Carneiro, no arranque da Comissão Nacional do PS para celebrar o seu primeiro ano no Largo do Rato, parece a Arca de Noé, pois parece, disse, e vou citar: os portugueses podem não acompanhar todas as manobras políticas da AD e do Chega e nem perceber o namoro que umas vezes é feito com beijos, outras vezes é feito com amus. Menos, José Luís. Não sei que estratégia é esta de procurar conquistar a simpatia do eleitorado agoniando-o. Podemos conquistar pessoas pelo estômago? Podemos. Mas a ideia é um cozido ou um bacalhau à brás, não é uma inflamação. Por favor, por este andar, quando em campanha, vão ter de se deixar de bonés e canetas para passar a distribuir sais de frutos e água com gás. Beijo! Como é que agora vamos desver isto? Não gostamos quando se dão mal no Parlamento, mas vamos sempre preferir a que se deem assim tão bem. É que ainda por cima, o PS acaba de dar mão ao governo para a prestação social única e alegam que se tratou de uma grande vitória. Ai de quem pedir ao líder socialista uma imagem para isto. Não queremos ouvir, não queremos saber. Estes comentários foram todos no domingo. O secretário-geral podia estar com poucas horas de sono por ter estado a ver Portugal contra a Colômbia. Contra, neste caso, será uma hipérbole, porque jogámos a favor. Acontece que chegou segunda-feira e o José Luís desafiou o governo a fazer inversão de marcha porque está em contramão numa autoestrada e em grande velocidade. Ironicamente, esta metáfora também tem dois sentidos. É que Carneiro vê um indivíduo numa autoestrada, em contramão, a grande velocidade, e o que é que faz? Desafia-o a fazer inversão de marcha. Não é para o travar, não. Pode estar a trabalhar, só temos de avisá-lo que não é por ali. Olhe, desculpe, mas vá lá. Podia ter escrito uma carta a pedir-lhe apenas para ligar os faróis. Em poucas horas, o primeiro-ministro já esteve com a cabeça na areia, em contramão numa autoestrada, a grande velocidade e aos beijos com um OVNI. Isto assim não é oposição ao governo, é ao Camões, logo nos 500 anos do seu nascimento.
0: O humor de José Pedro Silva em Parece Mentira na Sur-CSF. Agora ficamos com a música de Ella Langley e também de Amy Hester.

0: Chama-se At Last, música de James Arthur, há pouco Amy Hester com Sugar e também Ella Langley com Shoes in Texas. Daqui a pouco na Source SF temos os negócios em português.
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0: E agora ficamos com Ana Maria Ramos e a edição de Negócios em Português.
2: O QSP Summit faz parte de um pacote de investimento de 20 milhões que o Turismo de Portugal alocou para o turismo de negócios ou corporativo este ano. Uma área que também conta com 25% do orçamento do turismo Porto e Norte. O evento já vai com 19 edições, tem tido retorno na ordem dos 10 milhões para toda a região do Porto. Em anfitriã, a autarca Luísa Salgueiro também não se queixa.
3: Para nós é uma oportunidade de receber neste ano, conta-se que haja à volta de 3.500 pessoas a participar. Todas com um perfil interessante, porque são pessoas com responsabilidade na área empresarial e que vêm aqui a Matosinhos conhecer aquilo que melhor existe em termos de intervenções, em termos de oradores. Isso para nós era um impacto, por um lado, direto em termos dos 3.500 participantes que aqui vêm, mas também toda a movimentação que gera um evento como este, que nos diz que o impacto direto em Matosinhos é de quase 2 milhões de euros, é 1.9 milhões de euros de acordo com as estimativas que estão realizadas. E uma fortíssima projeção mediática, uma vez que estão vistas 8 mil inserções publicitárias, mais de 20 mil interações e 6 milhões de impressões. E depois, para além das condições logísticas e de todo o espaço da Expo Nord e de envolvente, temos muito mais do que isso. Temos um concelho onde é bom comer, com mais de 400 restaurantes de peixe, onde se come muito bem, com uma costa atrativa, muito qualificada, onde as praias comuns estão muito convidativas, com vias de acesso que ligam a todo o ponto do país, ao lado do aeroporto. Portanto, os números do turismo são muito animadores, continuamos a crescer nos mais variados domínios, seja nos peregrinos, seja no turismo do surf, seja no turismo religioso, seja no turismo da arquitetura. Todos os indicadores vão nesse sentido e, portanto, a oferta de camas também tem acompanhado esse aumento, naturalmente dando a atenção que o setor necessita, com o terminal de cruzeiros aqui no nosso território, mas não tendo como principal atividade, em termos de impacto económico concelhio, o turismo. Mesmo o The Guardian publicou uma peça sobre Matosinhos que vale a pena ler e que é mais isenta vista relativamente de Matosinhos e, portanto, é mais uma razão para estarmos animados na avaliação que fazemos do trabalho que temos vindo a realizar. Creio que somos mesmo o cenário ideal onde deve ocorrer um summit com uma importância como esta. Claro que na envolvente direta à Expo Nord há alguns constrangimentos que resultam da obra do Metrobus, mas tal como aconteceu no Senhor de Matosinhos, tal como aconteceu no Rally, que ocorreram em simultâneo com as obras, tudo foi possível harmonizar. Portanto, não prevemos nenhuma dificuldade adicional e Matosinhos tem muitas condições para receber estes e muitos mais do que estes participantes.
2: O QSP arranca hoje com Nouriel Roubini, o economista conhecido como o Dr. Catástrofe por ter antecipado a crise do subprime em 2008, que sobe ao palco no Palácio da Bolsa para falar do estado do mundo e numa região onde o turismo cresceu 6 a 7%. Nos primeiros meses deste ano.
0: Os Negócios em Português, a edição de Ana Maria Ramos, e para já ficamos com a música de Prince e também de Pharrell Williams.

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0: Boa tarde, é meio-dia e 58 nos Açores.
1: A Unidade de Saúde de Ilha de Santa Maria já dispõe de um aparelho de tomografia axial computadorizado, um investimento superior a 400 mil euros adquirido ao abrigo do Plano de Recuperação e Resiliência. O prazo para a entrega do IRS termina hoje, num ano em que a procura por contabilistas aumentou 60%. A estimativa é da própria Ordem.
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0: Temperatura a esta hora em Ponta Delgada é de 21 graus, umidade relativa está situada nos 68%, máxima prevista para hoje é de 24 graus para Ponta Delgada. Agora à uma, ficamos com as notícias na SUS TSF, a edição é de Cristina Pires.
1: A Unidade Sul de Ilha de Santa Maria já dispõe de um aparelho de tomografia axial computarizada, uma TAC, um investimento superior a 400 mil euros, adquirido ao abrigo do Plano de Recuperação e Resiliência, PRR, uma mais-valia para os utentes locais e para o próprio Serviço Regional de Saúde, entende José Manuel Bolieiro, presidente do Executivo Açoriano.
2: Potencia melhor fidedignidade aos informações que se pretende obter, dá uma resposta que de novembro até à data já tem um número superior a 400 realizados TACs e que permitirá até gerir melhor não só o estado de ansiedade dos doentes, sujeitos a este exame complementar, diagnóstico, como também eventualmente evitar deslocações, designadamente a São Miguel e ao Hospital Divino Espírito Santo. Não há lista de espera, pode até vir no futuro auxiliar outras listas de espera, designadamente em São Miguel e no H10, que possam recorrer aqui, e isto é, obviamente, também uma oportunidade de darmos corpo prático à vontade estratégica que temos vindo a cumprir de complementaridade das capacidades instaladas no Serviço Regional de Saúde e nas diferentes geografias que temos.
1: Este investimento insere-se no âmbito do projeto do Hospital Digital, que também é apoiado pelo PRR, um projeto que, segundo Mónica Seidi, já está totalmente concluído nas Ilhas Terceira e Graciosa. A Secretária da Saúde adiantou ainda à Lusa que, em São Miguel, já foi iniciada a integração do H10, ou seja, do Hospital de Ponta Delgada e da Unidade de Saúde de Ilha. A Presidente do Conselho de Ilha de Santa Maria adiantou à Lusa que os conselheiros não ficaram totalmente satisfeitos com a reunião que mantiveram com o Governo Regional no âmbito da visita estatutária à ilha, mas compreenderam as justificações que foram dadas. Como exemplo, Dulce Rezendes referiu que não existe financiamento para a melhoria da rede viária, daí que a solução seja ir remendando aquilo que é possível remendar. Na saúde, o Executivo disse que tem disponibilidade para aumentar o número de profissionais em determinadas áreas, sendo um aspecto positivo para a Presidente do Conselho de Ilha. Já na educação, Dulce Rezendes referiu que foi reclamada a remodelação da Escola Básica e Secundária de Vila do Porto e foram prometidos 375 mil euros para corrigir problemas ao nível da cobertura e infiltrações. Por sua vez, o Presidente do Governo, José Manuel Bolieiro, lembrou investimentos já realizados nas áreas da saúde e das acessibilidades rodoviárias e disse que tem sido dada uma resposta positiva na área da habitação, razão pela qual considerou também a reunião com o Conselho de Ilha muito positiva. O concurso público internacional para transporte marítimo de mercadorias para a Ilha das Flores ficou deserto, mas Berta Cabral, a secretária regional do Turismo, Mobilidade e Infraestruturas, adiantou à Lusa que vai ser lançado um novo procedimento, sendo que o valor base de 5,9 milhões de euros vai ser revisto.
3: Efetivamente ficou deserto, foi um concurso público internacional. Claro que é um serviço exigente, toda a gente sabe as vicissitudes que se tem que enfrentar, sobretudo de inverno, para chegar às Flores, mas claro, vamos abrir outro concurso porque esse é o compromisso do Governo. Enquanto o Porto estiver em construção, nós vamos procurar uma solução alternativa e fiável, como tem acontecido até agora, para o abastecimento da população das Flores. Claro que nós partimos do princípio que vai aparecer alguém com condições para fazer esse serviço agora neste segundo concurso. O preço base será revisto, há um estudo económico que tem que estar na base dessa revisão, está a ser feito para nós avançarmos o mais rapidamente possível com o novo concurso.
1: O novo concurso deverá ser lançado no prazo de 2 semanas. O atual concurso termina em outubro. A Câmara Municipal de Ponta Delgada registrou em 2025 um saldo positivo de 1,27 milhões de euros, tendo as contas da autarquia sido aprovadas por maioria na Assembleia Municipal. O presidente da Câmara Municipal de Ponta Delgada, Pedro Nascimento Cabral, citado pela Lusa, refere que a aprovação das contas confirma que Ponta Delgada tem hoje uma Câmara financeiramente sólida, que sabe gerir com rigor o dinheiro dos contribuintes e transformar esse rigor em mais investimento, mais apoio às famílias, às instituições e às empresas. O exercício de 2025 encerrou com um resultado líquido positivo de 1,27 milhões de euros, como já tinha referido, apresentando um saldo de gerência de 15,9 milhões milhões de euros, enquanto a receita total ascendeu a 97,17 milhões de euros. Já a despesa de capital aumentou 83,3%, impulsionada pela execução de projetos financiados pelo Plano de Recuperação e Resiliência. Ainda de acordo com os dados revelados pela autarquia, cerca de 83% da atividade municipal é financiada por capitais próprios, o que evidencia uma reduzida dependência de financiamento externo. A Assembleia Municipal aprovou também a polémica minuta do segundo aditamento ao contrato de programa sectorial plurianual com o Coliseu Miquelense, viabilizando o acesso a cerca de 2 milhões de euros de financiamento externo destinados à concretização da PDL 26, Capital Portuguesa da Cultura. O aditamento foi aprovado por maioria com os votos favoráveis do PSD, PS, Iniciativa Liberal, Movimento Cívico Santa Clara, Vida Nova, com 6 abstenções dos deputados do Movimento Ponta Delgada para Todos e com os votos contra dos deputados do Chega. A procura por contabilistas para a entrega do IRS aumentou este ano cerca de 60% comparativamente a 2025. A estimativa é feita à TSF pela bastonária da Ordem dos Contabilistas no dia em que termina o prazo de entrega da declaração do rendimento de pessoas singulares. Paula Franco adianta também que já foram submetidas 90% das declarações.
4: Chegar a pontaria para os 60% das declarações são submetidas por contabilistas certificados. Não quer dizer que não fosse já grande nos outros anos, também era, mas nós sentimos que cada vez mais os contribuintes têm dúvidas, não querem arriscar, eu diria, e portanto recorrem a profissionais e todos os anos sentimos que vai sempre aumentando esta procura.
5: E já foram entregues muitas declarações?
4: Já. A maior parte das declarações estão enviadas, 90% das declarações estão enviadas.
1: Paula Franco, a bastonária da Ordem dos Contabilistas, é entrevistada pela jornalista Inês Cortês. A Escola de Verão sobre Perigos Geológicos vai reunir este mês, em Ponta Delgada, 24 jovens investigadores e especialistas internacionais para reforçar conhecimentos sobre riscos geológicos nas ilhas vulcânicas. Em declarações à agência Lusa, a diretora do IVAR, o Instituto de Investigação em Vulcanologia e Avaliação de Riscos da Universidade dos Açores, Fátima Viveiros, sublinhou também que a iniciativa pretende captar estudantes que possam vir a contribuir para o desenvolvimento da vulcanologia na região.
6: Para além dos alunos aqui da Universidade dos Açores, vêm muitos alunos ao nível internacional. O objetivo é, por um lado, dotarmos os alunos que queiram participar, quer os nossos, quer os que vêm de fora, de conhecimentos transversais na área dos perigos geológicos. Por outro lado, é até ver se captamos alunos que venham de outras realidades, com outros tipos de background e que queiram ficar a contribuir para o desenvolvimento da vulcanologia nos Açores.
1: 5 investigadores de reconhecido mérito internacional vão marcar presença na edição deste ano, onde irão abordar temas como os gases vulcânicos, os perigos associados aos movimentos de vertente e as estratégias de resposta a situações de emergência em termos de crise vulcânica. Ora, para Fátima Viveiros, a presença destes especialistas representa uma mais-valia, não apenas para os estudantes, mas também para o próprio IVAR.
6: Este tipo de convidado também nos permite desafiar e tentarmos pensar em novas áreas de investigação que podemos desenvolver no IVAR. Portanto, estas escolas não só são úteis para os alunos que vêm participar e temos, como eu lhe disse, 24 alunos, mas também esta colaboração com os investigadores estrangeiros que vêm colaborar na lecionação permitem-nos melhorar e estreitar relações e até pensar em novos projetos e novas áreas que nós possamos desenvolver em conjunto.
1: A Escola Internacional de Verão sobre Perigos Geológicos irá decorrer entre 12 e 19 de julho, é promovida pelo IVAR e conta com o apoio do Governo Regional através de um programa de financiamento plurianual de 3 anos. A Polícia Judiciária, através do Departamento de Investigação Criminal dos Açores, identificou e deteve em flagrante delito um homem com 40 anos por fortes indícios da prática do crime de tráfico de estupefacientes. A detenção teve lugar na cidade da Praia da Vitória, na sequência de uma operação policial que permitiu a apreensão de 1 quilo de cocaína que se encontrava na posse do suspeito. A droga agora apreendida, adianta a PJ num comunicado enviado às relações, seria suficiente para 5.165 dias de consumo médio individual. O detido de nacionalidade estrangeira será presente às autoridades judiciárias para a aplicação das adequadas medidas de coação.

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Passam agora 11 minutos da uma e já a seguir na Source TSF ficamos, como é habitual, às terças-feiras e a esta hora com o Judite Menezes e Sousa e o Conselho de Líderes.

0: aprovada. Hoje em debate a proposta do Governo para criar um fundo soberano, ideia que saiu do Congresso do PSD, com o Primeiro-Ministro a apontar investimentos em áreas estratégicas. O Ministro Leitão Amaro veio depois rejeitar a ideia de intervencionismo, dando como exemplo a participação de alguma intervenção soberana nacional, onde já existe participação soberana estrangeira. Vale ainda lembrar que durante o Governo do Partido Socialista, o então Ministro Fernando Medina tinha sugerido uma solução diferente, centrada na utilização de excedentes orçamentais para preparar o país para crises futuras. Vamos agora ao debate, quando ainda pairam muitas dúvidas sobre o que está realmente aqui em causa. Duas boas-vindas a Miguel Costa Matos, do Partido Socialista, Mário Muri Lopes, da Iniciativa Liberal, Jorge Pinto, do LIVRE, também provavelmente irá juntar-se a este debate. Adianto ainda que o PSD foi convidado, mas optou por não aceitar participar nesta discussão. Começo pelo Miguel Costa Matos para lhe perguntar se Portugal precisa de um fundo soberano.
1: Viva Judite, cumprimentar o Mário e também todos os nossos ouvintes. Portugal precisa de ter a capacidade de conseguir fazer investimento público. Nós temos tido muitas dificuldades nos últimos anos e nós sabemos que não vamos ter fundos europeus para sempre. Este último ano passado, 2025, teve a pior taxa de execução do investimento público dos últimos 10 anos. E agora com o PRR, o que nós estamos a ver são muitos projetos, muitos investimentos que vão ficar sem financiamento. E foi um bocadinho nesse sentido que o PS defendeu, em 2023, penso eu, a criação do que há bocadinho chamou o Fundo de Medina, uhum, que seria para usar os excedentes para podermos preparar esses investimentos. Ora, neste momento os excedentes já foram, a AD esbanjou-os a todos. Depois, olhamos para aquilo que são os propósitos que a AD quer para este fundo soberano e não se trata de assegurar fundos de financiamento para esse tipo de investimentos estratégicos. Trata-se de financiar participações minoritárias em empresas maduras. Ora, nem isso é, portanto, estes investimentos que se fazem falta ao país, também fazem falta às empresas, já agora, mas também não se trata, por exemplo, de uma política de mercado de capitais. Repare que anteriores versões do PSD e depois com continuidade em governos do PS criaram o Banco Português de Fomento para podermos ter no âmbito do mercado de capitais investimento em startups, investimento em empresas de inovação. Não é nenhum destes objetivos que a AD quer. E portanto nós não percebemos sinceramente qual é a estratégia por detrás deste fundo soberano. Isso é uma coisa sem nexo, mas vale ser uma coisa que não existe. Portanto, há de que tem que esclarecer. É pena que não venham estes debates. Percebe-se algum embaraço da parte do Governo com o anúncio de Luís Montenegro.
0: Mário Brilho Lopes, bem-vindo também. Logo no Congresso, na altura em que foi feito este anúncio, foi crítico desta ideia. Na altura disse até que parecia que estava a ouvir o líder de um outro partido. Pergunto se a Iniciativa Liberal se opõe ao princípio de um fundo soberano ou apenas a este modelo concreto.
2: Bom, antes de mais, Judite, cumprimentar aqui os participantes do painel, o Miguel, o Jorge e os ouvintes da TSF, e dar nota que é pena que o PSD não esteja presente. Já é o segundo debate na rádio que eu faço sobre o Fundo Soberano e o PSD nunca esteve presente. Seria importante para poder dar aqui alguns detalhes que ainda são desconhecidos à data. Relativamente à questão do Fundo Soberano, da nossa posição de princípio, um Fundo Soberano faz sentido quando existem fundos para gerir. É o caso, por exemplo, da Noruega, que tem grandes reservas de petróleo e, como tal, gera muitos excedentes esses que não podem ser imediatamente canalizados para a economia, e também não faria sentido, seria uma injustiça intergeracional para com as gerações futuras, estar a devolvê-los todos já à população, a quem neste momento vive na Noruega. A mesma coisa com a Arábia Saudita. Estão sentados em barris de petróleo, portanto têm muitos fundos para gerir e, como tal, faz sentido a criação de um fundo soberano. Qual é o problema de Portugal? É que não temos esses fundos. Não tendo esses fundos, a questão coloca-se, então vamos gerir exatamente o quê? Portanto, a nossa posição não é uma posição contra o fundo soberano, é apenas uma posição de pragmatismo, de realismo, é de cheirar a terra. é perceber que no nosso contexto, que ainda temos uma dívida pública muito elevada, que ainda temos uma dívida externa muito elevada, em que os nossos excedentes orçamentais, que os que existiram, foram bastante reduzidos. Miguel Costa Matos dizia há pouco que esses excedentes orçamentais foram desbaratados. Não foram desbaratados, eram excedentes orçamentais muito reduzidos e que, sobretudo, com base em receita conjuntural, que não conseguimos antever se manterá no futuro, e esses recursos são necessários para abater à dívida e são necessários para resolver os problemas do país, porque o país tem a educação no estado em que está, a saúde no estado em que está, a justiça no estado em que está e a habitação no estado em que está, e com tantos problemas sobram poucos fundos, poucos recursos para a constituição do Fundo Soberano. Esse é o primeiro ponto. O segundo ponto tem que ver com esta ideia de termos, uma vez mais, o Estado aqui a definir quais são os objetivos económicos do país, o Estado intervencionista, o Estado que vai gerir as empresas. E a nossa experiência que nós temos em Portugal de ter o Estado enquanto acionista é péssima, é muito má mesmo. Todos os exemplos são de facto muito maus. É difícil encontrar uma empresa, com exceção eventualmente da Caixa Geral de Depósitos agora, porque na verdade se comporta como uma empresa privada, mas com essa exceção, a maior parte das empresas que são participadas pelo Estado, quase todas elas dão prejuízo. E portanto, esta ideia também de termos aqui o Estado a intervir na economia também nos desassossega, porque a experiência não é positiva. E é apenas por isso, porque se de facto existissem aqui um fundos consideráveis, faria todo sentido constituir um fundo soberano. Mas, enfim, em algum momento é preciso descer à terra e perceber que essa não é a nossa realidade em Portugal, neste momento, pelo menos, e como tal, não faz sentido estar a falar de um fundo soberano, mais a incerteza que isso gera nos mercados, a ideia de que o Estado agora vai de forma discricionária decidir onde e não intervir. Portanto, isso também cria incerteza e desestabiliza.
0: Regresso então ao Miguel para pegar nesta deixa do Mário e perguntar se, num contexto de crescimento económico que temos agora mais fraco e também com aqui conhecida pressão sobre os serviços públicos, se é realista avançar nesta altura com uma ideia, com a constituição deste fundo.
1: Bom, os fundos soberanos noutras partes do mundo, como disse o Mário, são financiados com receitas extraordinárias. Nós poderíamos ter, de facto, receitas extraordinárias no nosso país. Nós, com a inflação, estamos a ver lucros extraordinários em alguns setores que poderiam ajudar a financiar justamente a constituição de um fundo soberano. O setor empresarial do Estado não tem um percurso financeiro tão negativo como a Mário Maria Lopes apresenta. Nós sabemos que quando o setor empresarial do Estado tem capitais suficientes, quando ele é compensado pelo Estado, pelo serviço público que preste, então ele consegue ter lucros. Veja-se o caso da CP, veja-se o caso também da Caixa Geral de Depósitos, mas veja-se outras empresas públicas que são lucrativas, como é o caso da Águas de Portugal, por exemplo. E, portanto, nós não podemos ser nem maximalistas em querer empresas públicas para tudo, nem minimalistas em não querer empresas públicas para nada. É preciso perceber que algumas empresas públicas podem ter um papel, e é preciso perceber que até numa política de inovação, por exemplo, nos Estados Unidos, conseguiu desenvolver a internet, os sistemas de GPS, os iPhones, com tecnologias que foram financiadas pelo Estado, em grande medida. Aliás, também as empresas farmacêuticas têm todas elas grandes financiamentos estatais. E, portanto, isto tudo para dizer que há, de facto, um papel para o Estado, mas esse papel tem que ser orientado para o que é estratégico, a promover a inovação, para promover, enfim, os serviços públicos, para colmatar as falhas de mercado. Eu queria só terminar com um último ponto acerca disto, porque me parece uma coisa que o governo da AD não soube acautelar, que é Bruxelas não permite investimentos à toa. Os investimentos nas empresas públicas têm que ser feitos em condições de mercado, muitas vezes. E, por exemplo, no caso quando o Estado investiu no novo banco, para resgatar o novo banco, não permitiu sequer haver um administrador público no novo banco. Ora, se este modelo fosse para ser repetido com o fundo soberano, estamos a falar provavelmente do Estado meter dinheiro em empresas que foram privatizadas, como a ANA ou como a REN, não é, para usar os exemplos que o Primeiro-Ministro utilizou, sem metendo lá dinheiro, mas sem a capacidade de fazer representar os interesses do Estado, os interesses de todos nós, os portugueses, nesses conselhos de administração. Portanto, é meter dinheiro, mas depois de ser apenas um espectador. É um acionista espectador. Não é um papel que faça muito sentido e que cautela os melhores interesses do Estado. E, portanto, quer dizer, o governo tem que vir esclarecer estas dúvidas todas. Acho que não se fecha a porta à partida a nada, mas também não vamos estar aqui a alimentar uma ideia que, sinceramente, aparentemente deixa bastante a desejar.
0: Já agora, Mário Murilo Lopes, pegando nas palavras, nas explicações que existem para já do ministro António Leitão Amaro sobre a possibilidade de intervenção no caso de estar aqui em causa uma participação onde já existe participação soberana estrangeira. Esse é um argumento que, de certa forma, faz sentido para a Iniciativa Liberal?
2: Não, isto é o argumento do nacionalismo económico. Nós estamos a retroceder nos avanços que foram feitos nos últimos 200 anos, em que havia um consenso alargado de que o protecionismo é mau, de que o intervencionismo tende a gerar mais custos do que ganhos para as pessoas e que uma economia aberta, sobretudo uma pequena economia aberta como Portugal, se seguir estas políticas de nacionalismo económico, tende a ficar pior do que estaria se estiver mais aberto ao exterior. Dito isto, há sempre questões geopolíticas que devem ser atendidas. Se há capitais estrangeiros a entrar em Portugal que possam vir de um país que no futuro ponha em causa os nossos interesses nacionais e a nossa soberania, isso deve ser atendido. Mas isso deve ser atendido a montante. Se de facto há uma ameaça, o Estado pode vetar a entrada desses capitais nessas empresas. E, portanto, há outros instrumentos políticos para gerir que não, no fundo, jogar no mesmo jogo que é este intervencionismo que os outros fazem. Já agora, dizer aqui duas coisas que são importantes. A primeira tem que ver com, novamente, a questão dos fundos. Portugal poderia ter tido esses fundos, se, por exemplo, permitisse e não tivesse vetado e votado mesmo contra, foi chumbado por muitos partidos, sobretudo à esquerda, a prospeção de gás ou até de lítio em Portugal. Portugal tem das maiores
1: reservas. Isso não é verdade.
2: De lítio, não, é verdade. Portugal tem das maiores reservas de lítio do mundo e
1: nada na lei impede o seu desenvolvimento, Mário.
2: Impede grande oposição política. Grande oposição política e para lá de todos os obstáculos que são colocados do ponto de vista das agências ambientais que vão muito para lá da lei e que têm estado de espírito relativamente a este assunto. E já agora, quem o disse, até não fui só eu, foi por exemplo o ex-secretário de Estado do Partido Socialista, João Galamba, que denuncia mesmo a APA e o ICNF como forças de bloqueio no desenvolvimento do país, no setor energético. E portanto isto é sabido. E já agora dizer
1: mas
2: também...
1: Mas não é no caso do gás natural, Mário, porque no caso do gás natural fez a prospeção...
2: No caso do gás natural
1: e no caso do petróleo fez-se a prospeção e percebeu-se que não havia viabilidade comercial e foi nesse sentido que ainda deixou-se de fazer isso em Portugal.
2: Falei também da questão do lítio, que de facto temos das maiores reservas
1: no
2: do
1: lítio,
2: mundo.
1: No lítio tens razão, embora não é uma questão legal, é uma questão administrativa.
2: Devo dizer, pois é, tudo bem, administrativa. São as entidades do Estado que são forças de bloqueio e também existe um posicionamento político mais à esquerda que é contra qualquer tipo de prospeção. O que é uma enorme hipocrisia, porque andam os portugueses a comprar carros elétricos que usam baterias de lítio que são, no fundo, produzidas lá fora, quando poderiam estar a ser produzidas
1: aqui. Estamos de acordo.
2: Estar a usar
1: o
2: esses
1: governo recursos. Do PS foi muito castigado por defender a exploração de lítio. Ainda bem que temos um aliado na IEL para esse efeito.
2: Nós sempre, se houve tema que nós aliás alertamos, era precisamente a capacidade de nós explorarmos os nossos recursos naturais. Até porque tem de haver um equilíbrio entre o ambiente e o desenvolvimento económico, porque as pessoas precisam de recursos. Dito isto, já agora também referir que o Fundo Soberano da Noruega não investe em empresas norueguesas. Ora, o que está em cima da mesa, pelo menos do pouco que foi dito pelo Governo, é a possibilidade de estar a intervir na banca, a possibilidade de estar a intervir no setor aeroportuário e nas telecomunicações, onde estão muitas empresas portuguesas. Isso também coloca muitas questões, porque sabemos bem o que é que acontece quando há demasiada proximidade entre o setor económico e o setor político. Mas esta ideia de que nós agora vamos ter políticos que conseguem saber o que são os setores estratégicos e determinantes e onde é que se deve investir, também, devo dizer, é bastante caricato, porque se os políticos são bons gestores, então que façam isso, se começam as suas próprias empresas e desejo muito sucesso. Ora, não é essa a nossa missão, não é essa a nossa função. Aquilo que nós temos de fazer é criar um quadro regulatório regulatório que seja permeável ao investimento, que incentive o investimento, que incentive precisamente as empresas a quererem crescer e prosperar. Esse deveria ser o grande desiderato deste governo, é simplificar a vida das pessoas, das famílias e das empresas, para que elas queiram investir mais, sobretudo em setores de alto valor acrescentado, e não apenas setores de baixa produtividade e de baixo valor acrescentado, que continuam a ser ainda o grosso da atividade económica em Portugal. E, portanto, isso também é um motivo de preocupação. E já agora, o Miguel mencionou algumas empresas que são monopólios. A CP, tirando o setor das mercadorias, ainda tem pouca concorrência. Vamos ver o que acontecerá com a CP quando nós tivermos um mercado competitivo com outras empresas estrangeiras cá em Portugal, perceber se continuarão a ser lucrativas ou não. E já agora, para dar o contra-exemplo, temos ainda a TAP, que ainda estamos a pagar e que vamos pagar durante muitos anos, porque é muito difícil reaver aquele dinheiro. Portanto, o próprio governo que está neste momento a tentar resolver problemas de excesso de intromissão do Estado nas empresas está a sugerir ao mesmo tempo que se cria um fundo soberano sem fundos para estar a fazer mais intromissão nas empresas. Enfim, em algum momento vão ter de descer à terra e perceber que de facto isto não é possível.
0: Já agora, gostava de vos ouvir também sobre uma outra questão que tem a ver com deve investir-se neste tipo de fundo ou deve apostar-se na redução da dívida, que, como sabemos, ainda não está dentro daquelas que são as ambições nacionais definidas desde, posso dizer, há muito tempo, e nomeadamente que foram uma prioridade também durante a governação do Partido Socialista. Miguel, para onde deve ser a prioridade?
1: Bom, nós, no nosso entendimento, achamos que é preciso continuar a reduzir a dívida. E temos alertado, aliás, para que Portugal seja do país que está mais próximo de cumprir com as regras de despesa líquida que Bruxelas apresenta. E, portanto, nós estamos, de facto, preocupados com a questão da sustentabilidade das finanças públicas. Agora, repare, é possível que seja mais rentável investir nestas outras atividades e não nos choca que, havendo excedentes, possa fazer uma repartição. Uma parte vai para abater a dívida, a outra parte vai para investir num fundo soberano, um fundo estratégico para investimentos. Agora, não faz sentido é quando nós não temos excedentes, porque já não vamos ter, é isso que nos dizem as previsões, falar de financiar este fundo soberano, cuja estratégia desconhecemos, não se antevê a mais-valia desse fundo soberano, ou com mais dívida, ou alternativamente com mais impostos. Isso não, do nosso ponto de vista, deixa-nos com bastantes dúvidas e, portanto, repare, nada contra que se possa fazer esses investimentos ao invés de

0: andado a desbaratar.
1: Mário Murilo Lopes, na mesma questão, investir em reduzir a dívida, o peso da dívida, ou optar por uma outra solução que possa, enfim, ir neste sentido?
2: Bom, na verdade, os dois objetivos não se excluem, com base no pressuposto que existem fundos para excluir, para investir. Não vou entrar aqui, não vou amassar os ouvintes com pormenores económicos e, sobretudo, financeiros, de como é que se poderia fazer essa divisão, olhando para a rentabilidade ou para aquilo que é o custo da dívida, a taxa de juros e aquilo que poderia ser a rentabilidade dos fundos soberanos. A questão é, uma vez mais, não há fundos. Ainda recentemente nós soubemos que no primeiro trimestre houve um déficit, muito por causa de efeitos conjunturais, do comboio de tempestades, mas também por causa da crise do Médio Oriente e a subida das matérias-primas, houve aqui um déficit, porque foi necessário também acudir às pessoas. E, portanto, nós estamos neste momento numa situação em que não existem esses excedentes, não existe esse dinheiro disponível para se constituir um fundo com a envergadura necessária. Porque, quer dizer, se for para constituir um fundo com meia dúzia de milhões de euros, certamente há essa disponibilidade, mas isso não vai servir de muito. E, portanto, esta discussão é toda ela extemporânea, porque não havendo fundos, não faz sentido estarmos a equacionar a criação de um fundo soberano. E, portanto, parece-me, sinceramente, fazendo aqui uma análise mais política, parece-me que isto foi aqui um subterfúgio do PSD para ter algo para discutir no Congresso e algo que desse discussão também, e de facto está a dar alguma discussão, tendo em conta a sequência de votações que infelizmente não passaram, e digo infelizmente porque eram importantes para o país, no caso a reforma laboral. E portanto houve aqui uma motivação política mais do que uma motivação económica e financeira, houve uma motivação política para estarmos a discutir algo que neste momento é extemporâneo.
1: Duas boas-vindas também a Jorge Pinto, agora sim, boa tarde.
3: Boa tarde.
1: Boa tarde. Agora sim, perfeitamente. Temos estado aqui a debater esta ideia ainda sem grandes detalhes por parte do Governo, mas logo no momento em que foi apoiada, ao contrário da Iniciativa Liberal que a criticou, o Jorge Pinto foi uma das vozes que se mostrou favorável à criação deste fundo. Porquê, Jorge?
3: Boa tarde a todos. Boa tarde também ao Mário e ao Miguel. Sim, realmente eu cruzei-me com o Mário Murilo Lopes no encerramento do Congresso do Partido Social Democrata. Estivemos a representar os nossos partidos e a nossa reação foi imediatamente diferente. Ou seja, o LIVRE não se opõe a que exista um fundo soberano onde o Estado possa estar presente e mais presente em setores que são chave da nossa economia e, com isso, fomentar uma economia mais produtiva, uma economia que permita mais valor acrescentado e que permita, com isso, melhores salários para os portugueses. Acho que é isso que nos deve motivar. Agora, nós não temos detalhes e, portanto, aquilo que foi dito e no momento em que foi dito no Congresso do PSD foi imediatamente acompanhado da notícia de que o Governo quer também concessionar as linhas suburbanas da CP, uma área estrutural do país e da nossa economia, onde o Estado já está presente, e com isso, então, concessionar uma das linhas que dá lucro à CP. Portanto, é muito estranho que, em paralelo, se diga que queremos um fundo para o Estado estar mais presente, e onde já está presente, o Estado demitir-se dessa responsabilidade. Mas achamos que esta é também uma oportunidade, ou deve ser uma oportunidade, para pensar em como aguentar este fundo, porque uma das questões-chave que está aí em cima da mesa é: de onde é que virá o dinheiro para este fundo? Nós sabemos que noutros países isso se deve, por exemplo, a recursos naturais, no caso da Noruega, o petróleo. Nós não temos isso em Portugal. E, portanto, aquilo que o LIVRE propôs ainda antes deste anúncio do Sr. Primeiro-Ministro, era um fundo para a transição tecnológica, ou seja, que com aquelas empresas que se têm fixado no nosso país, e antecipando até a eventual vinda de centros de dados para o nosso país, uma parte daquilo que será o benefício dessas empresas sirva para financiar um fundo de transição tecnológica. Mas, repito, nós neste momento não temos qualquer tipo de detalhe em relação à visão que o Governo tem para este fundo. Não sabemos como é que o quer financiar, como é que o quer manter, com que montantes, com que prazos, e, portanto, sem esta informação é impossível dizer se estamos de acordo ou não. O que posso dizer, muito resumidamente, é que o LIVRE não se opõe à visão de um fundo soberano português, desde que ele sirva para o Estado ser mais eficiente, desde que ele sirva para o nosso próprio modelo económico ser mais eficiente, apostado mais na transição tecnológica, no acrescentar de valor à nossa economia, porque se servir para isso, então certamente o LIVRE irá apoiar, mas com os detalhes que temos atualmente em cima da mesa, é impossível dizê-lo. Mas repito, a questão da tecnologia deve ser também uma questão que esteja em cima da mesa nesta ideia de fundo soberano português.
2: Peço desculpa, posso só fazer aqui uma pequeníssima uma provocação aqui ao Jorge Pinto, porque ele disse que isto, um fundo soberano justifica-se nos países onde há recursos naturais. Eu estou de acordo, aliás, começamos o debate a fazer.

0: Faria sentido, porque teria fundos para alimentar. E é verdade, e aliás nós estávamos a discutir isso, que Portugal tem recursos naturais, nomeadamente o gás e sobretudo o lítio, tem das maiores reservas do mundo, mas a posição do Livre relativamente a essa
1: prospecção
0: sempre foi uma posição, tem gás, só que do ponto de vista de rentabilidade económica não se justificaria, mas tem de facto gás, o custo de extrair é que é superior. Mas seja como for, tem também lítio, e a posição do Livre relativamente a essa prospecção sempre foi uma posição negativa. Nunca viu com bons olhos a exploração desses recursos naturais, não é? E, portanto, isso ajudaria a essa ideia.
2: Nunca verá com bons olhos se, com uma desculpa económica, se destruir, como é o caso, por exemplo, em Boticas, uma área que está colada ao único parque natural que existe no nosso país. Isso é uma evidência. Agora, como eu próprio disse, nós temos condições naturais únicas, e tenho falado muito disto, como tu bem sabes, Mário, para coisas relacionadas com a transição tecnológica, nomeadamente no que diz respeito a novas fontes de energia. Sejam aquelas que já temos, solar, hídrica em particular, mas também coisas como o hidrogênio verde, para as quais Portugal tem um grande potencial, combustíveis sintéticos, porque é isso que vai fazer com que muitas empresas se queiram fixar no nosso país. Aquilo que nós temos de ser capazes de garantir é que o valor acrescentado a essas empresas fica aqui, que não somos meramente pontos de passagem e depois os lucros vão para qualquer multinacional com sede fora de Portugal. Portanto, um fundo de transição tecnológica pode servir para isso, até antecipar.
0: Mas é o que acontece com o lítio, não é?
2: Algo que está em cima da mesa, que é o que acontece com os centros de dados. Porque nós estamos, se calhar, num momento único em que o poder negocial está do nosso lado. Porque estas empresas procuram onde se fixar, têm uma enormíssima necessidade de locais onde se fixar, e, portanto, Portugal, tendo condições naturais boas, pode ter uma capacidade de negociação que se calhar daqui a uns anos não tem. E, portanto, este é o momento ideal para avançar com essa negociação e fazê-la nos nossos termos, nos termos que favorecem os portugueses e não mais tarde nos termos que essas empresas nos queiram impor.
0: Tu dizes que é importante manter aqui alguns recursos e eu estou de acordo. Veja-se o caso do lítio. Os portugueses andam a comprar carros elétricos com baterias com lítio, lítio que é extraído e processado e transformado fora de Portugal. Essa seria uma boa oportunidade para nós colocarmos precisamente esse recurso a ser trabalhado em Portugal. E é sim uma questão económica ainda bem, porque temos pessoas que ainda têm muita pobreza, que ainda enfrentam grandes dificuldades, que têm baixos salários e, portanto, tudo o que possa contribuir em respeito com a natureza, obviamente, e com a sustentabilidade, tudo o que possa contribuir para o desenvolvimento do país é importante, não é uma questão menor.
2: Não, mas eu acho que esta é uma grande diferença entre o Livre e a Iniciativa Liberal. É que o Livre antecipa as discussões e, como tu sabes bem, ainda na anterior legislatura nós já apresentámos um projeto para todo um ecossistema de produção de baterias em Portugal de íon de sódio, não de lítio, e na altura até fomos um bocadinho ironizados, não perfeitamente, pela própria Iniciativa Liberal.
0: Não tem viabilidade neste momento, não é? Isso está a ser experimentado. Há faculdades que têm investigação.
2: Não, Marco, estás enganado. A principal produtora de baterias a nível mundial, a Cattle, chinesa, já anunciou para este ano a produção industrial destas baterias. Já há cabos neste momento a circular na China, milhares deles, com este tipo de baterias. Portanto, nós queremos antecipar o problema. O lítio é uma fonte que vai estar ultrapassada muito rapidamente. Portanto, nós estamos a destruir o nosso património natural único, que é aquilo que faz de nós realmente um país único, não é a visão de transição nem sequer energética e muito menos económica que nós temos em mente. Nós queremos é antecipar e estar na linha da frente, por caso contrário, vamos andar sempre a reboque de países como a China e os Estados Unidos, e nós aqui sim somos muito ambiciosos e queremos que Portugal e a Europa possam liderar estes esforços. Isso, um fundo soberano, porque é o tema do debate, servir para isso, pois muito bem, então que sirva, e que sirva para distinguir a economia portuguesa das outras, porque apenas com essa distinção, apenas com esse valor acrescentado, vamos conseguir fazer com que a nossa economia dê o salto que bem precisamos todos que dê.
3: Deixa-me recentrar também aqui na questão, nos poucos, digamos assim, detalhes que se conhecem desta proposta revelada por Luís Montenegro. O Primeiro-Ministro disse que iria funcionar no quadro do IGCP. E eu pergunto a Miguel Costa Matos se uma estrutura que, como é sabido, tem, poucos, uma centena de trabalhadores, digamos assim, se tem estrutura suficiente para gerir uma empreitada desta dimensão?
4: Bom, há empresas de investimentos que gerem portfólios com menos gente. A questão não é a dimensão do IGCP, a questão é a vocação do IGCP. Repare que o IGCP é o que nós chamamos tipicamente uma agência de gestão de dívida. Portanto, eles o que têm que saber é como colocar obrigações de diferentes maturidades, algumas mais de curto prazo, outras de longo prazo, no mercado obrigacionista, no mercado de capitais. Eles não gerem participações sociais. O Estado já tem uma empresa pública que gera participações sociais e chama-se Par Pública. E por acaso, tanto o Mário como eu tivemos recentemente na Assembleia da República uma audição com a Par Pública e constatámos que de facto aquilo tem várias lacunas, mas eles o que fazem é justamente isso. Podemos pô-los a trabalhar melhor, mas é isso que fazem. Depois há outras empresas, outras instituições do Estado que também gerem, no fundo, participações do Estado. Temos o Banco de Fomento, que gera investimentos em capital em diversas empresas, e temos também o Instituto de Gestão Financeira da Segurança Social, que aplica em ações as poupanças das pensões dos portugueses, em ações, em dívida soberana, em vários instrumentos financeiros. E, portanto, eu acho que não devemos procurar quem saiba emitir dívida, mas quem saiba gerir um conjunto de ativos, neste caso as participações sociais. Portanto, acho que seria muito mais ajuizado pensarmos nessas instituições para gerir as participações que venham a ser compradas, mas repare, acho que isso só demonstra o quão isto foi feito com os pés, nem na Par Pública pensaram, não é?
3: Mário
4: revelador.
3: Mário Murilo Lopes, independentemente do juízo positivo ou não que faz desta ideia, esta probabilidade de ser o IGCP a levar isto por diante, o que é que lhe parece?
0: Bom, uma vez mais, deixar claro que não há aqui uma posição de princípio contra a existência de um fundo soberano. A questão é, nós não temos recursos, não temos fundos para alimentar esse fundo soberano. Quanto à questão do IGCP, e eu creio que toda a gente reconhece o mérito do IGCP na gestão da tesouraria da dívida pública, a questão é, isso demonstra como o próprio governo não está a levar isto a sério, porque nos países onde existem fundos soberanos, esses fundos soberanos têm autonomia própria, têm conselhos de administração, têm órgãos de escrutínio, têm conselhos de fiscalização, e portanto há aqui uma dignidade e uma estrutura própria que é criada precisamente para que o fundo consiga fazer um bom trabalho. Ora, o governo nem sequer equacionar isso e estar já a dizer que isto vai ser para ser integrado no IGCP, eu creio que isso sinaliza que o próprio governo não está a levar muito a ideia a sério. É mais uma medida de propaganda do que propriamente para ser concretizada, parece-me.
3: Agradeço a Mário Marinho Lopes, da Iniciativa Liberal, Miguel Costa Matos, do Partido Socialista, e também Jorge Pinto, do LIVRE, os partidos que estiveram presentes neste debate. Lembro que o PSD foi convidado, mas preferiu não participar nesta discussão, que ainda está muito no início, uma vez que ainda faltam, como vimos ao longo deste debate, muitos detalhes sobre este fundo soberano que o Governo pretende criar.
1: O Conselho de Líderes, à terça-feira, com a edição de Judito Menezes e Sousa.

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0: compostos. A liberdade está a passar por aqui.
1: Ficamos com o Conselho de Líderes e agora de volta à música nacional, para já com Pedro Duval e também Rapaz Eco.

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0: partir da meia-noite e até sexta-feira, todo o país vai ficar sob aviso laranja da meteorologia por causa do calor. O secretário-geral do Partido Socialista considera que é um imperativo ético. O primeiro-ministro deve explicar às famílias o que se está a passar com os exames do secundário. José Luís Carneiro afirma que os pais estão inquietos. A TSF falou esta tarde com a CONFAP. A Confederação das Associações de Pais garante que não recebeu nenhuma queixa formal.
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1: Para amanhã, previsão de sol com temperaturas máximas acima dos 30 graus e 41 em Évora e Beja. Sol também na Madeira, períodos de céu nublado nos Açores, temperaturas máximas de 33 graus no Porto, 34 em Lisboa e Faro, 25 em Ponta Delgada e 27 no Funchal. Edição das 3 da tarde, Paula Dias.
2: Depois das garantias que deu ontem o Ministro da Educação de que nenhum aluno vai ser prejudicado na classificação dos exames do secundário, o Partido Socialista exige agora explicações ao Primeiro-Ministro por causa dos problemas que têm acontecido. O secretário-geral do PS afirma mesmo que é um dever de Luís Montenegro dar essas explicações numa altura crítica para muitas famílias. No encerramento das jornadas parlamentares do PS, José Luís Carneiro colocou-se ao lado dos pais, garantindo que estão inquietos, Francisco Nascimento.
3: José Luís Carneiro está preocupado enquanto pai e político.
4: Eu tenho recebido, temos recebido, vários de nós, reporte de vários diretores de escolas, de vários professores, que nos reportam situações que são absolutamente incompreensíveis.
3: E dá exemplos.
4: Nunca dei aulas ao 11º nem ao 12º ano. Eu fui convocada para corrigir 3 exames diferentes. Matemática A, Matemática B e Max. Outra, sou classificador de português, mas deram provas de economia A. Outra.
3: Ora, Carneiro fala diretamente para o Primeiro-Ministro.
4: Isto exige, no mínimo, a atenção do Primeiro-Ministro e uma explicação do Primeiro-Ministro às famílias portuguesas. As famílias portuguesas vivem inquietas, estão ansiosas, porque estão a viver uma das fases mais importantes da vida dos seus filhos.
3: É um dever.
4: O Primeiro-Ministro tem o dever, é um imperativo ético, explicar às famílias portuguesas o que é que se está a falhar.
3: Mas
4: pode acontecer que tudo tenha justificação. Pode acontecer que tudo esteja devidamente enquadrado. E se assim for, eu quero afirmar que isso deixa-me tranquilo. Também enquanto pai, que também tenho uma filha que fez essas provas.
3: O que é necessária é uma explicação do Primeiro-Ministro. Foco na educação, mas também na habitação. José Luís Carneiro sugere que há casas prontas a habitar que continuam sem dono por eleitoralismo.
4: Há uma pergunta, contudo, que tem que ser feita ao Governo. Porque também nos foi reportado que há hoje casas que estão prontas há um ano e meio. Há um ano e meio à espera do quê? À espera de um novo ciclo eleitoral em que as casas das pessoas vão servir de cenário eleitoral para o eleitoralismo que o Governo nos habituou.
3: São explicações que o socialista pede ao Governo porque reforça o objetivo é servir o país.
2: A habitação e também a educação, nas preocupações do secretário-geral do Partido Socialista, no caso dos exames do secundário, José Luís Carneiro assegurou que tem recebido reações dos pais inquietos com os problemas na classificação dos exames. Há vários dias que a TSF tem tentado falar com a Confap. Foi possível esta tarde. Mariana Carvalho, a presidente da Confederação das Associações de Pais, garante que falou com o ministro da Educação, também com diretores das escolas e com pais, mas não recebeu nenhuma queixa formal, por isso não havia nada a dizer.
5: Se houver aqui alguma situação de risco, a Confap é a primeira a estar na linha da frente. Neste momento, não vemos este risco acontecer, neste momento.
6: E as queixas que disse que lhes chegaram não levantam, portanto, preocupação à Confap?
5: Não são queixas efetivas, são queixas de está confuso, mas não temos, de facto, matérias.
6: E, portanto, é outros problemas que foram sendo denunciados também através da comunicação social. A Confap está tranquila de que os alunos não vão ser prejudicados com base nas garantias que vos foram dadas?
5: Até ao momento, sim.
2: Além disso, a presidente da Confap garante que tudo está a ser resolvido.
5: Quando se muda um sistema, é tudo muito novo e, portanto, é normal que as pessoas também não saibam muito bem como agir em algumas circunstâncias. Ainda assim, aquilo que nós temos percebido, ou os contactos que temos feito, é que as situações estão a ser reportadas, estão a ser resolvidas.
2: Mariana Carvalho, presidente da

0: CONFAP, um dia depois do Ministro da Educação garantir que os prazos de classificação dos exames vão ser cumpridos e que nenhum aluno será prejudicado pelas dificuldades com a digitalização das provas. A TSF falou esta tarde com Cristina Mota, da Missão Escola Pública. Ela afirma que as dificuldades não acabaram.
1: Continuamos apenas com itens dos primeiros exames que tiveram lugar, nomeadamente português. As restantes disciplinas começam agora a surgir as convocatórias, mas ainda não têm sequer os itens disponíveis para classificação. Ao contrário do que o Ministro disse ontem, os classificadores não vão ter 10 dias úteis para a classificação, repare, contando a partir de hoje, portanto, mesmo iniciando hoje, tínhamos 9 dias úteis. E neste momento aconselhávamos o Ministério da Educação a recolher os cadernos e a proceder à classificação em papel.
0: E se tudo ficar como está, Cristina Mota acredita que os prazos não vão ser cumpridos.
1: Nós entendemos que é praticamente impossível manter-se a data 14 de julho para a fixação dos resultados. Não será possível, neste período, proceder a essa classificação. Pelo menos uma classificação rigorosa, uma classificação com profissionalismo por parte dos professores, será praticamente impossível ter essa data indicada.
0: Cristina Mota, da Missão Escola Pública, sublinhando nestas declarações à TSF que continuam os problemas com a classificação dos exames do 12º ano, isto apesar das garantias que deu ontem o Ministro da Educação, Fernando Alexandre. O Ministro da Administração Interna explica que Portugal não enviou mais ajuda para a Venezuela porque o governo venezuelano, também a União Europeia e as Nações Unidas, entenderam que não era necessário. O governo português enviou ajuda humanitária e também uma equipa com cerca de 60 operacionais numa missão de busca e salvamento, e mais do que isso não foi possível, garantiu esta manhã Luís Neves.
2: Quer as Nações Unidas, quer o mecanismo europeu, disseram que os meios bastavam, porque há muito espaço aéreo, há poucos aeroportos para ter as pessoas, portanto é preciso haver a organização. Por isso os meios existiam, só que não foram disponibilizados, porque essas duas estruturas, o governo da Venezuela, as Nações Unidas e o mecanismo europeu, disseram que não eram necessárias.
0: Explicações do Ministro da Administração Interna, Luís Neves, aqui, declarações registadas pela RTP. Uma semana depois dos dois fortes sismos que atingiram a Venezuela, a Organização Mundial da Saúde está a alertar para a possibilidade de surgirem surtos de algumas doenças. Nelson Olin, médico, especialista em medicina de catástrofe, explica como é que certas doenças podem fazer caminho em cenários como este.
3: Na sequência de um sismo, aquilo que acontece é que as condições sanitárias ficam obviamente degradadas, os sistemas de saneamento de água, esgotos, etc., muitas vezes ficam inoperacionais, e na Venezuela, neste caso, nomeadamente na zona de Caracas, um dos problemas é que deixou de haver água potável em muitas torneiras. Ora, isto faz com que as condições de higiene, nomeadamente nos abrigos onde os sobreviventes estão neste momento a viver, possa haver, obviamente, infecções que são transmitidas, nomeadamente transmissão oral fecal ou por água contaminada. Regra geral, na sequência dos sismos, nós temos infecções gastrointestinais, temos infecções respiratórias, temos infecções da pele, nomeadamente a escabiose, de hepatites, de febre tifoide, de gastroenterites por shigella, a cólera eventualmente, apesar de que menos frequente.
0: As Nações Unidas estimam que ainda há 50 mil pessoas desaparecidas e uma semana depois há agora pouca esperança para quem está ainda debaixo dos escombros.
3: Até aos 3 dias tem muito a ver, obviamente, com o acesso rápido a pessoas que eventualmente até podem ter lesões associadas, mas que durante aqueles 3 dias conseguem aguentar sem ingestão de água. A partir do 3º dia, a sobrevivência, se sobreviveram às lesões que têm, o problema passa a ser claramente o acesso à água. Obviamente há exceções, os 3 dias é apenas é um indicativo, eventualmente haverá pessoas que aguentam 5 dias ou que poderão aguentar 5 dias, 6 dias, mas regra geral, as histórias de sobrevivência sobre os escombros de pessoas que ficam mais do que 5 ou 6 dias são pessoas que de alguma forma tiveram acesso à água, como é o caso, por exemplo, daquela vítima que estava em processo de extração pela equipa portuguesa. A partir do momento em que a vítima está identificada, mesmo que leve mais 1 dia a retirá-la de lá, ela já está a receber água.
0: Nelson Olim, especialista em medicina de catástrofe, sublinha também nestas declarações à TSF que antes destes dois sismos a saúde na Venezuela já enfrentava algumas dificuldades, poucos medicamentos e também grande parte dos médicos do país emigraram por causa da situação económica na Venezuela. São situações que complicam ainda mais a resposta a quem precisa de ajuda nesta altura. Já a partir da meia-noite, o interior, centro e sul do país vão estar sob aviso laranja por causa do calor. Estamos a falar dos distritos de Castelo Branco, Porto Alegre, Évora e Beja, e até sexta-feira este aviso laranja vai ser alargado a todo o país. As temperaturas vão chegar aos 40 graus e acima disso. O interior está habituado a estas temperaturas e na Amareleja, no distrito de Beja, é normal as temperaturas baterem recordes. Francisco Quitéria é sapateiro reformado, tem 67 anos, mora na aldeia de Santo Aleixo da Restauração, a 20 quilómetros da Amareleja, onde o calor é a sério.
4: Isto é todos anos igual. Aqui no Alentejo és profundo, quando há calor, há calor. Aqui o calor, quando diz que ataca, ataca mesmo a 100% e acabou. As pessoas estão habituadas a isto e não estranho isto. Ou as pessoas que vêm fora e não estão habituadas a estes climas, estranham muito, muito, na época, é muito. Pois, porque isto chega a ser de noite e ver aqui 37, 38 graus ainda de noite.
0: E para quem visita esta região do Alentejo, nestes dias de brasa, o melhor é tomar nota de alguns conselhos.
4: Olha, é meter-se em casa. Ter-se em casa e quem tiver um ar-condicionado, que o ligue. É o que aconselho. Normalmente eu vou para casa, minha casa é boa, tenho ar-condicionado, fecha-se portas, fecha-se janelas, fecha-se tudo, liga-se o ar-condicionado e pronto. Até lá para as 5 da tarde, mais ou menos às 5 horas da tarde, é quando uma pessoa sai de casa e vem depois café.
0: Também os cafés não dispensam o ar-condicionado.
4: A senhora agora vai a um café qualquer aqui no Baixo Alentejo, tudo está ar-condicionado. E quem não tiver ar-condicionado, o melhor que faz é fechar a porta do café, que não serve lá ninguém. Aí é que é o problema. Eu, por acaso, agora vim do campo, de manhã fui à pesca, cheguei agora há bocadinho, e entrei aqui num café, e pronto, então o ar-condicionado aqui dentro já está. Pois.
0: O ar-condicionado é um luxo destes tempos. Francisco Quitéria lembra que antigamente era mais difícil escapar ao calor.
4: Mas isto é agora, porque antigamente não havia ar-condicionados, não havia ventoinhas, não havia nada disso. E nós trabalhávamos no campo, íamos reclamar o calor lá e acabou-se a conversa. Ali não há poupa, malucos. Eram 8 horas de trabalho, eram 8 horas de trabalho. Começava-se às 8, saía-se às 5. E pronto. As casas são frescas, quer dizer, antigamente eram frescas, porque as paredes das casas eram em taipa, eram feitas em terra. Era uma terra que era uma terra molhada, que faziam as paredes das casas. E hoje, a construção é tudo construção nova, é tudo em tijolo, tudo em ferro, e o ferro já sabe por causa do calor que é complicado.
0: São os tempos modernos que ajudam Francisco Quitéria, este sapateiro reformado, a enfrentar o calor em Santo Aleixo da Restauração, próximo da Amareleja, no Alentejo, em concreto no distrito de Beja. E em pleno Mundial, o Milan acaba de confirmar a contratação de Gonçalo Ramos. O jogador português deixa o Paris Saint-Germain, muda-se para o Milan, assinou até 2031, uma notícia desta altura. Estamos agora a poucos instantes da conferência de imprensa do jogador português, conferência de imprensa que antecede o treino que começa às 16h. E hoje, na conferência de imprensa, temos Bernardo Silva, Mário Fernando.
5: É contagem para aquele que é o primeiro momento a eliminar neste Campeonato do Mundo para a Seleção Nacional, é na quinta-feira, frente à Croácia, 16avos de final. E António Botelho, aí em Palm Beach, estamos nesta contagem decrescente para aquilo que é um momento muito particular nesta caminhada, porque a partir de agora realmente não dá para falhar, porque, usando aquela expressão que todos conhecemos, um falhanço aqui é a morte do artista.
6: É o mata-mata para a seleção portuguesa. Vamos ouvir Bernardo Silva, vai começar a conferência de imprensa então da seleção nacional. Vamos acompanhar em direto. Bernardo Silva vai fazer a revisão ao jogo com a Croácia.
7: Em Toronto, vou imediatamente iniciar o período de perguntas ao Bernardo Silva, que simpaticamente acedeu a estar aqui connosco, pedindo que se identifique ao vosso órgão de comunicação social, e vou tentar beneficiar os que ontem não tiveram a oportunidade de falar mas tentando fazer o melhor possível. Quem é que vou dar aqui à Sport TV,

0: Bernardo, bom dia. Alexandre Candeias, em direto na Sport TV+. Gostava de o questionar sobre este Mundial a nível pessoal para si. O Bernardo começa como titular, depois tem um jogo com o Uzbequistão, onde é suplente utilizado e agora não joga com a Colômbia. Como é que está o Bernardo, que é um jogador tão habituado a ser titularíssimo na nossa seleção?
1: Bom dia a todos. Eu acho que isso é... Eu percebo a sua pergunta, mas é pouco relevante, não é? Porque somos muitos, vimos todos para o mesmo. Claro que vimos todos com ambições de jogar e de fazer parte e de contribuir. E o treinador tem um trabalho difícil de escolher, não é? E eu, durante a minha carreira, é verdade que nos últimos anos menos, mas numa fase inicial também passei por esses momentos e, portanto, estou habituado. Claro que quero fazer parte, claro que quero contribuir, claro que acho que posso ajudar. Mas estou pronto para ajudar a seleção no que quer que seja, seja, como disse, como titular, seja a jogar 5 minutos, seja no balneário. Cá estarei para ajudar no que for preciso.
2: Aqui é a Catarina.
3: Olá, Bernardo.
4: Olá.
3: Catarina Cardoso, estamos em direto na CNN Portugal. Queria-lhe perguntar, e sei que estamos em contexto de seleção, obviamente, mas até podemos pegar por aí, se quiser, como é que é estar em contexto de seleção ou em pré-contexto de seleção e saber-se também da sua mudança para o Real Madrid, trabalhar com José Mourinho. Como é que é viver tudo isto numa fase final de uma grande competição, como é o Mundial?
1: É assim, eu perguntas sobre o Real Madrid, eu não vou responder, porque eu estou num contexto demasiado importante de seleção para estar focado noutro lugar. Claro que estou muito feliz com a minha mudança, mas estou muito, muito focado na seleção e as próximas semanas serão de foco total no meu país, na minha seleção e em ajudar a nossa seleção ao máximo que eu puder.
2: Vou dar aqui a bola.
5: Bom dia, Bernardo. João Pimpim, a bola. O Bernardo já passou por tudo no futebol, desde as camadas jovens do Benfica, Mónaco, Manchester, títulos, finais. Agora entramos neste contexto de fase de mata-mata, em que os detalhes é que podem definir tudo num jogo. Eu gostava de saber se o Bernardo, neste contexto de mata-mata, de decisões, de finais umas atrás das outras, se tem alguma superstição, alguma música que ouve às vezes antes do jogo para lhe dar sorte, alguma coisa, se liga para alguém?
1: Não sou muito dessas coisas. Gosto de ter as minhas rotinas, gosto de fazer as mesmas coisas. Dormir bem, descansar bem, mas não tenho nenhum ritual, não.
2: Aqui CMTV.
6: Bernardo, bom dia. Paulo Catarro, CMTV Now. A minha questão tem a ver com a intensidade que a equipa tem mostrado, ou a falta dela para muitos, nestes jogos da fase de grupos. Vem aí agora outra competição, como já disse o selecionador, e com condições, se Portugal passar a Croácia, passará a jogar só em estádios fechados a partir daí. Isso pode ser uma vantagem para a equipa portuguesa ou estas condições de muito calor realmente estão a afetar aquilo que é o desempenho da seleção?
1: Eu acho que não. Eu acho que as condições são iguais para as duas equipas e nós temos que nos adaptar, não é? E portanto, nunca será uma desculpa para a seleção portuguesa. As condições, os relevados têm estado bons e nós temos que fazer o nosso trabalho, nós temos que nos focar naquilo que podemos controlar e isso é um assunto um bocado é bastante pouco relevante para nós. Temos que nos preparar para o jogo com a Croácia agora, seja em estádio aberto ou fechado, e fazer o nosso trabalho ao melhor nível possível.
2: Que questão?
7: Boa tarde, Bernardo Silva. Cristiana, bom dia, aliás, Cristiana Carazales, SIC Notícias. Pegando na sua experiência, é um dos mais experientes desta seleção nacional. Há muita gente que diz que o Bernardo é muito bom a ler o jogo, a interpretar o jogo. Muitos até dizem que pode vir a ser treinador. Nesse sentido, e depois das muitas críticas que a seleção tem recebido, eu queria perguntar-lhe se, por mais que essas críticas sejam dolorosas, se vê justiça nessas mesmas opiniões.

0: estamos muito habituados, não é, ao nosso trabalho, e o futebol é um jogo que envolve muita paixão, ainda mais a seleção do clubes, porque estamos a representar toda uma nação, não é? E, portanto, nós entendemos, eu pessoalmente, que já tenho bastantes anos de futebol, já estou bastante habituado. Num Mundial em que já jogámos 3 jogos, começámos com as pessoas a meterem-nos aqui, depois do Uzbequistão aqui e agora outra vez mais aqui. E nós, enquanto jogadores, o nosso trabalho é andar sempre um bocadinho aqui e não fazer disso uma montanha-russa de emoções, tentar estar o mais estáveis possível, sabendo que em alguns momentos, claro que queríamos estar a um nível mais alto e perceber o que é que falhou, tentar melhorar e tentar fazer as coisas bem, mas não, nós não queremos andar assim, nós queremos andar aqui para chegarmos aos jogos preparados. Sabemos que o Mundial é uma competição difícil não só para Portugal, mas para todas as seleções. Sabemos que há coisas que temos de melhorar e que faz, a crítica faz parte e sabemos lidar com isso. Aquilo que podemos garantir é que estamos todos a dar o nosso melhor para que as coisas corram bem. E a realidade é que já chegámos a uma fase eliminar, estamos numa boa posição para continuar esta nossa caminhada e estamos muito confiantes, ainda que, como eu disse, temos coisas a melhorar, mas estamos muito confiantes de que as coisas vão correr bem.
1: Bom dia, Bernardo. Nuno Matos, Antena 1. Bernardo, foi titular frente à República Democrática do Congo, depois foi para o banco nos últimos 2 jogos de Portugal, não teve sequer minutos. Eles dizem que... estou a dizer mal?
0: Joguei 15 minutos com o Uzbequistão, mas
1: exatamente.
0: Mas siga,
1: desculpa,
0: siga. Peço
1: desculpa, esteve no banco. Todos dizem que o coletivo é que é importante e não quem joga, não é? Queria perguntar-lhe se aceita bem o facto de ter perdido a titularidade quando há jogadores que têm 270 minutos nesta primeira fase na Seleção Nacional. Obrigado.
2: São totalistas.
0: Ah, ok. Não é o meu trabalho estar aqui a discutir as opções do treinador, não é? É por isso que temos um selecionador e que tem um trabalho bastante difícil, porque temos uma seleção com muita qualidade em todos os setores e, portanto, eu acho que todos os jogadores, como eu disse há bocado, vêm com a intenção de jogar, de ajudar a nossa seleção, de fazer parte e querem fazer parte, e cabe ao treinador tomar as decisões difíceis que tem de tomar. E quando não nos toca a nós, como neste caso falou que não me tocou nos últimos 2 jogos, cabe-nos a nós fazer o melhor possível, apoiar os jogadores que estão dentro de campo, treinar bem, criar um bom ambiente e acima de tudo estar prontos para quando essa oportunidade de voltar a surgir, estarmos preparados para dar a melhor resposta e para ajudar a nossa seleção.
3: Olá, Bernardo. André Maia para a Renascença. Eu sei que normalmente vocês respondem sempre que por mim até posso jogar à baliza, mas gostava de pedir a sua maior sinceridade nesta pergunta. Já ouvimos a jogar ao meio, já ouvimos a jogar mais por fora, principalmente pela ala direita. Tendo em conta as características da seleção portuguesa, onde é que acha que neste momento as suas qualidades renderiam mais? Pelo meio ou por fora?
0: É uma pergunta, eu estou mesmo a tentar ser honesto, é uma pergunta difícil de responder, porque eu durante toda a minha carreira joguei de facto em muitos sítios diferentes e até no próprio meio campo, já joguei a 10, a 8, a 6, eu acho que as minhas características naturais levam-me um bocadinho mais para um sítio, ainda que eu tenha passado por muitas posições na minha carreira. É óbvio que as rotinas de toda uma época a jogar numa posição, de repente mudar, também dificulta um bocado, mas é difícil eu responder-lhe isso. Eu acho que estou mais, principalmente também na fase da carreira em que estou mais preparado para jogar em certas posições. Agora, eu se lhe disser que neste momento sou um médio, sou mais um número 8 ou um número 6, num duplo pivô, como joguei toda a minha época no Manchester City, eu estou a ir um bocado contra também tudo aquilo que foi a minha carreira, porque em muitos momentos da minha carreira eu também achava que as minhas posições naturais são mais de médio e o meu treinador do Manchester City meteu-me muitas vezes a jogar completamente fora dessas posições. Já joguei a falso avançado, já joguei a extremo direito, E, portanto, eu estou preparado para jogar em todas as posições. É óbvio que as minhas características naturais

0: ajustam-se um bocadinho mais às posições centrais, ao meio campo, ainda mais na fase da carreira em que estou, mas eu estou para ajudar, estou mesmo, e onde o treinador achar que é melhor para a seleção, cá estarei eu.
1: Não.
2: Bernardo Silva, Manuel Fernandes Silva, em direto para a RTP Notícias, bom dia. Portugal vai passar do adversário com uma grande intensidade física para outro que privilegia muito o controle do jogo, a inteligência tática. É um perfil diferente. Portugal, tendo de jogar com vários adversários, parece-lhe que, apesar da enorme qualidade da Croácia, pode ser um tipo de jogo, em certos momentos, mais favorável a Portugal que o jogo com a Colômbia?
0: Talvez. É uma seleção europeia um bocadinho mais, com um estilo de jogo um bocadinho mais parecido com o nosso. Vamos ver, é uma seleção com muita qualidade, eu conheço, tenho amigos lá, conheço muito bem, e conheço muito bem o espírito croata. É uma seleção muito aguerrida, que tem um amor pelo país muito, muito grande, e isso tem de se provar dentro de campo, não é? Agora, claro que é um perfil completamente diferente do que jogámos até agora.
1: Miguel?
3: Bernardo, estamos em direto para o Canal 11. Nós olhamos muitas vezes para o que vocês fazem nos clubes, e olhando um bocadinho para o setor do meio-campo, o Vitinho, o João Neves, o Bruno, tu, e parece que é sempre diferente. E portanto acho que estamos sempre à espera que as coisas sejam transportadas dos clubes para a seleção e que depois isto chegue aqui e tudo corra da melhor forma. Eu queria que falasse um bocadinho disso, se é difícil transportar tantas características diferentes e tantos tipos de jogo diferentes para a seleção, que dificuldade é que vocês sentem, se é difícil ou não?
0: Eu acho que isso é um tema, muito relevante em quase todas as seleções. Eventualmente há uma ou outra que tem um estilo muito característico. Por exemplo, os alemães jogam todos na Alemanha e crescem todos a jogar da mesma forma. Os espanhóis jogam quase todos em Espanha e crescem todos a jogar da mesma forma. E nós não temos essa característica. O nosso futebol é muito diferente, e olhamos para o jogador português, e por falta de capacidade financeira dos clubes portugueses de aguentar os nossos jogadores, a maior parte dos jogadores estão a jogar fora e jogam em campeonatos completamente diferentes, jogam em estilos muito diferentes. E portanto, claro que essa adaptação, quando não há o tempo que há num clube para preparar, é uma adaptação difícil, porque vamos falar dos três jogadores que falou. O Bruno joga de uma forma muito diferente no clube dele que o João e o Vitinha jogam. Ou o Nuno Mendes, que tem jogado à esquerda, joga de forma muito diferente do que o Cancelo, se calhar, joga no clube dele. E esta adaptação é uma luta constante, não é de agora, é de sempre na seleção e em muitas seleções. Mas estas competições curtas também são competições diferentes, são competições em que é o pequeno detalhe e a parte mental, a emoção conta muito, a intuição conta muito. E portanto, ainda que eu acho que seja relevante e adorava que Portugal criasse uma filosofia um bocado toda mais parecida para na seleção conseguirmos ter esse entrosamento mais fácil, a realidade é que não o temos, nunca o tivemos. Mas estas competições curtas não dependem disso, e portanto a qualidade individual, o amor e a vontade que eu vejo nesta equipa em representar o nosso país e em fazer as coisas bem, essa parte emotiva, e depois olhar para o lado e ver onde jogam os jogadores e aquilo que já fizeram e o quão preparados estão para este tipo de competições, eu acredito verdadeiramente que esse aspecto, ainda que seja importante numa competição curta e a eliminar, seja um bocado secundário.
1: Agora aqui o António, que está em direto.
4: Bom dia, Bernardo Silva, António Botelho, em direto para a TSF. Eu lembro das suas palavras depois do último Mundial, na eliminação. Estava muito decepcionado porque dizia que sentia que Portugal podia realmente ganhar, tinha um grupo muito forte, unido, e conseguiam ganhar esse campeonato do mundo. Sentiu bastante desiludido nessa altura. Uhum. Sente também essa união e que Portugal pode mesmo ser campeão do mundo? Que diferenças é que encontra de 22 para 26? Tem exatamente a mesma confiança? Obrigado.
0: Sem dúvida que sim, senão não estávamos aqui a fazer nada, não é? Vimos com uma grande ambição, chegámos aos Estados Unidos com uma grande ambição de fazer as coisas bem, sabendo que há outras seleções exatamente com

as mesmas ambições. Ainda estamos bastante longe de pensar nisso, porque temos de olhar jogo a jogo, obviamente, mas eu acredito muito nesta seleção, sem dúvida.

0: É aí que pode estar também um elemento decisivo neste jogo?
1: Sem dúvida. Controlar os jogos e controlar os jogos com bola, principalmente, que nos faltou um bocadinho, por exemplo, no último jogo, acho que é um fator muito importante para a nossa seleção jogar bem, porque temos jogadores com um talento brutal e que, quando não têm bola, acabam por ficar um bocado mais frustrados com o tempo. E portanto, sem dúvida que é fundamental encontrarmos esse equilíbrio entre sermos agressivos ofensivamente, por exemplo, não fomos com o Congo tão agressivos, mas também não perdermos o controle emocional e sermos uma equipa com bola. Portanto, esse equilíbrio às vezes no futebol é o mais difícil. Tentar ser uma equipa que cria perigo, que é agressiva, que é direta, ao mesmo tempo sem perder o controle do jogo, que também o perdemos, por exemplo, um bocadinho contra a Colômbia. Vai ser muito importante isso.
2: Vou dar a última pergunta em português, porque realmente não tenho mais tempo e ainda tenho que dar algumas perguntas à imprensa internacional. Aqui o jogo.
3: Bom dia, Bernardo. Perguntava-te pela imagem que achas que ficou do jogo com a Colômbia, no sentido de falar-se de Portugal como um grande candidato, acabou por ser uma equipa que ficou um bocadinho por baixo do adversário. Se isso fere também o favoritismo de Portugal nesta fase de mata-mata, e como é que vejo este desfalque das seleções europeias, que ontem foi um dia em que caiu a Alemanha e a Holanda, se há aqui uma dificuldade extra para as seleções europeias?
1: Primeiro, em relação ao jogo da Colômbia, sem dúvida que ficamos com a sensação que podíamos ter feito melhor as coisas e queríamos que o jogo tivesse ido noutra direção. Como eu disse, perdemos um bocado o controle do jogo e há coisas a melhorar. Um grande positivo numa competição a eliminar é que nestas competições não, não, nunca, nunca, vai, nunca vão haver 8 ou 9 jogos, não sei quantos é que são no total, oito. Nunca vão haver oito jogos perfeitos. E, portanto, sentir que num jogo que não foi perfeito, ainda assim, conseguimos, por exemplo, manter a nossa baliza a zero, conseguimos ser competitivos e não jogando da forma que queríamos, podíamos ainda assim ter ganho o jogo, é um positivo e mostra que esta seleção está preparada para, no dia em que as coisas não correrem bem, ou tão bem como nós esperamos, podemos ainda assim ser competitivos e podemos ainda assim eliminar qualquer seleção. Claro que esperemos que esses momentos sejam o mínimo de jogos possível, ou o mínimo de tempo possível, mas não deixa de ser uma amostra do caráter dos jogadores, que em certos momentos de frustração no jogo, de sentirem que as coisas não estavam a correr como queríamos, continuaram a lutar, continuaram a acreditar que podíamos ganhar o jogo, ainda que fosse difícil. E, portanto, isso sem dúvida que é um sinal bom. Quanto às seleções europeias, é assim, eu acho que no Mundial já não é surpresa nenhuma, não é? As seleções estão todas muito fortes, são todas muito físicas, todas analisam, todas percebem o jogo e, portanto, o futebol nos últimos... Eu acho que houve uma grande mudança, principalmente nos últimos 10 anos, o futebol ficou bastante mais tático, ficou bastante mais analisado por todas as equipas e é difícil ganhar jogos de futebol. E, portanto, aquilo que vimos ontem, especialmente no jogo do Brasil, da Alemanha e da Holanda, não me surpreendeu.
4: John Barron, WPTV, here in West Palm. Just as you guys are leaving, how has your time been here in South Florida and Palm Beach Gardens? Maybe what's been your favorite part so far?
5: Estão sobre o que é que estão a achar de estar em Palm Beach? Este é o último dia já agora.
1: Great. You guys have a great place here. People were very, very nice to us. The way they welcomed us was just fantastic, and we're really grateful that we got to spend a few weeks here. I was lucky enough to have had the experience of being here in the past, and it's a place that I really enjoy.
5: Bernardo Silva diz que já tinha estado aqui, que é fantástico e adorou estagiar em Palm Beach.
6: Bernardo, ¿cómo maneja esta Portugal la responsabilidad, el favoritismo y cómo llega mentalmente para estos 16avos? También pensando en que esa responsabilidad la tenía en ser primero en la fase de grupos. ¿Cómo han trabajado durante estos días precisamente esa responsabilidad de ser favoritos? Gracias.
7: Responde en español.
1: Hola. Bueno.

0: Claro que sentimos, como has dicho, queríamos terminar el grupo en primer lugar, no lo hemos conseguido y no es el fin del mundo, pero lo queríamos hacer mejor, obviamente. Pero estamos bien, estamos preparados, sentimos que el partido, por ejemplo, con Colombia ha sido un gran test para sentir que es difícil jugar contra estos equipos. Colombia también ha hecho un gran partido contra nosotros y favoritos no sé, pero seguimos para este partido con Croacia con mucho respeto por ellos. Pero también con muchas ganas de hacer las cosas bien y de seguir adelante, que es nuestro objetivo.
1: Hi Bernardo, at the back, with the camera, right at the back.
2: Yeah.
1: Mon Egier for Stats Perform. You're set to face Croatia, whose key player is Luka Modric, of course. What's your thought on Luka, who remains a key and star player at the age of 14? And on his legacy over the last 20 years.
3: Uma pergunta sobre enfrentar Luka Modric da Croácia.
0: He's actually an idol for me, the way that not only he played, stayed at the highest level, but also the way that he behaved throughout his career. He's a big inspiration for me, and I can imagine for almost every football player. So I'm really happy to see that. Still at his age, he's performing at the level that he is, and I was lucky enough to play against him a lot of times, and I actually asked for his shirt in one of the Man City Real Madrid games, so I'm very happy that I did it. It's probably one of the most special shirts that I have at home. I wish him all the best, not in 2 days, because I want to beat him. But he's a big inspiration for me.
3: Bernardo Silva dizer que Modric é um ídolo para ele. Dizia eu que Bernardo Silva a dizer aqui no fim que Luka Modric é um ídolo para ele e que tem uma camisola de Modric guardada quando jogou contra ele, contra o Real Madrid, estava no Manchester City, e que guarda com carinho a camisola de Modric. É uma das mais especiais até que Bernardo Silva tem na sua coleção. Terminou então esta conferência de imprensa, foi a última aqui em Palm Beach Gardens, o centro de estágios da seleção, onde Portugal está há cerca de 20 dias a estagiar, e Portugal vai hoje cumprir o último treino, que amanhã já viaja de manhã para Toronto. Bernardo Silva sempre com um discurso muito lúcido e enfim, é dos, e permitam-me aqui a opinião individual dos jogadores que fala melhor da seleção portuguesa, Bernardo Silva. Tocou ali na questão do Real Madrid, era uma questão importante, ele que transferiu-se para o Real Madrid já durante o estágio para o Mundial, tornou-se oficial o acordo, ele diz que está muito feliz, mas não se quis alongar mais em relação a isso. Em relação à titularidade, também diz que não vai discutir as opções do treinador e manifesta, tal como os outros jogadores, muita confiança para este campeonato do mundo, e alerta, e de ontem vimos aquelas eliminações, sobretudo a eliminação da Alemanha frente ao Paraguai. Bernardo Silva diz que o futebol está cada vez mais tático nos últimos anos e que é difícil ganhar, cada vez mais difícil ganhar jogos. Bernardo Silva, então, não encontra desculpas também para o jogo com a Colômbia em relação ao calor, nem daqui para a frente. Diz que a seleção está igual às outras quando entra em campo, portanto não se tem que desculpar, e até encontra alguns pontos positivos dessa partida de Portugal contra a Colômbia. Diz que a seleção foi competitiva e que é normal não estar a 100% todos os jogos. Bernardo Silva, então, que segue para o treino, ele que só foi titular no primeiro jogo, depois jogou alguns minutos contra o Uzbequistão no segundo jogo, no terceiro não saiu do banco contra a Colômbia. Vamos ver se será titular frente à Croácia na madrugada de quinta para sexta-feira. Ele que sempre foi um dos titulares da seleção, mas parece que perdeu espaço na equipa de Roberto Martínez durante este campeonato do mundo. A seleção treina daqui a 20 minutos. À partida, Roberto Martínez vai contar com 27 jogadores disponíveis para o último treino da seleção portuguesa aqui em Palm Beach. Amanhã viaja de manhã para Toronto e é lá que realiza o treino, o último, antes da partida dos 16avos de final.
4: António Botelho em Palm Beach, o microfone estava aqui a atrapalhar-me um bocadinho, dizia eu. António Botelho em Palombetes, depois desta conferência de imprensa do Bernardo Silva. Daqui a pouco então há treino e mais logo vamos conferir com o enviado especial da TSF como é que está esse andamento, essa contagem decrescente para o jogo crucial frente à Croácia, o primeiro a eliminar neste Campeonato do Mundo de Futebol.
5: É mais uma conferência de imprensa da seleção, acompanhada em Palm Beach por António Botelho e aqui no estúdio por Mário Fernando. Daqui a pouco...
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11: O Serviço Nacional de Saúde fechou as contas do ano 2025. Registrou mais utentes, menos consultas e um déficit de 1.035 milhões de euros. O déficit apresenta uma redução face a 2024. Passou de 9,7% para 6,8%. Do ponto de vista contabilístico, é uma melhoria, mas do ponto de vista económico, reforça a necessidade de o serviço sofrer reformas profundas. O déficit em 2025 sofre uma retração, porque a verba alocada no Orçamento de Estado foi muito maior. O crescimento das receitas foi de 10,8%, enquanto as despesas só aumentaram 6,8%. Apesar do incremento nas receitas ter sido quase o dobro do aumento das despesas, o resultado continua a ser o déficit na execução. Melhorou em 534 milhões face a 2024, mas ainda apresenta um valor quase 5 vezes superior ao déficit previsto para o Orçamento de Estado, que são 217 milhões. O histórico dos últimos anos mostra que o Serviço Nacional de Saúde continua incapaz de equilibrar as suas contas, apesar de receber todos os anos mais financiamento público. Em 2025, a dotação orçamental do Serviço Nacional de Saúde foi quase de 16 mil milhões de euros, o valor mais elevado da sua história. Num só ano, aumentou mais de 1.500 milhões de euros. Mesmo assim, terminou novamente com mais de 1.000 milhões de déficit. Significa que a despesa total ronda os 17 mil milhões de euros, equivale a toda a receita arrecadada através do IRS. Todo o imposto sobre o rendimento do trabalho é absorvido pela despesa do Serviço Nacional de Saúde. É um peso muito grande nas contas públicas e não se espalha nos resultados. No último ano, apesar do forte incremento da receita, diminuíram o número de consultas. Quando um sistema necessita de sucessivos reforços extraordinários de capital para poder funcionar, revela sinais de um problema estrutural de gestão e tem de ser assumido para poder ser enfrentado. O Governo anunciou uma reforma orgânica do Ministério da Saúde. O anúncio foi feito uma semana antes da divulgação das contas do SNS. Provavelmente já conheceria os números e percebeu que a situação ficará insustentável se não forem introduzidos critérios de controle de gestão e de avaliação de mérito. Antes de colocar mais dinheiro no SNS, é preciso ter garantias que não será consumido por mais desperdício.
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2: A Netflix continua o combate à partilha de contas e na semana passada a empresa iniciou um novo teste no qual exige que cada perfil de utilizador esteja associado a um endereço de e-mail diferente. Ou seja, mesmo entre membros de uma mesma família e mesmo que todos vivam debaixo do mesmo teto, se cada um tiver o seu perfil na TV lá de casa, então, a partir de agora, cada um terá de ter o seu e-mail associado a esse perfil. É uma alteração que está apenas em fase de teste e que não chegou a todos os utilizadores. Mas, na prática, a medida impede que os membros partilhem os mesmos dados de acesso para entrar na plataforma. Só não se aplica a perfis configurados para crianças. Por um lado, a Netflix argumenta que a mudança facilita a gestão de palavras-passe e a segurança das contas. Por outro lado, é evidente que os utilizadores perdem privacidade. Basta ver que a política da plataforma prevê que todos os e-mails recebam publicidade da Netflix sobre séries novas ou filmes. Isso é garantido que vai acontecer, mas pior ainda é que, a menos que os utilizadores discordem dessa opção, também está prevista a partilha desses endereços de e-mail com empresas de publicidade. Não se sabe ainda quando é que a Netflix vai dar os testes por terminados. O que se sabe é que, mesmo nesta fase, esta medida já está a ser implementada em todo o mundo.
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0: Negócios e Empresas, edição de Ana Maria Ramos.
1: A assinalar 25 anos, o Grupo Rio nasceu no coração do Alto Minho em plena crise imobiliária de 2001. Conseguiu ultrapassar a tormenta do subprime em 2008, tem percorrido o Douro com oferta de habitação e mais de 50 projetos desenvolvidos, outros 25 em curso. Desde retail parks a hotéis, mas em especial o segmento residencial. Este ano à espera de crescer mais 50%. É o que garante Nuno Afonso, o CEO da empresa.
2: O crescimento foi constante durante estes anos, acelerou nos últimos 6, 7 anos. Neste momento estamos com um retail com 12.500 metros de área em construção, e 9 projetos residenciais que totalizam cerca de 1.500 focos. Isto tudo na zona do Grande Porto, Maia, Matosinhos, Gaia, Vila do Conde, Póvoa do Barzinho, tudo aqui nos arredores do Grande Porto. Até final deste ano esperamos iniciar mais 3 projetos de dimensão que totalizam cerca de 900 focos. Também já estão mais de 50% prometidos vender e temos em fase de licenciamento mais cerca de 2.500 focos que iremos construir e iniciar durante o ano de 2027 e 2028 e que estarão concluídos em 2030.
1: Um grupo constituído por 5 promotoras, uma construtora, um gabinete de projetos, uma empresa de gestão de espaços comerciais e emprega 50 pessoas de forma direta, outras cerca de 2.500 de forma indireta. Admite agora contratar de olho na contenção de custos, ainda sem sentir impacto da nova legislação, para agilizar processos de licenciamento ou uma menor carga fiscal.
2: Nós contamos com 50 colaboradores, desde engenheiros, arquitetos, juristas, gestores. Vamos ter de aumentar mais ao nível de obra, de encarregados e pessoal mais alocado à obra, mas estamos a trabalhar também de forma a evitar que este grande volume faça com que a gente precise de muita mais estrutura, porque isso poderá encarecer o custo. E o nosso foco é controlar o custo da produção, porque esse é o maior problema que temos hoje em Portugal e é o grande desafio, tanto para nós como para o Estado. Há tentativa de aligeiramento de processos, isso não se verifica na realidade. Tem que haver, por parte do Estado, mais certeza no que respeita à desburocratização e à redução de impostos para incentivar o investimento na habitação.
1: Até 2030 quer erguer 5 mil focos, focada no território português e sem objetivos de internacionalizar o negócio, também com 3 hotéis em carteira.
2: É meados de 2030, incluindo este 2026, devemos construir cerca de 5 mil focos que totalizam mais de 1.000 milhões de investimento em residencial. Assim como também 3 hotéis, tudo no norte do país. Fazem falta 500 mil casas, é um número exorbitante. De 2015 para a frente, o mercado residencial tem vindo a aumentar, mas ainda só construímos cerca de 20, 30 mil casas ano, o que não é nada comparado com os anos 90, onde se construiu mais de 100 mil casas, e acredito que este seja o futuro.
1: O Grupo Rio prevê manter a dinâmica atual, com um crescimento estimado de 50% este ano.
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0: O secretário-geral socialista reclama esclarecimentos do primeiro-ministro. Não lhe bastam as garantias dadas pelo ministro da Educação sobre a correção dos exames do ensino secundário. Está lavrado campo fértil para a proliferação de doenças. É o aviso da Organização Mundial de Saúde a propósito das consequências dos sismos na Venezuela. Gonçalo Ramos vai trocar o Paris Saint-Germain pelo AC Milan. O internacional português reforça até 2031 a equipa agora treinada por Ruben Amorim.
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2: Para amanhã, previsão de sol com temperaturas máximas acima dos 30 graus, 41 temperaturas mais altas em Évora e Beja, 33 no Porto, 34 graus em Lisboa e Faro, dia de sol na Madeira com 27 graus no Funchal, períodos de céu nublado nos Açores e temperatura máxima em Ponta Delgada de 25 graus. Daqui a pouco falamos de origem nacional, agora a edição das 4 da tarde, Artur Carvalho.
0: José Luís Carneiro tomou nota das explicações e garantias dadas ontem pelo Ministro da Educação, mas quer mais. O secretário-geral do PS exige outros dados que sejam dados pelo Primeiro-Ministro acerca dos problemas que têm acontecido com a correção e posterior classificação de exames do ensino secundário. Foi esse o repto que deixou esta tarde no encerramento das jornadas parlamentares do Partido Socialista. Francisco Nascimento.
3: José Luís Carneiro está preocupado, enquanto pai e político.
4: Eu temos recebido, vários de nós, reporte de vários diretores de escolas, de vários professores, que nos reportam situações que são absolutamente incompreensíveis.
3: E dá exemplos.
4: Nunca dei aulas ao 11º nem ao 12º ano. Eu fui convocada para corrigir 3 exames diferentes, Matemática A, Matemática B e Max. Outra. Sou classificador de português, mas deram-me provas de economia A. Outra.
3: Ora, Carneiro fala diretamente para o Primeiro-Ministro.
4: Isto exige, no mínimo, a atenção do Primeiro-Ministro e uma explicação do Primeiro-Ministro às famílias portuguesas. As famílias portuguesas vivem inquietas, estão ansiosas, porque estão a viver uma das fases mais importantes da vida dos seus filhos.
3: É um dever.
4: O Primeiro-Ministro tem o dever, é um imperativo ético, explicar às famílias portuguesas o que é que se está a falhar.
3: Mas
4: pode acontecer que tudo tenha justificação. Pode acontecer que tudo esteja devidamente enquadrado. E se assim for, eu quero afirmar que isso deixa-me tranquilo. Também enquanto pai, que também tenho uma filha que fez essas provas.
3: O que é necessária é uma explicação do Primeiro-Ministro. Foco na educação, mas também na habitação. José Luís Carneiro sugere que há casas prontas a habitar que continuam sem dono por eleitoralismo.
4: Há uma pergunta, contudo, que tem que ser feita ao Governo. Porque também nos foi reportado que há hoje casas que estão prontas há um ano e meio. Há um ano e meio à espera do quê? À espera de um novo ciclo eleitoral em que as casas das pessoas vão servir de cenário eleitoral para o eleitoralismo que o Governo nos habituou.
3: São explicações que o socialista pede ao Governo porque reforça o objetivo é servir o país.
0: Uma ideia deixada, sublinhada a propósito do problema da habitação, mas, como ouvimos, acompanhada pela exigência de esclarecimentos de Luís Montenegro sobre o que tem acontecido com a correção de provas do ensino secundário, o secretário-geral do PS assegurou hoje que tem recebido testemunhos de pais e professores muito preocupados com o que está a acontecer. Há vários dias que a TSF tentava falar com a CONFAP, a Confederação das Associações de Pais. Hoje esse contacto concretizou-se e Mariana Carvalho, dirigente da CONFAP, declara que não lhes chegaram queixas formais de encarregados de educação, apenas pouco mais que desabafos, e que por isso não tinham por que tomar algum tipo de iniciativa.
5: Se houver aqui alguma situação de risco, a CONFAP é a primeira a estar na linha da frente. Neste momento, não vemos esse risco acontecer, neste momento.
6: E as queixas que disse que lhes chegaram não levantam, portanto, preocupação à CONFAP?
5: Não são queixas efetivas, são queixas de está confuso, mas não temos, de facto, matérias.
6: E, portanto, outros problemas que foram sendo denunciados também através da comunicação social, a CONFAP está tranquila de que os alunos não vão ser prejudicados com base nas garantias que vos foram dadas?
5: Até ao momento, sim.
0: Além disso, nestas declarações ao jornalista Duarte Rosa, a presidente da CONFAP confia que, mesmo o que não correu bem, está a ser resolvido.
5: Quando se muda um sistema, é tudo muito novo e, portanto, é normal que as pessoas também não saibam muito bem como agir em algumas circunstâncias. Ainda assim, aquilo que nós temos percebido, com os contactos que temos feito, é que as situações que estão a ser reportadas estão a ser resolvidas.
0: Não é esse o ponto de vista, a avaliação que é feita pelo movimento Missão Escola Pública. A dirigente dessa associação, Cristina Mota, declara que as dificuldades continuam por resolver no processo de correção dos exames do secundário.
7: Continuamos apenas com itens dos primeiros exames que tiveram lugar, nomeadamente português. As restantes disciplinas começam agora a surgir as convocatórias, mas ainda não têm sequer os itens disponíveis para classificação. Ao contrário do que o ministro disse ontem, os classificadores não vão ter 10 dias úteis para a classificação, repare, contando a partir de hoje, portanto, mesmo iniciando hoje, tínhamos 9 dias úteis. E neste momento aconselhávamos o Ministério da Educação a recolher os cadernos e a proceder à classificação em papel.
0: Se tudo ficar como está, Cristina Mota acredita que os prazos acabarão mesmo por não ser cumpridos.
7: Nós entendemos que é praticamente impossível manter-se a data 14 de julho para a fixação dos resultados. Não será possível, neste período, proceder a essa classificação. Pelo menos uma classificação rigorosa, uma classificação com profissionalismo por parte dos professores, será praticamente impossível ter essa data indicada.
0: De acordo com os prazos definidos pelo Ministério da Educação, os exames nacionais deverão estar corrigidos até ao próximo dia 10 e as notas lançadas no limite até 14 de julho. Uma semana depois dos dois fortes sismos que atingiram a Venezuela, a Organização Mundial da Saúde está a alertar para a possibilidade de surgirem surtos de várias doenças. Nelson Olin, médico especialista em medicina de catástrofe, explica que como é que certas doenças podem, de facto, fazer caminho, propagarem-se em cenários como aquele que se apresenta na Venezuela.
8: Na sequência de um sismo, aquilo que acontece é que as condições sanitárias ficam obviamente degradadas, os sistemas de saneamento de água, esgotos, etc., muitas vezes ficam inoperacionais, e na Venezuela, neste caso, nomeadamente na zona de Caracas, um dos problemas é que deixou de haver água potável em muitas torneiras. Ora, isto faz com que as condições de higiene, nomeadamente nos abrigos onde os sobreviventes estão neste momento a viver, possa haver, obviamente, infecções que são transmitidas, nomeadamente transmissão oral-fecal ou por água contaminada. Regra geral, na sequência dos sismos, nós temos infecções gastrointestinais, temos infecções respiratórias, temos infecções da pele, nomeadamente a escabiose, de hepatites, de febre tifoide, do gastroenterite por shigella, a cólera eventualmente, apesar de que menos frequente.
0: São riscos que se juntam a tudo que de mal já aconteceu na Venezuela. O aviso é da Organização Mundial da Saúde e assim sublinhada por Nelson Olin, especialista em medicina de catástrofe. O avançado internacional português Gonçalo Ramos é reforço do AC Milan. O fecho do contrato por 5 temporadas até 2031 foi hoje anunciado, esta tarde, pelo clube italiano. Gonçalo Ramos estava no Paris Saint-Germain, vai agora juntar-se à equipa que já é treinada por Rubén Amorim e onde, até ver, pelo menos, também tem lugar Rafael Leão, outro internacional português. Ambos estão, Rafael Leão e Gonçalo Ramos, nos Estados Unidos, fazem parte da seleção nacional, que por esta hora já estará, julgo eu, a treinar em Palm Beach. Vai passar por aí o relato do António Botelho, que se junta agora em direto, também, presumo, António, com alguma nota sobre o que antes disse Bernardo Silva na habitual conferência de imprensa.
9: Esteve há pouco na seleção, na sala de imprensa, Bernardo Silva, o médio ofensivo da seleção portuguesa, falou de vários assuntos. Ele que tocou, por exemplo, na transferência para o Real Madrid, nessa questão, não se quis alongar muito, mas disse que está feliz.
10: Eu perguntas sobre o Real Madrid, eu não vou responder, porque eu estou num contexto demasiado importante de seleção para estar focado noutro lugar. Claro que estou muito feliz com a minha mudança, mas estou muito, muito focado na seleção.
9: Na seleção só foi um jogo titular neste Campeonato do Mundo, foi o primeiro frente ao Congo, jogou alguns minutos contra o Uzbequistão e não jogou contra a Colômbia, mas não está preocupado.
10: É pouco relevante, não é? Porque somos muitos, vimos todos para o mesmo. Claro que vimos todos com ambições de jogar e de fazer parte e de contribuir. E o treinador tem um trabalho difícil de escolher, não é? E eu, durante a minha carreira, é verdade que nos últimos anos menos, mas numa fase inicial também passei por esses momentos e, portanto, estou habituado.
9: Bernardo Silva falou também das prestações de Portugal neste Mundial e do jogo menos conseguido com a Colômbia. A questão foi se o clima, o calor excessivo e a umidade alta têm afetado o rendimento da seleção nacional, e Bernardo Silva rejeita essa ideia.
10: Acho que as condições são iguais para as duas equipas e nós temos que nos adaptar, não é? E portanto, nunca será uma desculpa para a seleção portuguesa as condições, os relatos têm estado bons e nós temos que fazer o nosso trabalho, nós temos que nos focar naquilo que podemos controlar.
9: Bernardo Silva, focado então em levar adiante a seleção portuguesa para a final deste Campeonato do Mundo, mas obviamente ele diz que tem que se pensar jogo a jogo, mas tem essa confiança que todos os jogadores têm partilhado nestas conferências de imprensa aqui em Palm Beach. Decorre o treino, é o último aqui em Palm Beach da seleção nacional, diz hoje o adeus a este centro de estágios, amanhã já viaja pela manhã para Toronto, onde vai defrontar a Croácia. E neste treino, Roberto Martínez conta com todos os 27 jogadores no relvado. Os 4 guarda-redes trabalham à parte. Se no outro relvado, os restantes jogadores vão trabalhando com alguns exercícios já com bola no relvado de Palm Beach. Roberto Martínez vai por ali de boné, de casaco, para proteger a pele, porque é mais um dia de muito calor aqui em Palm Beach. Está de casaco, mas é daqueles fininhos, até porque não se aguenta com muito mais, e os jogadores treinam normalmente, ou seja, Roberto Martínez tem todos 100%, ou pelo menos parece, ao que tudo indica, todos em boas condições físicas para o tal jogo com a Croácia. Mas é o último dia da seleção aqui em Palm Beach, o treino até começou com todos os jogadores reunidos a tirarem uma foto com o staff aqui que foi ajudando a seleção em Palm Beach nestes cerca de 20 dias que a seleção estagiou aqui perto de Miami.
0: Hoje é dia de despedida. A seleção viaja amanhã para Toronto, onde na madrugada de quinta para sexta-feira joga o acesso aos oitavos de final frente à Croácia.
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1: Tarde até perto das três, as escolhas musicais de Simão Costa é pianista, compositor e artista transdisciplinar. 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
1: Então vamos ouvir Chico Buarque. Chico Buarque e a música brasileira, que é uma coisa muito presente também na minha vida. É uma música escrita em 1971, de um álbum. A música chama-se Construção, que eu escolhi, e o álbum também se chama Construção. E é uma coisa muito importante, acho que construir é uma coisa importante. Normalmente construir é mais lento do que destruir. Destruir costuma ser relativamente rápido. E, portanto, mas ao mesmo tempo eu acho que a maior parte dos grandes sucessos que nós temos como espécie, nós que somos seres humanos, é colaborar e é interagir uns com os outros e é construir uns com os outros. Depois também destruímos muita coisa, mas por regra os resultados que surgem da cooperação e da construção são sempre maiores. E a primeira frase da letra, que é uma letra muito interessante, porque ela não é nada construtiva, não é nada construída. Ela é muito construtiva, mas não é construída. Parece meio random, frases assim, meias aleatórias, para não estar a usar palavras em inglês. Portanto, e a primeira frase é: amor daquela vez, como se fosse a última, que de resto, na maior parte dos casos, é como se deve amar sempre, como se fosse a última. Chico Buarque.

vamos ouvir Diolinda, uma banda incrível da nossa música portuguesa, um contra o outro. E ela fala da importância da diversidade, acho eu. Fala de alguém que... ou seja, fala dos perigos de nós entrarmos em monocultura, ou seja, monotarefa, fazer sempre uma, não termos diversidade. E a vocalista desafia esta pessoa a vir para a rua, anda para a rua. E eu acho que é muito importante, acho que hoje em dia é muito importante estar na rua, é muito importante vir para a rua para celebrar, para protestar, para estarmos juntos uns com os outros. Acho que é muito importante ir aos Santos, ir aqui, ir ali, estarmos juntos uns com os outros. Portanto, vem daí, um contra o outro, é como se chama a música. Tudo aquilo que a gente não quer é um contra o outro.

Maiana canta JG, música brasileira, outra vez. JG vale para João Gomes e vale para João Gilberto. Então a Maiana é uma cantora, este álbum é de 2024, bem recente. Ela interpreta o João Gomes e o Gilberto Gil, dois compositores completamente diferentes, duas gerações completamente diferentes. E eu acho que a Maiana faz magia aqui. Ou seja, ela consegue pegar em dois compositores completamente diferentes, de estéticas e até de origens, de estilos completamente diferentes, e fazer um álbum incrível. Esta música é uma música que eu tenho ouvido recentemente muitas vezes. Ela também é uma homenagem ao meu amor Luísa Mello. É uma música que prova que qualquer estilo, qualquer género, qualquer música muito bem feita, se pode entranhar dentro dos nossos ouvidos e ficar.

Vamos ouvir IA, de Buraco São Sistema. Para mim, Buraco São Sistema são uma descoberta quando eles estavam mais ativos e quando apareceram em força. Eu estava com outros focos, distraído, se calhar com outras coisas. Portanto, para mim, funciona como uma descoberta minha, pessoal, mais recente. Mais uma vez, o assunto da presença e de uma certa diversidade, de uma certa multiculturalidade da nossa cidade, do nosso país. A Buraca é mesmo ao lado de Linda Velha, onde eu cresci, é muito perto. E, portanto, há muita força, muita música nestas zonas periféricas de Lisboa. E aqui um caso absolutamente emblemático, de Buraca para o Mundo, é o nome do álbum. E aqui fica, Buraca.

vamos ouvir Six Pianos, de Steve Reich. Escolhi esta peça porque tem seis pianos, o que parece um exagero. Eu, como pianista, tenho obviamente um fascínio por este instrumento. Esta peça é uma peça muito bonita e que eu também escolhi por ter este confronto entre ter, por um lado, seis pianos, o que parece uma mega produção, e é, por outro lado, ter uma lógica de composição tão simples e tão bem trabalhada pelo Steve Reich, que no fundo pega em módulos, vamos dizer, muito simples e faz uma espécie de desfasamento temporal. É esse desfasamento temporal das linhas rítmicas que faz o discurso existir. Obviamente que também dá uma coisa meia de transe, mas também é uma homenagem, mais uma vez, ao ritmo e à forma como o ritmo foi tão bem tratado e tão elaborado noutras zonas do globo, historicamente falando, noutras zonas do globo que não na Europa. Portanto, o ritmo já era de alta sofisticação quando o Bach escreveu o teclado bem temperado. Havia alguém a fazer teclados bem temperados com o ritmo noutras zonas do globo e que não era na Europa. E o Steve Reich, no fundo, traz essa complexidade barra elaboração, barra fascínio pelo ritmo e pelo poder do desfasamento temporal do ritmo, e escreve esta peça que eu acho que é belíssima para seis pianos. Vamos ouvir Steve Reich.

Sagração da Primavera, de Igor Stravinsky. Tenho estado mais próximo do repertório de orquestra, porque também estive a escrever para a orquestra agora recentemente. Foi um desafio novo para mim, no caso, mas muito importante. A Sagração da Primavera é uma peça que eu adoro e ouvo também recorrentemente. Tem acompanhado os anos. E para mim é um bom exemplo. Não fosse o timbre da orquestra, poderia ser rock ou talvez até metal, às vezes. E portanto é bom não esquecer que há toda uma mistura, todo um conjunto de ramificações entre músicas e entre geografias, e o Stravinsky acho que é um exemplo de um compositor da tradição europeia e clássica, vamos dizer assim, que capta e que abraça muito bem essa força do ritmo, vamos dizer, de um dos parâmetros de musicais, e aqui no caso o ritmo muito presente e muito desenvolvido, muito estruturado, muito bem elaborado pelo Stravinsky. Então, às primaveras desta vida, Igor Stravinsky.

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2: Boa tarde, são 13h58.
3: As escolas dos Açores vão contar no próximo ano letivo com apoio financeiro extraordinário de 1,2 milhões de euros para a promoção do sucesso educativo. A decisão foi tomada na reunião do Conselho do Governo. O projeto piloto da semana de 4 dias, que envolveu 380 trabalhadores de 13 serviços da Administração Pública Regional, acaba hoje. O relatório final será conhecido em setembro. Só depois o Executivo irá decidir se o modelo é ou não para implementar.
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0: às notícias regionais na Source TSF com a edição de Cristina Pires.
1: O Governo Regional aprovou hoje a prorrogação da vigência de um apoio financeiro extraordinário de 1,2 milhões de euros para a promoção do sucesso educativo de alunos que exijam particular atenção dos docentes. O anúncio foi feito por Paulo Estevão, o Secretário dos Assuntos Parlamentares e Comunidades, a propósito das decisões tomadas pelo Conselho do Governo.
2: Os encargos resultantes da presente resolução são suportados pelo orçamento do respectivo fundo escolar dentro do limite de 1.219.800 euros. Na continuidade da reformulação estrutural do sistema educativo regional, levada a cabo pelo 13º Governo dos Açores, importa implementar uma reforma curricular que, a partir dos programas e projetos educativos lançados, consolida a escola de acordo com as exigências do século XXI e promova respostas educativas diferenciadas e adequadas à diversidade de alunos, promovendo o sucesso educativo, dando assim continuidade ao processo de acompanhamento e orientação vocacional dos alunos em risco de abandono precoce da educação e formação.
1: Declarações registadas pela agência Lusa. O Conselho do Governo aprovou também uma deliberação que autoriza a formalização de um protocolo entre a Autoridade Nacional de Comunicações, a ANACOM, e o Governo Regional no âmbito do processo de licenciamento das operações de acesso ao espaço, de retorno do espaço e da construção de portos espaciais. A decisão é justificada tendo em conta o conjunto de competências que o Executivo açoriano detém em matérias como ambiente, mar, ordenamento de território e proteção civil. Na ocasião, Estevão anunciou também a criação de uma estrutura de missão para a comemoração dos 600 anos da descoberta dos Açores, que se assinala no próximo ano.
2: Esta comemoração será uma comemoração realizada a grande escala, na medida em que será feita através não só do apoio dos municípios. Nós temos estado a visitar e temos pontos focais em todos os municípios dos Açores, também das escolas, das diversas instituições, dos museus, de instituições de caráter cultural, de instituições também de caráter económico, porque também queremos dar uma projeção económica a este evento, mas não só dos Açores, também estamos a envolver todos os municípios do território continental. Consideramos que esta é uma comemoração que deve ter um âmbito nacional, na medida que com a descoberta dos Açores e o seu povoamento se fecha também o ciclo de construção do nosso país.
1: As comemorações vão começar e terminar em Santa Maria, onde o Governo terminou hoje mais uma visita estatutária. Importa dizer que a descoberta da Ilha de Santa Maria em 1427 é apontada como o início da descoberta dos Açores, que só termina por volta de 1452 com a Ilha das Flores e Corvo. O projeto piloto da semana de 4 dias, que envolveu 380 trabalhadores de 13 serviços da Administração Pública Regional, decorreu com normalidade. Agora será feita uma análise aos resultados para perceber, segundo Duarte Freitas, o secretário da tutela, se a experiência é para ser implementada.
3: Aquilo que se pretende é fazer uma análise de uma métrica que tem a ver não só com o serviço à população, a qualidade desse serviço, mas também na perspectiva da qualidade de vida dos trabalhadores das funções públicas. Isto é, queremos saber se esta semana de 4 dias melhora ou não o serviço efetivamente prestado aos cidadãos, aos utentes, e se melhora ou não a capacidade dos funcionários públicos e a sua ligação com a vida familiar. Este projeto, como é sabido, foi apoiado por investigadores da Universidade de Reading e que nos deram um aporte técnico e científico que certamente será fundamental para o relatório que teremos em setembro com as conclusões deste projeto piloto.
1: O projeto piloto da semana de 4 dias teve início a 2 de janeiro e termina hoje, dia 30 de junho. Dos 380 participantes, desistiram 3. Integraram o projeto piloto as Direções Regionais de Ciência, Inovação e Desenvolvimento, a Inspeção Regional das Pescas e dos Usos Marítimos, o Laboratório Regional de Engenharia Civil, a Secretaria da Saúde, entre outros departamentos. A Unidade de Saúde da Ilha de Santa Maria já dispõe de um aparelho de tomografia axial computadorizada, TAC, um investimento superior a 400 mil euros, adquirido ao abrigo do Plano de Recuperação e Resiliência, o PRR, uma mais-valia para os utentes locais e para o próprio Serviço Regional de Saúde, diz José Manuel Bolieiro, o Presidente do Governo.
4: Potencia melhor fidedignidade aos informações que se pretende obter, dá uma resposta que de novembro até à data já tem um número superior a 400 realizados TACs e que permitirá até gerir melhor não só o estado de ansiedade dos doentes, sujeitos a este exame complementar, diagnóstico, como também eventualmente evitar deslocações, designadamente a São Miguel e ao Hospital Divino Espírito Santo. Não há lista de espera, pode até vir no futuro auxiliar outras listas de espera, designadamente em São Miguel e no H10, que possam recorrer aqui, e isto é, obviamente, também uma oportunidade de darmos corpo prático à vontade estratégica que temos vindo a cumprir de complementaridade das capacidades instaladas no Serviço Regional de Saúde e nas diferentes geografias que temos.
1: Este investimento insere-se no âmbito do projeto do Hospital Digital, que também é apoiado pelo PRR. Um projeto que, segundo Mónica Seidi, já está totalmente concluído nas Ilhas Terceira e Graciosa. A Secretária da Saúde adiantou ainda à Lusa que em São Miguel já foi iniciada a integração do H10, ou seja, o Hospital de Ponta Delgada e da Unidade de Saúde de Ilha. O concurso público internacional para transporte marítimo de mercadorias para a Ilha das Flores ficou deserto, mas Berta Cabral, a secretária regional do Turismo, Mobilidade e Infraestruturas, adiantou à Lusa que vai ser lançado um novo procedimento, sendo que o valor base de 5,9 milhões de euros vai ser revisto.
5: Efetivamente ficou deserto, foi um concurso público internacional. Claro que é um serviço exigente, toda a gente sabe as vicissitudes que se tem que enfrentar, sobretudo de inverno, para chegar às flores. Mas claro, vamos abrir outro concurso, porque esse é o compromisso do governo. Enquanto o porto estiver em construção, nós vamos procurar uma solução alternativa e fiável, como tem acontecido até agora, para o abastecimento da população das flores. Claro que nós partimos do princípio que vai aparecer alguém com condições para fazer esse serviço agora neste segundo concurso. O preço base será revisto, há um estudo económico que tem que estar na base dessa revisão, está a ser feito para nós avançarmos o mais rapidamente possível com o novo concurso.
1: O novo concurso deverá ser lançado no prazo de 2 semanas. O que está em vigor termina em outubro. A procura por contabilistas para a entrega do IRS aumentou este ano cerca de 60%, comparativamente a 2025. A estimativa é feita à TSF pela bastonária da Ordem dos Contabilistas no dia em que termina o prazo de entrega da declaração do rendimento de pessoas singulares. Paula Franco adianta também que já foram submetidas 90% das declarações.
6: A pontaria para os 60% das declarações são submetidas por contabilistas certificados. Não quer dizer que não fosse já grande nos outros anos, também era, mas nós sentimos que cada vez mais os contribuintes têm dúvidas, não querem arriscar, eu diria, e portanto recorrem a profissionais, e todos os anos sentimos que vai sempre aumentando esta procura.
1: E já foram entregues muitas declarações?
6: Já. A maior parte das declarações estão enviadas, 90% das declarações estão enviadas.
1: Paula Franco, entrevistada pela jornalista Inês Cortês. A Escola de Verão sobre Perigos Geológicos vai reunir este mês em Ponta Delgada 24 jovens investigadores e especialistas internacionais para reforçar conhecimentos sobre riscos geológicos nas ilhas vulcânicas. Em declarações à agência Lusa, a diretora do IVAR, o Instituto de Investigação em Vulcanologia e Avaliação de Riscos da Universidade dos Açores, Fátima Viveiros, sublinha também que a iniciativa pretende captar estudantes que possam vir a contribuir para o desenvolvimento da vulcanologia na região.
7: Para além dos alunos aqui da Universidade dos Açores, vêm muitos alunos ao nível internacional. O objetivo é, por um lado, dotarmos os alunos que queiram participar, quer os nossos, quer os que vêm de fora, de conhecimentos transversais na área dos perigos geológicos. Por outro lado, é até ver se captamos alunos que venham de outras realidades, com outros tipos de background e que queiram ficar a contribuir para o desenvolvimento da vulcanologia nos Açores.
1: 5 investigadores de reconhecido mérito internacional vão marcar presença na edição deste ano, onde irão abordar temas como os gases vulcânicos, os perigos associados aos movimentos de vertente e as estratégias de resposta a situações de emergência em termos de crise vulcânica. Ora, para Fátima Viveiros, a presença destes especialistas representa uma mais-valia dia, não apenas para os estudantes, mas também para o próprio IVAR.
7: Este tipo de convidado também nos permite desafiar e tentarmos pensar em novas áreas de investigação que podemos desenvolver no IVAR. Portanto, estas escolas não só são úteis para os alunos que vêm participar e temos, como eu lhe disse, 24 alunos, mas também esta colaboração com os investigadores estrangeiros que vêm colaborar na lecionação permitem-nos melhorar e estreitar relações e até pensar em novos projetos e novas áreas que nós possamos desenvolver em conjunto.
1: A Escola Internacional de Verão sobre Perigos Geológicos irá decorrer entre 12 e 19 de julho, é promovida pelo IVAR e conta com o apoio do Governo Regional através de um programa de financiamento plurianual de 3 anos.
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0: Agora na SUS-TSF, ficamos com o programa Bastidores de José Francisco Andrade.

Sejam bem-vindos. Começa agora a edição de terça-feira de Bastidores, aqui na Rádio Açores TSF em 99.4 MHz. Abrimos o programa de hoje com um clássico da música feita na região, mais concretamente em São Miguel, com os Rebeldes. O tema Quando a Chuva Cai, para a banda liderada por Manuel Muniz. Vão seguir-se ainda Roadline, João da Ilha, os Rip. Vamos recordar a voz de Kit, ou se preferirem, João Martins. E a primeira parte fica concluída com a dança de Aníbal Raposo. Uma vez mais, sejam bem-vindos.

Aníbal Raposo traz ainda a presença dos RIP com Sexo Sem Amor. Entramos na segunda parte do programa de hoje, Fear All Around Me para os Classic Rage, ainda The Code, João Pedro Paes e Luís Alberto Tencourt. Vamos ficar com a versão segunda do Vapor da Madrugada. Voltamos logo depois para apresentar a última de hoje.

a versão regravada de Vapor da Madrugada por Luís Alberto Bittencourt. Entramos na última etapa do programa de hoje com Dulce Sequeira. O tema chama-se Mar. De resto, Mar Azul foi o nome do espetáculo levado a cabo por Dulce Sequeira, artista de Cabo Verde, que reuniu alguns dos notáveis da música feita na região para um concerto que teve lugar no Centro Natália Correia. O evento reuniu nomes como Luís Alberto Bittencourt, Aníbal Raposo, Zeca Medeiros, Hélio David, Henrique Bandavid e Raul Damasio, entre muitos outros. O Marco Pimentel foi tecnicamente responsável pelo programa. Eu sou o José Francisco Andrade, estive na apresentação e seleção musical. Voltamos a encontrar-nos na próxima sexta-feira, depois das notícias das 16 horas.

Ficámos com o programa Bastidores, com edição de José Francisco Andrade. 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

0: Boa tarde, 5h58, menos uma hora nos Açores.
1: Com uma vaga de altas temperaturas anunciada para os próximos dias, o Conselho Português para a Saúde e Ambiente nota que se tarda a encarar a realidade, tanto a nível nacional como local, de um aumento nos últimos anos das ondas de calor que atingem o país. É pouco mais do que um metro a distância que separa um grupo de socorro português que está na Venezuela de uma vítima, ainda com vida. A operação, que é muito delicada, já leva 24 horas. Jaime Faria junta-se a Nuno Borges a mais um tenista português na segunda ronda do torneio do Wimbledon.
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0: Entre Cafés amanhã depois das 3 da tarde e para amanhã a previsão é de sol com temperaturas máximas acima dos 30 graus, com 41 em Évora, Beja, 39 em Porto Alegre e Castelo Branco, 34 em Lisboa e Faro e 33 no Porto. Na Madeira, sol, 27 graus no Funchal e nos Açores, períodos de céu nublado com temperatura máxima de 25 graus em Ponta Delgada. Daqui a pouco o Diário do Mundial, agora a edição das 6, Artur Carvalho.
1: Com o país a enfrentar nos próximos dias uma vaga de temperaturas muito elevadas, o Conselho Português para a Saúde e Ambiente alerta para o agravamento do impacto desses fenómenos. Há medidas que podem e devem ser tomadas porque, sublinha Luís Campos, o médico que preside essa entidade, se verifica uma conjugação de fatores perigosos que têm de ser encarados.
3: As ondas de calor estão a agravar-se. Portugal é um país particularmente vulnerável, porque não só pelas alterações climáticas, mas que tem uma população muito envelhecida e pobre, portanto com problemas de eficiência energética. E até 2021 nós tínhamos uma a três ondas de calor, desde 2022 temos seis a oito ondas de calor. E o que verificamos é que são cada vez mais duradouras, mais intensas e agora também fora das alturas de verão. E, portanto, temos que nos adaptar a este aumento do risco de ondas de calor que já acontece e que se vai agravar nos próximos anos. Isto tem que haver resposta, uma resposta multissetorial que engloba os vários setores, os municípios, a habitação, a saúde, mas também tem que haver responsabilidades particulares em cada um dos setores.
1: E indo ao concreto desse leque das respostas que o Conselho Português para a Saúde e Ambiente recomenda, está a criação de locais onde os mais vulneráveis encontrem alívio nas vagas de altas temperaturas.
3: Em relação aos municípios, a grande mensagem é que tem que haver centros de arrefecimento ou refúgios climáticos, que são áreas públicas existentes, podem ser bibliotecas, pavilhões, centros comerciais, onde as pessoas possam refugiar durante os períodos de maior calor, particularmente as populações mais vulneráveis, idosos, pessoas sem abrigo, etc., onde haja acesso à água potável, onde haja assistência social. Mas não só tem que haver, os municípios têm que mapear as ilhas de calor, ou seja, as zonas que são mais quentes dentro de cada cidade, e lembro que pode haver diferenças de 7 graus entre zonas mais quentes e fora da cidade, têm que proteger os trabalhadores municipais que trabalham durante as horas de calor e tem que haver uma legislação específica para estes trabalhadores e tem que arrefecer as cidades. Tem que arrefecer não só aumentando as zonas verdes, criando corredores verdes, introduzindo coberturas verdes nos edifícios, garantindo o isolamento térmico dos edifícios, não asfaltar as cidades, não impermeabilizar as cidades, usar pavimentos que retêm menos o calor e pavimentos mais claros, e tem que haver também, finalmente, uma política de proteção de pessoas, como por exemplo idosos que vivem sozinhos, que têm que estar identificados e têm que ter planos específicos para eles.
1: Luís Campos deixa também recomendações ao sistema de saúde.
3: Tem que haver uma vigilância epidemiológica em tempo real da mortalidade e da morbilidade. Tem que haver planos de contingência que garantam uma resposta dos vários organismos do sistema de saúde, dos centros de saúde, dos hospitais. E tem que haver uma informação à população, não só da forma como elas devem proteger e minimizar o impacto destas ondas de calor, mas também que sejam capazes de reconhecer sinais precoces de golpe de calor ou de hipertermia, que é uma emergência a nível de saúde.
1: São recomendações e preocupações que o Conselho Português para a Saúde e Ambiente diz que tem transmitido ao Governo, aos governos, desde que foi criado em 2022, que até o escuta, mas que tarda, afirma Luís Campos, em tomar medidas e encarar a necessidade de estabelecer um plano que terá de envolver vários ministérios. André Ventura pede ao Estado que não pague qualquer indemnização a José Sócrates. Hoje ficamos a saber da sentença do Tribunal Administrativo de Lisboa, condenou o Estado a pagar 15 mil euros ao Primeiro-Ministro por violação do segredo de justiça. O líder do Chega mostra-se indignado e afirma que a ideia de não pagar, mesmo que o caso chegue ao Tribunal Europeu dos Direitos do Homem, deve ser levada por diante, afirma André Ventura, que se isso acontecer, a ideia representará um desrespeito que tem respaldo na Constituição portuguesa.
4: Bem sei que é uma decisão judicial e bem sei que é uma decisão tomada ao fim de um processo. Mas, repito, o Estado não deve pagar esta indemnização a José Sócrates. É o repto que deixamos como maior partido da oposição em Portugal, como maior partido da oposição do Parlamento, e eu pessoalmente, enquanto líder da oposição, tenho que exortar o Governo e as entidades públicas que devem levar a cabo ou deveriam levar a cabo este pagamento para que não o façam.
1: É a sugestão deixada por André Ventura, que anunciou a entrega no Parlamento de 10 diplomas para a reforma do sistema de justiça e combate à corrupção. Eles passam no essencial pelo aumento de penas, limitação de recursos, delação premiada e aumento dos prazos de prescrição, além da criação do crime de enriquecimento ilícito. É uma corrida contra o tempo que na Venezuela estão a fazer um grupo de operacionais portugueses. Há mais de 24 horas que eles tentam chegar a uma pessoa que foi encontrada com vida debaixo dos destroços de um estacionamento subterrâneo em Cátia Lamar, no estado de La Guaira. De acordo com informações recolhidas pela TSF, junto dos bombeiros salvadores de Lisboa, que tem na Venezuela 15 elementos, existem ainda muitos destroços entre a equipa e essa vítima. Os trabalhos estão a ser feitos de forma lenta para realizar os escoramentos necessários, de modo a dar estabilidade à estrutura que colapsou. A equipa acredita estar a cerca de 1,5 metros da vítima, mas estima que os trabalhos ainda vão demorar algum tempo, por forma a que sejam bem sucedidos. A Organização das Nações Unidas alerta que o número de mortes por causa dos sismos que atingiram a Venezuela pode ainda crescer de forma muito significativa. Nesta altura, o balanço oficial é de 1.719 vítimas mortais. Entre essas estão 60 de nacionalidade portuguesa ou lusodescendentes. Gianluca Rampolla, coordenador da ONU na Venezuela, ilustrou esta tarde essa probabilidade de um grande aumento do número de mortos com a quantidade já encomendada de sacos destinados à guarda de cadáveres.
5: Foram afetados pelo menos 2.500 edifícios. A maioria ruiu completamente. Por isso, vamos olhar para um número superior ao que já conhecemos. Posso fornecer uma estimativa aproximada. Estamos a adquirir, e isto foi acordado com as autoridades locais, 10 mil sacos de cadáveres.
1: As Nações Unidas e outras entidades estimam que haja ainda mais de 40 mil pessoas desaparecidas debaixo dos escombros deixados pelos sismos da semana passada. O médico Nelson Olin, especialista em medicina de catástrofe, afirma que, tanto tempo passado, poucas terão hipótese de serem resgatadas com vida, mas não seja por falta de hidratação.
6: Até aos 3 dias... tem muito a ver, obviamente, com o acesso rápido a pessoas que eventualmente até podem ter lesões associadas, mas que durante aqueles 3 dias conseguem aguentar sem ingestão de água. A partir do 3º dia, a sobrevivência, se sobreviveram às lesões que têm, o problema passa a ser claramente o acesso à água. Obviamente há exceções, os 3 dias é apenas é um indicativo. Eventualmente haverá pessoas que aguentam 5 dias ou que poderão aguentar 5 dias, 6 dias, mas regra geral, as histórias de sobrevivência sobre os escombros de pessoas que ficam mais do que com 6 dias, são pessoas que de alguma forma tiveram acesso à água, como é o caso, por exemplo, daquela vítima que estava em processo de extração pela equipa portuguesa. A partir do momento em que a vítima está identificada, mesmo que leve mais 1 dia a retirá-la de lá, ela já está a receber água.
1: Nestas declarações à TSF, Nelson Olin explicou também que riscos estão em causa a propósito de um aviso feito hoje pela Organização Mundial da Saúde, de que as regiões mais atingidas pelos sismos virem a ser terreno fértil para a propagação de várias doenças.
6: Na sequência de um sismo, aquilo que acontece é que as condições sanitárias ficam obviamente degradadas, os sistemas de saneamento de água, esgotos, etc., muitas vezes ficam inoperacionais, e na Venezuela, neste caso, nomeadamente na zona de Caracas, um dos problemas é que deixou de haver água potável em muitas torneiras. Ora, isto faz com que as condições de higiene, nomeadamente nos abrigos onde os sobreviventes estão neste momento a viver, possa haver, obviamente, infecções que são transmitidas, nomeadamente transmissão oral fecal ou por água contaminada. Regra geral, na sequência dos sismos, nós temos infecções gastrointestinais, temos infecções respiratórias, temos infecções da pele, nomeadamente a escabiose, de hepatites, de febre tifoide, do gastroenterite por Shigella, a cólera eventualmente, apesar de que menos frequente.
1: É um rol de ameaças para a saúde pública na Venezuela que pode estar à espreita consequência dos sismos da semana passada naquele país. O Supremo Tribunal dos Estados Unidos rejeitou a tentativa de Donald Trump de limitar o direito à cidadania por nascimento. O decreto eliminava esse direito aos filhos de imigrantes que estejam ilegais ou de forma temporária no país, nos Estados Unidos, mas o tribunal aponta que as crianças nascidas em território norte-americano estão sujeitas à jurisdição do país e são cidadãs desde o nascimento. O documento foi rejeitado pelo Supremo Tribunal dos Estados Unidos num escrutínio com 6 votos contra e 3 a favor da proposta feita pela administração de Donald Trump. Jaime Faria passou pela primeira vez na carreira à segunda ronda de Wimbledon. O tenista português de 22 anos alcançou esse resultado ao derrotar o japonês Shoshima Bukuru na primeira eliminatória do terceiro Grand Slam da temporada. O número 2 do ranking nacional, que está na posição 98 do mundo, manifestou satisfação por ter contrariado, por não ter repetido o resultado do ano passado no torneio da capital inglesa.
7: É muito especial vencer aqui pela primeira vez. A verdade é que é único, é um sítio muito especial e único do ténis. Portanto, muito feliz por vencer aqui a primeira vez e conseguir meio que vingar a minha derrota no ano passado, primeira ronda.
1: Jaime Faria vai agora defrontar o francês Hugo Humbert, que ocupa a posição 27 do ranking mundial, ou então o belga Zizou Berges, que é 37º na classificação ATP.
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2: Passam agora 16 minutos das 5 e às terças-feiras tem a palavra Francisco Porto Fernandes, economista e especialista em políticas públicas.

0: Esta semana ficamos a saber um dado que à primeira vista parece apenas demográfico. Portugal tinha em 2025 cerca de 11,4 milhões de residentes, dos quais 40% eram estrangeiros. Mas este número obriga-nos a olhar para o país de uma outra forma. Porque se há mais pessoas a viver em Portugal, a riqueza produzida tem de ser repartida por mais habitantes. E o resultado é preocupante. O PIB por habitante, o PIB per capita, que é um dos principais indicadores do nível de vida, foi revisto em baixa, colocando Portugal numa posição ainda mais frágil no contexto europeu. Durante anos, fomos ouvindo que Portugal estava a crescer. E é verdade, o PIB estava a aumentar. Mas cresceu muito apoiado em três fatores. Mais população, imigração, turismo em forte expansão e fundos europeus. O problema é que crescer não é necessariamente transformar. Crescer não é necessariamente enriquecer. Crescer não é automaticamente melhorar o nível de vida de quem cá vive. E é aqui que o discurso otimista começa a desmoronar-se. Portugal continua a formar engenheiros, médicos, programadores, profissionais altamente qualificados. Para depois, vamos ver partir. Investimos na educação de uma geração, mas muitas das vezes são outras economias que colhem os frutos desse investimento. Ao mesmo tempo, importamos mão de obra barata, muitas vezes para setores de baixo valor acrescentado, com salários baixos e pouca capacidade de integração. E atenção, o problema não é Portugal receber pessoas. Um país moderno, aberto e desenvolvido tem de receber pessoas. Tem de saber acolher. Tem de ser capaz de atrair talento, trabalhadores, estudantes, famílias e pessoas que procuram uma vida melhor. O problema é outro. Portugal tem de saber receber bem. Para receber bem é preciso ter regras, capacidade administrativa, integração, habitação, saúde, escolas, transportes e instituições que funcionem. E o que se viveu em Portugal nos últimos anos no que diz respeito à imigração só tem uma palavra, um descontrole. Na semana passada estive 2 dias em Lisboa, em trabalho, e fiquei na zona de Almirante Reis. E digo isto com franqueza, fiquei absolutamente chocado. Houve momentos em que senti que estava num Portugal que já não parecia Portugal. E o que choca é a sensação de desorganização, de concentração, de abandono e da ausência total de integração. Choca perceber que o Estado criou realidades paralelas, sem planeamento, sem acompanhamento e sem uma política de integração. E quando o Estado falha, alguém ocupa esse vazio. E muitas das vezes ocupam-no os racistas, os xenófobos, os extremistas. Porque é precisamente este descontrolo que alimenta estes discursos radicais. Quando as pessoas sentem que perderam o controlo sobre o seu bairro, sobre a sua cidade ou sobre a sua qualidade de vida, tornam-se mais vulneráveis a respostas fáceis. E as respostas fáceis quase nunca são justas nem inteligentes. No regresso ao Porto, vim sentar ao lado de um paquistanês muito simpático, que vive na Póvoa de Varzim. Tinha ido celebrar uma data importante para a sua comunidade islâmica. Durante a viagem, ofereceu-me carregador, água e até sumo. Foi de uma simpatia desarmante. Esta experiência também é Portugal. Um Portugal que recebe pessoas trabalhadoras, educadas, generosas, que querem viver em paz e contribuir para o país. Mas ele dizia-me também uma coisa muito simples. A AIMA era demasiado lenta. Ou seja, é ter para quem quer cumprir as regras, trabalhar, regularizar-se e fazer a sua vida, o Estado português muitas vezes é um obstáculo. É isto que temos de perceber. Uma imigração desregulada é má para o país, mas também é má para os imigrantes. É má para quem cá vive há décadas. É má para quem chega agora. É má para os trabalhadores portugueses. É má para os trabalhadores estrangeiros. E é má para a coesão social. Quando não há regulação, ganha a exploração. Ganha quem paga baixos salários. Ganha quem arrenda quartos sobrelotados. Ganha quem vive da burocracia, da informalidade e da vulnerabilidade de pessoas que chegaram à procura de uma vida melhor. E um país decente não pode aceitar isto. Portugal precisa de imigração, mas precisa de uma imigração regulada, integrada e humanista. Regulada porque nenhum Estado pode abdicar de saber quem entra, quem fica e em condições. Integrada porque não basta chegar. É preciso começar a aprender a língua, conhecer a cultura, participar na comunidade e ter acesso a serviços públicos que funcionem. Humanista porque estamos a falar de pessoas, tais como nós, não de números em folhas de Excel. O grande erro é transformar este debate numa guerra entre bons e maus. De um lado, os que fingem que não há problema nenhum, do outro, os que apontam o dedo aos imigrantes como se fossem eles a causa de todos os maus do país. Ambos estão errados. O problema não são as pessoas que procuram Portugal para viver melhor. O problema é um Estado que não planeia, não regula, não integra e depois se surpreende com as consequências. O problema é um modelo económico que se habituou a baixos salários, baixa produtividade e mão de obra vulnerável. O problema é um país que deixa sair jovens qualificados e ao mesmo tempo recebe pessoas sem lhes garantir um verdadeiro caminho de integração. Portugal não precisa de fechar as portas, precisa de abrir portas com critério. Precisa de receber, mas receber bem. Precisa de crescer, mas crescer com produtividade. precisa de atrair pessoas, mas também de reter os seus jovens. Porque um país desenvolvido não é aquele que apenas aumenta a população. É aquele que consegue transformar esse aumento em prosperidade, coesão e confiança.
1: Às sextas-feiras temos o espaço Tem a Palavra, que é assinado por Francisco Porto Fernandes, economista e especialista em políticas públicas. Passam agora 22 minutos das 5 nesta tarde de terça-feira.

0: Passam 27 minutos das 5 e agora ficamos com a informação financeira da Moneris.
1: Convidar um cliente para um concerto, uma peça de teatro ou um evento desportivo é uma prática comum em muitas empresas. O que muitos empresários desconhecem é que este tipo de iniciativa pode beneficiar de um enquadramento fiscal mais favorável. Durante vários anos, estes encargos estiveram sujeitos à tributação autónoma em sede IRC, aumentando o custo das ações de relacionamento comercial promovido pelas empresas. Atualmente, este enquadramento é diferente. A oferta de bilhete para espetáculos culturais, desportivos ou de entretenimento pode beneficiar da exclusão de tributação autónoma, desde que esta despesa esteja enquadrada na atividade da empresa, devidamente documentada e não constitua uma forma de remuneração para quem a recebe. Na prática, esta alteração permite às empresas reforçar a relação com clientes e parceiros, reduzindo o impacto fiscal associado a este tipo de iniciativas, incentivando ações de marketing e fidelização. Importa, contudo, ter presente que esta vantagem fiscal não se aplica a todas as ofertas. Cada situação deve ser analisada de acordo com as regras previstas no Código do IRC. Existem regras específicas para outros bens e serviços e, como qualquer gasto, estas despesas apenas serão fiscalmente aceites se estiverem devidamente justificadas, documentadas e relacionadas com a atividade da empresa. Antes de promover este tipo de iniciativas, vale a pena confirmar o respectivo enquadramento fiscal junto do seu contabilista certificado. Porque muitas vezes, pequenas alterações na legislação fiscal representam grandes oportunidades para as empresas. Conhecê-las é uma forma de tomar melhores decisões, reduzir custos e gerir o negócio com maior eficiência e segurança.
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0: Boa tarde, são 5:30 nos Açores.

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1: E a esta hora ficamos com os habituais conselhos e sugestões no TSF Pais e Filhos, com a edição de Maria Ramos Santos.
2: O tempo corre e a rotina aperta, mas há algo que não podemos abdicar. Estar presente na vida da criança por inteiro. O que é que isto quer dizer? É como se perceber junto do pediatra Paulo Lomo.
3: Eu acho que a mensagem-chave é que nos primeiros 3 anos a presença

0: evitar e responder a estes mails ou responder a estas mensagens de WhatsApp. Isso não serve. Ou seja, é importante que estejam presentes efetivamente. 20 minutos de brincadeira livre, genuína, sem propósito, valem mais do que 2 horas de televisão lado a lado com o pai ou a mãe no telemóvel a responder às mensagens. Acho que isto é a mensagem mais importante para os pais de hoje em dia.
1: Em casa, os pais devem esforçar-se no sentido de estarem presentes. É tudo em prol do bem-estar das crianças.
2: TSF Pais e Filhos com Maria Ramos Santos e já a seguir no regresso à música ficamos em português, recordamos um clássico dos UHF, Rua do Carmo, depois os Man at Work.

0: que é mais um dos clássicos da carreira de Peter Gabriel, este Big Time. Há pouco a recordarmos Rudo Carmo do Zugaf, também os Man at Work e ainda Michael Jackson, e também este trabalho de Peter Gabriel. Até às notícias das 6, agora ficamos com a memória de elefante com Manuel Costa Monteiro e Mário Fernando.
1: Certamente não é a primeira vez que muitos de nós se deparam com discos dos quais já nem nos lembramos e de imediato nos interrogamos, mas como fui esquecer-me disto? Ora, retomo desta vez Macalla, de 1985, um trabalho dos irlandeses Clannad, que fica como um dos discos marcantes da década de 80. Uma coleção de pérolas folk, que vão desde canções cantadas no gaélico original até cruzamentos do folk com o rock, de que o melhor exemplo é o dueto da extraordinária vocalista que foi Moira Brennan com Bono, dos U2, um tema que já por aqui passou logo nos primeiros tempos da memória de elefante. Moira, recordo, morreu em abril deste ano. Tinha muito por onde escolher, mas optei desta vez por este Journey's End. Já agora, Macalla significa eco em gaélico.

0: continuas a tua caminhada. Amanhã, Mário, 60 anos depois, uma canção que ainda faz todo o sentido.
1: A memória de Elefante, com o Esclanado hoje, trazemos aqui esta banda irlandesa, com Mário Fernando e Manuel Costa Monteiro. Também daqui a pouco, às 6, vamos atualizar as notícias na Source SF.

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1: Ficamos agora a 5 minutos das 6.

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0: 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Boa tarde, são 5h58 nos Açores.
1: Azores Airlines registrou um prejuízo de 22,4 milhões de euros no primeiro trimestre deste ano, menos 8,6 milhões face ao período homólogo, enquanto a Sater Açores reduziu o prejuízo para 2 milhões de euros.
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0: Temperatura esta hora em Ponta Delgada de 21 graus, umidade relativa está situada nos 77%. Agora, às 6, atualizamos as notícias na Sur TSF com a edição de Cristina Pires.
1: Azores Airlines registrou um prejuízo de 22,4 milhões de euros no primeiro trimestre de 2026, menos 8,6 milhões face ao período homólogo, enquanto a Sater Açores reduziu o prejuízo para 2 milhões de euros. De acordo com a informação a que a agência Lusa teve acesso, as receitas operacionais da Azores Airlines foram superiores a 47 milhões de euros e os custos operacionais totalizaram 55,7 milhões, uma redução de 1,5 milhões face ao primeiro trimestre de 2025. Os resultados antes de juros, impostos e depreciações, o EBITDA, da Companhia de Aviação, alvo de um processo de privatização, foram negativos em 8,6 milhões de euros, uma melhoria de 2,3 milhões face ao período homólogo, ou seja, 10,9 milhões. Por sua vez, a Sater Açores teve um prejuízo de 2 milhões de euros entre janeiro e março, uma melhoria de 332 mil euros, em comparação com o primeiro trimestre do ano passado. O EBITDA da Sater Açores voltou a ser positivo, aumentando o lucro de 98 para 821 mil euros na comparação entre o primeiro trimestre de 2025 e 2026. A 22 de maio foram divulgadas as contas anuais, tendo sido indicado que a Azores Airlines registou um prejuízo de 53,9 milhões de euros em 2025, menos 17,3 milhões face a 2024, enquanto a Sater Açores baixou o prejuízo para 6,4 milhões de euros o ano passado. O Governo Regional aprovou esta terça-feira a prorrogação da vigência de um apoio financeiro extraordinário de 1,2 milhões de euros para a promoção do sucesso educativo de alunos que exijam particular atenção dos docentes. O anúncio foi feito por Paulo Estevão, o secretário dos Assuntos Parlamentares e Comunidades, a propósito das decisões tomadas pelo Conselho do Governo.
2: Os encargos resultantes da presente resolução são suportados pelo orçamento do respectivo fundo escolar dentro do limite de 1.219.800 euros. Na continuidade da reformulação estrutural do sistema educativo regional, levada a cabo pelo 13º Governo dos Açores, importa implementar uma reforma curricular que, a partir dos programas e projetos educativos lançados, consolida a escola de acordo com as exigências do século XXI e promova respostas educativas diferenciadas e adequadas à diversidade de alunos, promovendo o sucesso educativo, dando assim continuidade ao processo de acompanhamento e orientação vocacional dos alunos em risco de abandono precoce da educação e formação.
1: Declarações registadas pela agência Lusa. O Conselho do Governo aprovou também uma deliberação que autoriza a formalização de um protocolo entre a Autoridade Nacional de Comunicações, a ANACOM, e o Governo Regional, no âmbito do processo de licenciamento das operações de acesso ao espaço, de retorno do espaço e da construção de portos espaciais. A decisão é justificada tendo em conta o conjunto de competências que o Executivo açoriano detém em matérias como ambiente, mar, ordenamento de território e proteção civil. Na ocasião, Paulo Estevão anunciou também a criação de uma estrutura de missão para a comemoração dos 600 anos da descoberta dos Açores, que se assinala no próximo ano.
2: Esta comemoração será uma comemoração realizada a grande escala, na medida em que será feita através não só do apoio dos municípios. Nós temos estado a visitar e temos pontos focais em todos os municípios dos Açores, também das escolas, das diversas instituições, dos museus, de instituições de caráter cultural, de instituições também de caráter económico, porque também queremos dar uma projeção económica a este evento, mas não só dos Açores, também estamos a envolver todos os municípios do território continental, porque consideramos que esta é uma comemoração que deve ter um âmbito nacional, na medida que com a descoberta dos Açores e o seu povoamento se fecha também o ciclo de construção do nosso país.
1: As comemorações vão começar e terminar em Santa Maria, onde o Governo terminou hoje mais uma visita estatutária. Importa dizer que a descoberta da Ilha de Santa Maria em 1427 é apontada como o início da descoberta do arquipélago, que termina por volta de 1452 com a descoberta das Ilhas das Flores e Corvo. O projeto piloto da semana de 4 dias, que envolveu 380 trabalhadores de 13 serviços da Administração Pública Regional, decorreu com normalidade. Agora será feita uma análise aos resultados para perceber, segundo Duarte Freitas, o secretário da tutela, se a experiência é para ser implementada ou não.
3: Aquilo que se pretende é fazer uma análise de uma métrica que tem a ver não só com o serviço à população, a qualidade desse serviço, mas também na perspectiva da qualidade de vida dos trabalhadores das funções públicas. Isto é, queremos saber se esta semana de 4 dias melhora ou não o serviço efetivamente prestado aos cidadãos, aos utentes, e se melhora ou não a capacidade dos funcionários públicos e a sua ligação com a vida familiar. Este projeto, como é sabido, foi apoiado por investigadores da Universidade de Reading e que nos deram um aporte técnico e científico que certamente será fundamental para o relatório que teremos em setembro com as conclusões deste projeto piloto.
1: O projeto piloto da semana de 4 dias teve início a 2 de janeiro e termina hoje, dia 30 de junho. Dos 380 participantes, desistiram 3. Integraram o projeto as Direções Regionais da Ciência, Inovação e Desenvolvimento, a Inspeção Regional das Pescas e dos Usos Marítimos, o Laboratório Regional de Engenharia Civil, a Secretaria da Saúde, entre outros departamentos. A Escola de Verão sobre Perigos Geológicos vai reunir este mês em Ponta Delgada 24 jovens investigadores e especialistas internacionais para reforçar conhecimentos sobre riscos geológicos nas ilhas vulcânicas. Em declarações à agência Lusa, a diretora do IVAR, o Instituto de Investigação em Vulcanologia e Avaliação de Riscos da Universidade dos Açores, Fátima Viveiros, sublinhou também que a iniciativa pretende captar estudantes que possam vir a contribuir para o desenvolvimento da vulcanologia na região.
4: Para além dos alunos aqui da Universidade dos Açores, vêm muitos alunos ao nível internacional. O objetivo é, por um lado, dotarmos os alunos que queiram participar, quer os nossos, quer os que vêm de fora, de conhecimentos transversais na área dos perigos geológicos. Por outro lado, é até ver se captamos alunos que venham de outras realidades, com outros tipos de background e que queiram ficar a contribuir para o desenvolvimento da vulcanologia nos Açores.
1: 5 investigadores de reconhecido mérito internacional vão marcar presença na edição deste ano, onde irão abordar temas como os gases vulcânicos, os perigos associados aos movimentos de vertente e as estratégias de resposta a situações de emergência em termos de crise vulcânica. Ora, para Fátima Viveiros, a presença destes especialistas representa uma mais-valia não apenas para os estudantes, mas também para o próprio IVAR.
4: Este tipo de convidado também nos permite desafiar e tentarmos pensar em novas áreas de investigação que podemos desenvolver no IVAR. Portanto, estas escolas não só são úteis para os alunos que vêm participar, e temos, como eu lhe disse, 24 alunos, mas também esta colaboração com os investigadores estrangeiros que vêm colaborar na lecionação permitem-nos melhorar e estreitar relações e até pensar em novos projetos e novas áreas que nós possamos desenvolver em conjunto.
1: A Escola Internacional de Verão sobre Perigos Geológicos irá decorrer entre 12 e 19 de julho. É promovida pelo IVAR e conta com o apoio do Governo Regional através de um programa de financiamento plurianual de 3 anos.

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2: E 17 os destaques do Diário do Mundial.
3: Bernardo Silva fala da seleção, do Real Madrid e das eliminações no Mundial que não o surpreendem. Gonçalo Ramos confirmado no Milan até 2031. Yulman já tem acordo com o Atlético de Madrid. Mateus Fernandes a caminho do Tottenham. E a Liga Portugal, com duas Assembleias Gerais, orçamento aprovado e os regulamentos a seguir.
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3: Contagem decrescente para a presença de Portugal nos 16avos de final, numa altura em que já há quatro seleções qualificadas: Canadá, Brasil, Paraguai e Marrocos já estão nos oitavos, e uma quinta a caminho vai sair do jogo que decorre nesta altura entre Costa do Marfim e Noruega, minuto 18 e mantém-se o 0-0. E com os jogadores que alinham no Campeonato Português, todos no banco: o Diomande do lado da Costa do Marfim e Auschners e Sheldrup do lado da Noruega. 0-0, portanto, mas em Palmbetes, que é agora o que nos interessa. Último treino da seleção antes da partida para o Canadá, que António Botelho vai ser a próxima etapa.
4: Foi um dia de despedida aqui do centro de treinos de Palmbetes, onde Portugal trabalhou desde o dia 12 deste mês de junho, portanto há cerca de 20 dias que Portugal trabalha aqui em Palmbetes, e antes do treino, para marcar essa despedida, os jogadores e todo o staff da Seleção Nacional tiraram uma fotografia com todos aqueles que ajudaram aqui a seleção em Palmbetes, desde staff do próprio centro de estágios, a própria equipa de segurança que garantiu a segurança à Seleção Nacional, passa a redundância, neste centro de estágios. Portanto, foi um momento de união, uma fotografia com muita gente a aparecer, que a Seleção tirou antes de começar a treinar. O treino para Roberto Martínez foi bom porque contou com todos no relvado, 27 jogadores disponíveis, e parece-me que nenhum tem qualquer limitação, trabalharam na máxima intensidade os jogadores. A habitual corrida com Ronaldo a liderar a corrida, vai sempre à frente com um preparador físico. A seleção fez depois o treino nos 15 minutos abertos à comunicação social. Foi possível ver os jogadores a fazerem exercícios intensos com bola, mesmo debaixo de um intenso calor aqui em Palm Beach, a temperatura acima dos 30 graus, mas um treino com grande intensidade por parte dos jogadores da seleção portuguesa. O último aqui em Palm Beach, Portugal viaja já amanhã de manhã, a partir de Palmbetes para Toronto. A seleção vai sair por volta das 3 da tarde, hora portuguesa, em direção à cidade onde vai disputar o encontro com a Croácia para o acesso aos oitavos de final deste Campeonato do Mundo. Jogo em Toronto com milhares de portugueses presentes nas bancadas. Sabemos que é uma zona que tem muitos portugueses, uma comunidade enorme de cerca de 500 mil de portugueses. Portanto, espero espera-se uma forte recepção à seleção portuguesa quando aterrar em Toronto, no Canadá.
3: E António Botelho, há uma natural curiosidade sobre qual o 11 de Roberto Martínez para o jogo de quinta-feira, porque entramos na fase eliminar, ou seja, o enquadramento das partidas é distinto de tudo o que aconteceu até aqui.
4: É difícil, estamos um pouco às escuras em relação àquilo que vai ser o 11 de Roberto Martínez para esse jogo com a Croácia, mas eu colocaria Bernardo Silva no 11 inicial. Ele hoje esteve na conferência de imprensa, não é só obviamente por causa disso, mas poderá ser aquele jogador que dê mais equilíbrio à seleção nacional com bola, que é algo que Roberto Martínez quererá até trazer um pouco daqueles 20 minutos que teve com o Congo no primeiro jogo. Portanto, Bernardo Silva é uma aposta TSF para o 11 com a Croácia, é um jogador habituado a enfrentar os croatas, a Croácia que tem meio campo forte, e Roberto Martínez poderá querer reforçar também a zona do meio campo. Portanto, um 4-4-2 é a aposta da TSF para o jogo. Eu diria que na defesa não devem haver muitas alterações. Diogo Costa obviamente vai continuar na baliza, mas em termos de linha defensiva, poderá eventualmente Roberto Martínez descansar um dos laterais, Nuno Mendes ou João Cancelo. É difícil prever. Lembrar que Martínez trouxe 5 laterais para os Estados Unidos e agora para o Canadá, onde Portugal evidentemente vai jogar com a Croácia. O meio-campo deve ser o mesmo. Não acredito que Roberto Martínez prescinda de alguns dos titulares absolutos do meio-campo. Falo de Vitinha, Bruno Fernandes e João Neves, que foi suplente no último jogo, mas é um dos titulares. E a eles deve-se juntar Bernardo Silva. Quanto ao ataque, João Félix e Cristiano Ronaldo têm sido a dupla preferida. Resta saber também se Roberto Martínez vai continuar a dar a titularidade a Cristiano Ronaldo. Gonçalo Ramos tem jogado muito pouco, mas é importante perceber que agora Portugal terá menos tempo de recuperação para um eventual jogo dos oitavos de final com a Espanha. Se Portugal passar, joga com a Espanha 4 dias depois. No entanto, a prioridade é ganhar a Croácia. Portanto, mais uma vez, não se devem esperar grandes alterações no 11 português. Se Roberto Martínez mexer muito na equipa, será uma surpresa, mas será efetivamente para fazer alguma gestão que a equipa poderá estar a precisar.
3: Isto não há nada como aguardar, se lá para quinta-feira, que vamos ter isto descodificado. Mas, como lembravas, António Botelho, foi Bernardo Silva quem esteve na conferência de imprensa da seleção, como eu disse, a última em Palmeiras. Recordo que amanhã a minha conferência já será em Toronto. E o internacional português admitiu estar feliz por assinar pelo Real Madrid, mas primeiro quer ser campeão do mundo por Portugal. E o médio ofensivo falou também sobre o facto de ter ficado os últimos jogos, os últimos dois jogos, no banco.
4: É algo que não faz muita comissão a Bernardo Silva.
5: É pouco relevante, não é? Porque somos muitos, vimos todos para o mesmo. Claro que vimos todos com ambições de jogar e de fazer parte e de contribuir. E o treinador tem um trabalho difícil de escolher, não é? E eu durante a minha carreira, é verdade que nos últimos anos menos, mas numa fase inicial também passei por esses momentos e, portanto, estou habituado.
4: Habituado está também às críticas que a seleção tem sido alvo.
5: Num Mundial em que já jogámos 3 jogos, começámos com as pessoas a meterem-nos aqui, depois do Uzbequistão aqui e agora outra vez mais aqui, e nós enquanto jogadores o nosso trabalho é andar sempre um bocadinho aqui e não fazer disso uma montanha-russa de emoções.
4: O clima parece que não ajudou Portugal com a Colômbia. Bernardo discorda.
5: Acho que as condições são iguais para as duas equipas e nós temos que nos adaptar, não é? E portanto nunca será uma desculpa para a seleção portuguesa. As condições, os relatos têm estado bons.
4: Alemanha fora, Países Baixos fora, é um aviso para Portugal.
5: No Mundial já não é surpresa nenhuma, não é? As seleções estão todas muito fortes, são todas muito físicas, todas analisam, todas percebem o jogo e, portanto, o futebol nos últimos... Eu acho que houve uma grande mudança, principalmente nos últimos 10 anos, o futebol ficou bastante mais tático, ficou bastante mais analisado por todas as equipas e é difícil ganhar jogos de futebol e, portanto, aquilo que vimos ontem, especialmente no jogo do Brasil, da Alemanha e da Holanda, não me surpreendeu.
4: E sobre a transferência para o Real Madrid, Bernardo Silva pouco tem a dizer.
5: Eu perguntas sobre o Real Madrid, eu não vou responder, porque eu estou num contexto demasiado importante de seleção para estar focado noutro lugar. Claro que estou muito feliz com a minha mudança, mas estou muito, muito focado.
4: Focado na seleção e no sonho de ser campeão do mundo.
3: Lembrando que amanhã a seleção voa para Toronto ao início da tarde e que a conferência de imprensa oficial do jogo está marcada para as 10h30 da noite. Estou a falar de horas portuguesas, claro. Uma conferência com a presença de Roberto Martínez e de um jogador, como é habitual. Manuel Costa Monteiro, comentador TSF para esta edição do Diário do Mundial. Manel, boa tarde.
6: Boa tarde,
3: vamos
6: Mário.
3: Começar, se calhar, aqui pelo Bernardo Silva, que acabou por fazer uma conferência de imprensa, digamos que, elegante.
6: Não, sim.
3: Não é?
6: Isso,
3: não sei se a expressão é mais correta, mas é aquela que, enfim, que
6: humilde.
3: Se aproxima mais do que eu queria dizer.
6: Humilde, madura, prudente, honesto, digamos assim. E deixa-me comparar já agora, o tom que desceu claramente nas conferências de imprensa da seleção portuguesa. Se nós compararmos a primeira após Congo, de Rubem Dias e o Daló, claramente mais agressivas, e compararmos esta de João Félix e Bernardo Silva após o empate com a Colômbia, são conferências completamente diferentes, discursos completamente diferentes. E acho que na própria seleção houve aqui uma certa retração, uma certa humildade, uma certa prudência na análise dos acontecimentos. Eu acho que fez bem, acho que está... Bernardo Silva é aquele jogador que nós sabemos que é muito maduro, muito prudente e é muito honesto nas afirmações que faz. Até a forma como desvaloriza as condições atmosféricas não serve de desculpa, pois é para as duas equipas. Bernardo Silva, de facto, aqui deu um sinal claro de que era importante baixar o tom vocal do discurso. A seleção não ganhava nada com o tom agressivo que Rubem Dias e Daló trouxeram após a derrota com o Congo. É evidente que ganharam, de certa forma, porque a crítica agressiva da comunicação social deu um certo, foi gasolina para a equipa nacional poder vencer o segundo jogo. Eu diria de uma forma irónica que, nesse aspecto, a comunicação social também ganhou alguma coisinha, tem alguns argumentos com essa vitória. Mas é claramente o Bernardo Silva, dentro daquilo que é dentro, foi na conferência de imprensa que é dentro do campo, um gestor de bola, um gestor de posse, um gestor da inteligência, para a bola, olha em frente, encara as coisas como devem ser, com muita prudência, como disse, com muita honestidade. Gostei da conferência de Bernardo. Não tem grandes frases que possam ser, digamos, frases apelativas para a primeira página.
3: Não há provavelmente soundbites, mas há equilíbrio.
6: Não, mas há muito equilíbrio e nesta altura penso que é isso que é necessário, transmitir um certo equilíbrio. Como ele disse, não passar de euforia à depressão, ficar ali no meio, e penso que é um pouco isso. A conferência de imprensa de Bernardo Silva ficou no meio. Nem foi de euforia, nem foi de depressão, está no meio, penso que está equilibrada e ajustada.
3: E olhando para... O António Botelho tem um palpite de que o Bernardo vai ser titular na quinta-feira. Há aqui uma necessidade de arrumar um pouco as peças, ou rearrumar, porque, aliás, já falámos disso no outro dia, que agora temos jogos a eliminar e o contexto dos jogos a eliminar é completamente diferente. É que não tem mesmo nada a ver uma coisa com a outra, não é?
6: Não tem nada a ver. Olha, eu era capaz de... Eu vou ser radical. Não sei se estás sentado. Se estás sentado, ainda bem.
3: Estou sentado.
6: Porque vais ficar surpreendido. Vais ficar surpreendido, digamos, com o onço inicial. Vou partir de algumas premissas. Primeiro, a percepção do meu GPS, que não é igual ao GPS da Federação, obviamente. E olho para o meu GPS e dá-me indicações que Nuno Mendes, Vitinha, Cancelo, Bruno Fernandes e Neto são jogadores claramente desgastados. Depois vou assumir o papel um pouco do Bielsa, um pouco o papel de louco, digamos assim, e partir deste princípio que Portugal tem sido uma equipa com grande ineficácia em termos de recuperação no meio campo contrário. Eu recordo a 29ª seleção, e recordo também que as melhores que recuperam no meio campo adversário são a Espanha e a Argentina, que são potenciais candidatas ao título. E também quebrar aqui uma certa noção das duplas. Daqui também sou bolsa radical. Costumamos dizer que as duplas dos clubes funcionam nas seleções, e quebrar um bocado que esta rotina das duplas que não funcionaram. não por incapacidade dos jogadores, mas as dinâmicas são diferentes. Ou seja, a dupla João Neves-Vitinha é diferente no PSG porque tem avançados diferentes. Dos avançados de Portugal, é a dupla João Félix.
3: Se me permites, Manuel, só um parênteses, para sublinhar que esse tem sido um aspecto que tem sido sublinhado por muita gente: é que funcionar como dupla no PSG é uma coisa, como dupla na seleção é outra, porque são contextos de facto muito diferentes e, portanto, tentar decalcar uma coisa da outra, o decalque não implica necessariamente que o resultado seja idêntico, não é?
6: Exato, e são 2 em 11, não é? São 2 em 11. Depois, quebrava a outra dupla, João Félix e Ronaldo, porque é diferente da Liga Saudita, e estas duplas entre si, que era João Neves e Vitinha, com a dupla Félix e Ronaldo, também elas não funcionam entre si. Portanto, quebrava já as duplas. Obviamente que estou a ser um pouco mopiosa, um pouco louco, mas deixa-me ser. Depois, acho que deve ser uma seleção sem pés de barro, uma equipa com pés de chumbo, perdão, uma equipa de pés de chumbo, acho que deve ser uma equipa de pés libertos completamente daquilo que, contrariamente àquilo que tem sido. Provavelmente estou a construir uma equipa menos estética, uma equipa para defender mais, segurar mais e sair mais rápido, tendo em linha de conta aquilo que eu disse, que o Portugal recupera muito pouco do meio campo adversário e, portanto, expõe-se muito, dá muito espaço. Depois, punha Gonçalo Ramos, porque tenta neutralizar a ligação dos centrais a Modric, que é fundamental. Início Gonçalo Ramos pode ser fundamental porque morde mais, claramente, do que Ronaldo, não é melhor nem pior, morde mais. Era capaz de optar por alas verticais, porque sabemos que a Croácia é uma equipa que tem debilidades defensivas, nomeadamente nas laterais. Guardiol, que é um excelente jogador, está claramente fora de forma, veio de lesão, claramente fora de forma, fez um mau jogo com a Inglaterra. A explorar essa debilidade das laterais e também da forma como a Croácia deixa jogar, é uma equipa que, tal como a equipa portuguesa, uma equipa fraca, digamos assim, na transição defensiva. Por outro lado, explorar esse aspecto da transição defensiva, era capaz de apostar numa equipa um pouco mais baixa, mais junta. Isto não é vergonha nenhuma. Repara, a Argentina fala e bem, e é uma equipa consistente. E pronto, olha, era capaz de alinhar assim. E agora...
3: é uma leitura possível no enquadramento de um jogo a eliminar, não é? Porque se calhar, se não fosse eliminado, se fosse uma fase de grupos, provavelmente montarias as coisas de outra forma, não é? Mas o pressuposto é esse.
6: Sim.
3: De um jogo a eliminar.
6: Uma equipe claramente mais cautelosa. Exato. E mais fresca.
3: Okay.
6: E mais fresca, claro. E punha Diogo Costa.
3: Olha, Manel, já voltaremos a conversar, até, enfim, não apenas sobre o jogo com a Croácia, mas também sobre o resto do Mundial, aquilo que está a acontecer, e têm acontecido coisas completamente inesperadas nestas últimas 48 horas, como nós sabemos, uma série de eliminações que não estavam nos planos de muita gente, e em primeira instância dos próprios, claro. Costa do Marfim, Noruega, continua o jogo em andamento, mais um dos 16 avos de final, já passámos a meia hora, mantém-se o 0-0. Mais logo temos outras duas decisões, o França-Suécia às 10 da noite em Nova Iorque e de madrugada às 2 da manhã o México-Equador. Entre os potenciais titulares para o jogo com a Croácia e para desgosto do Manuel Costa Monteiro, não está o Gonçalo Ramos, assim uma espécie de eterno suplente de Cristiano Ronaldo na equipa nacional. Só que Rita da Silva Vieira, o internacional português, chegou ao Mundial ligado a um clube, mas já vai sair com contrato com outro.
7: Isto porque foi hoje oficializado como o novo avançado do Milan, a equipa que contratou Ruben Amorim. Esta temporada vão trabalhar juntos os dois portugueses. Gonçalo Ramos assina contrato por 5 anos até 2031, a troco de mais de 70 milhões de euros. Deixa o PSG depois de 3 temporadas, 12 títulos conquistados, entre eles 2 Ligas dos Campeões, 45 golos marcados. O campeão europeu, numa nota no site, agradece o profissionalismo e o empenho de Gonçalo Ramos nesta passagem por Paris.
3: Este é o andamento no que respeita ao Gonçalo Ramos, mas como conferimos, o que tem a ver com transferências e algumas delas com relevância financeira, não fica por aqui.
7: Falamos nesta altura do Sporting, porque o Hjulmand já tem acordo com o Atlético de Madrid, falta agora conseguir chegar a um entendimento com o Sporting para a saída. É uma notícia que é avançada pelo Mais Futebol, que diz que o Atlético e o Sporting ainda não começaram a conversar, mas que entre os espanhóis e o campeão leonino o acordo está praticamente fechado. O Sporting está a par destas conversas entre Hjulmand e o Atlético, mas espera agora uma abordagem formal do clube espanhol. Os Leões vão pedir pelo menos 40 milhões de euros para deixar sair o dinamarquês, que já no final da temporada, na altura do jogo no Jamor, na final da Taça de Portugal, tinha deixado em aberto a possibilidade de sair. Isto tudo num dia em que o Sporting pode anunciar o substituto de Hjulmand. Sergi Altimira deve ser anunciado como reforço dos Leões em breve. Amanhã já vai estar nos trabalhos de início de temporada na Academia em Alcochete. Ainda sobre o Atlético, dar nota que os colchoneros anunciaram hoje Grimaldo, o defesa espanhol, muda-se do Leverkusen para Madrid. Ainda no mercado nacional, no Benfica, estão a ser feitos esforços para garantir a renovação de António Silva. Mais Futebol adianta que o Benfica já aumentou a proposta de salário para o central português, que não estava feliz com os valores apresentados na primeira abordagem. Assim, António Silva está mais perto de aceitar a renovação e lutar por um lugar com Lenglet e Tomás Araújo. O central francês, que chegou ontem a Lisboa, só vai ser anunciado amanhã para um acerto de contas com o Atlético de Madrid. Com esta renovação, a de António Silva, o Benfica fecha o lote de centrais para a nova temporada. Junta-se ainda Gabriel Índio, jovem de 17 anos, que já está a trabalhar no Seixal, mas só vai ser anunciado quando fizer 18 anos, a 26 de julho. Falamos também do Futebol Clube do Porto, porque começa amanhã a nova temporada. Os campeões nacionais vão juntar-se amanhã de manhã no Olival. O plantel vai fazer exames médicos e físicos durante o primeiro dia. Depois há um primeiro treino em que Francesco Farioli vai já contar com os três reforços desta temporada: o guarda-redes João Afonso, André Silva e também Eric Granas, o jovem dinamarquês contratado. Já os internacionais apenas precisam de se apresentar na próxima semana, no dia 6 de julho, e por isso amanhã Ben Arek, Kivior Pietuszewski, Zaidu, Froholt e Pablo Rosário ainda não vão estar no Olival. O Futebol Clube do Porto depois vai para Inglaterra de 13 a 18 de julho. Quem anunciou novo reforço esta tarde foi o Sporting de Braga. Sérgio Bárcia, central de 25 anos, é reforço na defesa dos miúdos. O espanhol foi anunciado hoje, chega do Legia de Varsóvia por 1,5 milhão de euros. Uma transferência que vai custar um bocadinho mais é de Mateus Fernandes, que vai mudar-se para o Tottenham. É uma notícia avançada esta tarde por o jornal britânico The Athletic. O médio francês esteve a temporada passada no West Ham com Nuno Espírito Santo. A equipa desceu ao Championship e agora Mateus Fernandes vai mudar-se para os Spurs. É um negócio que pode chegar aos 98 milhões de euros. É a maior contratação de sempre de um clube, do clube do Norte de Londres, do Tottenham. O Manchester United também estava nesta corrida, mas foram os Spurs que chegaram aos valores que o West Ham queria.
3: Quase 100 milhões de euros é uma verba praticamente imbatível, até para o Manchester United. Agora, outras bolas, as de ténis.

0: muito especial vencer aqui pela primeira vez. A verdade é que é único, é um sítio muito especial e único no ténis. Portanto, muito feliz por vencer aqui a primeira vez e conseguir meio que vingar a minha vitória do ano passado, a minha derrota do ano passado, primeira ronda.
1: Aos 22 anos é a primeira em Wimbledon. Na segunda ronda vai jogar com o belga Zizou Berks, número 37 do ranking mundial. Um jogo que Jaime Faria espera que seja difícil.
0: Vai ser um jogo interessante, mas ainda falta, é quinta-feira, amanhã agora descansar, recuperar e depois quinta preparar bem o jogo, quarta-feira preparar bem o jogo.
1: Já amanhã, Nuno Borges vai à 1:30 PM pisar pela primeira vez a relva do corte central de Wimbledon. O tenista português tem a difícil tarefa de enfrentar Jannik Sinner na segunda ronda do torneio de Londres. É o primeiro do ranking mundial contra o melhor português no ténis. Na NBA, 8 anos depois, LeBron James vai sair dos Lakers. O CEO do clube de Los Angeles diz que o basquetebolista já comunicou que aos 41 anos vai deixar os Lakers. Ainda assim, LeBron James vai continuar a jogar. Está nessa altura a ser apontado aos Golden State Warriors. Aos 41 anos, prepara-se para fazer a 24ª temporada na NBA.
2: Entretanto, Nusa marcou para a Noruega, que está a ganhar por 1-0 à Costa do Marfim, jogo dos 16avos de final deste Mundial 2016. E vamos então regressar aqui à conversa com o Manel Costa Monteiro, assim que, e este é um convite que eu também te faço para ouvires, para espreitares aquilo que o Alexandre Real, professor universitário, partner de uma empresa de desenvolvimento de formação pessoal e empresarial e, neste âmbito, especialista em performances de equipa, com quem falámos, ele e a equipa dele elaborou um estudo analítico sobre a Croácia que pode ajudar a compreender melhor o adversário de Portugal nestes 16avos de final. Pusemos de lado as estatísticas, que é uma coisa que a rádio não serve de muito. Vamos olhar para as avaliações que são feitas no sentido mais global. Por exemplo, o estudo diz que o relógio pode ser muito mais importante do que se julga porque, é referido aqui, a Croácia torna-se mais perigosa quando o encontro deixa de premiar o volume ofensivo e começa a premiar a paciência. Alexandre Real, isto quer dizer exatamente o quê?
3: Aqui temos então o relógio como uma variável, não é? Portanto, ou seja, a Croácia torna-se mais perigosa à medida que o tempo de jogo se adianta. Nos primeiros 60 minutos, Portugal ainda consegue impor o seu talento, a velocidade exterior e o seu volume ofensivo. A partir daí, o jogo começa a mudar de natureza. Portanto, deixa de premiar apenas quem cria mais e passa a premiar mais quem gera melhor ansiedade, as pausas, a bola parada, as faltas laterais e a paciência competitiva. E, portanto, até neste contexto é importante, por exemplo, que Martínez tenha em consideração estas pausas que agora são impostas, portanto, principalmente a segunda pausa para hidratação, porque Portugal deve tentar resolver o jogo antes que ela entre nesta zona emocional croata, não é? Portanto, os períodos dos 60, 75, 75 e 90 são em ascendente uma zona de risco crescente, o prolongamento ainda mais, que é o risco máximo que nós podemos aqui sofrer mais. Se o jogo estiver aqui empatado aos 55, 60 minutos, a minha sugestão é que Portugal deve alterar a geometria ofensiva e não apenas trocar números. Portanto, a equipa deve criar um contra um exterior, como por exemplo com o Leão, se necessário o Francisco Conceição, aumentar a presença na área com o Ronaldo, acompanhado por uma segunda referência, ou seja, a chegada, por exemplo, mais agressiva de Bruno Fernandes e garantir assim um remate frontal, ou através de Vitinha, Bruno ou João Neves.
2: Ou seja, por aquilo que eu percebi, arrastar um jogo para um prolongamento poderia ser mais vantajoso para a Croácia do que para Portugal?
3: Sem dúvida, porque esse é um sistema de jogo. A Croácia é uma equipa muito resiliente e muito persistente. E talvez sejam as duas características que eu considero mais importantes neste momento, nesta equipa.
2: Há aqui um aviso, vamos chamar assim. Vocês dizem, o perigo para Portugal não é a Croácia correr mais, é fazer Portugal correr menos. Isto quer dizer exatamente o quê?
3: Portanto, a Croácia não precisa ser mais rápida do que Portugal. Precisa sim de reduzir a velocidade útil de Portugal, ou seja,

0: que não está numa Croácia explosiva, mas numa Croácia capaz de tornar o jogo lento, partido, emocional e previsível. Quanto mais previsível o jogo for, mais a favor estará da Croácia. Portanto, se Portugal for obrigado a circular sem profundidade, sem a aceleração, por exemplo, de Nuno Mendes, de Rafael Leão, de Bruno Fernandes ou de Vitinha, entra no terreno preferido da Croácia, uma espécie que é uma posse anestesiada. Pouca rotura, ansiedade crescente, decisões forçadas, e aí o problema não é Portugal não ter a bola, é ter bola sem agressividade. Por isso Portugal deve evitar uma posse estéril e manter ataques com intenção, passe vertical, ataque às costas, cruzamento tenso, bolas atrasadas e segunda vaga à entrada da área. Portanto, deve ser este tipo de jogo. Portugal deve desconstruir este modus operandi que a Croácia tem vindo a implementar neste Mundial. O Modric baixa até mesmo muito o ritmo, o Kovacic ou o Susic conseguem progredir sob pressão, o Guardiol transporta pelo lado esquerdo e é a referência diária da presença em cruzamentos e bolas paradas. A armadilha está precisamente aí. Portugal pode confundir a lentidão da Croácia com a ausência de perigo.
1: E para fechar, vocês deixam aqui uma sugestão de um 11 e há aqui algumas novidades, vamos chamar-lhe assim. Ruben Dias com Gonçalo Inácio no eixo da defesa. Depois Dalot de um lado, Nuno Mendes do outro. Bernardo Silva como titular. Lá na frente, Rafael Leão. Ou seja, não há Pedro Neto nem João Félix. É isto.
0: Este 11 faz sentido porquê? Porque equilibra as três grandes necessidades de Portugal para este encontro. Primeiro de tudo, o controle do centro, a largura real e a capacidade de atacar a profundidade. O Gonçalo Inácio é importante porque dá uma saída limpa, passe vertical e naturalidade como central esquerdo. Portanto, a sua presença facilita a subida de Nuno Mendes e ajuda Portugal a construir sem depender apenas de conduções ou passos laterais previsíveis. Rafael Leão é ainda mais decisivo neste contexto pela sua grande capacidade no 1 contra 1 e profundidade. Contra a Croácia, Leão não é apenas um extremo para desequilibrar, é uma ferramenta para impedir que o jogo fique lento. Portanto, ou seja, não entremos naquela armadilha da lentidão, porque sempre que o Leão recebe a bola, é em vantagem, ou ameaça a profundidade, ou obriga a Croácia a correr para trás, abre espaço para Bruno Fernandes e Ronaldo, e impede o Guardiol de controle confortavelmente do seu corredor esquerdo. Portanto, que este é um dos pontos mais fortes da Croácia, este corredor esquerdo.
1: Alexandre Rial, obrigado pela presença no Diário do Mundial da TSF com esta reflexão a partir deste estudo analítico sobre a Croácia, o próximo adversário de Portugal. Eu vou já ao encontro do Hugo Miguel Tavera, que está na Liga, coisa de 2 minutinhos, que reservo aqui para o Manel Costa Monteiro, para te perguntar, Manel, como é que tens visto estas surpresas que marcaram as últimas 48 horas? A Alemanha e Países Baixos de fora e o Brasil a qualificar-se no último minuto.
2: Eu acho que há uma transformação total no futebol. Deixa-me dar a grande surpresa, que são as seleções africanas. Repare, em 10 apuraram-se 9, ou seja, 90%. Há claramente um crescimento do futebol africano, desde logo realça Cabo Verde, realça Marrocos, à frente de tudo. As grandes decepções à Alemanha, a Turquia, a Tunísia e a Chequia. E deixem-me pegar aqui numas afirmações rápidas do técnico do Paraguai que eliminou a Alemanha e que traça de facto aquilo que tem sido o grande crescimento do outro futebol do outro mundo. Bloco baixo, agressivo, defensivo, transições, duelos, bolas paradas, intensidade, rigor e disciplina fundamentalmente. E uma frase que ele diz: baliza a zeros é importante, porque se quer construir uma equipa ofensiva, a primeira coisa é trabalhar a defesa. Posso não estar de acordo com isso, obviamente. Caso contrário, e aqui vou empregar uma palavra que não é muito própria, diz ele, caso contrário, o meu rabo vai ser corrido daqui para fora. Portanto, digamos que é este o formato das equipas mais trabalhadas, africanas e também sul-americanas, estão a dar que fazer às equipas europeias. Eu diria que o futebol africano está mais europeu agora do que era antigamente.
1: Obrigado, Manuel Costa Monteiro, que nos acompanhou hoje neste Diário do Mundial. E, como tinha prometido, o contacto com o Hugo Miguel Tavera, que na sede da Liga acompanhou as 2 Assembleias Gerais marcadas para esta tarde e que conclusões se podem tirar.
3: Acima de tudo, destaca-se a alteração ao modelo da Taça da Liga. O formato será alterado para daqui a duas épocas, ou seja, para 2027-2028, e é alargado a todas as equipas do futebol profissional, à exceção, claro, das equipas B dos três grandes que fazem parte da Segunda Liga. Ou seja, a partir de agora haverá uma fase de liga onde estarão 26 equipas, ou seja, todas, à exceção dos clubes apurados para as competições europeias, e essas 26 equipas nessa fase de liga farão dois jogos apenas cada uma, um fora e outro em casa. Dessas 26 equipas, os quatro melhores classificados, ou seja, as equipas que tiverem 6 pontos e aqui provavelmente uma melhor diferença de golos, porque tendo em conta que são apenas dois jogos, haverá várias equipas com 6 pontos, ou seja, os quatro melhores vão a um play-off e desse play-off saem duas equipas que avançam para os quartos de final da competição, onde entrarão aí sim os clubes que se qualificaram para as competições europeias. Ou seja, recapitulando, os clubes europeus estão isentos da primeira fase até aos quartos de final, todas as outras equipas têm dois jogos na fase de liga, mais um play-off para os quatro primeiros classificados dessa mesma fase, para conseguirem juntar-se aos ditos grandes e às restantes equipas que se qualificarem para as competições europeias. Já há também datas para a organização destes jogos da fase de liga, algo que o presidente da Liga Portugal, Reinaldo Teixeira, fez questão de explicar há pouco.
4: Esse play-off de apuramento para transformar, ou seja, em número par, ocorrerá a seguir à Supertaça, que é em julho, creio, e a competição inicia em agosto.
3: Reinaldo Teixeira, que respondeu também algumas questões dos jornalistas em relação a esse novo formato da Taça da Liga, alguma estranheza causada pelo facto de haver uma fase de liga com apenas dois jogos para cada equipa, o que vai fazer com que muitas equipas naturalmente terminem empatadas, por exemplo, com 6 pontos nos primeiros lugares da classificação. Porém, o presidente da Liga Portugal responde desta maneira em relação ao formato.
4: Vai ser feito um apuramento normal e, enfim, em função da sua classificação e do seu, digamos, resultados, depois ver na parte final é a duas mãos e em função das duas mãos assim se vai apurando essa enfim, quem passa à fase seguinte e é o normal que em caso de mesma pontuação é o número de golo alvarás que no fundo é como acontece em todo lado.
3: Taça da Liga, portanto, alterada já para daqui a duas épocas, foi aprovada nesta Assembleia Geral Extraordinária que começou mais tarde. Antes disso tinha havido a Assembleia Geral Ordinária a tratar de outros assuntos que já iremos falar, mas nesta segunda foi também aprovado o alargamento do protocolo do vídeo-árbitro, que passa a poder rever a atribuição de pontapés de canto, à semelhança do que temos visto, por exemplo, neste Campeonato do Mundo de Seleções. Agora também, já a partir da próxima época, 26-27, das competições profissionais em Portugal, o VAR poderá mudar a atribuição dos pontapés de canto em caso de erro do árbitro principal. Antes disso, como tinha dito, houve Assembleia Geral Ordinária, começou às 3 da tarde e onde houve ausências do AVS e do Torriense, embora o representante do Torriense tenha chegado mais tarde para a segunda Assembleia Geral. Aí foi aprovado o orçamento para a próxima época com uma abstenção do Passos de Ferreira, equipa que decidiu não dar a opinião devido ao facto de ter sido despromovida à Liga 3 durante esta última época. Houve aprovação então do orçamento para a próxima época, com o valor mais elevado sempre de rendimentos. A Liga Portugal espera ter rendimentos na ordem dos 35 milhões de euros, sobe quase 3 milhões em relação à época passada. Já os gastos aprovados em orçamento, e isto é claro uma previsão, estarão à volta dos 34 milhões de euros, o que faz com que haja um lucro previsto de cerca de 1 milhão de euros. Na época passada foi de 600 mil euros e, portanto, há também aí uma subida nesta as contas. Haverá também uma distribuição de um valor superior a 11 milhões de euros em verbas para os clubes, isto dependente de vários fatores. Foram também aprovadas outras medidas em relação ao regulamento das competições e ao processo de centralização dos direitos audiovisuais que entra em vigor a partir de 2028-2029. São estes os pontos centrais destas duas Assembleias Gerais da Liga Portugal, aqui na sede, na cidade do Porto. A mudança acima acima de tudo, do modelo da Taça da Liga para daqui a 2 anos. Também essa alteração no modelo do VAR, que faz com que os pontapés de canto possam ser agora mudados em tempo real, e claro, a aprovação do orçamento. Com valores recorde para o próximo ano.
1: O Miguel Taveira na sede da Liga, o Diário do Mundial fica por aqui, mas amanhã há mais.
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10: Ficamos agora a 12 minutos das 7, o Diário do Mundial com o Mário Fernando, e daqui a pouco temos também o humor, ainda antes das notícias às 7.
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10: E agora ficamos com o humor de José Pedro Silva em mais uma edição de Parece Mentira.
12: José Luís Carneiro completou um ano à frente do Partido Socialista e, como é costume nas festas, houve excessos. Neste caso, apenas de figuras de estilo. Têm sido para todos os gostos. Mas vamos lá. Primeiro pediu ao Primeiro-Ministro para tirar a cabeça da areia. Acredito eu que isto seja uma figura de estilo, porque também não excluo a hipótese de Luís Montenegro andar pela nossa costa à procura de petróleo ou de gás natural para financiar o seu fundo soberano. Se este verão, na praia, der com o chefe do governo enfiado no areal, deixe o Luís trabalhar. Ao fundo soberano, o aniversariante Carneiro chamou OVNI. Neste caso, pode tratar-se de um corte com anteriores lideranças socialistas, porque António Costa via mais vacas voadoras. No caso de Costa, também não estou absolutamente seguro de que era uma metáfora. Temos um arsenal de gado nas imediações da base das Lajes, não é brincadeira. Sem querer alimentar teorias da conspiração, acho que se tentou ali alguma coisa, mas a aerodinâmica das vacas acabou por comprometer o plano e ficaram em terra. Carneiro, no arranque da Comissão Nacional do PS para celebrar o seu primeiro ano no Largo do Rato, parece a Arca de Noé, pois parece, disse, e vou citar: os portugueses podem não acompanhar todas as manobras políticas da AD e do Chega e nem perceber o namoro que umas vezes é feito com beijos, outras vezes é feito com amus. Menos, José Luís. Não sei que estratégia é esta de procurar conquistar a simpatia do eleitorado agoniando-o. Podemos conquistar pessoas pelo estômago? Podemos. Mas a ideia é um cozido ou um bacalhau à brás, não é uma inflamação. Por favor, por este andar, quando vem campanha, vão ter de se deixar de bonés e canetas para passar a distribuir sais de frutos e água com gás. Beijo! Como é que agora vamos desver isto? Não gostamos quando se dão mal no Parlamento, mas vamos sempre preferir a que se deem assim tão bem. É que ainda por cima, o PS acaba de dar mão ao governo para a prestação social única e alegam que se tratou de uma grande vitória. Ai de quem pedir ao líder socialista uma imagem para isto. Não queremos ouvir, não queremos saber. Estes comentários foram todos no domingo. O secretário-geral podia estar com poucas horas de sono por ter estado a ver Portugal contra a Colômbia. Contra, neste caso, será uma hipérbole, porque jogámos a favor. Acontece que chegou segunda-feira e o José Luís desafiou o governo a fazer inversão de marcha porque está em contramão numa autoestrada e em grande velocidade. Ironicamente, esta metáfora também tem dois sentidos. É que Carneiro vê um indivíduo numa autoestrada, em contramão, a grande velocidade, e o que é que faz? Desafia-o a fazer inversão de marcha. Não é para o travar, não. Pode estar a trabalhar, só temos de avisá-lo que não é por ali. Olhe, desculpe, mas vá lá. Podia ter escrito uma carta a pedir-lhe apenas para ligar os faróis. Em poucas horas, o Primeiro-Ministro já esteve com a cabeça na areia, em contramão numa autoestrada, a grande velocidade e aos beijos com um OVNI. Isto assim não é oposição ao governo, é ao Camões, logo nos 500 anos do seu nascimento.
10: Para se emitir, José Pedro Silva, nesta edição, com o humor, como é habitual na Associação S.A. Ficamos agora a 8 minutos das 7, daqui a pouco às 7 as notícias. Agora, música nacional com All or Nothing e o tema Moeda de Troca.

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0: As contas do Estado passaram de excedente a déficit no fim de maio. O saldo negativo era nessa altura de mais de 1.700 milhões de euros. O secretário de Estado da Proteção Civil afirma que o Governo confia no dispositivo que montou para a época de incêndios, que arranca amanhã. Salvaguarda ainda assim que há imponderáveis, sobretudo calor, que podem trazer desafios acrescidos. André Ventura defende que há alturas em que a justiça se deve sobrepor à lei e por isso desafia que não se pague a indemnização a José Sócrates, a que o Estado foi condenado.
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2: Temperaturas atualizadas, estamos agora com 29 graus em Faro, 26 em Lisboa, 23 no Funchal, 22 no Porto e 21 em Ponta Delgada. 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
0: O Estado registrou um déficit de 1.762 milhões de euros até maio. É o que indica a síntese de execução orçamental divulgada esta tarde, o tempo corrido desde o início de janeiro. O documento assinala que esse resultado representa uma redução de 2.400 milhões de euros face ao período homólogo, ou seja, ao valor que se registrou no fim de maio do ano passado. O Governo está confiante no dispositivo que foi preparado para enfrentar a fase delta da época de combate a incêndios que arranca amanhã. Essa é a disposição manifestada pelo Secretário de Estado da Proteção Civil, mas Rui Rocha ressalva que, tal como aconteceu no ano passado, pode haver imprevistos, dificuldades acrescidas desde logo e de imediato por causa do calor.
3: A nossa obrigação enquanto Governo é de todos os anos apresentarmos um dispositivo o mais bem preparado possível para aquilo que é a observação que temos da situação. Agora, como também disse, como o ano passado foi um bom exemplo, infelizmente, nós tivemos 25 dias consecutivos, não havia memória de um registro tão prolongado, 25 dias consecutivos de condições meteorológicas severas. Nós amanhã vamos entrar, como disse, na fase delta, que é o que tem o dispositivo mais musculado, e vai coincidir também com uma série de dias com muito calor, com noites tropicais, com umidades também baixas, e portanto são sempre motivos de preocupação. E por isso, como disse, fizemos algumas melhorias naquilo que é o dispositivo 2026 comparativamente a 25, e julgamos que vão no sentido de colmatar aqui um conjunto de questões que sinalizámos.
0: São declarações de Rui Rocha, feitas esta tarde. O secretário de Estado da Proteção Civil foi de visita ao novo Centro de Coordenação da Proteção Civil Municipal de Almodóvar, no Baixo Alentejo. A ministra da Saúde garante que todos os hospitais estão preparados para fazer face à vaga de calor. Apesar de assegurar que está tudo aposta, Ana Paula Martins admite dificuldades devido à falta de recursos humanos. A ministra diz que, nesta altura, estão ativados todos os planos de contingência no nível 1, que é o mais baixo de todos.
4: Nós estamos preparados, ou seja, nós temos os planos todos desenhados, como temos nas ondas de frio também, mas é verdade que temos dificuldades. É verdade que temos dificuldades porque, como sabem, o período do verão é um período em que nós temos muita falta de recursos humanos devido às merecidas férias também dos profissionais. Nós precisávamos ter o dobro dos profissionais para conseguirmos dar férias, que também temos que dar férias às pessoas, naturalmente, também precisam. Precisávamos ter o dobro dos profissionais para constituir as nossas equipas e não temos.
0: Ana Paula Martins admite que as escalas não estão completas para os próximos 3 meses e a culpa é precisamente a falta de pessoal. Com a subida da temperatura, a ministra da Saúde estima que é provável um aumento das idas às urgências. Sobre um eventual fecho desse tipo de serviços, diz não considerá-lo provável, mas que é possível. André Ventura pede ao Estado que não pague qualquer indemnização a José Sócrates, mesmo que essa seja uma decisão que venha a ser reiterada em várias sedes judiciais, incluindo e no limite o Tribunal Europeu dos Direitos do Homem. É a proposta que o líder do Chega faz a propósito da decisão hoje conhecida do Tribunal Administrativo de Lisboa, condenou o Estado a pagar 15 mil euros ao antigo primeiro-ministro por violação do segredo de justiça. Ventura sugere que a sentença não seja respeitada.
5: Bem sei que é uma decisão judicial e bem sei que é uma decisão tomada ao fim de um processo. Mas, repito, o Estado não deve pagar esta indemnização a José Sócrates. É o repto que deixamos como maior partido da oposição em Portugal, como maior partido da oposição do Parlamento. E eu, pessoalmente, enquanto líder da oposição, tenho que exortar o Governo e as entidades públicas que devem levar a cabo, ou deveriam levar a cabo, este pagamento para que não o façam.
0: Declarações de André Ventura, que, questionado sobre se achava razoável que o poder político não respeitasse uma decisão judicial, respondeu que há alturas em que a justiça se deve sobrepor à lei. Daqui a pouco vamos ter novidades da Venezuela. Antes, o que está a passar no mercado nacional de futebol. Estamos na época de as equipas se reforçarem. O Sporting oficializou a contratação de Sergi Altimira. O médio espanhol de 24 anos assinou um contrato até 2021 e fica com uma cláusula de 80 milhões de euros. Em declarações aos meios do clube, Altimira disse que sonhou em vir para Alvalade e graças ao interesse que foi demonstrado na sua contratação pelo Sporting. Vamos já ouvir essas declarações do novo reforço da equipa de Alvalade.
6: Al final, cuando estás vino el interés del Sporting a final de temporada y cuando hay interés de un club como este, pues bueno, sueñas en terminar bien la temporada para ser una opción para el año que viene y una vez, ahora que ya estoy aquí, pues estoy muy contento y con muchas ganas de empezar.
0: O médio que pertencia a TV Real Betis fala ainda dos títulos que quer conquistar, vestido novamente de verde y branco.
6: Los principales objetivos es ganar todos los títulos posibles. Parece que sí, que la vida pues me sigue tiñendo de verde y blanco y bueno, ahora con otro club y las mismas ganas pues.
0: Declarações de Sergi Altimira, o mais recente médio do Sporting, que assinou até 2031, fica blindado com uma cláusula de 80 milhões de euros. Também há novidades no outro lado da segunda circular. O Benfica oficializou a contratação do defesa central Langlet. O internacional francês de 31 anos chega à luz por empréstimo de um ano, sem que o Benfica precise pagar ao Atlético de Madrid. Em declarações à Benfica TV, o defesa central fala de como se sente depois de ter assinado pelo Clube da Luz.
7: Como se sente por assinar pelo Benfica?
8: Muito feliz, estou muito orgulhoso de estar aqui. Uma cidade grande, um clube enorme, e estou com muitas ganas do desafio que tenho por delante, de jogar em um clube assim e com muitas ganas de começar já.
7: E por que Benfica?
8: Bueno, porque hablé con Mario, con el míster también, con el presidente después y me pareció un proyecto muy, muy bueno para mi carrera y yo creo que es un club que compite para todo, que es un club que compite para ganar títulos en el país pero también afuera y yo quiero...
0: Declarações do novo reforço do Benfica, chama-se Langlet, chega ao Clube da Luz por empréstimo de um ano, mas o Benfica dá conta de que o defesa central será contratado até 2029. Aumentou o número de mortos nos sismos na Venezuela. O balanço é agora, segundo as autoridades de Caracas, de 1.943 vítimas mortais. Entretanto, e também segundo o governo venezuelano, foi até ver possível resgatar 6.461 pessoas com vida dos escombros. A Força Operacional Portuguesa que está na Venezuela já conseguiu avistar a vítima que se encontra viva debaixo de destroços de um parque de estacionamento subterrâneo. Ela foi inicialmente assinalada há mais de 24 horas. O Major Filipe Costa, da Unidade de Emergência de Proteção e Socorro da GNR, disse há minutos ao TSF que se trata de um homem de 44 anos que se encontrava entre o segundo e o terceiro piso desse parque de estacionamento. Ele acredita que já não faltará muito para o resgatar.
9: A vítima está num local que é bastante complicado. Os trabalhos foram desenrolando dentro do que é a normalidade, digamos assim, sempre a garantir as condições de segurança, e há coisa de 5, 10 minutos conseguimos ter o nosso primeiro contacto visual com a vítima. Antes disso, nós já tínhamos conseguido ter contacto verbal com a vítima, conseguimos fazer chegar-lhe hidratação, nomeadamente água, alguma medicação que também era essencial, tendo em conta o tempo que a vítima já lá estava. Portanto, da parte médica, se podemos dizer assim, a vítima encontra-se estável, dentro do que é possível. Portanto, decorrem os trabalhos para conseguir abrir o espaço necessário, em segurança, para conseguir retirar a vítima.
0: Para além das dificuldades e do esforço implicado nestas operações de resgate na zona onde a Força Operacional Portuguesa está a trabalhar, confronta-se com um clima quente, também com chuva. O Major Filipe Costa dá conta de que já se começa a sentir o odor a cadáveres.
9: Nos locais onde o sismo foi mais evidente, ou seja, nas zonas mais afetadas, começa, como é óbvio, a sentir-se cheiro, começa, como é óbvio, a ser mais visível, digamos assim, a existência de muitos cadáveres em vários locais. Portanto, a próxima fase das operações será efetivamente lidar com os cadáveres, a retirada de cadáveres e também, portanto, toda a retirada e limpeza daqueles prédios que caíram, que desabaram. Portanto, essa será a próxima fase, que pode ainda ocorrer em simultâneo com algumas operações de busca para vítimas vivas, mas, como é óbvio, a probabilidade é muito baixa, e depois tem que se meter aqui na balança, ter aqui um problema de saúde pública, por causa da não retirada ou a retirada tardia de cadáveres e a continuidade de persistir nestas operações de procurar vítimas vivas.
0: A retirada de cadáveres será a fase seguinte. A equipa portuguesa continua ainda por hora a tentar encontrar pessoas vivas, ainda que isso seja cada vez mais improvável. A Taça da Liga vai mudar de formato a partir de 2027-28. As alterações foram aprovadas esta tarde em Assembleia Geral na sede da Liga, do organismo que gere o futebol profissional em Portugal.
10: Todos os clubes do futebol profissional vão jogar a Taça da Liga, ao contrário do que acontece no atual modelo. As 6 equipas qualificadas para as provas europeias estão isentas até aos quartos de final. As restantes equipas jogam uma fase de liga, com 2 jogos para cada clube, em que os 4 melhores classificados avançam para um play-off. Desse play-off saem 2 equipas para completar os quartos de final, onde já estarão, como referido, os 6 clubes que jogam as competições europeias. O novo formato traz mais carga para o calendário. Reinaldo Teixeira, presidente da Liga Portugal, explica em que datas vai encaixar os jogos.
11: Esse play-off de apuramento para transformar, ou seja, em número par, ocorrerá a seguir à Supertaça, que é em julho, creio, e a competição inicia em agosto.
10: Confrontado com o modelo da fase de liga, onde provavelmente várias equipas terminarão empatadas em pontos, Reinaldo Teixeira admite que a diferença de golos será essencial.
11: Em função da sua classificação e do seu, digamos, resultados, depois vê-se na parte final, é a 2 mãos, e em função das 2 mãos assim se vai apurando quem passa à fase seguinte. E é o normal, que em caso de mesma pontuação, é o número de golos ao varás, que no fundo é como acontece em todo lado. Mas por isso, eles que naturalmente quererão sempre marcar mais golos e sofrer o mínimo possível, isso é o normal.
10: Na Assembleia Geral Extraordinária da Liga foi também aprovada uma mudança do VAR, esta já para a próxima época. A partir de agora, a videoarbitragem pode intervir na atribuição de pontapés de canto em caso de erro do árbitro principal.
0: Mais cedo, na Assembleia Geral Ordinária, foi também aprovado o orçamento para o futebol profissional na época que vem. Os rendimentos previstos da Liga Portugal sobem 3 milhões de euros em relação ao ano passado, atingem um máximo histórico de quase 35 milhões.
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E de volta à música, os Like Dolls Family há pouco, com Questions of Fight, ainda também Fanter City de Leon Bridge, na Source TSF, e ainda até às 7h30 recordamos All Night Long de Lionel Richie.

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1: São 7:30 nos Açores.

voltamos aqui alguns anos atrás para recordar os Mlerif Dada e este Zuvi Zevanovi. Ainda nesta hora, os portugueses Orelha Negra também, com o tema Skylab e logo depois os Purple Disco Machine.

E volta à música, os Mr. com este Broken Wings. Também para trás ficámos com os Rush, Fly By Night, ainda os Purple Disco Machine. E até às notícias das 8 também, Duel dos Propaganda.

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1: Boa noite, são 8h58, menos uma hora nos Açores.

0: subiu para 68 o número de portugueses e luso-descendentes mortos no sismo na Venezuela. Há 74 desaparecidos. Nas operações de busca, a Força Operacional Portuguesa já estabeleceu contacto visual com o homem encontrado ontem, mas a vítima ainda não foi resgatada. Vai durar pelo menos uma semana o tempo quente e seco, com temperaturas que podem chegar aos 44 graus. É a previsão do Instituto Português do Mar e da Atmosfera para os próximos dias. A Ministra da Saúde revelou que todos os hospitais ativaram os planos de contingência para já no nível mais baixo. No Mundial de Futebol, a Noruega já está nos oitavos de final.
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2: Temperaturas de agora, estamos com 29 graus em Faro, 23 em Lisboa, 22 no Funchal, 21 no Porto e 21 em Ponta Delgada. 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
0: São agora 68 os portugueses e luso-descendentes mortos, vítimas dos sismos de há 6 dias. Os números foram atualizados esta noite pelo Ministério Português dos Negócios Estrangeiros. Há 74 desaparecidos. As autoridades venezuelanas também têm um novo balanço provisório que indica que morreram 1.943 pessoas. Até agora, as equipas de busca e salvamento conseguiram resgatar com vida dos escombros 6.461 pessoas. Há pouco, a equipa jordana que está nas operações de resgate revelou que foi retirado com vida de um dos edifícios uma criança, um rapaz com 3 anos, que de imediato foi levado para o hospital. A Força Operacional Portuguesa que está na Venezuela ainda continua a trabalhar para retirar dos escombros de um parque de estacionamento subterrâneo um homem de 44 anos que se encontra entre o segundo e o terceiro piso do parque. O major Filipe Costa, da Unidade de Emergência de Proteção Civil e Socorro da GNR, acredita que já não falta muito para conseguir retirar este homem que conseguiram ver pela primeira vez há poucas horas.
3: A vítima está num local que é bastante complicado. Os trabalhos foram desenrolando dentro do que é a normalidade, digamos assim, sempre a garantir as condições de segurança, e há coisa de 5, 10 minutos conseguimos ter o nosso primeiro contacto visual com a vítima. Antes disso, nós já tínhamos conseguido ter contacto verbal com a vítima, conseguimos fazer chegar-lhe hidratação, nomeadamente água, alguma medicação que também era essencial, tendo em conta o tempo que a vítima já lá estava. Portanto, da parte médica, se podemos dizer assim, a vítima encontra-se estável, dentro do que é possível. Portanto, decorrem os trabalhos para conseguir abrir o espaço necessário, em segurança, para conseguir retirar a vítima.
0: Cada dia que passa, os trabalhos das equipas de salvamento tornam-se mais difíceis. O major Filipe Costa adiantou à jornalista da TSF, Maria Augusta Casaca, que à medida que as horas passam, as probabilidades de encontrar sobreviventes diminuem e o tempo vai passar a ser de retirar os corpos que ainda se encontram debaixo dos escombros dos edifícios.
3: Nos locais onde o sismo foi mais evidente, ou seja, nas zonas mais afetadas, começa, como é óbvio, a sentir-se cheiro, começa, como é óbvio, a ser mais visível, digamos assim, a existência de muitos cadáveres em vários locais. Portanto, a próxima fase das operações será efetivamente lidar com os cadáveres, a retirada de cadáveres e também, portanto, toda a retirada e limpeza daqueles prédios que caíram, que desabaram. Portanto, essa será a próxima fase, que pode ainda ocorrer em simultâneo com algumas operações de busca para vítimas vivas, mas, como é óbvio, a probabilidade é muito baixa, e depois tem que se meter aqui na balança, ter aqui um problema de saúde pública, por causa da não retirada ou a retirada tardia de cadáveres e a continuidade de persistir nestas operações de procurar vítimas vivas.
0: Um trabalho que vai continuar nos próximos tempos. Na atualização das previsões meteorológicas para os próximos dias, o Instituto Português do Mar e da Atmosfera prevê que o tempo seco e o calor permaneçam em Portugal continental durante uma semana, com temperaturas que podem chegar aos 44 graus na região do Val do Tejo e no Alentejo. À noite, as temperaturas vão permanecer elevadas entre os 24 e os 28 graus. A Ministra da Saúde garante que todos os hospitais estão preparados para fazer face aos próximos dias. Ana Paula Martins revelou que os hospitais ativaram o nível mais baixo dos planos de contingência. No entanto, a Ministra da Saúde não exclui que possam surgir dificuldades devido à falta de recursos humanos, já que estamos em época de férias.
4: Nós estamos preparados, ou seja, nós temos os planos todos desenhados, como temos nas ondas de frio também, mas é verdade que temos dificuldades. É verdade que temos dificuldades, porque, como sabem, o período do verão é um período em que nós temos muita falta de recursos humanos devido às merecidas férias também dos profissionais. Nós precisávamos ter o dobro dos profissionais para conseguirmos dar férias, que também temos que dar férias às pessoas, naturalmente, também precisam. Precisávamos ter o dobro dos profissionais para constituir as nossas equipas e não temos.
0: A Ministra da Saúde adianta que as escalas não estão completas para os próximos 3 meses e, apesar de não acreditar que seja possível, Ana Paula Martins não exclui a possibilidade de ser necessário fechar algumas urgências. Quanto aos incêndios, o Governo diz estar confiante no dispositivo que foi preparado para enfrentar a fase delta da época de combate a incêndios, que arranca amanhã. Essa é a disposição manifestada pelo Secretário de Estado da Proteção Civil, mas Rui Rocha ressalva que, tal como aconteceu no ano passado, pode haver imprevistos, dificuldades acrescidas desde logo e de imediato por causa do calor.
5: A nossa obrigação enquanto governo é de todos os anos apresentarmos um dispositivo o mais bem preparado possível para aquilo que é a observação que temos da situação. Agora, como também disse, como o ano passado foi um bom exemplo, infelizmente, nós tivemos 25 dias consecutivos, não havia memória de um registro tão prolongado, 25 dias consecutivos de condições meteorológicas severas. Nós amanhã vamos entrar, como disse, na fase delta, que é o que tem o dispositivo mais musculado, e vai coincidir também com uma série de dias com muito calor, com noites tropicais, com umidades também baixas, e portanto são sempre motivos de preocupação, e por isso, como disse, fizemos algumas melhorias naquilo que é o dispositivo 2026 comparativamente a 25, e julgamos que vão no sentido de colmatar aqui um conjunto de questões que sinalizámos.
0: Declarações de Rui Rocha, o Secretário de Estado da Proteção Civil, registadas pela agência Lusa hoje, durante uma visita ao novo Centro de Coordenação da Proteção Civil Municipal de Almodóvar, no Baixo Alentejo. O incêndio em Mursa mantém 2 frentes ativas. O alerta para este incêndio foi dado perto da 1 da tarde, no terreno, para além dos acessos difíceis e também do calor intenso. O vento dificulta o combate a este incêndio, adiantou esta noite à TSF o segundo comandante subregional do Douro, José Requeijo.
6: A primeira dificuldade foi os acessos e também todas as condições meteorológicas que se fizeram sentir hoje, com ventos fortes no local, os acessos difíceis, o relevo de declives e portanto era uma área onde, muito florestada, com pinhal e eucalipto, que dificultou o combate inicial por causa da sua intensidade e potencial de progressão do próprio incêndio.
0: O fogo está ativo numa zona de alguma floresta, também de mato e ainda de terrenos agrícolas. Para já não há risco para as habitações, garante o segundo comandante José Requeijo.
6: Há populações por perto nas imediações do incêndio, mas também foi acautelado com os meios que estavam no teatro de operações e nunca tivemos uma situação que nos levasse a fazer qualquer tipo de evacuação ou até de defesa das habitações. Portanto, o incêndio ficou bastante longe e não tivemos para já essa preocupação.
0: O incêndio em Mursa mantém duas frentes ativas, diz o segundo comandante subregional do Douro, que prevê que nas próximas horas este incêndio passe a ser dominado.
6: Neste momento mantemos o incêndio ativo com duas frentes, no entanto, com o reforço que foi sendo feito e a mobilização de meios para um local, que sejam meios terrestres e meios aéreos, neste momento o aspecto é favorável, portanto as equipas que estão a progredir favoravelmente no combate.
0: O incêndio em Mursa, no concelho do distrito de Vila Real, um fogo que está a ser combatido por mais de 200 de operacionais. Ainda à boleia do julgamento de José Sócrates, o Chega quer mudanças na justiça. André Ventura queria ver PS e PSD com vontade de reformar o sistema judicial, mas decidiu avançar sozinho e apresentou 10 diplomas para reformar a justiça. O objetivo, garante, é tornar mais céleres novos julgamentos, até porque as mudanças não se podem aplicar ao caso de José Sócrates. Rui Polânio.
7: André Ventura vê no julgamento do ex-primeiro-ministro um caso exemplar.
8: Porque este não é um caso qualquer. Este é um caso em que criou uma escola e aquilo que José Sócrates fez com os advogados está neste momento a acontecer em vários tribunais, em vários processos do país. Foi uma espécie de criar um vírus de destruição por dentro.
7: É inaceitável, avisa o líder do Chega.
8: A única justificação é um sistema que se permite e se dá a este tipo de manobras dilatórias e a este tipo de manobras de diversão. E é isto que é preciso alterar profundamente.
7: Por isso mesmo, repesca ideias já apresentadas na última legislatura e avança com 10 diplomas.
8: Que visam precisamente combater quer os expedientes dilatórios na justiça, garantir que os processos de corrupção, de enriquecimento ilícito, de desvio de fundos não se prolongam interminavelmente no tempo, garantir que a prescrição deste tipo de crimes não ocorre como está a ocorrer hoje em Portugal, garantindo e sendo uma salvaguarda de impunidade e garantindo também que quem é condenado por corrupção, embora não seja este o caso, ou por crimes conexos, não volta a poder candidatar-se a cargos públicos e políticos em Portugal.
7: Penas maiores, aumento do período de nojo para os políticos que regressem ao setor privado e desburocratização dos tribunais são outras das medidas, além da criação de um gabinete anticorrupção em todas as autarquias. A culpa é do PS e do PSD, sustenta André Ventura. Aliás,
8: era interessante saber o que é que o PS pensa disto, por acaso. Era interessante. Mas eu espero que pelo menos o PSD compreenda que já não há mais tempo para deixar isto andar assim. Já há vários juízes a criticar isso, já há vários procuradores a queixar-se disto. Acho que é tempo de fazermos a mudança a tempo.
7: Um tempo que, admite o líder do Chega, não chegará antes das férias parlamentares.
0: Para já ficam as 10 medidas com que o Chega pretende reformar o sistema judicial. A Noruega está nos oitavos de final do Campeonato do Mundo. Esta tarde eliminou a Costa do Marfim ao vencer por 2-1. Nos oitavos de final, a Noruega vai jogar com o Brasil, um encontro que está marcado para o próximo domingo.
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2: Passa a habitual parceria da TSF com a Sociedade Portuguesa de Autores. As notas de autor esta semana têm a assinatura de Sérgio Godinho.
11: No que toca a projetos recentes, há um disco que saiu há pouco tempo, um álbum intitulado Biografias do Amor, que de facto é uma atualização de um projeto que eu tive, álbum que saiu em 2001, com foco em canções de amor minhas, o que é um assunto bastante abrangente no meu caso, e como desde 2001 fiz várias canções de amor com essa temática, este é um disco que está enriquecido, mais atual e que é quase como um disco novo. A partir disso continuo afim na escrita, neste caso um novo projeto com uma componente autobiográfica forte.
2: As notas de autor ao longo desta semana com a assinatura de Sérgio Godinho.
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2: Agora em antena, os negócios em português, edição de Ana Maria Ramos.
12: O QSP Summit faz parte de um pacote de investimento de 20 milhões que o Turismo de Portugal alocou para o turismo de negócios ou corporativo este ano. Uma área que também conta com 25% do orçamento do Turismo Porto e Norte. O evento já vai com 19 edições, tem tido retorno na ordem dos 10 milhões para toda a região do Porto. Em anfitriã, a autarca Luísa Salgueiro também não se queixa.
13: Para nós é uma oportunidade de receber neste ano, conta-se que haja à volta de 3.500 pessoas a participar, todas com um perfil interessante, porque são pessoas com responsabilidade na área empresarial e que vêm aqui a Matosinhos conhecer aquilo que melhor existe em termos de intervenções, em termos de oradores. Isso para nós era um impacto, por um lado, direto, em termos dos 3.500 participantes que aqui vêm, mas também toda a movimentação que gera um evento como este, que nos diz que o impacto direto em Matosinhos é de quase 2 milhões de euros, é 1,9 milhões de euros, de acordo com as estimativas que estão realizadas. E uma fortíssima projeção mediática, uma vez que estão previstas 8 mil inserções publicitárias, mais de 20 mil interações e 6 milhões de impressões. E depois, para além das condições logísticas e de todo o espaço da Expo Nord e de envolvente, temos muito mais do que isso. Temos um concelho onde é bom comer, com mais de 400 restaurantes de peixe, onde se come muito bem, com uma costa atrativa, muito qualificada, onde as praias como estão muito convidativas, com vias de acesso que ligam a todo o ponto do país, ao lado do aeroporto. Portanto, os números do turismo são muito animadores, continuamos a crescer nos mais variados domínios, seja nos peregrinos, seja no turismo do surf, seja no turismo religioso, seja no turismo da arquitetura. Todos os indicadores vão nesse sentido e, portanto, a oferta de camas também tem acompanhado esse aumento, naturalmente dando a atenção que o setor necessita, com o terminal de cruzeiros aqui no nosso território, mas não tendo como principal atividade, em termos de impacto económico, concilio o turismo. Mesmo The Guardian publicou uma peça sobre Matosinhos que vale a pena ler e que é mais isenta vista do que faz relativamente de Matosinhos e, portanto, é mais uma razão para estarmos animados na avaliação que fazemos do trabalho que temos vindo a realizar. Creio que somos mesmo o cenário ideal onde deve ocorrer um summit com a importância como este. Claro que na envolvente direta à Expo Nord há alguns constrangimentos que resultam da obra do Metrobus, mas tal como aconteceu no Senhor de Matosinhos, tal como aconteceu no Rally, que ocorreram em simultâneo com as obras, tudo foi possível harmonizar. Portanto, não prevemos nenhuma dificuldade adicional e Matosinhos tem muitas condições para receber estes e muitos mais do que estes participantes.
12: O QSP arranca hoje com Nouriel Roubini, o economista conhecido como o Dr. Catástrofe por ter antecipado a crise do subprime em 2008, que sobe ao palco no Palácio da Bolsa para falar do estado do mundo e numa região onde o turismo cresceu 6% a 7% nos primeiros meses deste ano.
2: Negócios em Português, edição de Ana Maria Ramos. Estamos agora com 20 minutos para lá das 9. Boa noite. A música está de regresso. David Fonseca na abertura da sequência, mais à frente, Inês Souza e o dueto composto por...

0: Deus possa consolar.
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0: Boa noite, são 9:30, menos uma hora nos Açores. Estamos a conferir a atualidade em síntese com Paulo Fernandes Ribeiro.
1: O incêndio em Mursa, no distrito de Vila Real, mantém duas frentes ativas. O alerta foi dado à hora do almoço no terreno, para além dos acessos difíceis. Também o calor intenso e o vento dificultam o combate às chamas. Segundo avança o segundo comandante subregional do Douro, José Requeixo.
2: A primeira dificuldade foi os acessos e também todas as condições meteorológicas que se fizeram sentir hoje, com ventos fortes no local, os acessos difíceis, o relevo de comidos e portanto era uma área onde, muito florestada, com pinhal e eucalipto, que dificultou o combate inicial por causa da sua intensidade e potencial de progressão do próprio incêndio.
1: Este fogo está ativo em zona de floresta, mato e também de terrenos agrícolas. Não há risco para habitações.
2: Há populações por perto, nas imediações do incêndio, mas também foi acautelado com os meios que estavam no teatro de operações e nunca tivemos uma situação que nos levasse a fazer qualquer tipo de evacuação ou até de defesa das habitações. Portanto, o incêndio ficou bastante longe e não tivemos para já essa preocupação.
1: O segundo comandante subregional do Douro, José Requeijos, com o último ponto da situação no local, mantém-se um contingente de mais de 220 operacionais de várias corporações da região, com também 70 meios terrestres. Este incêndio em Mursa, que mantém duas frentes ativas, aumenta para 68 o número de portugueses e luso-descendentes mortos devido aos sismos de quarta-feira na Venezuela. Há ainda o registro de 74 desaparecidos. Segundo o mais recente balanço do Ministério Português dos Negócios Estrangeiros, os dados oficiais das autoridades venezuelanas indicam mais de 15 mil desalojados e, de acordo também com as autoridades, mais de 6.400 pessoas já foram resgatadas desde o início das operações de socorro. E é a pensar na Venezuela que a Ordem dos Médicos está a identificar potenciais voluntários. Vítor Almeida é coordenador do Gabinete de Apoio Humanitário, afirma que estas equipas estarão disponíveis para apoio na recuperação e também na reconstrução da resposta médica.
3: É preciso reconstruir e ajudar a reconstruir a Venezuela, nem que seja com pequeno espaço e pequenas parcerias que podemos aqui apoiar de facto para o futuro grão a grão vai-se resolvendo os problemas. Agora, nesta fase imediata, a nossa disponibilidade é de facto identificar estes profissionais com formação específica, com capacidade de poder ir para o terreno e de forma multidisciplinar. E já o fizemos noutras missões e estamos outra vez a fazê-lo agora para esta situação da Venezuela, que de facto é uma tragédia de dimensões que penso que ainda não percebemos as dimensões.
1: Na Ordem dos Médicos está em marcha um processo de identificação de clínicos dispostos a participar em missões de apoio no país sul-americano. Pelo desporto, o Benfica oficializou a contratação do defesa central Langlet. O internacional francês de 31 anos de idade chega à Luz por empréstimo aos canais do clube. O jogador já disse que está pronto a avançar.
4: Muito feliz,

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4: Esta semana ficamos a saber um dado que, à primeira vista, parece apenas demográfico. Portugal tinha, em 2025, cerca de 11,4 milhões de residentes, dos quais 40% eram estrangeiros. Mas este número obriga-nos a olhar para o país de uma outra forma. Porque se há mais pessoas a viver em Portugal, a riqueza produzida tem de ser repartida por mais habitantes. E o resultado é preocupante. O PIB por habitante, o PIB per capita, que é um dos principais indicadores do nível de vida, foi revisto em baixa, colocando Portugal numa posição ainda mais frágil no contexto europeu. Durante anos, fomos ouvindo que Portugal estava a crescer. E é verdade, o PIB estava a aumentar. Mas cresceu muito apoiado em três fatores: mais população e imigração, turismo em forte expansão e fundos europeus. O problema é que crescer não é necessariamente transformar. Crescer não é necessariamente enriquecer. Crescer não é automaticamente melhorar o nível de vida de quem cá vive. E é aqui que o discurso otimista começa a desmoronar-se. Portugal continua a formar engenheiros, médicos, programadores, profissionais altamente qualificados. Para depois, vamos ver partir. Investimos na educação de uma geração, mas muitas das vezes são outras economias que colhem os frutos desse investimento. Ao mesmo tempo, importamos mão de obra barata, muitas vezes para setores de baixo valor acrescentado, com salários baixos e pouca capacidade de integração. E atenção, o problema não é Portugal receber pessoas. Um país moderno, aberto e desenvolvido tem de receber pessoas. Tem de saber acolher. Tem de ser capaz de atrair talento, trabalhadores, estudantes, famílias e pessoas que procuram uma vida melhor. O problema é outro. Portugal tem de saber receber bem. Para receber bem é preciso ter regras, capacidade administrativa, integração, habitação, saúde, escolas, transportes e instituições que funcionem. E o que se viveu em Portugal nos últimos anos no que diz respeito à imigração só tem uma palavra: um descontrole. Na semana passada estive 2 dias em Lisboa, em trabalho, e fiquei na zona de Almirante Reis. E digo isto com franqueza, fiquei absolutamente chocado. Houve momentos em que senti que estava num Portugal que já não parecia Portugal. E o que choca é a sensação de desorganização, de concentração, de abandono e da ausência total de integração. Choca perceber que o Estado criou realidades paralelas, sem planeamento, sem acompanhamento e sem uma política de integração. E quando o Estado falha, alguém ocupa esse vazio. E muitas das vezes ocupam-no os racistas, os xenófobos, os extremistas. Que é precisamente este descontrolo que alimenta estes discursos radicais. Quando as pessoas sentem que perderam o controlo sobre o seu bairro, sobre a sua cidade ou sobre a sua qualidade de vida, tornam-se mais vulneráveis a respostas fáceis. E as respostas fáceis quase nunca são justas nem inteligentes. No regresso ao Porto, vim sentar ao lado de um paquistanês muito simpático, que vive na Póvoa de Varzim. Tinha ido celebrar uma data importante para a sua comunidade islâmica. Durante a viagem, ofereceu-me carregador, água e até sumo. Foi de uma simpatia desarmante. Esta experiência também é Portugal. Um Portugal que recebe pessoas trabalhadoras, educadas, generosas, que querem viver em paz e contribuir para o país. Mas ele dizia-me também uma coisa muito simples: que a AIMA era demasiado lenta. Ou seja, é ter para quem quer cumprir as regras, trabalhar, regularizar-se e fazer a sua vida, o Estado português muitas vezes é um obstáculo. É isto que temos de perceber. Uma imigração desregulada é má para o país. Mas também é má

0: para os imigrantes. É mapa para quem cá vive há décadas. É má para quem chega agora. É má para os trabalhadores portugueses. É má para os trabalhadores estrangeiros. E é má para a coesão social. Quando não há regulação, ganha a exploração. Ganha quem paga baixos salários. Ganha quem arrenda quartos sobrelotados. Ganha quem vive da burocracia, da informalidade e da vulnerabilidade de pessoas que chegaram à procura de uma vida melhor. E um país decente não pode aceitar isto. Portugal precisa de imigração, mas precisa de uma imigração regulada, integrada e humanista. Regulada porque nenhum Estado pode abdicar de saber quem entra, quem fica e em condições. Integrada porque não basta chegar. É preciso começar a aprender a língua, conhecer a cultura, participar na comunidade e ter acesso a serviços públicos que funcionem. Humanista, porque estamos a falar de pessoas, tais como nós, não de números em folhas de Excel. O grande erro é transformar este debate numa guerra entre bons e maus. De um lado, os que fingem que não há problema nenhum, do outro, os que apontam o dedo aos imigrantes como se fossem eles a causa de todos os males do país. Ambos estão errados. O problema não são as pessoas que procuram Portugal para viver melhor. O problema é um Estado que não planeia, não regula, não integra e depois se surpreende com as consequências. O problema é um modelo económico que se habituou a baixos salários, baixa produtividade e mão de obra vulnerável. O problema é um país que deixa sair jovens qualificados e, ao mesmo tempo, recebe pessoas sem lhes garantir um verdadeiro caminho de integração. Portugal não precisa de fechar as portas, precisa de abrir portas com critério. Precisa de receber, mas receber bem. Precisa de crescer, mas crescer com produtividade. Precisa de atrair pessoas, mas também de reter os seus jovens. Porque um país desenvolvido não é aquele que apenas aumenta a população. É aquele que consegue transformar esse aumento em prosperidade, coesão e confiança.
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1: Vamos agora ao Jornal do Portugal Móvel e Sema, de edição de Ana Maria Ramos, com o som de José Manuel Cabo.
3: Esmeralda chegou a Lisboa para pôr na linha os carris do metro. Já está em testes para entrar em funcionamento em pleno no final do verão. Pelo outono, o Metropolitano de Lisboa conta avançar com os 4 km de linha vermelha entre São Sebastião e Alcântara, cumprir o prazo da linha circular até ao primeiro trimestre de 2027 e aguarda a conclusão da investigação de Bruxelas para iniciar a linha violeta do metro de superfície entre Loures e Odivelas. A Xiaomi completou a primeira volta oficial do mundo em condução autónoma no circuito alemão de Nürburgring-Nordschleife, enquanto Portugal avança já amanhã com as novas regras para testes de condução autónoma. E deram as mãos à CAP e Uber para resolver queixas de clientes cegos sobre a recusa de transporte de cães-guia. São notícias do mundo da mobilidade. As regras para testes a carros autónomos nas estradas portuguesas chegam agora, em julho, numa altura em que a chinesa Xiaomi completou a primeira volta oficial do mundo em condução autónoma. O feito inédito foi alcançado com o modelo elétrico U7GET, que completou todas as tarefas exigidas à circulação segura ao longo de 73 curvas dos 300 metros de Nürburgring-Nordschleife, um dos circuitos de testes na Alemanha considerados mais exigentes do mundo, e com um sistema com algumas características de segurança, de acordo com o que avançou um porta-voz da construtora.
4: 32,9 metros é a distância de travagem para quem circula a 100 km hora neste Xiaomi. Ou seja, se necessitar de imobilizar este SUV, consegue parar em cerca de 2,9 segundos vindo dessa velocidade. É um veículo adequado a uma viagem longa e talvez mais veloz do que um rio. Também tem um painel de previsão com uma configuração muito forte e um sistema para recuperar energia para mais de 670 km em 15 minutos, que é o suficiente para uma viagem diária.
3: E deram as mãos à CAP e Uber para resolver queixas de clientes cegos sobre a recusa de transporte de cães-guia. O Uber Assist passa a ter uma formação obrigatória para motoristas, adianta o presidente da Direção Nacional desta associação, Rodrigo Santos.
5: Temos conhecimento de várias dezenas de episódios em qualquer um dos anos de recusas de transporte de cães guia, no caso, ou a própria recusa de transporte, porque a própria pessoa não sabe como reagir, ou pensa que não pode ser uma pessoa com deficiência visual estar a pedir um serviço destes de forma autónoma, e depois temos aquelas que não são propriamente queixas e que têm a ver com as pessoas dizerem, pá, mas eu queria utilizar o serviço, mas o motorista não sabia como interagir comigo, o motorista não foi sensível ao facto de ser uma pessoa com deficiência visual, inclusive dizia-me, eu estou aqui e não me está a ver, por aí fora.
3: Agora, vamos conhecer a Esmeralda. Recebeu este nome de batismo depois de chegar a Lisboa este mês para substituir a antecessora que vai para a reforma após 40 anos ao serviço do Metro de Lisboa. A nova esmeriladora de Carris representa um investimento de quase 8 milhões de euros e permite fazer a manutenção das linhas em operações noturnas programadas para garantir a segurança de circulação, confirma Cristina Vastomeza, presidente do Metropolitano de Lisboa.
6: Tem o aspecto de uma máquina de um comboio e a grande função que este equipamento tem é alisar o carril, tirar material ferroso que depois prejudica o rolar da carruagem sobre o carril. E de facto, o tempo de vida útil desta esmeriladora já estava no fim de vida, portanto, desde 76 há 50 anos que anda a funcionar nos carris da rede metropolitana de Lisboa. E finalmente houve, de facto, aqui uma oportunidade de se lançar um concurso que resultou no equipamento que nós recebemos aqui em Carnide. Passa agora pelo processo de certificação, de homologação, que é obrigatório nestes equipamentos, são equipamentos que têm influência na segurança da via e, portanto, ele só estará efetivamente operacional para entrar em funcionamento e fazer a manutenção do carril algures entre setembro e outubro de 2026.
3: O Metro mantém também o plano de abrir a linha circular no início de 2027 e iniciar no final do verão a expansão da linha vermelha de São Sebastião a Alcântara. Aguarda a conclusão da investigação de Bruxelas ao vencedor do concurso da linha violeta para avançar então com a obra do metro de superfície que vai ligar os concelhos de Lourdes ou Odivelas, prevista para 2029.
6: A abertura da linha circular, que é a ligação da linha amarela com a linha verde, que vai acontecer, o nosso plano é abrir no primeiro trimestre de 2027. Depois queremos, até setembro, outubro deste ano, iniciar a obra da linha vermelha, da extensão da linha vermelha desde São Sebastião até Alcântara. E aguardamos também a indicação para continuarmos o processo que, entretanto, foi interrompido por virtude de uma investigação que a Comissão Europeia está a fazer relativamente à linha violeta, portanto, para podermos continuar o processo quando tivermos, de facto, aqui a informação completa para o júri se poder pronunciar sobre o início dessa obra e da disponibilização desse metro de superfície que ligará, portanto, a zona do Hospital da Beatriz Ângelo à zona do Infantado, portanto, liga Lourdes ao Odivelas e tem uma ligação ao princípio da linha vermelha em Odivelas.
3: O Metropolitano de Lisboa aposta ainda na eficiência energética e reforçou a parceria com a Clean Watts Digital para alargar a solução que permite monitorizar o consumo de eletricidade e a qualidade do ar a mais 3 estações, que já está em curso em 50 espaços do metro.
1: Jornal Portugal Mobi Summit, edição de Ana Maria Ramos, com o som de José Manuel Cabo. Hora certa, estamos agora a 12 minutos das 10 da noite e há tempo ainda para a música. Já rodam os Smashing Pumpkins, Tonight Tonight. Mais à frente, It's the End of the World as We Know It. E ainda Haim com All Over Me.

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0: Boa noite, são 9h58, menos uma hora nos Açores.
1: 68 portugueses e luso-descendentes estão entre as vítimas do sismo na Venezuela. Há 74 desaparecidos. O vento, o calor e os acessos difíceis são problemas que os bombeiros estão a enfrentar em Mursa no combate a um incêndio que começou ao princípio da tarde. Benfica e Sporting reforçaram o plantel. O espanhol Sergi Altamira vai vestir a camisola do Sporting. O Benfica contratou o francês Clément Languet. Já a seguir, vamos até Viana do Castelo. A cidade prepara-se para uma noite de música. Vai haver também um espetáculo com drones.
0: No ano em que se assinala o 5º centenário do nascimento de Luís Vaz de Camões, o Jornal de Notícias lança o livro inédito Camões na Escola, Memórias e Testemunhos. De que forma é Camões ensinado nas escolas e em que medida é que essa experiência molda a relação dos portugueses com o poeta? A pergunta, lançada a escritores, músicos, políticos, cientistas e professores, está na origem de um livro que celebra os 500 anos da figura mais agregadora da sociedade portuguesa. Livro Camões na Escola, Memórias e Testemunhos, em banca, por mais um euro, com o Jornal de Notícias. Temperaturas de agora, estamos com 19 graus no Porto, 21 em Ponta Delgada e em Lisboa, 21 também no Funchal, 26 em Faro. Edição às 10 da noite com Gabriela Batista.
1: Viana do Castelo prepara-se esta noite para assistir a um espetáculo com 750 drones, um espetáculo que vai marcar a entrada no dia de aniversário da Força Aérea Portuguesa, que neste primeiro dia de julho assinala 74 anos. Antes desse espetáculo, que está a provocar, de certo, alguma curiosidade, vai haver música. Ana Peixoto Fernandes.
2: Estamos no Jardim da Marina de Viana do Castelo, precisamente onde daqui a pouco, a menos de meia hora, vai decorrer um espetáculo, aliás, um concerto da banda da Força Aérea em parceria com a Mimi Cat. É um espetáculo musical que antecede o tal espetáculo que falavas dos 750 drones nos céus de Viana do Castelo. Para explicar um bocadinho o que vai acontecer aqui esta noite e também até domingo, as comemorações dos 74 anos da Força Aérea, neste momento, diga-se, está empenhada na missão de salvamento e resgate também na Venezuela, portanto está em festa em Viana do Castelo, mas continua em ação. Temos então, como dizia o Coronel Abel Oliveira, esta noite, isto promete, este jardim está cheio já de gente preparado para o concerto, mas o que vem a seguir é uma coisa que promete lançar bem este aniversário, mais um aniversário da Força Aérea.
3: Antes de mais, uma boa noite e muito obrigado por esta oportunidade também de certa forma referir o orgulho que nós sentimos de estar a celebrar o 74º aniversário da Força Aérea em Viana do Castelo, uma cidade que nos acolhe de uma forma tão generosa e tão amigável que nos faz sentir presentes em Viana do Castelo e fazer parte desta comunidade. Por outro lado, também é uma forma nós termos a comunidade connosco. A Força Aérea, que é de Viana do Castelo, é de Portugal, é de todos os portugueses, e que isso nos orgulha muito, ter esta celebração com a comunidade. Hoje vamos assistir a um concerto que já estamos a ver, é uma moldura humana imensa, que vai ter uma banda da Força Aérea, que vai tocar umas melodias que nos vão transportar para aquilo que é o voo, aquilo que é nosso voo e que nos leva para além fronteiras neste voo permanente, não é? E de transformação sempre em busca sempre do melhor na Força Aérea. Mas também vamos ter uma artista que é a Mimi Cat, que também vai, pronto, deliciar-nos com as melodias e com aqueles originais que todos conhecemos, não é? Que são muito peculiares desta artista genial.
2: E levantando um bocadinho a ponta do véu, o que é que vai acontecer? O que é que 750 drones vão desenhar aqui nos céus?
3: O mais importante dos 750 drones é o espetáculo luminoso que vai fazer uma síntese daquilo que é a verdadeira Força Aérea, a capacidade da Força Aérea e aquilo que é a sua transformação naquilo que nós chamamos o quinto domínio operacional, que é o espaço onde nós estamos. E toda esta sequência luminosa que vai aparecer é esse retrato de uma força aérea moderna, uma força aérea que quer sempre ser melhor, mais resiliente, mais forte e que sempre ao serviço de Portugal e dos portugueses.
2: Coronel Abel Oliveira, aqui connosco minutos antes do início então do concerto da banda da Força Aérea com a Mimi Cat e com o grande espetáculo luminoso que vai assinalar já a entrada, porque vai realizar-se à meia-noite menos 5, portanto a partir da meia-noite a Força Aérea está a comemorar 74 anos e foi desta forma, o espetáculo tem 8 minutos, foi desta forma que escolheram então assinalar este arranque do dia do aniversário. Recordar só que no domingo terminam as comemorações, há muita atividade até lá. No domingo haverá também cerca de 15 meios aéreos no ar, num grande espetáculo à tarde a partir das 4 da tarde, é a festa da Força Aérea em Viena do Castelo.
1: Reportagem de Ana Peixoto Fernandes. Esta noite o espetáculo com drones vai decorrer na praia fluvial de Nossa Senhora das Areias. Vai ser visível em toda a cidade de Viana do Castelo, cidade que este ano recebe as comemorações do aniversário da Força Aérea. Por esta hora, mais de 200 de bombeiros estão mobilizados para o combate ao incêndio que deflagrou ao princípio da tarde em Mursa. Durante a tarde, os bombeiros contaram com o apoio de uma dezena de meios aéreos. Com o cair da noite, o incêndio mantém duas frentes. Durante a tarde, os bombeiros tiveram de lidar com muitas dificuldades, adiantou a ATSF o segundo comandante subregional do Douro, José Requeijo.
4: A primeira dificuldade foi os acessos e também todas as condições meteorológicas que se fizeram sentir hoje, com ventos fortes num local. Os acessos difíceis, o relevo de colivos e portanto, era uma área onde, muito florestada, com pinhal e eucalipto, que dificultou o combate inicial por causa da sua intensidade e potencial de progressão do próprio incêndio.
1: O comandante José Roqueiro está, no entanto, confiante. Acredita que nas próximas horas vai ser possível controlar as chamas deste incêndio que está a destruir mato, mas também está a afetar terrenos agrícolas. Na atualização das previsões meteorológicas para os próximos dias, o Instituto Português do Mar e da Atmosfera prevê que o tempo seco e o calor permaneçam em Portugal continental durante uma semana, com temperaturas que podem chegar aos 44 graus na região de Val do Tejo e também no Alentejo. À noite as temperaturas vão permanecer elevadas entre os 24 e os 28 graus. A Ministra da Saúde garante que todos os hospitais estão preparados para fazer face aos próximos dias. Ana Paula Martins revelou que os hospitais ativaram o nível mais baixo dos planos de contingência. No entanto, a Ministra da Saúde não exclui que possam surgir dificuldades devido à falta de recursos humanos, já que estamos em época de férias.
5: Nós estamos preparados, ou seja, nós temos os planos todos desenhados, como temos nas ondas de frio também, mas é verdade que temos dificuldades. É verdade que temos dificuldades, porque, como sabem, o período do verão é um período em que nós temos muita falta de recursos humanos devido às merecidas férias também dos profissionais. Nós precisávamos ter o dobro dos profissionais para conseguirmos dar férias, que também temos que dar férias às pessoas, naturalmente, também precisam. Precisávamos ter o dobro dos profissionais para constituir as nossas equipas e não temos.
1: A Ministra da Saúde adianta que as escalas nos hospitais não estão completas para os próximos 3 meses e, apesar de não acreditar que seja possível, não exclui que seja necessário fechar urgências. A Ordem dos Médicos está a identificar potenciais voluntários para formar equipas que possam ser enviadas para a Venezuela. Vítor Almeida, o coordenador do Gabinete de Apoio Humanitário da Ordem dos Médicos, adiantou esta noite à TSF que não é a primeira vez que a Ordem organiza este tipo de missões, sendo que o objetivo é sempre o mesmo.
6: É preciso reconstruir e ajudar a reconstruir a Venezuela, nem que seja com pequeno espaço e pequenas parcerias que podemos aqui apoiar de facto para o futuro e grão a grão vai-se resolvendo os problemas. Agora, nesta fase imediata, a nossa disciplinada é de facto identificar estes profissionais com formação específica, com capacidade de poder ir para o terreno e de forma multidisciplinar. E já o fizemos noutras missões e estamos outra vez a fazê-lo agora para esta situação da Venezuela, que de facto é uma tragédia de dimensões que acho que penso que ainda não percebemos as dimensões.
1: Vítor Almeida adiantou ainda à TSF que esta missão no terreno vai acabar por servir também como uma aprendizagem para os médicos portugueses que aceitem deslocar-se até à Venezuela.
6: O foco será na reconstrução da unidade de saúde, será a questão da saúde pública, que é de facto absolutamente crucial neste momento, será tudo aquilo que até poderá ser formação médica no futuro, na Venezuela, por exemplo, como fizemos na Ucrânia, mas também aprendizagem para nós, porque equipas portuguesas que vão para o teatro de operações deste cariz e desta dimensão, acabam por trazer o saber para o próprio país. E Portugal, disso não há dúvidas, terá efetivamente no futuro um risco de ter um sismo semelhante e temos de estar preparados.
1: E já são 68 os portugueses e lusodescendentes mortos, vítimas dos sismos de há 6 dias. Os números foram atualizados esta noite pelo Ministério Português dos Negócios Estrangeiros. Há 74 desaparecidos. As autoridades venezuelanas também têm um novo balanço provisório que indica que morreram 1.943 pessoas. Até agora, as equipas de busca e salvamento conseguiram resgatar com vida dos escombros 6.461 pessoas. Há pouco, uma equipa jordana que está nas operações de resgate revelou que foi retirada com vida de um dos edifícios uma criança. Trata-se de um rapaz com 3 anos que de imediato foi levado para o hospital. A Força Operacional Portuguesa que está na Venezuela ainda continua a trabalhar para retirar dos escombros de um parque de estacionamento subterrâneo um homem de 44 anos que se encontra entre o segundo e o terceiro piso do parque. O Major Felipe Costa, da Unidade de Emergência de Proteção Civil e Socorro, da GNR, acredita que já não falta muito para retirar este homem que conseguiram ver pela primeira vez há poucas horas.
7: A vítima está num local que é bastante complicado. Os trabalhos foram desenrolando dentro do que é a normalidade, digamos assim, sempre a garantir as condições de segurança, e há coisa de 5, 10 minutos conseguimos ter o nosso primeiro contacto visual com a vítima. Antes disso, nós já tínhamos conseguido ter contacto verbal com a vítima, conseguimos fazer chegar-lhe hidratação, nomeadamente água, alguma medicação que também era essencial, tendo em conta o tempo que a vítima já lá estava. Portanto, da parte médica, se podemos dizer assim, a vítima encontra-se estável, dentro do que é possível. Portanto, decorrem os trabalhos para conseguir abrir o espaço necessário, em segurança, para conseguir retirar a vítima.
1: À distância, todo o processo de resgate tem sido acompanhado pelo Tenente-Coronel Alexandre Rodrigues. Ele é o Comandante do Regimento dos Bombeiros Sapadores de Lisboa. Diz que, apesar de já terem visualizado a vítima, os trabalhos poderão ainda levar algum tempo, porque a equipa de resgate está a chegar à zona dos escombros, que é mais difícil de atravessar.
8: Vai ser um trabalho que ainda vai ser moroso devido à perigosidade que neste momento ainda existe. Portanto, estão a atravessar neste momento a zona mais perigosa, onde existe ali uma laje e existe também ali um pilar que fraturou na ligação com a viga, e tem que ser feito estes trabalhos com muito cuidado para garantir a segurança dos operacionais, mas também a segurança da própria vítima, da própria pessoa que está lá, neste momento ainda em situação de segurança.
1: Com muito cuidado, os operacionais no terreno já conseguiram aproximar-se do sobrevivente, que resiste há 6 dias, ainda debaixo dos escombros de um parque de estacionamento. A Taça da Liga vai mudar de formato, não esta, mas na temporada de 2027-2028. As alterações foram aprovadas esta tarde em Assembleia Geral, na sede da Liga, Hugo Miguel Taveira.
9: Todos os clubes do futebol profissional vão jogar a Taça da Liga, ao contrário do que acontece no atual modelo. As 6 equipas qualificadas para as provas europeias estão isentas até aos quartos de final. As restantes equipas jogam uma fase de liga, com 2 jogos para cada clube, em que os 4 melhores classificados avançam para um play-off. Desse play-off saem 2 equipas para completar os quartos de final, onde já estarão, como referido, os 6 clubes que jogam as competições europeias. O novo formato traz mais carga para o calendário. Reinaldo Teixeira, presidente da Liga Portugal, explica em que datas vai encaixar os jogos.
10: Esse play-off de apuramento para transformar, ou seja, em número par, ocorrerá a seguir à Supertaça, que é em julho, creio, e a competição inicia em agosto.
9: Confrontado com o modelo da fase de liga, onde provavelmente várias equipas terminarão empatadas em pontos, Reinaldo Teixeira admite que a diferença de golos será essencial.
10: Em função da sua classificação e do seu, digamos, resultado, depois vê-se na parte final, é a duas mãos, e em função das duas mãos assim se vai apurando quem passa à fase seguinte. E o normal, que em caso de mesma pontuação, é o número de golos alvarás, que no fundo é como acontece em todo lado. Mas por isso, acho que naturalmente quererão sempre marcar mais golos e sofrer o mínimo possível, isso é o normal.
9: Na Assembleia Geral Extraordinária da Liga foi também aprovada uma mudança do VAR, esta já para a próxima época. A partir de agora, a videoarbitragem pode intervir na atribuição de pontapés de canto em caso de erro do árbitro principal.
1: Mais cedo, na Assembleia Geral Ordinária, foi também aprovado o orçamento para o futebol profissional na próxima época. Os rendimentos previstos da Liga Portugal sobem 3 milhões de euros em relação ao ano passado, atingem um máximo histórico de quase 35 milhões de euros. E no Campeonato do Mundo, a Noruega já está nos oitavos de final. Esta tarde eliminou a Costa do Marfim ao vencer por 2-1. Nos oitavos de final, a Noruega vai jogar com o Brasil, um jogo que está marcado para o próximo domingo. Por esta hora está a decorrer um outro jogo entre a seleção de França e a seleção da Suécia. Estão jogados quase 15 minutos e ainda não há golos.
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0: Emissão de TSF, estamos agora com 17 minutos para lá das 10 da noite, e arranjar tempo para a família parece uma prioridade clara e fácil, mas a verdade é que esse tempo nem sempre é aproveitado da melhor forma. No TSF Pais e Filhos de hoje falamos sobre a importância de estar presente na vida dos mais novos. Um trabalho de Maria Ramos Santos com Paulo Jorge Guerreiro.
19: O trabalho, a escola e as rotinas diárias, a pergunta repete-se em quase todas as casas. Será que estou a passar tempo suficiente com o meu filho? Para nos ajudar a descomplicar a rotina e a encontrar o equilíbrio sem pressões, conversamos hoje com o pediatra Paulo Homme, a quem começamos por perguntar sobre a diferença entre a qualidade e a quantidade de tempo em família.
20: Trabalho e tempo para a família. Fala-se muitas vezes desta dicotomia quantidade e qualidade, e há muitos pais que dizem, ah, eu estou pouco tempo com os meus filhos, mas o tempo que estou é um tempo de muita qualidade. Mas é importante que os pais saibam que a investigação mostra que as duas coisas importam e que não é igual em todas as idades. Ou seja, nos primeiros 13 anos de vida, a quantidade de tempo de presença dos pais é muito, muito importante para o desenvolvimento da criança, incluindo o desenvolvimento da linguagem e até para a sua regulação emocional. E a partir dos 6, 7 anos, portanto um pouco mais tarde, aí sim, aí a qualidade começa a pesar mais do que a quantidade de luta. Ou seja, a mensagem não é, eu não preciso estar muito tempo junto. É importante estar tempo junto e é importante que esse tempo seja muito bem aproveitado. E esta questão do tempo de qualidade não é levar a criança ao cinema de vez em quando. É uma presença física, presença sem ecrãs, contacto visual, conversa sobre diversos temas, brincadeira e principalmente brincadeira não estruturada. Ou seja, a brincadeira livre, aquela que não tem objetivos, não tem aplicações, não tem vídeos, é um dos principais mecanismos de desenvolvimento cognitivo e emocional da infância. A Organização Mundial de Saúde recomenda que as crianças entre 1 e os 4 anos tenham pelo menos 3 horas por dia deste tipo de atividade não estruturada e livre. Isso é um dos principais mecanismos para desenvolvimento cognitivo. Isto é importante, principalmente em Portugal, porque em tempos houve um estudo da Sociedade Portuguesa de Pediatria que mostrou que 40% das crianças portuguesas com menos de 2 anos já usam ecrã regularmente, o que é um valor assim, muito acima das recomendações quer da Sociedade Portuguesa de Pediatria, quer da American Academy of Pediatrics, e que contraindicam completamente o uso de ecrãs abaixo dos 8 meses, ou pelo menos 2 anos, com exceção das videochamadas, óbvio. Ou seja, acima dos 2 anos, o limite recomendado é de 1 hora por dia. E essa hora de contacto com ecrãs por dia é conteúdos de qualidade e sempre acompanhados por adultos.
19: E o que é que são considerados conteúdos de qualidade?
20: Os conteúdos de qualidade são conteúdos que são interativos, ou seja, aqueles em que a criança tenha que responder a questões e depois depende um pouco da idade, não é? Pode ser nomear as cores, ou nomear objetos, ou então histórias simples que tenham alguma moral ou que permitam transmitir algum valor e não simplesmente aqueles cartoons ou desenhos animados que muitas vezes passam e às quais a criança está agarrada e nem sequer percebe porquê está. Se é apenas a ver movimento e cores e aquilo não lhe está a transmitir nada. E, portanto, mesmo o tempo de ecrã que estas crianças tenham e que não deve ser muito, não substitui o estar cara a cara, olhos nos olhos, com os pais. Mas mesmo esse tempo que tenham de ecrãs, é importante que os pais estejam presentes e estejam como que a descodificar aquilo que está a acontecer no ecrã para que a criança consiga dali extrair alguma coisa útil para a sua vida. É importante também que os pais têm que estar bem, eles próprios, ou seja, pais que estão cronicamente estressados e pais que não têm sequer tempo para si próprios, têm muito menos capacidade de sintonização emocional com os filhos, não é? E, portanto, cuidar do seu próprio bem-estar, este é um tema muito recorrente nas minhas consultas, pais têm que cuidar do seu próprio bem-estar, e isso não é egoísmo, é uma condição para que depois, estando bem, também possam ser bons pais e boas mães. Eu acho que a mensagem-chave é que nos primeiros 3 anos a presença conta muito, quer em quantidade, quer em qualidade. E a partir daí, o que faz diferença é que quando se está presente, se esteja presente inteiro, de verdade. Seja sem telemóvel na mão, sem responder as mensagens e a e-mails ao mesmo tempo, aquele multitasking que os pais acham, eu estou aqui com o meu filho, mas eu vou aproveitar e responder a estes e-mails ou responder a estas mensagens de WhatsApp. Isso não serve, ou seja, é importante que estejam presentes efetivamente. 20 minutos de brincadeira livre, genuína, sem propósito, valem mais do que 2 horas de televisão lado a lado com o pai ou a mãe no telemóvel a responder às mensagens. Acho que isto é a mensagem mais importante para os pais de hoje em dia.
19: E da sua experiência, há mesmo sintomas ou comportamentos visíveis que são possíveis de identificar que a criança está a ressentir-se dessa falta de tempo em família?
20: Sem dúvida, de várias formas. Por um lado, crianças que acabam por não ter, ou seja, não há essa transmissão destes valores e destas formas de estar, que no fundo é o principal, o principal papel dos pais, não é? Os filhos são o espelho dos seus pais e, portanto, muitas vezes quem está a educar a criança são os ecrãs, sim, são os vídeos, e não os pais. E, por outro lado, eles também, por si próprios, também imitarem aquilo que estão a ver. Ou seja, isto é principalmente em crianças a partir já da idade escolar, em que muitas vezes elas próprias, quando estão a falar com os amigos, estão de telemóvel na mão e, ao mesmo tempo que estão a conversar com os amigos, estão a responder a mensagens ou estão a ver vídeos nas redes sociais, etc. O que é muito disruptivo em termos de construção de relações interpessoais das crianças umas com as outras. E penso que foi também a partir um pouco disto que começou a haver a tal proibição dos telemóveis nas escolas, para permitir exatamente um maior contacto real, face a face e olhos nos olhos, e não através do ecrã. Mas aqui penso que o muito importante é os pais não pensarem que, por terem tempo de qualidade, não precisam de quantidade. Os dois são importantes. E depois, segundo aspecto, definir bem o que é qualidade. Porque estar a ver televisão lado a lado, enquanto o pai responde a mensagens, não é o mesmo do que estarem a brincar, ou estarem a andar de bicicleta, ou estarem a jogar à bola, ou fazer outra coisa qualquer, em que os pais estão genuinamente presentes e que naquele momento apenas estão focados nos seus filhos.
19: São as recomendações do pediatra Paulo Homme. Estar presente por inteiro é fundamental para o desenvolvimento das crianças.
0: TSF Pais e Filhos, Maria Ramos Santos e Paulo Jorge Guerreiro.
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0: Agora são 10h25, vamos a caminho da Sintes à meia hora, com música em português, Joana Espadinha.

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0: noite, são 10h30, menos uma hora nos Açores. Paulo Fernandes Ribeiro, temas fortes da jornada informativa.
1: O tempo quente em Portugal vai dar origem a uma onda de calor que pode durar 8 a 10 dias. Segundo o Instituto Português do Mar e da Atmosfera, o calor vai ser sentido em praticamente todo o país, exceção para alguns locais na zona litoral oeste e sul. Com estas previsões, a Ministra da Saúde garante que todos os hospitais estão preparados para fazer face ao calor. Ainda assim, Ana Paula Martins admite dificuldades.
2: É verdade que temos dificuldades. É verdade que temos dificuldades porque, como sabem, o período do verão é um período em que nós temos muita falta de recursos humanos devido às merecidas férias também dos profissionais. Nós precisávamos ter o dobro dos profissionais para conseguirmos dar férias, que também temos que dar férias às pessoas, naturalmente, também precisam. Precisávamos ter o dobro dos profissionais para constituir as nossas equipas e não temos.
1: A Ministra da Saúde, em declarações aos jornalistas no Porto, a garantir que todos os hospitais estão preparados para fazer face ao calor, que pode durar 8 a 10 dias, segundo as previsões do IPMA. Ainda assim, Ana Paula Martins admite dificuldades sobre um eventual fecho das urgências. A Ministra da Saúde afirma que não é provável, mas é possível. O incêndio em Mursa, no distrito de Vila Real, mantém duas frentes ativas no terreno. Para além dos acessos difíceis, o calor e o vento dificultam o combate às chamas.
3: Foi os acessos e também todas as condições meteorológicas que se fizeram sentido hoje, com ventos fortes no local, os acessos difíceis, o relevo, os declives e portanto era uma área onde muito florestada, com pinhal e eucalipto, que dificultou o combate inicial por causa da sua intensidade e potencial de progressão do próprio incêndio.
1: José Requeijo, em declarações à TSF, com o último ponto da situação, é o segundo comandante de sub-regional do Douro. O fogo está ativo em zona de alguma floresta, mato e também de terrenos agrícolas. Não há risco para habitações. No local mantém-se ainda um contingente de mais de 220 operacionais. Estão auxiliados por cerca de 70 meios terrestres. Aumenta para 68 o número de portugueses e luso-descendentes mortos devido aos sismos de quarta-feira na Venezuela. Há ainda o registro de 74 desaparecidos, segundo o mais recente balanço do Ministério Português dos Negócios Estrangeiros. E é a pensar na Venezuela e na ajuda ao país que a Ordem dos Médicos está a identificar potenciais voluntários. Vítor Almeida, é coordenador do Gabinete de Apoio Humanitário, afirma que estas equipas vão estar disponíveis para apoio na recuperação e na reconstrução da resposta médica.
4: É preciso reconstruir e ajudar a reconstruir a Venezuela, nem que seja com pequeno espaço e pequenas parcerias que podemos aqui apoiar de facto para o futuro grão a grão vai-se resolvendo os problemas. Agora, nesta fase imediata, a nossa disponibilidade é de facto identificar estes profissionais com formação específica, com capacidade de poder ir para o terreno e de forma multidisciplinar. E já o fizemos noutras missões e estamos outra vez a fazê-lo agora para esta situação da Venezuela, que de facto é uma tragédia de dimensões que penso que ainda não percebemos as dimensões.
1: A ajuda para a Venezuela, na Ordem dos Médicos, está em marcha este processo de identificação de clínicos dispostos a participar em missões de apoio no país sul-americano. Pelo desporto, o Benfica oficializou a contratação do defesa central Langlet. O internacional francês, de 31 anos, chega à luz por empréstimo de um ano. Langlet, aos canais do clube, já afirmou que está pronto.
5: Muito feliz, estou muito orgulhoso de estar aqui, uma cidade grande, un club enorme y estoy con muchas ganas del desafío que tengo por delante de jugar en un club así y con muchas ganas de empezar.

0: Surpresa nenhuma, não é? As seleções estão todas muito fortes, são todas muito físicas, todas analisam, todas percebem o jogo e, portanto, o futebol nos últimos... Eu acho que houve uma grande mudança, principalmente nos últimos 10 anos, o futebol ficou bastante mais tático, ficou bastante mais analisado por todas as equipas e é difícil ganhar jogos de futebol e, portanto, aquilo que vimos ontem, especialmente no jogo do Brasil, da Alemanha e da Holanda, não me surpreendeu.
1: E Bernardo Silva reconhece que Martínez tem escolhas difíceis para o próximo encontro.
0: Somos muitos, vimos todos para o mesmo. Claro que vimos todos com ambições de jogar e de fazer parte e de contribuir. E o treinador tem um trabalho difícil de escolher, não é?
1: Na preparação do jogo com a Croácia, ainda se fala do empate com a Colômbia. Bernardo Silva diz que não dá para ter 8 jogos perfeitos no Mundial e prefere olhar para os aspectos positivos.
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3: Ainda antes do final da hora, vamos abrir uma janela para o mundo. Pelo meio vamos ter o termómetro para já. As histórias das músicas que fizeram a história. É a Memória de Elefante. Mário Fernando e Manuel Costa Monteiro.
4: Certamente não é a primeira vez que muitos de nós se deparam com discos dos quais já nem nos lembramos e de imediato nos interrogamos, mas como fui esquecer-me disto? Ora, retomo desta vez Macalla, de 1985, um trabalho dos irlandeses Clannad, que fica como um dos discos marcantes da década de 80. Uma coleção de pérolas folk, que vão desde canções cantadas no gaélico original, até cruzamentos do folk com o rock, de que o melhor exemplo é o dueto da extraordinária vocalista que foi Moira Brennan com Bono, dos U2, um tema que já por aqui passou logo nos primeiros tempos da Memória de Elefante. Moira, recordo, morreu em abril deste ano. Tinha muito por onde escolher, mas optei desta vez por este Journey's End. Já agora, Macalla significa eco em gaélico.

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2: E passa de seguida o termómetro desta terça-feira. Por ser terça-feira, no painel de comentadores está Elvira Fortunada. A moderação é de Fátima Valente.
4: Os sismos na Venezuela são o denominador comum deste termómetro com Elvira Fortunato, a partir de três ângulos diferentes. Boa tarde, professora. Hoje, no frio, traça aqui o paralelismo entre a tragédia de Lisboa e a Venezuela para dizer que a natureza continua a lembrar-nos dos limites.
5: É verdade, como já disse, portanto, hoje há um denominador comum, que foi exatamente o terremoto na Venezuela, só que vou ter o meu termómetro a partir de três ângulos diferentes. Então, este, como estava a dizer, é a parte fria, e realmente, portanto, um forte terremoto voltou a provocar destruição, vítimas e milhares de desalojados. E sempre que assistimos a acontecimentos como este, nós percebemos que a Terra continua a ser um planeta vivo e dinâmico. Infelizmente, os terremotos continuam a ser impossíveis de prever com precisão e, por isso, não os conseguimos evitar, como é lógico. Em Portugal, conhecemos bem esta realidade. O terremoto de Lisboa de 1755 marcou profundamente a nossa história e mudou para sempre a forma como pensamos a segurança das cidades. Foi uma das maiores catástrofes naturais da Europa. E um momento que transformou não apenas Lisboa, mas também a forma como a ciência começou a estudar os riscos naturais. A natureza continuará sempre a desafiar-nos, sem dúvida. A questão é saber até que ponto nós estamos preparados para responder.
4: A preparação é o ponto-chave. Daqui passamos para o morno, subimos a temperatura no termómetro. Vamos falar de inteligência artificial, de aprendizagem da ciência com as tragédias.
5: É verdade. Aliás, no seguimento daquilo que acabei de dizer, o que aconteceu depois do terremoto de Lisboa demonstra como o conhecimento pode transformar uma tragédia numa oportunidade para inovar. A reconstrução da Baixa Pombalina introduziu um dos primeiros sistemas de construção antissísmica do mundo, que é a famosa gaiola pombalina, concebida para absorver a energia dos sismos. Em muitas zonas da Baixa Lisboeta, os edifícios assentam ainda hoje sobre milhares de estacas de madeira cravadas no terreno. Uma solução de engenharia que continua a garantir a estabilidade das fundações quase três séculos passados. Hoje, a resposta é diferente, mas segue a mesma lógica: usar a ciência para proteger pessoas. Na Venezuela, milhões de utilizadores de telemóveis Android receberam um alerta automático poucos segundos antes da chegada das ondas sísmicas mais destrutivas. O sistema da Google utiliza os sensores existentes nos nossos smartphones para detectar rapidamente um sismo e, através de algoritmos de inteligência artificial, enviar avisos quase em tempo real. Podem parecer alguns segundos, mas perante um terremoto, esses segundos podem salvar vidas e sei que salvaram.
4: E assim chegamos ao quente, onde Elvira Fortunato defende o investimento na ciência como uma forma de obter melhores respostas a catástrofes naturais.
5: Exatamente. Aliás, a notícia não tem só a ver com o terremoto da Venezuela, mas, acima de tudo, perceber que quase 270 anos depois do terremoto de Lisboa, continuamos a responder aos mesmos desafios através do conhecimento. Hoje dispomos de materiais mais resistentes, engenharia sísmica avançada, sensores distribuídos por todo o mundo, inteligência artificial, modelos computacionais e sistemas de alerta precoce. Contudo, nenhuma destas tecnologias impede que a Terra trema, mas todas elas reduzem o número de vítimas. E tal como aconteceu em 1755, cada grande desastre natural deixa-nos uma responsabilidade: aprender, inovar e preparar melhor as gerações futuras. Por isso, investir em ciência não é apenas investir em novos conhecimentos ou em novas tecnologias. É investir na segurança das pessoas, na resiliência das cidades e na capacidade que temos de responder aos grandes desafios da humanidade. Por isso, eu repito, há quase 260 anos, Portugal respondeu à maior tragédia da sua história com engenharia e inovação. Hoje, continuamos essa missão, com sensores, inteligência artificial e novos materiais. Porque a natureza continuará sempre a surpreender-nos. A diferença estará na forma como o conhecimento nos permite proteger vidas humanas. Aliás, gostaria só de terminar dizendo que em 1755 Portugal respondeu à tragédia com engenharia e conhecimento. Em 2026 respondemos com inteligência artificial, novos materiais e sistemas de alerta precoce. A tecnologia mudou, a missão continua a mesma: proteger vidas.
4: A ciência não tem pátria, porque o conhecimento é património da humanidade. Assim chegamos.
5: Exatamente.
4: Assim chegamos ao fim, com os desafios e as responsabilidades nas respostas às tragédias. Agradeço a Elvira Fortunato. Muito obrigada.
5: Muito obrigada. Até para a semana. Foi um gosto.
2: Está completo o termómetro desta terça-feira com a Elvira Fortunato, a moderação de Fátima Valente, e está sempre presente em permanência na página da TSF, em tsf.pt. É assim que estamos a 12 minutos das 11 da noite. Segue a música em antena. Amy Mann, já a seguir Lola Young. Lembro que antes do final da hora vamos abrir mais uma janela para o mundo.

Última Messi com Lola Young. Estamos a 4 minutos e meio das 11 da noite. Vamos para o final da hora e vamos abrir uma janela pelo mundo. O pano de fundo será o vento nos eucaliptos. É um trabalho do paisagista sonoro Luís Antero com o apoio de José Guerreiro. Já a seguir, janela para o mundo.

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1: São 10h58, menos uma hora nos Açores.
2: Apesar da falta de recursos humanos por causa das férias, a Ministra da Saúde garante que os hospitais estão preparados para enfrentar um aumento da procura por causa da onda de calor e vai ser uma semana com temperaturas muito elevadas de noite e de dia, temperaturas que podem atingir os 44 graus. No Mundial de Futebol, a Noruega está nos oitavos e domingo, já sabe, vai defrontar o Brasil. Esta noite é também decisiva para outras duas equipas europeias. França e Suécia estão a medir forças. Ao intervalo, a França vence por 1-0, um golo de Kylian Mbappé.
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1: Como já aqui ouvimos, as temperaturas tendem a subir. Está aqui uma perspectiva. A previsão do IPMA aponta para 34 graus. Estamos a falar só de Lisboa. 34 graus para Lisboa na quarta-feira. 40 quinta-feira. 39 sexta-feira. 39 também no sábado. 40 no domingo. Por agora estamos com 19 graus no Porto. 20 em Ponta Delgada e em Lisboa. 21 no Funchal. 24 em Faro. E avançamos para a edição às 11 da noite com Gabriela Batista.
2: Prepare-se então para uma semana de calor de dia e de noite. Tempo quente e seco que vai afetar Portugal continental e que faz prever um aumento da afluência às urgências. A Ministra da Saúde revelou que os hospitais ativaram o nível mais baixo dos planos de contingência. Estão preparados para fazer face ao calor, mas Ana Paula Martins admite que pode haver dificuldades devido à falta de recursos humanos, lembrando que estamos num período de férias.
4: Nós estamos preparados, ou seja, nós temos os planos todos desenhados, como temos nas ondas de frio também, mas é verdade que temos dificuldades. É verdade que temos dificuldades porque, como sabem, o período do verão é um período em que nós temos muita falta de recursos humanos devido às merecidas férias também dos profissionais. Nós precisávamos ter o dobro dos profissionais para conseguirmos dar férias, que também temos que dar férias às pessoas, naturalmente, também precisam. Precisávamos ter o dobro dos profissionais para constituir as nossas equipas e não temos.
2: Com o calor aumenta o risco de incêndio e o secretário de Estado da Proteção Civil, Rui Rocha, mostra-se confiante no dispositivo que foi preparado para enfrentar a fase delta da época de combate a incêndios que começa já esta terça-feira.
5: A nossa obrigação enquanto governo é de todos os anos apresentarmos um dispositivo o mais bem preparado possível para aquilo que é a observação que temos da situação. Agora, como também disse, como o ano passado foi um bom exemplo, infelizmente, nós tivemos 25 dias consecutivos, não havia memória de um registro tão prolongado, 25 dias consecutivos de condições meteorológicas severas. Nós amanhã vamos entrar, como disse, na fase delta, que é o que tem o dispositivo mais musculado, e vai coincidir também com uma série de dias com muito calor, com noites tropicais, com umidades também baixas, e portanto são sempre motivos de preocupação. E por isso, como disse, fizemos algumas melhorias naquilo que é o dispositivo 2026 comparativamente a 25, e julgamos que vão no sentido de colmatar aqui um conjunto de questões que sinalizámos.
2: O secretário de Estado da Proteção Civil, Rui Rocha, ressalva que, tal como aconteceu no ano passado, pode haver imprevistos, dificuldades acrescidas, desde logo e de imediato, por causa do calor. Em Mursa, o incêndio que começou ao princípio da tarde já está em resolução, no entanto, mantém-se no terreno 230 operacionais. Os acessos difíceis, o vento e o calor intenso dificultaram o combate a este incêndio, que começou por volta da 1 da tarde. Durante toda a tarde, uma dezena de meios aéreos esteve no combate a este fogo, que destruiu uma área florestal, mato e também afetou terrenos agrícolas. Na Venezuela, prosseguem as buscas para encontrar sobreviventes. A equipa da Força Operacional Conjunta, enviada por Portugal, continua a tentar tirar o homem de 44 anos, que está debaixo dos escombros de um parque de estacionamento. O major Felipe Costa, ouvido por Maria Augusta Casaca, disse que acredita que vão conseguir resgatar esta vítima, mas não sabe ainda quanto tempo podem ainda demorar estes trabalhos.
6: São operações que demoram muito, que a qualquer momento as condições onde nós operamos podem alterar a nível de segurança, e aquilo que nós pensamos conseguir fazer dentro de uma hora, rapidamente, com uma réplica ou com outro tipo de condições, pode alterar e podemos ter que voltar outra vez atrás e voltar a fazer trabalhos que demoram mais 4, 5 ou 6 horas. Portanto, até agora a situação está a correr favorável, a vítima encontra-se estável, encontra-se com vida, é um senhor de 44 anos, e estamos a tentar o mais rapidamente possível, em segurança, conseguir retirá-lo dos escombros.
2: O major Filipe Costa lamenta que até agora só tenham detectado este homem com vida debaixo dos escombros.
6: Tivemos sempre informação que nos ia ser dada no teatro de operações por populares, por pessoas que diziam que tinham os seus familiares em determinados locais. Nós fazíamos buscas nesses locais, tendo em conta as suas características e informação que tínhamos, mas infelizmente o resultado final era sempre, portanto, negativo. Não tínhamos sinais, digamos assim, de vítimas com vida. Conseguimos identificar um grande número de vítimas já cadáveres, mas vítima com vida, esta foi a primeira, digamos assim, que conseguimos entrar até agora.
2: E desde o início das operações de busca, as várias equipas de busca e salvamento que se encontram na Venezuela já conseguiram resgatar com vida dos escombros 6.461 pessoas. Até agora, as autoridades venezuelanas dizem que já morreram 1.943 pessoas. A Ordem dos Médicos está a identificar potenciais voluntários para formar equipas que possam ser enviadas para a Venezuela. Vítor Almeida, o coordenador do Gabinete de Apoio Humanitário da Ordem dos Médicos, adiantou esta noite à TSF que não é a primeira vez que a Ordem organiza este tipo de missões, sendo que o objetivo é sempre o mesmo.
7: É preciso reconstruir e ajudar a reconstruir a Venezuela, nem que seja com um pequeno espaço e pequenas parcerias que podemos aqui apoiar, de facto, para o futuro, e grão a grão vai-se resolvendo os problemas. Agora, nesta fase imediata, a nossa disciplinada é de facto identificar estes profissionais com formação específica, com capacidade de poder ir para o terreno e de forma multidisciplinar. Já o fizemos noutras missões e estamos outra vez a fazê-lo agora para esta situação da Venezuela, que de facto é uma tragédia de dimensões que penso que ainda não percebemos as dimensões.
2: Vítor Almeida adiantou ainda à TSF que esta missão no terreno vai acabar por servir também como uma aprendizagem para os médicos portugueses que aceitem deslocar-se até à Venezuela.
7: O foco será na reconstrução da unidade de saúde, será a questão da saúde pública, que é de facto absolutamente crucial neste momento, será tudo aquilo que até poderá ser formação médica no futuro, na Venezuela, por exemplo, como fizemos na Ucrânia, mas também aprendizagem para nós, porque equipas portuguesas que vão para o teatro de operações deste cariz e desta dimensão, acabam por trazer o saber para o próprio país. E Portugal, disso não há dúvidas, terá efetivamente no futuro um risco de ter um sismo semelhante e temos de estar preparados.
2: Entre as quase 2 mil vítimas mortais deste sismo na Venezuela, há 68 portugueses e lusodescendentes. Os desaparecidos são 74. Ainda à boleia do julgamento de José Sócrates, o Chega quer mudanças na justiça. André Ventura queria ver Partido Socialista e PSD com vontade de reformar o sistema judicial, mas decidiu avançar sozinho e apresenta 10 diplomas para reformar a justiça. O objetivo, garante, é tornar mais céleres novos julgamentos, até porque as mudanças não se podem aplicar ao caso de José Sócrates. Rui Polânio.
8: André Ventura vê no julgamento do ex-primeiro-ministro um caso exemplar.
9: Porque este não é um caso qualquer. Este é um caso em que criou uma escola. E aquilo que José Sócrates fez com os advogados está neste momento a acontecer em vários tribunais, em vários processos do país. Foi uma espécie de criar um vírus de destruição por dentro.
8: É inaceitável, avisa o líder do Chega.
9: A única justificação é um sistema que se permite e se dá a este tipo de manobras dilatórias e a este tipo de manobras de diversão. E é isto que é preciso alterar profundamente.
8: Por isso mesmo, repesca ideias já apresentadas na última legislatura e avança com 10 diplomas.
9: Que visam precisamente combater quer os expedientes dilatórios na justiça, garantir que os processos de corrupção, de enriquecimento ilícito, de desvio de fundos não se prolongam interminavelmente no tempo, garantir que a prescrição deste tipo de crimes não ocorre como está a ocorrer hoje em Portugal, garantindo e sendo uma salvaguarda de impunidade e garantindo também que quem é condenado por corrupção, embora não seja este o caso, ou por crimes conexos, não volta a poder candidatar-se a cargos públicos e políticos em Portugal.
8: Penas maiores, aumento do período de nojo para os políticos que regressem ao setor privado e desburocratização dos tribunais são outras das medidas, além da criação de um gabinete anticorrupção em todas as autarquias. A culpa é do PS e do PSD, sustenta André Ventura. Aliás,
9: era interessante saber o que é que o PS pensa disto, por acaso. Era interessante. Mas eu espero que pelo menos o PSD compreenda que já não há mais tempo para deixar isto andar assim. Já há vários juízes a criticar isso, já há vários procuradores a queixar-se disto. Acho que é tempo de fazermos a mudança a tempo.
8: Um tempo que, admite o líder do Chega, não chegará antes das férias parlamentares.
2: Para já ficam as 10 medidas com que o Chega pretende reformar o sistema judicial. Novos reforços para o Sporting e para o Benfica. O Sporting oficializou a contratação de Sergi Altimira, o médio espanhol de 24 anos. Assinou um contrato até 2031. Fica com uma cláusula de 80 milhões de euros. Em declarações à televisão do Sporting, Altimira diz que sonhou jogar em Alvalade graças ao interesse que foi demonstrado pelos Leões.
10: Al final cuando estás vino el interés del Sporting a final de temporada y cuando hay interés de un club como este pues bueno sueñas en terminar bien la temporada para ser una opción para el año que viene y una vez ahora que ya estoy aquí pues estoy muy contento y con muchas ganas de empezar.
2: O médio veio do Betis, vai ficar no Sporting até 2031. Também há novidades no Benfica. Oficializou esta tarde a contratação do defesa central Clément Langlais, o internacional francês de 31 anos. Chega também muito empenhado perante o desafio de jogar num clube como o Benfica.
11: Muito feliz, estou muito orgulhoso de estar aqui. Uma cidade grande, um clube enorme, e estou com muitas ganas do desafio que tenho por delante, de jogar em um clube assim e com muitas ganas de começar já.
2: Langlais chega à Luz por empréstimo de um ano, sem que o Benfica precise de pagar ao Atlético de Madrid. Depois dessa data, o Benfica compromete-se, através da cláusula de compra obrigatória, a contratar Langlais até 2029. E no Campeonato do Mundo de Futebol, por esta hora continua o jogo entre a França e Suécia. Joga-se já a segunda parte. Para já o resultado é favorável à seleção francesa, vence por 1-0, um golo marcado ainda na primeira parte por Kylian Mbappé.
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1: Vamos agora conhecer a história de mais um migrante em Portugal e o seu país de origem. Ana Pavlo Pereira é natural da República Checa e chegou há 26 anos. É bióloga e investigadora na Faculdade de Farmácia e é presidente da Associação de Checos e Eslovacos em Portugal. A distância que nos aproxima é um programa de Nelson Santos.

0: Estamos na Europa Central, terra de castelos, são mais de 2000. Cidades medievais, o berço de Kafka e Kundera, na quinta capital mais visitada do mundo, país de estâncias termais e monumentos sem fim. Os antigos reinos da Boémia e da Morávia são hoje uma nação próspera, que já foi chão de muitos interesses. 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Hoje, a distância aproxima-nos da República Checa.
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0: Ana Pavlo Pereira, 55 anos, bióloga molecular e investigadora na Faculdade de Farmácia da Universidade de Lisboa. É doutorada em Bioquímica e Biologia Aplicada e é também a presidente da Associação de Checos e Eslovacos em Portugal. A doutora Ana está cá há 26 anos, tem 3 filhas que já nasceram em Portugal, está também encarregue do coro Slava, um coro académico misto na Faculdade de Letras da Universidade de Lisboa e ajudou na preparação da ópera Janufa de Leos Janáček como tradutora de checo. Olá, Ana, bem-vinda. Há muitos checos a viverem aqui em Portugal?
1: Bom dia, muito obrigada pelo convite. Eu acho que dentro das comunidades que vivem cá em Portugal, os checos são relativamente poucos. A minha estimação é à volta de 1000 pessoas. Pode ser que há algumas mais, porque é um país muito preferido para os estudantes de Erasmo. E como nós temos a Associação dos Checos e Eslovacos, permite-me também falar pelos eslovacos. Devem ser um pouco menos, mas deve corresponder aos 600 pessoas que também fazem parte da nossa comunidade.
0: Os eslovacos. 600-700, talvez 1000 e poucos checos, é pelo menos essa a informação que vem no último relatório da AIMA, que já data de 2024, portanto, se houver diferença, são um pouco mais, só para termos uma ideia da quantidade. E estas pessoas, os ex-checoslovacos, gostam deste país, Portugal?
1: Gostam, pelo menos acho que é aqueles que decidem ficar, gostam todos e vieram por razões diferentes, claro, mas a grande maioria delas com quem tenho oportunidade de falar gostam de estar aqui e apreciar o país, o povo.
0: É um país com mais sol do que a República Checa e a Eslováquia, ainda assim as temperaturas também podem ser altas lá nos vossos países de origem.
1: Eu acho que mesmo nestes dias as temperaturas são muito mais elevadas lá na República Checa do que aqui, o que me causa alguma preocupação com a minha mãe que está lá, mas pode acontecer, embora para os períodos bastante curtos, mas as temperaturas podem subir bastante.
0: É verdade, a Europa Central está outra vez sob uma vaga de calor, ainda há pouco antes de vir para aqui, e hoje, no dia em que estamos a gravar, reparei que hoje Paris pode ter 41 graus de temperatura máxima, portanto é de facto um clima estranho este por estes dias. Chequia ou República Checa? Oficialmente, desde há 10 anos esta parte, o governo de Praga pede que a comunidade internacional trate o país por Chequia, mas os próprios checos ainda não estão muito habituados.
1: É completamente verdade. É uma palavra que, depois de tantos anos de utilizar a República Checa, não nos soa muito natural, embora esta palavra surgiu como uma opção logo no início, depois da separação da Checoslováquia. Houve algumas negociações entre os checos e moravos qual é que seria a palavra mais apropriada, e então o termo mais consensual na altura, em 93, foi o termo República Checa. Mas nós próprios também sentimos que, de um lado, República, pode parecer que adquirimos a democracia parlamentar há pouco tempo, não vale a pena destacar a palavra República. Do outro lado, queríamos ter uma palavra curta, por exemplo, para apoiar a nossa seleção no futebol.
0: Sim.
1: Que seria muito mais confortável apoiar Chequia do que República Checa. Portanto, ambas as formas são corretas, e há pessoas que preferem uma ou outra versão, embora acho que a maioria ficou pela República Checa.
0: República Checa. E a fonética, o soletrar na Chequia, é como Zequia?
1: Chequia.
0: A Chequia mesmo, a mesma. É muito igual a português, portanto.
1: Peço desculpa, não percebi bem. A palavra em checo é Česko.
0: Ah,
1: o que acho que é uma palavra ainda menos bonita do que Chequia.
0: Sim, exato. Česko. Ok. Falou há pouco da sua mãe. Presumo que ocasionalmente regresse ao seu país, à República
1: Checa.
0: Sim,
1: tenho sorte de conseguir visitar a República Checa umas 3 vezes por ano. Normalmente estamos nos períodos de Natal, das férias, e às vezes outono ou Páscoa, consigo ter uma ligação ainda bastante próxima com o país.
0: Uma vez que é uma pessoa que quase passou metade da vida na Chequia e outra metade aqui em Portugal e vai lá, portanto está a par das realidades dos outros dois países, é possível dizer aqui qual é o país com a melhor qualidade de vida? Digo eu porque eu sei que a Chequia tem crescido muito, mesmo em termos de população é praticamente semelhante, anda ali perto dos 11 milhões cada um dos dois países.
1: Exatamente.
0: Percebe a minha questão?
1: Percebo perfeitamente. As nossas proximidades são também no território, a população. Exato. Nós, na verdade, somos povos bastante próximos de vários aspectos. Qualidade de vida. Depende do que consideramos os aspectos mais importantes da qualidade da vida. Em termos de serviços, por exemplo, tirando transportes, Portugal é um país com uma qualidade de vida muito, muito boa. Ao contrário, transportes aqui
0: os comboios são bem fortes na República Checa.
1: E especialmente na cidade, em Praga, os transportes públicos funcionam na perfeição. Isto é que facilita muito o dia-a-dia a viver na cidade tão grande como Praga. Mas acho que até em termos de qualidade de vida, os países são comparáveis.
0: Pode-nos faltar a algumas coisas, até mesmo a nível artístico. Temos muitos monumentos, sim, mas a arte...
1: A arte é uma coisa que me causou algumas saudades. Especialmente o teatro, que eu gosto muito de teatro. E aqui, às vezes, confesso que me faz triste que vou ao teatro e a sala fica meio vazia. Enquanto com o número das salas de teatro que há em Praga, todas ficam esgotadas praticamente no início da época. Mas acredito que também aqui as pessoas vão se habituar mais a ir ao teatro.
0: Outras gerações já tiveram mais teatro. Agora talvez seja um pouco cultural, as pessoas não têm muito a tendência desse tipo de arte e entretenimento. Ainda assim, pronto, temos o sol e as praias aqui.
1: Sem dúvida.
0: Para colmatar. Ainda na década de 90, quando trabalhava na área das doenças metabólicas na Universidade Carlos, em Praga, uma das mais antigas da Europa Central, num estágio em Lyon, conhece o seu futuro marido, daí o apelido Pereira.
1: Exatamente.
0: Pronto, é que começa a sua história com Portugal, não é? Pouco depois muda-se.
1: Sim, foi aqui que começou a minha história inesperada. Portugal, um país tão distante na minha imaginação, mas o país que comecei a gostar logo desde a minha primeira visita, que foi em 97. Foi Portugal ainda muito diferente de Portugal de hoje em dia, mas houve coisas que me trouxeram uma paixão logo desde o início. A natureza, a forma das pessoas de estar, gostei sempre muito.
0: Portanto, essas sensações quando aqui chegou, uma leste europeia a gostar do sul da Europa, era sempre um ambiente diferente daquele em que cresceu, não é?
1: Era. Posso aqui fazer um pequeno protesto?
0: À vontade.
1: Os checos reclamam muito com o facto de serem chamados de leste, porque nós somos muito orgulhosos de sermos da Europa Central.
0: Está a ver coisas que nós aqui não fazemos a ideia. Para nós é de leste, para lá da Áustria.
1: Exatamente.
0: É tudo de leste.
1: Eu percebo. Mas, por exemplo, até um dos diretores da Skoda, que era um senhor alemão, dizia: façam só uma reta entre Viena e Berlim e vejam onde é que fica Praga, e fica bem para o oeste desta reta. Portanto, nós estamos de ser chamados de Europa Central.
0: Europa Central, sempre.
1: Peço desculpa por esta correção.
0: E como é, se tivermos... Não, está à vontade. Nós aqui queremos mesmo aprender com isso. Se tiverem uma tendência, será sempre mais ocidental do que de leste.
1: Sim.
0: Digamos, não é?
1: Sim, acho que poderíamos dizer.
0: Também há sempre aqui o estigma soviético e...
1: Sim. Mas... agora, com esta conversa, eu me perdi um pouco na sua pergunta, peço desculpa.
0: Não, eu estava a falar das primeiras sensações às quais já respondeu quando chega aqui a Portugal, que vinha de uma realidade diferente, que se calhar até nem é assim tão diferente quanto isso, só não tem é litoral. Do resto, pronto, há as devidas semelhanças entre Portugal e República Checa.
1: Há muitas. Uma coisa, quando cheguei, que me chamou a atenção, que as pessoas muito antigas, tanto na República Checa como cá em Portugal, independentemente, diziam: Hoje em dia, pouca gente sabe, mas nos anos 30, as cidades mais bonitas da Europa eram consideradas exatamente Lisboa e Praga.
2: Okay.
1: E eu ouvi isto dizer da antiga geração, tanto aqui como em Praga.
2: Há 100 anos, praticamente.
1: Portanto, sim, acho que temos mais ligações do que podia parecer.
2: Ora, isto é um belo dado. As pessoas mais antigas nessa altura, tanto checas como portuguesas, diziam que por volta de 1930, Lisboa e Praga eram as mais bonitas cidades europeias. Entretanto, essa família numerosa do início dos anos 2000, não é? Separou-se. A Ana tem-se dedicado à investigação. Aqui teve a oportunidade de continuar a trabalhar na sua área de metabolismo e genética, uma área em que já cursava na Chequia.
1: Sim, é uma área que me entusiasmou muito na República Checa e depois tinha a sorte de poder estar incluída no Laboratório de Metabolismo e Genética aqui em Lisboa, na Universidade de Lisboa, na Faculdade de Farmácia, e continuar com na área de que sempre gostei muito.
2: Tem mais de uma dezena de textos em publicações internacionais da área, muitos anos de investigação. O que mais a continua a fascinar nesta dinâmica imensa que é a vida e a forma como funciona vista a esta escala menor?
1: São mecanismos que, apesar de complexidade de que falamos, às vezes descobrem-se uns mecanismos muito simples que estavam lá, estavam à nossa vista,
2: uhum.
1: E às vezes surgem com alguma descoberta dos colegas pelo mundo, uns mecanismos que afinal têm toda a lógica.
2: Exato.
1: Outro dia falamos com um colega de Salzburgo e ele falou-me de um artigo que é muito engraçado. Muito recentemente descobriu-se um mecanismo muito, muito simples, como os pinguins se orientam mesmo no escuro da noite polar.
2: Sim.
1: Por exemplo, que é simplesmente utilizando o ferro que sai da hemoglobina, mecanismo que
2: claro, estava ali debaixo dos olhos, mas nós não víamos, não é?
1: Exatamente.
2: É uma coisa elementar.
1: É a beleza da ciência, que há coisas sem dúvida muito complexas e que crescem com complexidade, que estamos a descobrir. Por exemplo, na imunoquímica, é outro mundo por si, mesmo cada vez parece mais complexo. Mas depois, no meio disto tudo, há mecanismos muito simples que se descobrem.
2: Claro. E perceber como chegamos aqui em milhões de anos de evolução, desde o primeiro organismo unicelular até agora a imensa complexidade de todos os nossos órgãos, enfim, é uma coisa.
1: Exatamente.
2: Sim, e continua a ser fascinante. Bom, Ana, vamos ouvir música checa.
1: Uhum. Cechomor.
2: É uma banda folk rock da vila de Svitavi que nos traz aqui Promenem, um título que tive a curiosidade de traduzir para o português. Significa mudanças?
1: Sim, mudanças, transformações. É mais no sentido de transformações.
2: Porque esta canção em particular?
1: Eu gosto muito deste grupo, porque este grupo trabalha as canções tradicionais muito antigas, algumas até vêm da idade medieval, e introduzem os elementos de rock, de folk, e escolhem sempre umas canções que se destacam por alguma coisa. Esta, por exemplo, esta fala é uma menina que avisa ao rapaz que nunca vou ser tua, e se tu vais atrás de mim, eu vou me transformar, por exemplo, num passarinho. E ela, mas eu vou atrás do passarinho e tenho meio como chegar até a ti. E então é assim uma discussão muito, muito bonita e
2: muito engraçado.
1: Entusiasmante.
2: Vamos tentar imaginar nesta letra em checo dos Cechomor Promenade.

0: Sem Rumor, banda checa fundada no final dos anos 80, oriunda de Praga e da região de Pardubice, no centro-leste da Chequia, ou República Checa. Consta que era uma das preferidas esta banda de Václav Havel. O último presidente da Checoslováquia e primeiro presidente da República Checa era também poeta e dramaturgo e, arrisco dizer, um dos grandes homens do país, respeitado internacionalmente. A Chequia tem outras figuras marcantes na literatura, como Franz Kafka e Milan Kundera, na música Antonín Dvorak ou Leo Janáček, no cinema Miloš Forman e Eva Herzigova, por exemplo. Na genética, área da nossa convidada Hanna Pavlo Pereira, Gregor Mendel, formulador das leis de hereditariedade, as chamadas leis de Mendel, o pai da genética. Os irmãos Josef e Karel Kapetsch, que inventaram o termo robô, e até Sigmund Freud, o pai da psicanálise, que, embora tivesse naturalidade do Império Austríaco, nasceu na cidade de Pribor, hoje situada no leste da República Checa. Hanna Pavlo, quando se dá a Revolução de Veludo na Checoslováquia no final de 1989, estava no seu primeiro ano de faculdade. Uhum. Viveu essas semanas com especial intensidade, acredito.
1: Exatamente, foram semanas muito entusiasmantes. Infelizmente, no dia que começou isto tudo, no dia 17 de novembro, eu não estava na manifestação porque estava com febre em casa. E quando ouvi as notícias oficiais, não disseram nada disso, mas eu e o meu pai à noite costumamos ouvir The Voice of America. E então ouvimos completamente chocados o que se estava a passar. Ainda estava a acabar aquela massacre dos estudantes na Rodnitsida, e então fiquei logo muito, muito comovida com isto tudo e pensei, será que é agora? Porque toda a gente já estava a sentir que o fim se está a aproximar, o fim da totalidade. Depois já telefonámos com os meus colegas e combinou-se logo fazer uma greve dos estudantes logo a partir da segunda-feira. A manifestação aconteceu, foi uma sexta-feira, e a partir da segunda-feira os estudantes entraram em greve. O meu pai não me queria sequer deixar sair de casa, porque isso ainda está em recuperação. Não, mas eu praticamente fugi.
0: Ok. Tinha 18 anos, uma coisa...
1: Exatamente, tinha 19 acabados de fazer.
0: É um tempo fantástico para viver
1: tempo
0: uma coisa dessas.
1: Fantástico, e o entusiasmo e o acreditar e a esperança que agora sim, agora vamos levar o processo até o fim, foram muito grandes, e senti que todos ficamos muito focados, e o movimento estudantil, claro que não foi o mais importante, mas acho que o apoio foi muito importante e ajudou a criar uma atmosfera no país que foi muito importante para todo este processo, que foi tão pacífico e rápido, que foi muito bom.
0: Atmosfera que também já se registava noutros países.
1: Exatamente.
0: Vizinhos e do Bloco de Leste, e depois tivemos a queda do Muro de Berlim. Enfim, o comunismo soviético, o Pacto de Varsóvia, o modelo partidário único chegavam ao fim. Nesse aspecto, eram tempos excitantes para uma jovem, porque uma jovem quer a liberdade, não é?
1: Exatamente. Nós já passámos uma semana complicada enquanto ainda estava no secundário, porque era o aniversário de Jan Palach. Jan Palach foi um estudante que, no protesto com os acontecimentos de Primavera de Praga, queimou-se.
0: Imolou-se.
1: Exatamente.
0: Okay.
1: E foi exatamente a semana deste aniversário, do 20º aniversário destes acontecimentos, que houve muitas manifestações em Praga, mas estas foram ainda silenciadas. Mas a partir deste momento já todos vivemos este entusiasmo que um dia tem que acontecer.
0: Sim.
1: E tinha sorte de viver isto mesmo já na faculdade e participar ativamente. Foi muito...
0: Então já teve uma semana em que teve um vislumbre dessa revolução maior que depois se viria
1: sim,
0: a materializar no inverno de 1989.
1: Sim, em janeiro de 89 já houve esta semana que até hoje eu

0: sido então herói na chamada Primavera de Praga de 68 e 69, não é? Essa Checoslováquia durou pouco, só até ao final de 92, porque a parte eslovaca do país também quis independência e há então a divisão entre a República Checa e Eslováquia. Esse processo foi totalmente pacífico, como é descrito?
1: Foi mesmo completamente pacífico. Foi um processo um pouco complicado, de que acho que muitos de nós ainda temos alguma pena, porque houve o processo surgiu da parte da Eslováquia e surgiu de um governo que se formou a partir dos 33% dos votos que este partido obteve nas eleições. Foi, portanto, uma decisão entre os dois primeiros ministros, o primeiro ministro da parte da Eslováquia e da Chequia, porque nós tivemos três governos. Um era o governo federal e era depois governo checo e governo eslovaco. E dentro das negociações o processo foi bastante rápido e fácil. Václav Havel tinha um grande desgosto desta decisão, mas foi decisão muito calma, pacífica, e foi um consenso.
0: Eu na altura lembro-me dessas notícias e liguei essa situação à emancipação das repúblicas russas, as do Báltico, a Geórgia, a Arménia, e eu pensei, bom, a Eslováquia também quer ser independente.
1: Foi nesta onda, embora as necessidades se calhar eram um pouco diferentes, eram históricas, porque curiosamente, a não ser ao longo da história, não tivemos muito em comum os checos e os eslovacos, embora sempre irmãos.
0: Há de facto diferenças culturais?
1: Há algumas diferenças culturais, mas foi mais o contexto histórico, que não tinha fundações para existir Checoslováquia, porque nós ficámos juntos durante o país que se chamava Grande Morávia, e a partir daí os dois países ficaram sempre separados, os eslovacos sempre mais perto dos húngares, os checos mais perto dos austríacos e dos alemães. E com o movimento do século XIX, o movimento patriota, era uma oportunidade para os dois países ligarem os seus movimentos nacionalistas e criarem o país. Então.
0: Mas pronto, são dois vizinhos irmãos.
1: Exatamente.
0: Praticamente.
1: Irmãos.
0: Noto que há alguma pena que as coisas não sejam como antigamente, mas pelo menos aqui em Portugal, essa Checoslováquia continua a existir na associação a que a Hanna preside.
1: Continua perfeitamente. E mesmo acho que entre os dois países as relações são ótimas até hoje em dia. As embaixadas fora também sempre colaboram de uma maneira muito, muito próxima. E aqui temos sorte de ter uma associação dos checos e eslovacos que às vezes nem reparamos nas diferenças.
0: Nas diferenças, exato.
1: E temos dentro da associação, temos escolas checas e temos também escola eslovaca. E acho que faz todo o sentido continuarmos, já que somos tão poucos, continuarmos juntos.
0: Claro que sim, a mantê-la. Que atividades fazem os seus conterrâneos nesta associação? Falou-nos nas escolas, encontram-se, fazem eventos?
1: Fazemos alguns eventos, fazemos, por exemplo, em outono, fazemos um evento desportivo, que é uma corrida que é organizada a partir da República Checa, mas convidam participantes de todo o mundo. Uma corrida assim simbólica.
0: Ah, pensei que fosse uma Praga-Lisboa. Fazem-se corridas de longo curso e tudo lá.
1: A não ser mais no Parque do Expo. Mas é mais uma oportunidade de convívio. Agora, há três semanas, fizemos um acampamento que foi muito apreciado. Tivemos várias famílias, muitas famílias checas e eslovacas. Acampámos perto do rio Nabão. E foi um fim de semana muito bem passado.
0: Nabão, ali junto a tomar?
1: Exatamente. Fizemos o que os checos e eslovacos gostam muito de fazer. Fomos para a canoagem. Foi muito simpático da parte da junta da freguesia de Agroal, que nos deixou um espaço, um prado onde tivemos as nossas tendas, e era um espaço mesmo apropriado para acampamento, com condições que eram muito boas, e fazemos assim, às vezes alguns convívios só orientar os mais para para as famílias, outros mais para os adultos, como esta corrida, embora também temos uma parte para as crianças. Às vezes encontramos-nos nos restaurantes ou também...

0: Embaixada da República Checa organiza alguns eventos culturais e então também é uma outra oportunidade onde a comunidade se junta.
1: E os eslovacos são bem-vindos, obviamente.
0: Claro que sim.
1: Claro que sim. Há uma ligação à natureza, sei que na República Checa falou aí desses de acampar e atividades na floresta. Vocês têm muito o hábito de colher cogumelos, não é?
0: Ah, sim.
1: Aqui não há tantos para isso.
0: É desporto nacional, que se faz desde a primavera até o outono. Como não temos mar, temos este tipo de tratamento na natureza. E os checos são apaixonados por fazer vários pratos dos cogumelos. Mas acho que, sobretudo, o apanhar cogumelos é a atividade ainda mais importante depois cozinhá-los.
1: Sim. Falamos agora do corso lava, porque a vida de uma pessoa ligada à ciência não podem ser só microscópios. Um coro misto na Faculdade de Letras, são vários falantes de línguas eslavas que se encontram lá para cantar?
0: E não só, o nosso repertório é nas línguas eslavas, mas temos cantores portugueses, muitos. Tivemos cantores já de vários países, espanhóis, polacos, ucranianos, russos e búlgaros. O nosso repertório é realmente das todas as línguas eslavas. Também cantamos em eslavo ortodoxo ou eslavo antigo. Uhum. E é um coro puramente amador, mas cantamos por alegria. E temos algumas atuações que nos trazem satisfação.
1: Ótimo, sim, são convidados para alguns eventos para cantar, porque se ensaiam, têm que mostrar o melhor e devem estar afinadinhos.
0: Exatamente, fomos convidados para um festival dos coros que foi organizado em Almada. Uhum. Tem um nome que eu acho muito, muito engraçado, porque é Almada Voz.
1: Almada Voz.
0: Almada, e acontece em Almada. Foi um festival muito bem organizado e participamos com muita alegria e satisfação.
1: Ensaio o quê? Uma vez por semana?
0: Sim, uma vez por semana. Sim, sim, sim. Aqui posso deixar o convite, se calhar, porque somos abertos a toda a comunidade. Ensaiamos na Faculdade das Letras todas as terças-feiras, às 19 horas.
1: Coro Slava. São sempre iniciativas positivas que ajudam também a destressar, as pessoas comunicam, estão juntas e ainda para mais a aprender uma nova língua e a cantar. Acredito que só traga vantagens.
0: E o convívio, pois, é também uma parte também importante.
1: Importante, claro que sim. É uma pessoa que gosta de cultura em geral, teatro, música. Sei que não há muito tempo participou na preparação da ópera Janufa, do compositor checo Leoz Janácek, ou Janácek, estes Jotas às vezes lêem-se I, outras vezes lêem-se J.
0: Janácek.
1: E a ópera é Janufa?
0: Janufa. Uhum.
1: Janufa. Participou como coach de checo, ajudou então na tradução.
0: Não, tradução já foi feita.
1: Foi só na parte linguística.
0: Coach. Sim, sim, sim, sim. A parte da
1: foi ensinou pessoas de várias origens a falar checo.
0: Exatamente, exatamente. E foi um trabalho que me entusiasmou muito e tenho que dizer que foi muito fácil, porque as pessoas que gostam da música também têm ouvido muito apurado pelas línguas e então foi uma alegria, foi muito fácil. Foi muito fácil ensinar pronúncia de checo e gostei muito deste trabalho, porque também era uma experiência de conhecer o processo da preparação da ópera, que é ainda mais complexo do que a preparação de alguma peça de teatro, que já participei em algumas, mas isto foi um mundo completamente novo para mim e gostei imenso. Uhum. Foi uma experiência muito rica.
1: Onde decorreu a performance, objetivamente?
0: Foi no Centro Cultural de Belém, porque já foi na altura quando o Teatro de São Carlos entrou em obras. Ah. Então foi da produção do Teatro de São Carlos, mas o evento depois, a própria ópera foi no Centro Cultural de Belém.
1: Estamos a falar aqui de instituições com um nível já bem alto, Teatro de São Carlos e o CCB. Teve sim, o sim. Contributo da Hanna, bióloga, mas com um dedo muito importante nesta ópera Janufa. Bom, falou-me do Alandroal, não, Agrual.
0: Agrual.
1: Falou-me do Agrual há pouco. Gostava de saber, e já cá está perto de 27 anos, quais são as suas zonas preferidas do país, por onde é que costuma viajar mais?
0: Houve a altura que viajámos muito para Algarve, para estar com o filho mais velho.
1: O filho emprestado, exatamente.
0: Mas este filho emprestado depois passou a ser mesmo, passou a viver connosco, e então deixámos estas viagens para Algarve. Gosto muito de... da riqueza das paisagens portuguesas. O mar, para mim, é uma coisa que ainda me tira o fôlego, até hoje. Mas gosto também muito do interior, gosto muito da zona da Serra da Estrela, a paisagem à volta de entre Tomar e Ourém, que tivemos agora a oportunidade de conhecer, também é muito bonita.
1: Uhum.
0: Muito bonita. Sobretudo, admiro muito a riqueza da paisagem, da natureza em Portugal.
1: E a variedade, não é?
0: A variedade entre Alentejo e Gerês, por exemplo.
1: Por exemplo.
0: São zonas muito bonitas. Quando tinha a oportunidade de ir a Gerês, sempre tinha sorte de avistar os cavalos selvagens, okay. Que é uma coisa que também me entusiasma muito.
1: Sim.
0: Portugal tem uma riqueza muito grande em paisagem, e estou contenta que noto alguma diferença desde que mudei para cá, até hoje, que a natureza está a ser mais apreciada, mais cuidada. Ultimamente, uhum. É o que acho que é muito importante.
1: Ainda quanto a personalidades checas, referência para o desporto, cuja modalidade maior no país é o hóquei no gelo. A nós portugueses não nos diz muito, mas pronto, sei que muitos países ali à volta levam-me bem a sério.
0: Sim, sim, sim.
1: Mas conhecemos bem os nomes de Martina Navratilova e Ivan Lendl no ténis. Emil Zatopek e Jan Zalesny no atletismo.
0: Sim, sim.
1: E Pavel Nedved ou Antonin Panenka no futebol, por causa
0: futebol.
1: Do penalti característico. Quanto às cidades, e agora vou dizer mesmo erros certamente fonéticos, para além da capital Praga temos Ostrava, Plzeň, Brno, Olomouc, Liberec, Hradec Králové, as cidades medievais de Český Krumlov ou Kutná Hora, e será fundamental uma passagem pelo castelo de Praga. São 70 quilómetros quadrados de castelos.
0: Exatamente. É um dos maiores castelos, se não o maior.
1: Será o maior,
0: sim.
1: Se considerarmos todas as alas que tem por ali fora. O relógio astronómico da Cidade Velha, Kroměříž na Morávia, as montanhas e os parques nacionais, a chamada Suíça Checa. Bom, Ana, o que mais a orgulha e que acha que um viajante não deve perder no seu país de origem?
0: É como disse sobre Portugal, a República Checa também tem uma grande variedade, embora não tanta. Uma região que é a região do meu coração é Boêmia do Sul. É uma região que tem três rios muito bonitos, um deles é Vltava, que tem muitos lagos, e já desde a Renascença, porque em Renascença aquela região desenvolveu muito a produção de peixe e regulação para ajudar a agricultura, a regulação das águas. Então aquela região tem milhares dos lagos artificiais pequenos. E é muito bonita ver as árvores nos espelhos dos lagos. É uma coisa tão específica.
1: Pois, porque também é uma zona medieval e meio montanhosa.
0: Também. Como mencionam, há tantos castelos, tantos palácios. Sim. Acho que ninguém na vida consegue visitar todos que são visitáveis.
1: Praga é a quinta cidade mais visitada do mundo, mas o resto da República Checa também merece uma escapadela.
0: Merece. O Český Krumlov já é muito popular. Český Krumlov, acho que posso comparar a Sintra. Mas há um castelo muito perto de Praga, que se chama Karlstein, que é muito bonito. Foi fundado para o Imperador Carlos IV, com o propósito de guardar as joias de coroa. Tem uma capela única, muito bonita, com pinturas de um artista gótico, Magistre Theodoricus, que são muito bonitas. E há não só castelos, como florestas, paisagem. E a República Checa tem uma coisa que é única e está muito bem estruturada: é uma rede dos caminhos turísticos. Nós temos quatro cores para marcar os caminhos turísticos, e dá para planear pelos mapas umas caminhadas incríveis.
1: Sim. Eu li que é possível andar a pé pelo país todo.
0: É exatamente. Ah, e tudo fantástico. Pelos caminhos marcados, muito, muito bem...
1: Com belos trilhos e paisagens ao lado onde não vão os autocarros.
0: Que... Exatamente, sim.
1: Quase precisávamos de duas vidas para visitar todos os belos países que me têm surgido aqui. Cara Hanna, para o fecho, deixa-nos mais uma canção da Susana Navarova, aqui com um título que nos diz muito, Adeus. Explique-nos então aqui esta história desta cantora, que eu acho também tem ligações à América Latina, e porquê a escolha da Susana para passarmos no programa.
0: A Susana Navarova era uma cantora que tinha um estilo único. Ela conseguiu trabalhar vários estilos e criar o seu próprio. E era uma pessoa que cada vez mais na vida me sinto mais próxima da filosofia, da atitude perante a vida. Ela infelizmente faleceu com os seus 45 anos. E o início da carreira dela foi muito intenso. Ela própria, depois, no final de vida, reconheceu que a intensidade da vida artística não lhe deu tempo para refletir, para meditar. Então, os textos, depois deste período mais tardio da criação dela, já trazem sempre alguns pensamentos quase filosóficos que estão entre... Por exemplo, esta canção...
1: Esta que já faz parte da fase final da carreira dela.
0: Sim. Esta canção é muito específica porque não é muito claro se fala com uma pessoa, um amante, ou com Deus. Possivelmente consegue ligar as duas coisas num só, e é por isso que gosto tanto desta canção. E os elementos que aparecem em português, como uma pronúncia muito poética para mim, acho que também se consegue sentir isso.
1: São fascinantes a forma como ela canta, e também a aparecer o português aqui a seguir ao checo. Foi surpreendente quando ouvi esta canção pela primeira vez, de Susana Navarova, De Terrada. Este De Tejada ou Terrada é um nome cubano, porque ela acabou por casar com...
0: Sim, com um cubano. Ela estudou na Faculdade das Letras Espanhol e Checo, e era amiga de uma grande amiga minha que vive aqui em Portugal, que foi a primeira alma da comunidade checa e eslovaca cá em Portugal, e depois me juntei, e então nós as duas somos muito amigas, e tenho orgulho que esta minha amiga era também amiga da Susana Navarova.
1: Portanto, provavelmente, se a Susana tivesse vivido um pouco mais, a Ana possivelmente iria conhecê-la também.
0: Possivelmente ia visitar Portugal e ia ter concertos aqui. É pena que a vida dela foi cortada tão cedo.
1: Susana Navarova morreu de cancro aos 45 anos de idade, em 2004. Disse-nos adeus com esta ponte entre a latinidade e o leste europeu. Vamos cortar daqui o leste, não é o leste, é o centro da Europa. Uma ligação que tivemos hoje aqui, tão bem representada com a presença de Hanna Pavlo Pereira, bióloga e investigadora na Faculdade de Farmácia da Universidade de Lisboa, a quem agradeço por ter vindo à TSF. Mox Dekui.
0: Eu é que agradeço muito. Foi com grande prazer que participei nesta entrevista. Muito obrigada.
1: Obrigado nós, Ana. Temos nova viagem pelo mundo marcada para a próxima semana, sempre acompanhada de uma história de vida e integração em português. Conto consigo.

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0: Boa noite, são 11h58, menos uma hora nos Açores.
2: Portugal continental só tem a partir desta hora duas cores para o Instituto Português do Mar e Atmosfera, amarelo e laranja. É a onda de calor que está a chegar e vai manter-se durante uma semana. A França entrou no grupo de equipas que já têm lugar nos oitavos de final do Campeonato do Mundo de Futebol. Em Portugal, o lobo é uma espécie estritamente protegida. Em Espanha e em outros países é só protegida e por isso os lobos podem ser abatidos. As associações de proteção animal exigem um entendimento ibérico que proteja a espécie em perigo de extinção. Já a seguir, o que revela o Eurobarómetro quanto às preocupações dos europeus.
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0: Temperaturas de agora, estamos com 18 graus no Porto, 19 em Lisboa, 20 em Ponta Delgada, 21 no Funchal e 23 em Faro. Edição à meia-noite com Gabriela Batista.
2: A França juntou-se esta noite ao grupo dos países que garantiram lugar nos oitavos de final do Mundial. A seleção francesa venceu a Noruega por 3-0 e segue assim em frente no Mundial. Kylian Mbappé bisou, marcou dois dos três golos franceses. Brandley Barcola marcou o terceiro golo. A França vai defrontar nos oitavos de final o Paraguai, que ontem eliminou a Alemanha. Esta noite, além de França, apurou-se a seleção da Noruega, que eliminou a Costa do Marfim. A Noruega vai defrontar o Brasil no próximo sábado, sendo que o jogo entre a França e o Paraguai está também, ou melhor, o Noruega-Brasil é no próximo domingo, o França-Paraguai joga-se no próximo sábado. As preocupações económicas dos europeus crescem, mas os cidadãos dos 27 valorizam a natureza pacífica, protetora e cooperativa da União Europeia e a qualidade de vida que proporciona. É o resultado do Eurobarómetro, agora divulgado pelo Parlamento Europeu. Os inquiridos nesta sondagem, com mais de 26 mil entrevistas, estão mais pessimistas sobre o futuro do mundo, mas menos pessimistas sobre a Europa e sobre o país de cada um, Ricardo Alexandre.
3: A União Europeia é um polo de estabilidade no mundo conturbado para 75% dos cidadãos, enquanto apenas 22% discordam. A percepção de estabilidade cresceu 8 pontos percentuais em apenas alguns meses e essa é a opinião maioritária, já que todos os Estados-membros ultrapassam a marca de 60% quando se trata da percepção da União Europeia como espaço de estabilidade que contribui para proteger a paz e a segurança, melhorar a cooperação ou fomentar o crescimento económico. Na variação por país, os índices vão de 94% em Portugal, o país no topo, a 60% na Estónia, com a média na União Europeia a chegar aos 75%. 90% dos portugueses acreditam que o papel da União Europeia na proteção dos cidadãos perante as crises globais e ameaças à segurança vai aumentar. 90% consideram que Portugal beneficiou da adesão à União Europeia, no ano em que o país celebra 40 anos desde a entrada para a então CEE. A inflação, o aumento dos preços e o custo de vida surgem como as principais prioridades que os portugueses querem ver tratadas pelo Parlamento Europeu. No caso de Portugal, destaca-se também o facto que a União Europeia confere aos portugueses maior voz e influência no cenário mundial. O que deve a União Europeia fazer no futuro para enfrentar os desafios presentes? Uma grande maioria dos cidadãos, 90% no caso, gostaria que os Estados-membros da União Europeia estivessem mais unidos para enfrentar os atuais desafios globais. Além disso, 73% dos inquiridos consideram que a União Europeia precisa de mais meios para lidar com esses desafios. O Eurobarómetro desta vez incluiu também um ponto referente ao direito internacional. 9 em cada 10 europeus acreditam que a União Europeia deve promover o respeito pelo direito internacional por parte de todos os países, uma opinião maioritária em todos os Estados-membros.
2: O Eurobarómetro da Primavera 2026 foi conduzido entre 9 de abril e 4 de maio nos 27 Estados-membros da União Europeia. A metodologia utilizada foi a de entrevistas presenciais, com recurso a entrevistas por vídeo, em alguns países, tendo como público-alvo pessoas com 15 anos de idade ou mais. Foram realizadas mais de 26 mil entrevistas. Em Portugal foram entrevistados 1.031 cidadãos. Prepare-se para uma semana de calor, de dia e de noite, tempo quente e seco que vai afetar Portugal continental e que o que faz prever um aumento da afluência às urgências. A Ministra da Saúde revelou que os hospitais ativaram o nível mais baixo dos planos de contingência. Estão preparados para fazer face ao calor, mas Ana Paula Martins admite que pode haver dificuldades devido à falta de recursos humanos, lembrando que estamos num período de férias. A Ministra da Saúde admitiu também esta tarde que ainda por falta de recursos humanos ainda não há escalas completas nos hospitais para os próximos 3 meses. E sobre um possível encerramento de urgências, Ana Paula Martins diz que não é provável, mas é possível, admitindo que a urgência de pediatria é uma dificuldade em determinadas regiões do país, como em Lisboa e na região de Lisboa e Val do Tejo, mas há também dificuldades na área da anestesia. Na Venezuela, enquanto as equipas de busca e salvamento procuram sobreviventes, os venezuelanos que fisicamente não foram afetados pelo sismo procuram também encontrar soluções para sobreviver aos próximos meses. Procuram abrigo e preocupam-se com os produtos que começam a estar em falta. Isso mesmo contou esta noite à TSF Rui Carlotto, um português que vive em Caracas e que tem estado em contacto com a TSF desde que aconteceram os sismos.
4: A partir de agora, obviamente, vai faltar tudo, desde remédios, desde roupas, todo o tipo de recursos para as pessoas que estão danificadas e que têm que ser reubicadas em lugares, pois que não sei ainda exatamente, então já estão a tratar de procurar imóveis que estão desocupados, estão a tratar de construir sectores com tendas de campanha e toda uma série de coisas, porque aqui realmente é necessário tudo. Tudo, toda a ajuda é pouca. Já as associações de vizinhos, as comunidades estão a reunir-se também, a criar centros de acopio onde as pessoas vão levando o que podem, pois, para ajudar, geralmente o que eles estão a pedir, inclusive até alimentos para os próprios rescatistas que estão a levar desde Caracas, todos os dias estão acompanhando toda esta situação e dando todo o apoio os vizinhos aqui, tanto de Caracas como noutros lugares do interior do país, e sobretudo a parte do foco principal, que é La Guaira. Esta é a situação atual.
2: Rui Carlotto diz que estes dias têm sido muito, muito difíceis.
4: O país ainda está em choque. Existe muita gente ainda para resgatar, vivos ainda, e muitos mortos. São incontáveis os mortos que estão, as pessoas falecidas, debaixo de escombros. Obviamente que há uma situação que, neste caso dos edifícios, quando caíram, não pode haver máquina pesada a estar a remover e a tirar escombros, porque podiam mover-se algumas colunas ainda e podiam terminar por aplastar pessoas que estão vivas. E todo o trabalho que tem feito a nível de resgate que temos aqui, à parte da Venezuela, do povo que tem estado a fazer um trabalho extraordinário junto com cães treinados precisamente para isso, que têm feito uma labor espetacular com relação à localização de pessoas vivas.
2: Uma das equipas de busca e salvamento que tem estado no terreno tem sido a equipa da Força Operacional Conjunta enviada por Portugal. Continuam a tentar retirar um homem de 44 anos que está debaixo dos escombros de um parque de estacionamento. O Major Filipe Costa, ouvido ao final da tarde por Maria Augusta Casaca, ele acredita que vai conseguir resgatar esta vítima. Mas diz também que é um trabalho minucioso que vai demorar algum tempo.
5: São operações que demoram muito, que a qualquer momento as condições onde nós operamos podem alterar a nível de segurança, e aquilo que nós pensamos conseguir fazer dentro de uma hora, rapidamente, com uma réplica ou com outro tipo de condições, pode alterar e podemos ter que voltar outra vez atrás e voltar a fazer trabalhos que demoram mais 4, 5 ou 6 horas. Portanto, até agora a situação está a correr favorável, a vítima encontra-se estável, encontra-se com vida, é um senhor de 44 anos e estamos a tentar o mais rapidamente possível, em segurança, conseguir retirá-lo dos escombros.
2: Até agora, as equipas que participam nas buscas resgataram com vida mais de 6 mil pessoas, encontraram os corpos de quase 2 mil. Entre as vítimas mortais, há 68 portugueses e luso-descendentes, 74 ainda estão desaparecidos. Na Península Ibérica, do ponto de vista da proteção animal, o lobo é tratado de forma diferente e passar a fronteira pode, para este animal em risco de extinção, significar viver ou ser abatido. Uma preocupação para as associações de proteção animal, que pedem aos responsáveis políticos um entendimento que permita que esta espécie volte a estar estritamente protegida. Nadine Soares.
6: O lobo ibérico protegido em Portugal pode ser abatido se passar para o outro lado da fronteira, em Espanha. A redução do nível de proteção aplicado em terreno espanhol tem levantado preocupações a várias organizações internacionais. É o caso da Rewilding Portugal, Associação de Conservação da Natureza. A diretora do Restauro Ecológico da instituição, Marta Calix, diz à TSF que é preciso diálogo entre os dois países.
7: Realmente que se leve a sério esta questão de existir uma estrutura binacional e que Portugal e Espanha possam falar de forma mais formal para estabelecer planos de ação. O PACLIP, que é o Plano de Ação para a Conservação do Lince Ibérico, devia existir a mesma coisa a nível ibérico para o lobo. Depois há uma série de mecanismos de coexistência, de apoio financeiro, sistema de compensações, que há muitas coisas que podem ser melhoradas, mas a forma de as melhorar não é através da gestão local do lobo ibérico.
6: Apoios financeiros de longo prazo a nível europeu que podem ajudar a colmatar falhas que se registam no terreno.
7: Não existe uma fiscalização capaz de dar resposta ao problema, as penas não são particularmente dissuasoras, são encontrados os lobos mortos, às vezes não são. Continua a ser um problema grave e que também precisa de uma resposta séria. Continua a acontecer, infelizmente, especialmente no norte do país. E esta subespécie é a única de Portugal e Espanha.
6: A diretora do Recurso Biológico da Wilding Portugal recupera a história do pônei de Ursula von der Leyen, que morreu depois de ser atacado por lobos. Mais tarde, a presidente da Comissão Europeia apelou à redução da proteção destas espécies. Marta Kalix acusa a União Europeia de ter prejudicado todos os lobos a favor de interesses pessoais.
7: Isto é uma abordagem que não é baseada em factos científicos, está mais do que demonstrado que a gestão local não é uma gestão eficaz para prevenir ataques à pecuária. Encontraram uma oportunidade, um ambiente político mais receptivo. Houve todo um escândalo à volta do pônei da senhora Ursula von der Leyen, que teria sido supostamente morto por um ataque de lobos. E estes interesses, digamos, conseguiram que este processo avançasse dentro da União Europeia e que a espécie fosse desprotegida.
6: Indica, no entanto, que Portugal nunca permitiu que o estatuto de estritamente protegido fosse retirado ao lobo ibérico.
7: Portugal é um pioneiro na conservação do lobo ibérico na Europa. Não vamos alterar o nosso nível de proteção estrita da espécie, ou seja, nós temos um nível de proteção que é superior ao nível europeu. E o que aconteceu quando, a nível europeu, a espécie mudou de anexo da Diretiva Habitats foi que os Estados-membros também tiveram de fazer a transposição dessa alteração para as suas próprias legislações nacionais. Nós temos legislação própria anterior à Diretiva Habitat e, portanto, nós simplesmente não vamos mexer em como as coisas estão em Portugal.
6: A Rewilding Portugal diz estar a cooperar com instituições de Espanha e Itália para desenvolver um plano de proteção do lobo ibérico com medidas de melhoria de gestão de fronteiras e também investimento na proteção do gado.
2: Preocupações de associações de conservação da natureza que procuram agora encontrar um plano que proteja o lobo ibérico.
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0: 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A produção é de Nelson Santos, sonorização de Abel Paiva e João Félix Pereira.
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1: Então vamos ouvir Chico Buarque, que é a música brasileira, que é uma coisa muito presente também na minha vida. Uma música escrita em 1971, de um álbum. A música chama-se Construção, que eu escolhi, e o álbum também se chama Construção. E é uma coisa muito importante, acho que construir é uma coisa importante. Normalmente construir é mais lento do que destruir. Destruir costuma ser relativamente rápido. E, portanto, mas ao mesmo tempo eu acho que a maior parte dos grandes sucessos que nós temos como espécie, nós que somos seres humanos, é colaborar e é interagir uns com os outros e é construir uns com os outros. Depois também destruímos muita coisa, mas por regra os resultados que surgem da cooperação e da construção são sempre maiores. E a primeira frase da letra, que é uma letra muito interessante, porque ela não é nada construtiva, não é nada construída. Ela é muito construtiva, mas não é construída. Parece meio random, frases assim, meio aleatórias, para não estar a usar palavras em inglês. Portanto, e a primeira frase é: amor daquela vez, como se fosse a última, que de resto, na maior parte dos casos, é como se deve amar sempre, como se fosse a última. Chico Buarque.

Vamos ouvir Diolinda, uma banda incrível da nossa música portuguesa, um contra o outro. E ela fala da importância da diversidade, acho eu. Fala de alguém que... ou seja, fala dos perigos de nós entrarmos em monocultura, ou seja, monotarefa, fazer sempre uma... não termos diversidade. E a vocalista desafia esta pessoa a vir para a rua, anda para a rua. E eu acho que é muito importante, acho que hoje em dia é muito importante estar na rua, é muito importante vir para a rua para celebrar, para protestar, para estarmos juntos uns com os outros. Acho que é muito importante ir aos Santos, ir aqui, ir ali, estarmos juntos uns com os outros. Portanto, vem daí, um contra o outro, é como se chama a música. Tudo aquilo que a gente não quer é um contra o outro.

Maiana canta JG, música brasileira, outra vez. JG vale para João Gomes e vale para João Gilberto. Então a Maiana é uma cantora, está em 2024, bem recente. Ela interpreta o João Gomes e o Gilberto Gil, dois compositores completamente diferentes, duas gerações completamente diferentes. E eu acho que a Maiana faz magia aqui, ou seja, ela consegue pegar em dois compositores completamente diferentes, de estéticas e até de origens, de estilos completamente diferentes, e fazer um álbum incrível. Esta música é uma música que eu tenho ouvido recentemente muitas vezes. Ela também é uma homenagem ao meu amor Luísa Mello. É uma música que prova que qualquer estilo, qualquer género, qualquer música muito bem feita, se pode entranhar dentro dos nossos ouvidos e ficar.

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1: Vamos ouvir Ya, de Buraca São Sistema. Para mim, Buraca São Sistema são uma descoberta quando eles estavam mais ativos e quando apareceram em força. Eu estava com outros focos, distraído, se calhar com outras coisas. Portanto, para mim funciona como uma descoberta, descoberta minha, pessoal, mais recente. Mais uma vez, o assunto da presença e de uma certa diversidade, de uma certa multiculturalidade da nossa cidade, do nosso país. A Buraca é mesmo ao lado de Linda Velha, onde eu cresci, é muito perto. E, portanto, há muita força, muita música nestas zonas periféricas de Lisboa. E aqui um caso absolutamente emblemático, de Buraca para o Mundo, é o nome do álbum. E aqui fica, Ya, Buraca.

Vamos ouvir Six Pianos, de Steve Reich. Escolhi esta peça porque tem seis pianos, o que parece um exagero. Eu, como pianista, tenho obviamente um fascínio por este instrumento. Esta peça é uma peça muito bonita e que eu também escolhi por ter este confronto entre ter, por um lado, seis pianos, o que parece uma mega produção, e é, por outro lado, ter uma lógica de composição tão simples e tão bem trabalhada pelo Steve Reich, que no fundo pega em módulos, vamos dizer, muito simples e faz uma espécie de desfasamento temporal. Esse desfasamento temporal das linhas rítmicas que faz o discurso existir, obviamente que também dá uma coisa meia de transe, mas também é uma homenagem, mais uma vez, ao ritmo e à forma como o ritmo foi tão bem tratado e tão elaborado noutras zonas do globo, historicamente falando, noutras zonas do globo que não na Europa. Portanto, o ritmo já era de alta sofisticação quando o Bach escreveu o teclado bem temperado. Havia alguém a fazer teclados bem temperados com o ritmo noutras zonas do globo e que não era na Europa. E o Steve Reich, no fundo, traz essa complexidade barra elaboração, barra fascínio pelo ritmo e pelo poder do desfasamento temporal do ritmo. E escreve esta peça, que eu acho que é belíssima, para seis pianos. Vamos ouvir Steve Reich.

Sagração da Primavera, de Igor Stravinsky. Tenho estado mais próximo do repertório de orquestra, porque também estive a escrever para a orquestra agora recentemente. Foi um desafio novo para mim, no caso, mas muito importante. A Sagração da Primavera é uma peça que eu adoro e ouvo também recorrentemente, tem acompanhado os anos, e para mim é um bom exemplo. Não fosse o timbre da orquestra, poderia ser rock ou talvez até metal às vezes, e portanto é bom não esquecer que há toda uma mistura, todo um conjunto de ramificações entre músicas e entre geografias, e o Stravinsky acho que é um exemplo de um compositor da tradição europeia e clássica, vamos dizer assim, que capta e que abraça muito bem essa força do ritmo, vamos dizer, de um dos parâmetros de musicais, e aqui no caso o ritmo muito presente e muito desenvolvido, muito estruturado, muito bem elaborado pelo Stravinsky. Então, às primaveras desta vida, Igor Stravinsky.

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1: Adeus ao Serra da Lapa é uma música que tem o poder de me levar às lágrimas. É uma música que me emociona recorrentemente. Eu não sei bem porquê, mas é assim. Vamos ouvir, isto é uma música de tradição popular portuguesa, que foi interpretada por vários artistas. Vamos ouvir Sopa de Pedra, que é um grupo português de canto a várias vozes, polifónico, composto só por mulheres que cantam à capela. Eu tenho o prazer de conhecer algumas das incríveis artistas que compõem o Sopa de Pedra. É este álbum e o trabalho deste grupo, desta banda, eu acho que é absolutamente incrível. É um álbum e é uma música em particular que eu ouço em repeat em circunstâncias estranhas, ou seja, quando estou a escrever ou a preparar um projeto ou a burilar, vamos dizer assim. É uma coisa que me traz assim às raízes, que me traz à terra, que me traz à raiz, e fala sobre aqueles que saem da sua terra e vão à procura de uma coisa melhor. Curiosamente, hoje em dia nós temos muitos destes heróis cá em Lisboa, em Portugal, no Porto, todo lado, vindo da América do Sul, vindos do Bangladesh, de outros sítios. Estes são os heróis que saem à procura de uma coisa melhor e que vêm para cá. Muitas vezes não são assim vistos como heróis. Nós também temos muitos destes heróis portugueses que saltaram montanhas e que foram, saíram das suas terras à procura de outra, de outras coisas, muitas vezes, como diz a letra, sem querer voltar, e com os recursos que conseguiram juntar para essa aventura, são para a materializar. Juntam tudo aquilo que podem para avançarem para uma coisa melhor, mas um pouco às escuras. Então, da Serra da Lapa, de todas as serras da Lapa, do mundo inteiro, uma homenagem àqueles que saem da sua zona de conforto e vão procurar outra coisa.
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0: de um ano emblemático para a nossa nação, 1974, uma música de Zeca Afonso. O Zeca Afonso também é uma música recorrente, talvez assim também no ambiente familiar e nas viagens, etc. É uma pergunta que nós temos que fazer sempre, volta e meia, para nós, para o mundo: o que faz falta? O que é que faz falta? Zeca Afonso.
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1: Meia-noite e 58, menos uma hora nos Açores.
2: Os cidadãos europeus estão mais pessimistas sobre o futuro do mundo, mas menos pessimistas sobre a Europa. O Eurobarómetro da Primavera revela também que os portugueses são os que valorizam a União Europeia como fator de estabilidade. Nos próximos dois dias, para o IPMA, Portugal continental só tem duas cores, amarelo e laranja. É a onda de calor que chegou e vai manter-se durante pelo menos uma semana. A França venceu a Suécia por 3-0, Mbappé marcou 2 dos 3 golos e isola-se como o segundo melhor marcador dos mundiais.
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1: Temperaturas de agora, estamos com 18 graus no Porto, 19 em Lisboa, 20 em Ponta Delgada, 21 no Funchal e 24 em Faro. Avançamos agora para a edição de Uma com Gabriela Batista.
2: As preocupações económicas dos europeus crescem, mas os cidadãos dos 27 valorizam a natureza pacífica, protetora e cooperativa da União Europeia e a qualidade de vida que proporciona. É o resultado do Eurobarómetro, agora divulgado pelo Parlamento Europeu. Os inquiridos nesta sondagem, com mais de 26 mil entrevistas, estão mais pessimistas sobre o futuro do mundo, mas menos pessimistas sobre a Europa e sobre o país de cada um, Ricardo Alves.
3: A União Europeia é um polo de estabilidade no mundo conturbado para 75% dos cidadãos, enquanto apenas 22% discordam. A percepção de estabilidade cresceu 8 pontos percentuais em apenas alguns meses e essa é a opinião maioritária, já que todos os Estados-membros ultrapassam a marca de